0: superintendente de fiscalização da Agência Nacional de Proteção de Dados. Vamos ouvir.
1: Olá, superintendente, muito bem-vindo à Voz do Brasil. Vamos começar falando um pouco sobre o trabalho da ANPD, a Agência Nacional de Proteção de Dados, né? É um órgão relativamente novo que foi instalado em 2020. O senhor pode explicar para a gente, né, para o nosso ouvinte, qual é a função da agência, suas áreas de atuação?
2: Olá, Mariana, bom dia e bom dia a todos que estão nos vendo, nos ouvindo. A Agência Nacional de Proteção de Dados, ela começou para garantir que dados pessoais de cidadãos brasileiros fossem tratados com respeito, sem abusos. O fato das pessoas poderem coletar informações sobre nós e trabalharem com elas não permite que as pessoas façam qualquer coisa com essas informações. O uso desse dado tem que ser legítimo, nunca pode ser em detrimento do cidadão, do titular de dados. E recentemente a gente teve alguma ampliação das nossas competências, mas acho que a gente pode posso explicando isso ao longo do período também.
1: É, eu ia justamente comentar isso. Mais recentemente, a ANPD ganhou aí mais notoriedade porque é o órgão responsável por fiscalizar as plataformas digitais no que se refere ao cumprimento do Estatuto Digital da Criança e do Adolescente, que foi aprovado no ano passado e que tem aí um impacto muito grande, né? Como que é feita essa fiscalização? Quais são os pontos principais que a ANPD observa, então, ao fazer a fiscalização sobre o cumprimento do ECA digital?
2: Nós já vimos fiscalizando, em função da nossa competência de proteger dados pessoais, vários temas que tangenciavam a proteção de crianças e adolescentes no ambiente digital. Então, quando foi proferida a lei, editada a lei, e ela depois entrou em vigor, nós ampliamos aquilo que a gente podia fazer no ambiente digital para proteger crianças e adolescentes. Então, a gente trouxe os métodos de fiscalização que a gente tinha para a proteção de dados pessoais para dentro do ECA digital também. É uma lógica em que a ANPD procura conhecer o setor, então a gente faz um monitoramento, e esse monitoramento ele trabalha inclusive com informações que a própria sociedade encaminha para nós, que a imprensa encaminha para nós, que o Ministério Público e outras autoridades também encaminham para a gente, que a gente faz uma grande condensação dessas informações para que a gente tenha condições de escolher para onde apontar a nossa fiscalização e o nosso foco. É um universo muito vasto, a gente precisa priorizar, e essa priorização não pode ser com base no humor, do bom humor do fiscal. Tem que ser com base em dados, em fatos que consigam orientar a nossa atuação e que ela esteja em sintonia com aquilo que a sociedade traz para a gente como urgência, como necessidade para ela.
1: Agora, a gente está num período importante também para essa fiscalização, porque está correndo aí o prazo para essas empresas entregarem os relatórios de transparência sobre o acesso de crianças e adolescentes, né? Quais são as informações que tem que estar nesses relatórios e para que eles servem?
2: O relatório de transparência, vou começar dizendo para que ele serve. Ele é uma maneira que a empresa tem de contar para a sociedade todos os seus esforços e processos que ela está fazendo para obedecer ao ECA digital, especificamente no que se refere a lidar com denúncias. Porque, e há um cuidado, um balanço muito sensível no ECA digital, que é, não é a ANPD quem faz o controle do que pode e não pode ficar no ar. Esse controle, ele é um controle dividido entre o titular de dados, entre o pai da criança adolescente, entre a própria criança e a plataforma, em que as pessoas indicam para a plataforma aquilo que elas entendem que é uma violação, e a plataforma recebe aquela demanda e precisa avaliar e retirar do ar no tempo correto. A ANPD garantir que essa conversa entre titular, entre cidadão e criança e a plataforma aconteça conforme as regras da lei. E aí o relatório de transparência é uma maneira que essa empresa tem de contar para a sociedade o que ela já está fazendo. Porque é um pouco diferente ela mandar um relatório só pra gente avaliar aqui. Na verdade, a ideia é que isso seja público e que a sociedade consiga, inclusive, pegar essas informações e fazer pesquisa e montar indicadores. Então, a ideia do relatório de transparência é isso. O que vai ter lá? Vai ter, por exemplo, informações como quantidade de denúncias que ela recebeu, tempo médio de tratamento, de onde ela mais recebeu denúncia, qual foi o tipo mais de denúncia que ela recebeu, quais são os processos que ela costuma fazer, quantas ela atendeu, quantas ela não atendeu, como é que é o processo para lidar com isso. Então, é mais ou menos essa a ideia dela, a empresa trazendo para a sociedade como é que ela está operando, colocando em prática aquilo que a... Até mesmo como um elemento de verificação. se eu, uma instituição, por exemplo, fiz várias reclamações para a plataforma e não aparece no relatório, alguma coisa está errada.
1: Bom, recentemente a ANPD determinou a suspensão, né, das transmissões ao vivo pela plataforma Discord. Esse ato ocorreu após um caso de suicídio de uma criança de 13 anos durante uma live na plataforma e foi uma medida cautelar. Existem outras cautelares, superintendente, que podem ser adotadas contra plataformas, né? E em caso de descumprimento delas, o que, pode acontecer? As plataformas podem ter atuação suspensa no Brasil ou isso depende ainda de autorização judicial? Como é que funciona?
2: Bom, quando é falta cautelar, a gente tem competência e poder legal para emitir cautelares. Mariana, está previsto na lei do processo administrativo. Mas essa cautelar também não fica a nosso sabor. A gente tem que demonstrar que existe um perigo e que existe uma grande chance do que a gente está verificando tem amparo na lei ou está contra a lei para a gente mandar parar, que é o fumus boniores e o perigo na demora. E a cautelar, nesse sentido, ela é delimitada pelo seu aspecto utilitário, né? Para que ela serve, o que ela está tentando impedir. Então, não existe uma medida específica, mas eu posso, eventualmente, a NPD pode, em algum momento, determinar medidas adicionais à plataforma, na proporção que a gente entender que a gente ainda precisa fazer mais alguma coisa para proteger crianças e adolescentes no ambiente digital. A ideia de uma cautelar, essa é temporária, isso é importante dizer, ela não é para ser permanente, e a gente tem bastante esperança de que a plataforma vai reagir em tempo de diminuir essa incomodação que gera para a população de não ter mais esse tipo de ferramenta disponível. Mas vamos lá, supondo que ela não cumpra a cautelar ou aconteça alguma coisa, a gente tem que elevar o tom da conversa. Aí existe a possibilidade da superintendência encaminhar para o conselho diretor pedindo que acrescente a medida cautelar também a uma multa diária pelo descumprimento. E veja, isso aí está dentro da cautelar. A gente pode também, no longo prazo, entender que a empresa não quis cooperar de maneira nenhuma, e aí é importante, a gente vai abrir um processo sancionador e sancioná-la pela violação que a gente entende que acontecia, como também por não ter cumprido a cautelar, e aí a situação vai gradativamente ficando cada vez mais severa para a empresa.
1: Muito bem. Bom, nós conversamos com o Fabrício Lopes, superintendente de fiscalização da Agência Nacional de Proteção de Dados. Superintendente, muito obrigado pela sua entrevista aqui à Voz do Brasil.
2: Muito obrigado, Mariana. Um abraço a todo mundo.
3: E você pode enviar sugestões, denúncias, críticas à agência. O endereço é gov.br/ANPD.
0: Prestadores de serviço têm a oportunidade de trabalhar para mais de 2.000 órgãos públicos.
3: Isso por meio da plataforma Contrata Mais Brasil, que acaba de disponibilizar 136 novas atividades.
4: Nesta terça-feira foi publicada no Diário Oficial a atualização de dois editais que acrescentam 136 tipos de serviço à plataforma Contrata Mais Brasil, ligados à manutenção e pequenos reparos e serviços de apoio a ações institucionais e eventos. Com isso, ficam disponíveis 272 atividades em um único lugar. Na prática, funciona assim. O órgão público informa o serviço que deseja contratar, com a localidade e os prazos. Depois, microempreendedores individuais e produtores da agricultura familiar cadastrados são informados sobre as oportunidades e podem enviar suas propostas. Depois de analisá-las, o órgão público escolhe a mais vantajosa e formaliza a contratação. O uso da ferramenta é gratuito para órgãos públicos e empreendedores, sem cobrança de taxas ou comissões. O valor máximo de cada contratação de serviços pela plataforma é de R$ 13.098. Natália Koslick, para a Voz do Brasil.
5: Dicas do Enem.
6: Oi, meu nome é Bárbara Ribeiro e a minha pergunta é: como eu devo começar a me preparar para o Enem?
0: Quem vai falar um pouco mais sobre a preparação da prova do Enem é o conselheiro acadêmico Yuri Vieira. Ele também é professor de biologia e aproveita para dar umas dicas da área.
7: Olá pessoal, tudo bem? Yuri aqui, vou conversar com vocês um pouquinho sobre o Enem 2026. Esse ano temos algumas novidades aí com relação a contextualizações de questões, como vocês observaram no Enem passado. Na biologia, fiquem atentos ali à ecologia, à fisiologia humana e à genética. Observem que a genética ela vem trazendo ali questões relacionadas à biotech e a vacinas. Ó, conteúdo muito comum. Fique atentos também que as questões do Enem agora ela vem mais contextualizada, né? Então você tem ali uma conexão com outras disciplinas. O foco agora é gerenciar tempo. Não pensem em ficar decorando conteúdo teórico. Esse momento agora é momento de gerenciar tempo de questões, resolver o máximo de questões que vocês puderem, tá? Deixe a ansiedade de lado, trabalhe esse tempo cronometrado e sucesso na avaliação.
0: As provas acontecem no dia 8 e 15 de novembro. 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
0: Estamos no mês da gestante, um período para reforçar a importância dos cuidados durante a gravidez.
3: E o acompanhamento começa logo nos primeiros sinais de que vem bebê por aí.
0: Consultas, exames e vacinas passam a fazer parte dessa rotina e são importantes para acompanhar a saúde da mãe e do bebê e prevenir possíveis complicações.
8: O pré-natal é o passo mais importante para uma gravidez saudável, tanto para a mãe quanto para o bebê. Segundo Olívia Medeiros, diretora do Departamento de Gestão do Cuidado Integral à Saúde do Ministério da Saúde, o acompanhamento da gestação é o que vai garantir uma gravidez segura.
9: Iniciar o pré-natal até a 12ª semana de gestação é muito importante. Ela vai sendo acompanhada com consultas, exames, vacinas, testagens. E qual que é a importância disso? Quando a gente descobre que algum problema de saúde está acontecendo rapidamente, a gente trata isso com uma maior chance de sucesso.
8: A diretora Olívia lembra que as mulheres que fazem um pré-natal pelo SUS recebem gratuitamente a Caderneta Nacional da Gestante, onde ela pode anotar todo o calendário de consultas, vacinas e o histórico de exames. O documento também traz informações sobre violência obstétrica, saúde mental e direito da gestante.
9: Desde o pré-natal, do parto, existe um plano de parto na caderneta, o pós-parto, aí na caderneta da criança já começa todas as informações desse bebê, os marcos do desenvolvimento, as vacinas, né, as consultas. Essas duas cadernetas cumprem juntos, né, esse papel de acompanhamento.
8: A autônoma Maísa Franciane, de 24 anos, faz o pré-natal do segundo filho em uma unidade básica de saúde no Itapoã, Distrito Federal. Ela está com 23 semanas de gestação e na consulta de rotina realizou exames de sangue e teste rápido de sífilis e HIV. Todas as informações da idade gestacional foram para a caderneta, que a acompanha por todo lado.
10: Tudo anotadinho, porque sempre a gente precisa, né? E tendo tudo anotado vai facilitar também no atendimento. Todo lugar que eu vou, até no ônibus, eu tenho que estar com a caderneta.
8: A enfermeira Kênia Kanayama foi quem atendeu a Maísa e diariamente atende outras futuras mamães. Ela fala da necessidade do registro das informações de saúde na caderneta.
11: Uma gestante com sífilis, ela vai ganhar neném, aí se não tem anotado que ela fez o tratamento, aí corre o risco de ter que a criança tomar injeções desnecessárias, né? Fazer tratamento desnecessário, porque não sabe se a gestante concluiu o tratamento. Então tem que ter essas anotações na caderneta.
8: A versão online da caderneta da gestante pode ser baixada do site gov.br/saúde. Reportagem Graziele Bezerra.
3: No próximo mês serão oferecidas mais de 4.500 vagas em qualificação profissional para mulheres em todo o país.
0: Fique atento às oportunidades no Ministério da Educação.
12: Os cursos são realizados em instituições que ofertam a educação profissional e tecnológica. O programa atende mulheres maiores de 16 anos em situação de vulnerabilidade social, vítimas de violência, com baixa ou nenhuma escolaridade. A ideia do programa é capacitar essas mulheres, incluí-las no mercado de trabalho e gerar renda para elas e suas famílias. As qualificações são de graça e têm carga horária mínima de 160 horas. horas. No total, no mês de setembro, vão ser oferecidos 43 cursos presenciais em 32 instituições de 19 estados. Entre os cursos estão auxiliar de cozinha, cuidadores infantil e de idoso, camareira e editor de projeto visual gráfico. Você pode conferir as vagas disponíveis no painel de oportunidades do Programa Nacional de Acesso ao Ensino Técnico e Emprego, ativando o filtro Mulheres Mil. Mais informações você encontra no site do Ministério da Educação.
13: Priscila Machado, para a Voz do Brasil.
3: A batata caiu 37% nas principais centrais de abastecimento, as CEASAs, do país no mês de julho.
0: É o que mostra o oitavo boletim Horti Grangeiro, divulgado hoje pela Companhia Nacional de Abastecimento, a Conab.
3: E além da batata, o tomate e a cenoura também ficaram mais baratos.
0: Segundo a Conab, a redução dos preços é reflexo do aumento da oferta causado pela safra de inverno, como explica a gerente de produtos Horti Grangeiros da Conab, Juliana Torres.
14: A gente teve esse movimento de queda, ele vem acumulado, né? Mês de junho também teve um movimento de queda. Se a gente compara os preços de julho com os de maio, quando o movimento era de alta, a queda foi de 48%, foi ainda mais maior, né? E esse cenário foi devido, né, à alta da oferta da safra de inverno, que forneceu cerca de 20% a mais para as CEASAs. Então, os preços ficaram nesse movimento de queda.
3: Depois de meses de cuidados e recuperação, dois animais silvestres estão de volta à natureza.
0: Um cachorro do mato atropelado enquanto atravessava uma estrada e uma fêmea de macaco prego resgatada com um traumatismo craniano foram devolvidos à Floresta da Tijuca, no Rio de Janeiro.
3: A soltura foi feita pelo ICMBio e pela Secretaria Municipal de Meio Ambiente e Clima, com apoio de uma clínica veterinária especializada.
15: Um cachorro do mato e uma fêmea de macaco prego precisaram deixar temporariamente a vida livre da floresta para enfrentar um período de cuidados, tratamentos e recuperação. Depois de semanas de acompanhamento veterinário, os dois finalmente voltaram para casa. A soltura foi realizada no Parque Nacional da Tijuca, no Rio de Janeiro, em uma ação conjunta com o Instituto Chico Mendes de Conservação da Biodiversidade, o ICMBio, e da Secretaria Municipal de Meio Ambiente e Clima. A história do cachorro do mato começou em abril. O macho adulto atravessava a estrada quando foi atropelado e resgatado. Meses depois, uma fêmea de macaco prego foi resgatada com traumatismo craniano. Dentro do Parque Nacional da Tijuca, a soltura de animais não pode ser feita por qualquer pessoa ou instituição. É necessária avaliação e autorização prévia do ICMBio, como explica o agente de fiscalização do ICMBio, Gleidson Correia.
16: O Parque Nacional da Tijuca, ele permite a soltura, mas mediante uma autorização, para que esses animais tenham nenhum vírus e nenhuma bactéria, para que isso não passe para os animais que aqui habitam dentro do Parque Nacional da Tijuca. Essa autorização, ela nos ajuda a prevenir a soltura de animais exóticos.
15: A história também deixa um alerta sobre educação ambiental. A gerente da Patrulha Ambiental da Secretaria Municipal de Meio Ambiente e Clima, Mariana Ribeiro, reforça os cuidados que as pessoas devem ter ao encontrar animais silvestres.
17: A gente sempre tenta orientar que não alimentem os animais, não se aproximem desses animais, porque isso é o que traz risco para o animal, né? O animal, ele começa a ter a oferta daquele alimento e entender que essa aproximação do ser humano é algo seguro quando não é, né? Ele pode ser atropelado, ele pode ser capturado, ele pode ser vítima de várias situações de maus tratos.
15: Caso encontre algum animal silvestre ferido, em risco ou em situação de vulnerabilidade, entre em contato com órgãos de fiscalização e resgate, como a Polícia Militar Ambiental, o Corpo de Bombeiros ou mesmo as Secretarias Estaduais de Meio Ambiente. Reportagem Thaís de Araújo.
0: Estados localizados nas regiões Norte e Nordeste terão a tarifa de energia elétrica reduzida a partir de amanhã.
3: Isso por conta de reajustes tarifários de distribuidoras que operam nessas regiões.
0: Os impactos são para consumidores atendidos em baixa tensão, ou seja, em residências e pequenos comércios.
3: E podem chegar a mais de 10% de redução, no caso da distribuidora Energisa Rondônia.
0: A decisão é da Agência Nacional de Energia Elétrica. As informações estão em gov.br/anel.
3: essas foram as notícias do governo federal.
0: Uma realização da Secretaria de Comunicação Social da Presidência da República.
3: Com produção da empresa Brasil de Comunicação.
0: Fique agora com as notícias do Poder Judiciário e do Congresso Nacional. Uma boa noite.
3: Boa noite para você. Até amanhã.
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19: Supremo debate a constitucionalidade da lei antipacção em audiência pública, conduzida pelo ministro Alexandre de Moraes.
20: Para o STJ, falta de demonstração de dolo específico impede configuração de nepotismo.
19: Policial federal é condenado pela justiça por envolvimento com tráfico de drogas.
20: Boa noite, eu sou Leandro Bezerra.
19: E eu sou Walter Lima.
20: O Supremo Tribunal Federal concluiu nesta terça-feira a audiência pública sobre a constitucionalidade de dispositivos da lei antifacção em vigor desde março.
19: Durante 2 dias, representantes de órgãos públicos, entidades jurídicas, universidades e organizações da sociedade civil apresentaram diferentes posições sobre os efeitos da norma no combate ao crime organizado e na preservação dos direitos e das garantias constitucionais.
20: Os debates abordaram a prisão preventiva automática, regras mais rígidas para a execução penal, a perda antecipada de bens, o monitoramento de comunicações entre advogados e clientes e a transferência de presos para presídios federais.
19: Também foi discutida a criação de um banco de dados sobre pessoas suspeitas de ligação com crime organizado. Participantes questionaram a falta de análise individual para prisão preventiva e possíveis violações ao Estado Democrático de Direito.
20: Outros defenderam medidas patrimoniais como forma de atingir o financiamento e os lucros das organizações criminosas. A audiência foi conduzida pelo ministro Alexandre de Moraes, relator das 4 ações que questionam a lei.
19: As contribuições vão subsidiar o julgamento quando o Supremo decidir se as regras serão mantidas, limitadas às declaradas inconstitucionais.
20: Falta de demonstração de dolo específico impede a configuração de nepotismo.
19: A conclusão é do STJ, Fátima Uchoa.
21: O Ministério Público de Minas Gerais ajuizou a ação civil pública pela suposta prática de nepotismo contra um prefeito e as 2 filhas dele, nomeadas como secretárias municipais. O Tribunal de Justiça Estadual julgou o pedido improcedente e no STJ a primeira turma negou o recurso especial. O relator ministro Paulo Sérgio Domingues apontou que o fato de o prefeito ter nomeado as filhas como secretárias municipais, ainda que reprovável, sem o elemento subjetivo necessário e a demonstração de prejuízo ao erário, não configura improbidade. Para o relator, isso depende de outros elementos, como fraude ou ausência de qualificação técnica, e nesse caso, a corte local concluiu que as nomeadas possuíam capacidade técnica e não houve favorecimento econômico ou político nem fraude nas nomeações.
20: E se um erro do seu empregador te fizer perder dinheiro na aposentadoria complementar?
19: Quem julga isso? O TST decidiu que é a Justiça do Trabalho. Mila Amaral.
22: O caso é de uma ex-bancária da Caixa que diz que o banco não incluiu uma parcela chamada CTVA no cálculo do plano de previdência dela e isso teria reduzido o valor da aposentadoria. Para o Tribunal Regional de Minas, o caso não era trabalhista e por isso extinguiu o processo. Mas a segunda turma do TST reformou a decisão. Por unanimidade, os ministros entenderam que a bancária não quer mudar o benefício. Ela quer indenização por um suposto ato ilícito da Caixa enquanto empregadora. E em caso de ato ilícito de patrão, a competência é sim da Justiça do Trabalho.
20: Justiça condena policial federal e mais 3 envolvidos em tráfico de drogas e outros crimes no Aeroporto Internacional Eduardo Gomes, no Amazonas.
19: Denúncia foi apresentada pelo Ministério Público Federal. Repórter Sabrine Menezes.
23: Segundo as investigações, os criminosos recebiam as mochilas com as drogas após passarem pela inspeção do aeroporto. Além de facilitar o transporte dos entorpecentes, o policial também acessava os sistemas da Polícia Federal para buscar e fornecer informações privilegiadas ao grupo. O agente federal foi condenado por tráfico de drogas, associação ao tráfico e lavagem de capitais, com uma pena de 26 anos e 7 meses de prisão em regime inicial fechado, além da perda do cargo. O responsável pela logística e transporte da droga recebeu pena de 16 anos e 9 meses de prisão, além de multa, e os transportadores de 4 anos e 9 meses cada um.
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20: A você uma boa noite.
19: E até amanhã.
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1: Eu sou Paula Groba.
2: E eu sou Humberto Pinheiro.
1: E estes são os destaques de hoje do Jornal do Senado, que começa agora.
2: Incentivo ao futebol e novas regras para programas de milhagem entram na pauta do Senado.
1: Projeto permite abater do imposto de renda doações a projetos científicos.
2: Senado pode renovar mais de 2/3 de seus representantes nesta eleição.
1: Boa noite.
2: Boa noite.
1: Dois temas que fazem parte do dia a dia de milhões de brasileiros podem entrar na pauta do Senado: o futebol e os programas de fidelidade que oferecem pontos ou milhas.
2: São projetos aprovados pela Câmara dos Deputados que agora aguardam a análise dos senadores. Repórter Herman Kulitz.
3: O Senado pode iniciar nas próximas semanas a análise de 3 projetos de lei já aprovados pela Câmara dos Deputados. 2 das propostas tratam de futebol. Uma delas prevê o reconhecimento desse esporte como é jogado no Brasil, como manifestação da cultura nacional e patrimônio cultural e material do povo brasileiro. A outra, alinhada com a proximidade da próxima Copa do Mundo de Futebol Feminino a ser realizada em 2027 no Brasil, busca incentivar a prática profissional dessa modalidade pelas mulheres, para combater a discriminação de gênero. Também será debatido pelo senador o projeto que cria regras claras para que as pessoas possam usar de forma mais ampla as milhas e pontos que acumulam nos programas de fidelidade, inclusive com a possibilidade de venda para terceiros ou sua conversão em dinheiro. Se forem aprovados sem mudança pelos senadores, os projetos seguirão para a sanção presidencial. Se houver alguma alteração, voltam para a análise da Câmara dos Deputados.
1: E o Congresso Nacional vai analisar mais uma medida provisória editada pelo governo para tentar conter o impacto do conflito no Oriente Médio sobre os preços dos combustíveis no Brasil. Publicada no Diário Oficial da União nesta terça-feira, a MP destina R$3,152 bilhões para ajudar a reduzir os efeitos da alta dos preços do petróleo. O dinheiro será repassado como ajuda financeira do governo a produtores e importadores de gasolina, diesel, gás de cozinha e querosene de aviação.
2: A maior parte dos recursos, R$2,552 bilhões, será destinada à produção e à importação de óleo diesel para o uso rodoviário. Outros R$600 milhões serão usados para combustíveis derivados do petróleo. Segundo o governo, a medida é necessária por causa da alta do petróleo no mercado internacional, provocada pelo conflito no Oriente Médio e da oscilação do dólar. O Brasil também depende da importação de parte dos combustíveis que consome, cerca de 10% da gasolina e entre 25% e 30% do diesel.
1: O governo federal tem até o dia 31 de agosto para enviar ao Congresso Nacional o projeto de lei orçamentária de 2027.
2: Mas antes de analisar o orçamento do próximo ano, o Congresso ainda precisa votar a LDO, a Lei de Diretrizes Orçamentárias. É ela que define as prioridades e as regras que vão orientar a elaboração e a execução do orçamento da União. Os detalhes com o repórter Alexandre Campos.
4: De acordo com a Constituição, a Lei de Diretrizes Orçamentárias orienta o governo a elaborar a proposta de orçamento, mas até agora o projeto da LDO de 2027, enviado em abril para o Legislativo, não foi aprovado. Diante desse cenário, o governo vai se basear num texto que pode ser alterado para apresentar o orçamento do ano que vem. Diogo Antunes, consultor de orçamento do Senado Federal, explica como essa situação vai ser resolvida.
5: De qualquer forma, antes da aprovação da LOA, é necessário que a LDO seja aprovada, exatamente para que a LDO de alguma forma direcione a lei orçamentária anual.
4: O projeto da LDO de 2027 prevê meta de superávit primário de R$73 bilhões e salário mínimo de R$1.717. No entanto, o governo já anunciou que, por exigências legais, esse valor passará para R$1.741. O projeto da lei orçamentária de 2027 deve passar pela Comissão Mista de Orçamento e, posteriormente, pelas duas casas do Congresso Nacional em sessão conjunta.
1: E um novo projeto em análise no Senado pode atrair recursos privados para projetos científicos e tecnológicos desenvolvidos por estudantes.
2: A proposta permite que pessoas e empresas descontem do imposto de renda parte dos valores destinados a essas iniciativas. Repórter Marcela Cunha.
6: O projeto cria a Política Nacional de Fomento à Alta Performance Técnica e Científica, a FOTEC. A ideia é que pessoas físicas destinem até 5% do imposto de renda devido para doações ou patrocínios a projetos aprovados. Para empresas tributadas pelo lucro real, o limite será de 3%. Os recursos poderão financiar equipes de estudantes do ensino técnico ou superior, além da compra de materiais, infraestrutura de laboratórios e participação em competições no Brasil e no exterior. O autor, senador Marcos Pontes, do PL de São Paulo, afirma que a aproximação entre empresas e instituições de ensino ajuda a alinhar a formação às necessidades do mercado de trabalho.
7: Um dos problemas, que é muito claro, é a participação maior necessária das empresas dentro das escolas e as escolas recepcionarem melhor as empresas. As empresas sabem qual é a necessidade e as escolas, elas têm que ouvir as empresas.
6: Entre as iniciativas beneficiadas estão competições de robótica, programação, engenharia, construção de foguetes e satélites, biotecnologia, Olimpíadas do Conhecimento e feiras científicas.
1: As desigualdades que ainda persistem no Brasil foram discutidas nesta terça-feira em audiência pública na Comissão de Assuntos Sociais do Senado.
2: Dois ministros presentes na reunião destacaram a importância de políticas públicas para reduzir as diferenças sociais e garantir mais oportunidades e direitos à população. Repórter Marcela Diniz.
8: O projeto que torna agosto o mês de combate às desigualdades foi apresentado em 2023 pelo então deputado Guilherme Boulos, hoje ministro da Secretaria-Geral da Presidência da República. No debate promovido pela Comissão de Assuntos Sociais, Boulos comemorou dados da ONU que apontam a saída do Brasil do mapa da fome pela segunda vez e a melhora no coeficiente de Gini, indicador usado em estatísticas sobre desigualdade.
9: O IDH, o Brasil pela primeira vez entrou na série do muito alto, que é a dos países desenvolvidos, e lógico, atingimos o índice Gini, o segundo menor nível de desigualdade da história do país.
8: O ministro do Desenvolvimento e Assistência Social, Família e Combate à Fome, Wellington Dias, observou que os resultados poderiam ser melhores com a redução de juros. O senador Paulo Paim, do PT Gaúcho, espera que o projeto que cria o mês de combate às desigualdades seja aprovado na próxima semana na Comissão de Assuntos Sociais.
10: Eu tô tranquilo que esse projeto vai ser aprovado. Eu não tenho nenhuma preocupação. Esse projeto vai ser aprovado, eu espero que seja já na próxima quarta-feira.
11: Eleições 2026.
1: Em 2026, o Senado Federal terá 2/3 de suas cadeiras em disputa, porém o número de renovações pode ser ainda maior.
2: Há estados onde pode haver renovação de toda a bancada de senadores. Quem traz as informações é o repórter Douglas Castilho.
12: Ao contrário das demais casas legislativas, o Senado tem apenas parte de seu quadro de parlamentares renovada a cada pleito. Com mandatos de 8 anos, 54 senadores são escolhidos numa eleição e os demais 27 na eleição seguinte. Porém, o número de caras novas desta vez no Senado pode ser ainda maior. Isso porque, dentre os senadores que ainda têm mandato até 2031, 9 concorrem a outros cargos, como governador e presidente. Se eleitos, abrem suas vagas para seus suplentes e podem aumentar a renovação total do Senado para até 63 novos senadores. O consultor do Senado Federal, Fernando Trindade, explicou como funciona o exercício dos mandatos em campanha.
13: São senadores que estão no meio do mandato. Muitos desses senadores concorrerão aos governos dos seus respectivos estados. A legislação brasileira não considera que haja qualquer incompatibilidade entre parlamentar, seja que parlamentar for, senador, deputado federal, deputado estadual, a permanência no cargo e a concorrência a um outro cargo.
12: Há unidades da federação que podem renovar todos os seus 3 senadores a partir do ano que vem. Um dos casos é Minas Gerais, em que, além das 2 vagas a definir, há um senador em meio de mandato concorrendo ao governo estadual e, se eleito, chamará um suplente. Outro caso é o Paraná. Os 2 senadores atuais, Flávio Arnes, do PSB, e Oriovisto Guimarães, do PSDB, decidiram não tentar a reeleição e a cadeira restante pode ficar para suplente caso o titular em meio de mandato vença a disputa para o governo estadual.
2: Com edição de Paula Groba e trabalhos técnicos de Eliseu Caires, o Jornal do Senado fica por aqui. Acompanhe agora as notícias da Câmara dos Deputados. Boa noite.
1: Boa noite e até amanhã.
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14: Proposta condiciona a diminuição de penas à redução da periculosidade.
15: Audiências públicas vão tratar sobre tarifa zero no transporte público.
14: Comissão debate relação entre preservação cultural e crises climáticas.
15: Deputados apresentam projetos para garantir o bem-estar dos animais.
14: Boa noite. Professora Marcivânia, do PCdoB do Amapá, propõe tipificar como crime a produção, o armazenamento, a venda e o compartilhamento de imagens e vídeos que mostrem maus tratos ou atos de crueldade contra animais. A pena prevista é de 2 a 5 anos de reclusão, além de multa.
15: O projeto também endurece as punições para quem financiar ou lucrar com esse tipo de conteúdo. A ideia de professora Marcivânia é determinar ainda que plataformas digitais removam o material e forneçam informações às autoridades mediante ordem judicial.
14: O projeto permite ao trabalhador faltar um dia a cada 12 meses para prestar cuidados a animal de estimação. O autor Valdemar Oliveira, do Avante de Pernambuco, explica que a ausência deverá ser motivada por doença grave, acidente ou recuperação cirúrgica com comprovação de médico veterinário.
15: O texto de Valdemar Oliveira inclui a nova hipótese de falta justificada sem prejuízo do salário. Para ele, a medida busca adequar a legislação à realidade das famílias brasileiras, preservando o equilíbrio das relações de trabalho ao limitar o benefício a um dia por ano.
11: Meio ambiente.
14: Projeto de Beto Pereira, do Republicanos, de Mato Grosso do Sul, fortalece a atuação das polícias militares ambientais e dos órgãos federais no combate aos crimes ambientais. A proposta prevê punições mais severas para o desmatamento em áreas protegidas e para o uso de fogo sem autorização.
15: A proposta apresentada por Beto Pereira também propõe aumentar as penas para quem produzir, comercializar ou utilizar agrotóxicos ilegais. Segundo o autor, o objetivo é reforçar a fiscalização e proteger a biodiversidade do país.
11: Cultura.
14: Comissão da Câmara debateu a relação entre preservação cultural e mudanças climáticas. A repórter Mônica Tati acompanhou a reunião.
16: Os eventos climáticos extremos colocam em risco não apenas o patrimônio material e os sítios arqueológicos, mas também a existência de acervos de saberes e conhecimentos que são essenciais para a forma de viver de comunidades locais. Essa questão fez o deputado Tarcísio Mota, do PSOL do Rio de Janeiro, pedir uma audiência para debater na Comissão de Cultura da Câmara dos Deputados as questões que envolvem as mudanças climáticas e a preservação do patrimônio cultural. Tarcísio Mota afirma que entender que as sociedades vulneráveis são as que mais sofrem com as mudanças do clima e pensar em mecanismos de prevenção e mitigação é papel da Comissão de Cultura.
17: O colapso ecológico planetário é uma realidade. Nós estamos diante de mudanças climáticas cada vez mais intensas, cada vez mais frequentes, e nada indica que o cenário melhorará nos próximos anos ou nas próximas décadas. Temos urgência em encarar esse desafio, mas não podemos ignorar o fato de que o processo da questão do colapso ecológico já é uma realidade entre nós, no Brasil e no planeta Terra.
16: Os debatedores ressaltaram a importância da criação da Carta Brasileira do Patrimônio Cultural e Mudanças Climáticas. O documento destaca que o patrimônio não é apenas um bem a ser protegido, mas uma fonte dinâmica de conhecimento e de tecnologia social para formular soluções contemporâneas baseadas no território. Riscos como a destruição de paisagens culturais no Pantanal, deslizamentos na Mata Atlântica e a desertificação na Caatinga evidenciam a necessidade de abordagens que salvaguardem os territórios. Todos os participantes destacaram a necessidade não apenas de financiamento formal de ações de preservação ambiental, mas também de adaptações para garantir a mitigação dos efeitos climáticos e a sustentabilidade. Da Rádio Câmara de Brasília, Mônica Tati.
11: Direitos Humanos.
15: Leandre, do PSD do Paraná, assina projeto que permite a pessoas com deficiência ou outra limitação física permanecer sentadas durante a execução do hino nacional e em cerimônias cívicas. A proposta altera a lei que determina a todos que fiquem de pé nessas ocasiões.
14: Leandre argumenta que a ausência dessa ressalva pode causar constrangimento a pessoas com mobilidade reduzida e deficientes físicos. A deputada afirma que a mudança corrige uma lacuna na lei sem alterar o dever de respeito aos símbolos nacionais.
15: Daiana Santos, do PCdoB do Rio Grande do Sul, é coautora de projeto que institui a Política Nacional dos Direitos das Pessoas LGBTQIA+. Ela aponta que a matéria transforma em política de Estado ações destinadas ao combate à discriminação e à ampliação do acesso aos serviços públicos.
14: Daiana Santos informa que o projeto prevê uma rede nacional para integrar programas de proteção em todo o país. A deputada também ressalta que o texto inclui espaços destinados ao acolhimento e ao atendimento multidisciplinar para a população LGBTQIA+.
11: Educação.
15: A Câmara lançou uma frente em defesa das universidades públicas estaduais e municipais. A repórter Noelle Nobre acompanhou a cerimônia de inauguração.
18: Foi lançada na Câmara dos Deputados uma frente parlamentar mista em defesa das universidades públicas estaduais e municipais. O grupo tem como objetivo atuar na interlocução entre essas instituições de ensino e o poder público federal. O coordenador é o deputado André Figueiredo, do PDT do Ceará.
19: Nós precisamos valorizar que essas instituições e fazer que elas saibam que aqui no parlamento elas também serão alvo de atenção, e a frente parlamentar vem muito ao encontro disso, juntar todas essas instituições estaduais e municipais para que possamos também ter um diálogo aberto com o governo federal.
18: A instalação da frente é fruto de uma articulação da Associação Brasileira das Reitoras e Reitores das Universidades Estaduais e Municipais. A associação integra 46 instituições que juntas somam 446 campi e atendem mais de 700 mil alunos. A frente parlamentar mista em defesa das universidades públicas estaduais e municipais conta com 183 deputados e 2 senadores. Da Rádio Câmara de Brasília, Noelle Nobre.
11: Previdência.
14: Ibamar Silva, do Podemos de São Paulo, é autor de projeto que garante ao segurado do INSS o direito de escolher a regra de cálculo mais vantajosa da aposentadoria. Para ele, a medida corrige distorções e dá mais segurança jurídica aos segurados.
15: A proposta beneficia trabalhadores filiados à Previdência antes de novembro de 1999, que cumpriram os requisitos para o benefício antes da reforma de 2019. Ribamar Silva também incluiu no texto a revisão de ofício dos benefícios concedidos nesse período com base na regra de transição.
14: Marussa Boldrin, do Republicanos de Goiás, é favorável ao projeto que facilita a comprovação do tempo de serviço de trabalhadores rurais para a aposentadoria. Relatora na Comissão de Agricultura, a deputada afirma que a medida incorpora à lei um entendimento já consolidado pelo STJ.
15: A proposta reconhece períodos anteriores ao documento mais antigo apresentado, desde que haja prova material reforçada por testemunhas. O texto, de acordo com Marussa Boldrin, evita que trabalhadores do campo percam direitos por falta de registros antigos sobre o início da atividade.
14: Wellington Roberto, do PSD da Paraíba, apresentou o projeto que estabelece regras para o uso, por sistemas de inteligência artificial, de informações capazes de prever o risco futuro de doenças. Ele explica que a proposta exige consentimento específico do paciente para a geração desses dados.
15: Wellington Roberto aponta que o intuito é proibir seguradoras, bancos ou empregadores de utilizar previsões sobre a saúde de clientes para impor condições desfavoráveis. A matéria limita o uso desses dados à assistência médica, pesquisa científica e à formulação de políticas públicas.
11: Consumidor.
14: Marangoni, do Podemos de São Paulo, defende a aprovação de projeto que cria novas regras de proteção aos usuários de planos de saúde. Ele explica que a proposta de sua autoria exige que negativas de cobertura sejam justificadas de forma individualizada com critérios técnicos.
15: O projeto de Marangoni também sugere ampliar o direito de contestar decisões das operadoras, com prazos para análise dos pedidos. Pela matéria, se a empresa não responder dentro do período previsto, a solicitação do beneficiário será considerada aprovada.
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21: Saúde.
14: Deputados debateram a criação de um observatório sobre infecções sexualmente transmissíveis entre mulheres. A repórter Silvia Munhato acompanhou.
22: Em audiência pública da Comissão de Defesa dos Direitos da Mulher, foi debatida a criação de um observatório para monitorar a agenda prioritária para o enfrentamento de infecções sexualmente transmissíveis entre mulheres vulnerabilizadas. A medida foi proposta pela deputada Érica Cocai, do PT do Distrito Federal.
23: Construir as condições via emenda parlamentar para que a gente possa fazer este observatório e termos a partir daí a implementação da agenda, indicadores, para que a partir do diagnóstico nós possamos fazer incidência, inclusive sobre as infecções sexualmente transmissíveis e o seu impacto em cada território, que também é diferenciado. Né?
22: A deputada Érica Cocai disse ainda que vai solicitar a inclusão do recorte de gênero no programa Brasil Saudável, que é direcionado para problemas sociais e ambientais que afetam a saúde de pessoas em maior vulnerabilidade social. Uma das metas da agenda relacionada às doenças sexualmente transmissíveis é ampliar em 300% até 2027 o número de usuárias de tratamentos preventivos dessas infecções. As mulheres são muito afetadas por infecções como HIV/AIDS, tuberculose, hepatites virais, HTLV e sífilis, entre elas especialmente as pretas, pardas e das regiões norte e nordeste. No caso da sífilis, por exemplo, 61% das mulheres pretas poderiam ter evitado a doença se tivessem tido acesso ao mesmo tipo de programas que as mulheres brancas. Da Rádio Câmara de Brasília, Silvia Minhato.
21: Justiça.
15: O projeto de Rui Carneiro, do Podemos da Paraíba, estabelece que a atuação perante os tribunais de contas passe a ser atividade privativa da advocacia. Atualmente, outras profissões, como contadores, engenheiros e administradores, podem defender clientes ou apresentar defesas técnicas perante essas cortes.
14: De acordo com o texto de Rui Carneiro, quando a parte não tiver condições de constituir defensor, poderá ser nomeado advogado dativo ou defensor público. Segundo o autor, a medida busca garantir o contraditório, a ampla defesa e o devido processo legal em ações nos tribunais de contas.
21: Segurança Pública.
15: Comissão aprova projeto que condiciona a progressão de pena a exame criminológico. A repórter Maria Neves tem mais detalhes.
24: A Comissão de Segurança Pública da Câmara dos Deputados aprovou projeto que condiciona a progressão de pena de condenados pela Justiça à comprovação de que o preso não apresenta mais risco para a sociedade. Pela proposta do deputado Kim Kataguiri, do Missão de São Paulo, a redução da periculosidade deverá ser atestada por exame criminológico. De acordo com Kim Kataguiri, embora previsto na lei, o exame criminológico, que deveria funcionar como uma ferramenta central na execução da pena, foi progressivamente esvaziado. O parlamentar afirma que o projeto recupera a importância da avaliação.
0: O exame criminológico, ele é feito, tem uma análise psicológica, tem uma análise de profissionais de segurança pública, né? Tem uma análise do próprio histórico daquele sujeito dentro da cadeia. Então, ainda que o sujeito já tenha cumprido o período de pena necessário para progredir, para avançar, ele só terá o direito de avançar quando tiver essas condições atestadas pelo exame criminológico.
24: Ainda de acordo com o texto aprovado, sempre que o exame criminológico recomendar a permanência do preso em regime fechado, a avaliação deverá ser realizada novamente em no mínimo 12 meses. Se a periculosidade persistir, o projeto prevê que o preso poderá cumprir integralmente a pena no regime fixado pela justiça, sem que isso configure violação de direito. A proposta, que exige exame criminológico para progressão de pena por condenados pela justiça, ainda terá de ser analisada pela Comissão de Constituição e Justiça. Se aprovada, terá de ser votada também pelo plenário. Da Rádio Câmara de Brasília, Maria Neves.
21: Ciência e tecnologia.
14: Marreca Filho, do PRD do Maranhão, apresentou projeto que obriga bancos

0: Jabé, do PT de Mato Grosso do Sul, pretende promover um debate sobre os impactos das apostas esportivas na economia e na saúde pública. O parlamentar apresentou requerimento para que a Comissão de Desenvolvimento Econômico realize uma audiência pública sobre o tema.
1: A proposta de Vander Lobé prevê a participação de representantes do governo, do comércio, de sindicatos e de entidades da sociedade civil. Segundo ele, a discussão deve subsidiar a análise de projetos relacionados às bets, incluindo uma proposta que proíbe a atividade no país.
2: Economia.
0: A Comissão Mista de Orçamento vai realizar uma série de audiências públicas e entre os temas em debate está a tarifa zero no transporte público. A repórter Silvia Munhato tem as informações.
3: A Comissão Mista de Orçamento aprovou 22 requerimentos de audiências públicas com convites para vários ministros de Estado debaterem despesas de suas pastas. Um dos requerimentos foi apresentado pelo deputado Gilmar Tato, do PT de São Paulo, para discutir a implantação da tarifa zero no transporte público. Segundo o deputado, o transporte é um direito do cidadão, mas ele acaba pagando duas vezes para usar.
4: Uma mãe, quando entrega uma criança na creche todos os dias, ela não passa no guichê para pagar R$10 todos os dias. Ou quando um cidadão, cidadã, vai no posto de saúde, numa UPA, para fazer uma consulta, pegar, ela não paga para fazer a consulta. Por que que ela, quando entra no sistema de transportes, ela tem que pagar?
3: Gilmar Tato diz que 146 cidades brasileiras adotam a tarifa zero, até como forma de evitar o trânsito de carros particulares. A audiência contará com representantes dos Ministérios da Fazenda, das cidades e da Casa Civil para discutir fontes de financiamento para a tarifa zero. A comissão também elegeu o deputado Marcelo Álvaro Antônio, do PL de Minas Gerais, como segundo vice-presidente. E as comissões permanentes da Câmara estão fazendo reuniões para aprovar as suas indicações para as emendas ao orçamento de 2026. De acordo com a Lei Complementar 210 de 2024, após a publicação do orçamento, cada comissão recebeu dos líderes partidários, após consulta às bancadas, as indicações dos autores de cada ação. Essas indicações têm que ser agora aprovadas por cada comissão para constar em diatas que serão encaminhadas aos ministérios. A Comissão de Turismo, por exemplo, aprovou 27 ações, no valor de 30,6 milhões de reais. A maior delas, de 8,5 milhões, foi indicada pelo deputado Esnaldo Bulhões Júnior, do MDB de Alagoas, para o município de Porto Calvo, em Alagoas. O recurso será usado para a urbanização de uma praça. O menor valor foi de R$400 mil, alvo de 3 ações parlamentares. O deputado Valdir Trindade, do Republicanos da Paraíba, também destinou recursos para a construção de praça em Poço Dantas, na Paraíba. Já o deputado Pedro Paulo, do PSD do Rio de Janeiro, destinou dinheiro para apoiar projetos de infraestrutura turística em Barra do Piraí, no Rio de Janeiro. A mesma ação foi proposta pelo deputado Sérgio Brito, do PSD da Bahia, para a cidade de Mulungu do Morro, na Bahia. Da Rádio Câmara de Brasília, Silvio Minhato.
2: Relações Exteriores.
1: João Cury, do MDB de São Paulo, pede a instalação da frente parlamentar em apoio à integração União Europeia e Mercosul. O deputado explica que o grupo vai acompanhar a implementação do acordo comercial entre os dois blocos, assinado em 2025.
0: João Cury ressalta que o bloco de livre comércio vai beneficiar setores como a indústria, a mineração e o agronegócio. Na visão dele, a frente é importante para acompanhar as negociações que podem ampliar a participação do Brasil no comércio global.
1: Termina agora o Jornal Câmara dos Deputados, produzido pela Rádio Câmara, com trabalhos técnicos de Everson Urani e apresentação de Val Monteiro e Márcio Aquilissardi. Boa noite.
0: Uma ótima noite para você e até amanhã.
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1: Alô amigos, alô amigas, muito mais, muito boa noite. Que bom ter e ser a sua companhia.

10:04. Dez e cinco.

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2: Boa noite. É uma manhã de quarta-feira com tempo mais seco, algumas variações de nuvens. Durante a tarde e turno da noite, pancadas passageiras isoladas não podem ser descartadas por conta da influência de uma área de baixa pressão que começa aos poucos a se aprofundar sobre parte da região sul do Brasil. A temperatura ela se mantém agradável, a máxima prevista de 21 graus. Na quinta, nublada, aberturas de sol e pancadas passageiras muito, muito isoladas mesmo. É um dia com tempo mais seco também. A temperatura máxima é de 21 graus. Na sexta e no sábado, segue com variação de nebulosidade e pancadas passageiras com trovoadas não podem ser descartadas. Na tarde e noite da sexta-feira tem pancadas e a qualquer hora do sábado e do domingo também tem pancadas. E essas pancadas elas podem vir com intensidade mais forte, podendo trazer algum transtorno. Alguns temporais, algumas tempestades não podem ser descartadas durante o fim de semana. Peter Scheuer, meteorologista, com a previsão do tempo.

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3: 10 e 12.
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0: Muito, mas muito boa noite. É bom ter a sua companhia. Muito obrigado.

0: cuidado com o amanhã. Ele tem a estranha mania de ser tarde demais.
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0: 10h54.
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1: Boa noite. Um eclipse lunar com 96,2% de cobertura será visível em todo o Brasil entre a noite de quinta-feira e a madrugada de sexta-feira. O pico do fenômeno ocorrerá a 1h13 da madrugada. A visualização não requer equipamentos de proteção, dependendo apenas de condições do tempo favoráveis para quem quiser visualizar este eclipse lunar. Uma ambulância da Secretaria de Saúde de Otacílio Costa pegou fogo na tarde de ontem, segunda-feira, na BR-282, próximo a Lages, enquanto transportava um paciente. O condutor retirou os ocupantes a tempo e não houve feridos na ocorrência. Agora, a Prefeitura de Otacílio Costa informou que o caso será apurado. Onde há, a Clube está. Para a Hora da Notícia, Evandro Giotto.
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7: Seja feliz com o que você tem. Não sofra com o que não tem, mesmo que queira conseguir.

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1: 11:26.
2: Essa é a história do bom e velho.

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0: Seus sonhos não precisam de plateia. Eles só precisam de você. Muito, mas muito boa noite. Que bom ter ele ser a sua companhia.

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0: meia-noite e 13.
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0: 6:24.
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2: Meia-noite e 31.

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Pode ser que daí você sinta qualquer coisa entre esses 20 ou 30.

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2: Meia-noite e 49.

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1: Boa noite. É uma manhã de quarta-feira com tempo mais seco, algumas variações de nuvens. Durante a tarde e turno da noite, pancadas passageiras isoladas não podem ser descartadas por conta da influência de uma área de baixa pressão que começa aos poucos a se aprofundar sobre parte da região sul do Brasil. A temperatura ela se mantém agradável, a máxima prevista de 21 graus. Na quinta, nublada, aberturas de sol e pancadas passageiras muito, muito isoladas mesmo. É um dia com tempo mais seco também. A temperatura máxima é de 21 graus. Na sexta e no sábado, segue com variação de nebulosidade e pancadas passageiras com trovoadas não podem ser descartadas. Na tarde e noite da sexta-feira tem pancadas e a qualquer hora do sábado e do domingo também tem pancadas. E essas pancadas elas podem vir com intensidade mais forte, podendo trazer algum transtorno. Alguns temporais, algumas tempestades não podem

0: ser descartadas durante o fim de semana. Peter Scheuer, meteorologista, com a previsão do tempo.
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2: Meia-noite e 59.

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1: Boa noite. É uma manhã de quarta-feira com tempo mais seco, algumas variações de nuvens. Durante a tarde e turno da noite, pancadas passageiras isoladas não podem ser descartadas por conta da influência de uma área de baixa pressão que começa aos poucos a se aprofundar sobre parte da região sul do Brasil. A temperatura ela se mantém agradável, a máxima prevista de 21 graus. Na quinta, nublada, aberturas de sol e pancadas passageiras muito, muito isoladas mesmo. É um dia com tempo mais seco também. A temperatura máxima é de 21 graus. Na sexta e no sábado, segue com variação de nebulosidade e pancadas passageiras com trovoadas não podem ser descartadas. Na tarde e noite da sexta-feira tem pancadas e a qualquer hora do sábado e do domingo também tem pancadas. E essas pancadas elas podem vir com intensidade mais forte, podendo trazer algum transtorno. Alguns temporais, algumas tempestades não podem ser descartadas durante o fim de semana. Peter Scheuer, meteorologista, com a previsão do tempo.
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3: 1:33.

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3: 2:07.

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1: 2:35.

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1: 2:46.

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1: 2:53.

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1: Boa noite. É uma manhã de quarta-feira com tempo mais seco, algumas variações de nuvens. Durante a tarde e turno da noite, pancadas passageiras isoladas não podem ser descartadas por conta da influência de uma área de baixa pressão que começa aos poucos a se aprofundar sobre parte da região sul do Brasil. A temperatura ela se mantém agradável, a máxima prevista de 21 graus. Na quinta, nublada, aberturas de sol e pancadas passageiras muito, muito isoladas mesmo. É um dia com tempo mais seco também. A temperatura máxima é de 21 graus. Na sexta e no sábado, segue com variação de nebulosidade e pancadas passageiras com trovoadas não podem ser descartadas. Na tarde e noite da sexta-feira tem pancadas e a qualquer hora do sábado e do domingo também tem pancadas. E essas pancadas elas podem vir com intensidade mais forte, podendo trazer algum transtorno. Alguns temporais, algumas tempestades não podem ser descartadas durante o fim de semana. Peter Scheuer, meteorologista, com a previsão do tempo.
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2: 3 e 9.

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1: 3:22.

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1: 3:32.
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2: 3:38.

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1: 3:46.

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3: 4 e 5.

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1: 4:28.

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1: Olá, muito bom dia. Estamos chegando com o programa Alma Cabocla, nas manhãs aqui na número 1 do Ibope. Pra você que acorda cedinho, fica ligadinho aqui na programação, muito obrigado pelo carinho, pela audiência. Você é dona de casa, você é homem do campo, você é agricultor, você que está acompanhando sempre, sempre a programação da Rádio Clube, muito obrigado pelo carinho, pela audiência. Na comunicação e apresentação de Sérgio Beliz, que fica com vocês aí até as 8 horas, com muita música, informação, a sua participação. Temos a charadinha do dia. Temos a mensagem com o Padre Hermes, tudo isso e muito mais aqui no

Alma Cabocla, que fica com vocês agora na comunicação e na responsabilidade de Serginho Liz. Agradecendo a todos pelo carinho, a gente segue com muita música para você que está acompanhando aqui a número 1 do Ibope e, é claro, sempre com a boa música para você, nosso querido ouvinte.

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1: E seguimos com o programa Alma Cabocla, para você que está aí do outro lado do radinho, está aí despertando para um novo dia, você professora, você aluno, você papai, você mamãe, obrigado pelo carinho, pela audiência, você trabalhador, você da indústria, você do comércio, os nossos amigos aí, os motoristas de aplicativo, motorista de ônibus, obrigado pela sintonia, você está acompanhando o programa Alma Cabocla, todas as manhãs aqui na comunicação de Serginho Diniz, muito obrigado mesmo pela sintonia. E vamos juntos, porque é muita música aqui para você que está acompanhando a número 1 do Ibope.

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1: E vou lembrando que daqui a pouquinho tem a mensagem com o Padre Hermes e tudo isso e muito mais. A charadinha do Alma Cabocla para você aí que sempre, sempre está respondendo, está sempre interagindo com a gente. Muito obrigado pela sintonia. E vamos juntos porque muita música e informação é aqui no Alma Cabocla com o Serginho Liz na número 1 do Ibope. Vamos lá com música para você, nosso querido ouvinte.

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1: Muito bem, a Alma Cabocla aqui nas manhãs da sua Rádio Clube, agradecendo seu carinho, sua audiência, você que está aí ligadinho com a gente todas as manhãs, você que está no galpão, você que está aí na lida do dia a dia, muito obrigado, você que acorda cedinho, está mateando, está aí tomando seu café, curtindo a programação da Rádio Clube, agradeço de coração o seu carinho, a sua audiência, você que tem acompanhado sempre aqui a programação do Alma Cabocla. Um grande abraço a todos vocês, a melhor seleção musical, a melhor informação é aqui na número 1 do Ibope, que segue com vocês aqui com o Alma Cabocla. E vamos lá na comunicação de Serginho Diniz, agradecendo a todos pelo carinho e pela grande audiência na Rádio Clube de Lages.

agora 5:53. Em instantes, o momento de esperança com o Padre Hermes. Não perca a hora, 5:53.

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1: Agora 5:59. Bom dia, Padre Hermes.
2: Bom dia, minha irmã. Bom dia, meu irmão ouvinte, aqui do Momento de Esperança, no Alma Cabocla, nesta manhã de quarta-feira, 26 de agosto. Hoje somos convidados a olhar para o exemplo das primeiras comunidades cristãs que viviam unidas e que nos lembram que a autenticidade de nossa vida cristã se mostra na coerência entre as palavras e atitudes. Iniciemos com o coração cheio de fé e esperança esta manhã, meditando a palavra de Deus. No Evangelho, Jesus denuncia a hipocrisia que enfeita o exterior e esconde a podridão interior. Somos motivados a integrar fé e vida, evitando fingimentos e vivendo a justiça e a transparência que refletem o coração de Deus. Viver a fé é agir com coerência, trabalhar, amar e praticar a justiça. Rezemos nesta manhã, meus irmãos, minhas irmãs, conscientes do chamado de Deus a viver com autenticidade, solidariedade e perseverança na fé, construindo comunidades unidas de amor e de partilha. Para que a igreja, seus pastores, saibam viver com coerência entre nossas palavras e ações, evitando falsas aparências e cultivando a sinceridade do coração. Para que nossas comunidades de fé se fortaleçam na oração, na partilha e na fraternidade, testemunhando a presença de Cristo no meio de nós. Rezemos para que cada um de nós seja perseverante na fé, no serviço aos irmãos e na missão de anunciar o Evangelho com alegria. Preparemos-nos assim para a oração e a bênção desta manhã.
3: Pai nosso que estás no céu,
2: oremos. Cuida bem, Senhor, daqueles que estão à minha frente, cuida bem, Senhor, daqueles que se encontram, que me seguem no caminho, cuida bem, Senhor, daqueles que se encontram ao meu lado, cuida bem, Senhor, e caso for também do teu agrado, cuida bem de mim, Senhor, amém. Querida irmã, querido irmão ouvinte, aqui do Momento de Esperança, no Alma Cabocla, Deus te guarde onde estiveres, Deus te guie por onde andares, Deus te ilumine naquilo que decidires, e em todos os dias da tua vida, pela intercessão de Nossa Senhora dos Prazeres, mãe e companheira de caminhada do povo serrano, Deus te abençoe e te proteja. Em nome do Pai, do Filho e do Espírito Santo. Amém.
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1: Agora 6:02. 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Bom dia para você acompanhando a programação nesta manhã de quarta-feira, 26 de agosto de 2026, uma temperatura aí de 10 graus. E seguimos com a programação aqui do Alma Cabocla com o Baitaca Gaúcho Raiz. Não perca a hora, 6:03. Bom dia.
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Olha a hora, olha a hora. Agora 6 horas com mais 7 minutos.

Mike Lian, aqui no programa Macabocla, com a música Os Mior. 6:09, os mateadores, uma vareira de respeito, já já Peter e as condições do tempo, bom dia.

0: hora, olha a hora, não perca a hora, 6:12.
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0: Muito bem, agora 6:15, 6:15, uma temperatura de 10 graus. Vamos saber com o Peter como que o tempo se comporta para esta quarta-feira e também para os próximos dias. Bom dia, Peter.
10: Bom dia. Segue com tempo bom, tempo seco ao longo dessa quarta, quinta, com temperaturas em elevação. Muito isoladamente hoje, alguma pancada passageira não dá para descartar até o final do dia à noite. Amanhã, boa parte dessa quinta é aproveitável. Temperaturas em progressiva elevação, também se tiver ocorrência de alguma chuva de forma bem isolada. E a temperatura, ela segue elevação. Hoje a máxima é de 21 graus, amanhã 22. E o amanhecer é friozinho, super de boa. Temperaturas mínimas próximas aí dos seus 6, 7 graus hoje no amanhecer. E temperaturas em torno dos 10, 12 graus amanhã, um outro ponto abaixo dos 10. Então, um friozinho super de boa, a maior parte é aproveitável, propício aí para as atividades, tanto no campo quanto no ar livre. A expectativa é que nós mantenhamos o domínio do tempo instável a partir dessa sequência de fim de semana. Sexta, presença de muitas nuvens, alternando com períodos prolongados de sol, temperaturas em elevação, pancadas passageiras com trovoadas não podem ser descartadas a partir da tarde, turno da noite. Sábado, domingo, segunda, previsão de muita chuva, chuva que pode, em alguns momentos, vir com maior representatividade, e algum tempo severo não dá para descartar durante a sequência desses próximos dias. E volumes que podem trazer algum alagamento, alguma enxurrada, algum deslizamento de terra. Peter Scheuer, meteorologista, com a previsão do tempo.
0: Muito bem, Peter. Obrigado pelas informações. No decorrer da programação, você vai atualizando as condições do tempo.
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0: Agora, 6:17. Vamos lá, batidão de viola com eles. Raiz e Sertão. Nós é 100% caipira.

Reprise Sertão aqui no programa Uma Cabocla, agora às 6h20. E o nosso bom dia vai para você que vem despertando para um novo dia aqui. Um bom dia para o Marcos, é isso? Lá de Otacílio Costa, obrigado pela sintonia, o pessoal em Otacílio Costa, o meu amigo Osni chegando por aqui. Quem mais vem chegando? O Mazieiro com uma mesa posta aqui, um café daqueles de primeira. Obrigado aí pela sintonia, tá bom? A Adelita chegando por aqui, bom dia pra você. Pessoal compartilhando foto do mate aqui. Mandando um abraço, é o Tio Zanga lá do Cerrito, tomando aquele mate. Tudo bem com o senhor Tio Zanga? Obrigado aí pela sintonia, tá certo? Agora o Cídio também chegando por aqui, o pessoal que vem despertando aí para mais uma manhã, e a charadinha do Alma Cabocla está no ar. Vamos lá, pessoal, respondendo a charadinha, porque sábado tem o sorteio. Por que a ambulância não anda devagar? Porque a ambulância não anda devagar é a charadinha do Alma Cabocla. Para responder no nosso interativo 3221-3148, opção 1, ou também aqui no WhatsApp da Clube, tá bom? Facinho, mensagem de áudio, é 991-523883. Você manda aí a sua resposta, nome completo, o bairro e pronto. Aí sábado já tem sorteio, tá certo? 991-523883. 6h20, meu juramento com eles, os filhos do Rio Grande.

0: hora, não perca a hora, 6:25. Confirmando, 6:25.
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6: 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Aos poucos o dia vai clareando, uma temperatura aí de 10 graus. E a gente segue. Um bom dia para você, aluno, para você, professora, para você, diretor, os motoristas aí da escola itinerante, das vans que vão buscar essa meninada aí para mais um dia de aula. Obrigado pela sintonia, tá bom? E você que está aí no seu lar, na sua residência, despertando para um novo dia, um bom dia, obrigado pela sintonia. A Lúcia Conceição Andrade Neves chegando por aqui, bom dia para você, Lúcia, obrigado sempre pela sua sintonia. Os Nidos Santa Cândida, diz aqui, ó, Serginho, tô ligado na clube e também mateando. Osni, obrigado pelo carinho, tá bom? Carlão da Reserva esteve ontem aqui na Praça do Terminal em comemoração aos 79 anos da Rádio Clube. Ô Carlão, obrigado aí pela tua presença e de todos os ouvintes que estiveram ali ontem participando com a gente, tá bom? E o Carlão tá mandando um abraço para o Juca da Borracharia ali na BR-116 em Vacas Gordas, tá? Mandado o recado, tá certo? Então, obrigado a todos que participaram com a gente no grande aniversário aí da Rádio Clube ontem, ali o corte de 79 bolos ali. Muita gente, obrigado pelo carinho, tá certo? Osmair chegando por aqui, bom dia pra você, Osmair, ótima quarta-feira também. Pra quem mais? O Nelson, que acabou de chegar, bom dia. O pessoal vem respondendo a charadinha aqui no WhatsApp da Rádio Clube. A Tânia, bom dia. No Jardim das Camélias, a Célia, obrigado aí pela sintonia. E vamos lá, pra mais um dia, porque quarta-feira, metade de semana. Suspende a Saideira com Sérgio Correia e Paulinho. 6:30, bom dia. E Paulinho.

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1: 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É o patrocinador aqui da charadinha do Alma Cabocla, que no sábado tem um vale compras de R$100, tá certo? Para quem for o contemplado com a charadinha que está no ar aí, porque a ambulância não anda devagar. Porque a ambulância não anda devagar, é a charadinha aqui do Alma Cabocla, e você vai respondendo no 991-523883 com mensagem de áudio, tá bom? Resposta, nome completo, bairro e pronto. O Antônio ligadinho com a gente, bom dia meu amigo Antônio, obrigado pela sintonia. A Cláudia vem chegando por aqui, ótima quarta-feira para você, tá bom, Cláudia? Luiz Antônio Albuquerque, oferecendo a próxima música para o pessoal lá no Jardim das Camélias e também São José do Cerrito. Arino Seifert chegando por aqui, tudo bem Arino? Como é que tá o pessoal aí no bairro Morro do Posto? É isso mesmo, né? Então obrigado aí pela sintonia. 6:36, já tem aí o Só de Gaita, porque enquanto isso você vai curtindo. Os Mirins, meu nome é Tia. 6:36, bom dia.

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1: Ora, ora, olha, ora, não perca a hora, 6:40, momento só de gaita, pra você que está ligadinho com a gente, despertando para um novo dia, metade de semana. Vamos lá então, já lustrou aí a bota, essa vai ser de gastar sola da bota. André Lano, maneirão da tropa véia, confirmando a hora, 6:40.

0: o Sol de Gaita, você conferiu aí o André Alano, vaneirão da Tropa Véia. 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
0: Não perca a hora, Maneca, agora 15 para as 7.
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0: E seguimos com Alma Cabocla. Bom dia para Claudete Padilha na parte alta da cidade. Obrigado sempre pela sintonia. O Arizon Gomes, bom dia, meu amigo. Tudo bem com você? Juca chegando por aqui. Tudo bem, Juca? Obrigado aí pela sintonia, meu amigo. Uma ótima quarta-feira. A Cida também. Bom dia, Jorge. O pessoal lá em Joinville. E a minha amiga Adenir. O Adenir, obrigado pela sintonia. Um abraço para a família Coelho aqui em Otacílio Costa. Quem mais vem chegando por aqui também? Parabenizando a Rádio Clube pela passagem dos 79 anos. Essa equipe maravilhosa aí. Quem tá mandando é o pessoal, é o Adilson de Joinville. Ô, Adilson, obrigado aí pela lembrança, tá certo? Agradecemos em nome de todos. A Ione chegando por aqui, tudo bem, Ione? Lá do Frei Rogério, respondendo a charadinha, tá correta, só que tem que mandar mensagem de áudio, tá bom? Mário Cirone chegando por aqui, bom dia, obrigado sempre pelo carinho. Zenita Antunes, bom dia. O Gago Ferrador, ô Gago, tudo certo? Tranquilo? Por aqui tudo bem. O Cláudio daqui a pouquinho chega, tá lá no galpão lidando com a Barrosa, né? Pra trazer aquele Camargo de todas as manhãs. Daqui a pouquinho ele vem aqui com o nosso dedo de prosa. Vamos lá, Goiás é mais com eles, João Neto e Frederico. 6:47.

Neto e Frederico aqui no programa Macabocla com a música Eu Goiás é Mais. Vem chegando Porca Véia com shot afigurado. O Cláudio tá lá enroscado numa cerca ali que afrouxou os arame. Isso atrasou um pouquinho, mas daqui a pouquinho ele tá com a gente aqui, né, Cláudio? Opa, vou lá dar uma mão pro rapaz desenroscar lá e já a gente volta aqui no Alma Cabocla. 10 para as 7.

0: Jote afigurado com ele, porca véia, aqui no programa Alma Cabocla, agora 6:53 e chegando aqui no rancho, nosso amigo Cláudio Pereira, tava lá, aqueles arame farpado lá, tudo enrolado, o que que deu naqueles arame lá, Cláudio? Bom dia.
1: Bom dia, Serginho de Lins, bom dia, sorte que eu tava com um alicate aqui guardado na bombacha, rapaz, mas daí deu tudo certo, é que chegou 4 carretas carregadas de carcalho, tá? Daí eu avisei a rapaziada, ó, encosta os 5 tratores com as carretas aí pra espalhar o carcalho.
0: Tem trabalho hoje, então.
1: É, mas tem que ser até meio-dia, porque tá sujeito a vir uma chuva durante o dia.
0: É, na verdade, aí a previsão do tempo tá apontando final de semana aí de muita chuva, né?
1: É, verdade.
0: Então, vamos,
1: mas nós
0: prevenir,
1: não entreguemos, né?
0: Não, de jeito e maneira.
1: Verdade.
0: Ô, Cláudio, vamos agradecer o pessoal que compareceu ontem ali no terminal, na festa da Rádio Clube, ali na
1: Opa,
0: praça.
1: Opa, ontem tava bonito ver ali, né, o terminal, do lado do terminal ali na praça, as parcerias, agradecer também que estavam ali presentes, então vamos citar nós para não esquecer de ninguém.
0: Isso, realmente.
1: E aos ouvintes, né, o pessoal não mediu esforço para pegar fila lá para comer, experimentar o bolo de 79 anos da Rádio Clube.
0: E tava bonita a festa.
1: Parabéns a todos que estavam envolvidos, né? Daí do pessoal também agradecer os garinhos, o pessoal que faz a limpeza da nossa cidade, que assim que terminou, o pessoal, muitos ainda deixam jogado, mas já fizeram a limpeza, já ficou tudo limpinho, né? Então,
0: isso,
1: parabéns
0: mesmo.
1: Também.
0: Agradecer a todos os parceiros aí, pessoal.
1: Inclusive,
0: que teve presente.
1: Em nome das parcerias, esteve lá ontem a prefeita Carmen Zanotto também.
0: Opa, prestigiando o aniversário da Rádio Clube,
1: isso,
0: né?
1: É, junto lá com o doutor Roberto Amaral, com o Beto Amaral também.
0: Nossa diretoria aí.
1: Isso, Celeste, enfim, todos.
0: Isso. É. Agradecendo a equipe também que marcou presente aí desde as 9 da manhã, com o Clube Cidade, foi até as 6 da tarde, né, Cláudio? Coisa bacana, coisa bonita aí.
1: E até o pai Darcy tava lá rezando, né, tipo?
0: Grande.
1: Abraço. Abraço pro gremista que entregou o programa lá pro flamenguista.
0: Ah, é? Quem tá passando por aqui, Cláudio, desejando aí um aniversário de 79 anos, o doutor Lincoln Camargo.
1: Doutor Lincoln não foi hoje lá, então pro Lavatuda?
0: Tá lá na costa do Lavatudo, mas tá aqui homenageando a Rádio Clube pela passagem dos 79 anos. Ô, doutor Lincoln, um abraço.
1: Um abraço, em nome do doutor Lincoln e a todos os advogados aí, né?
0: Isso.
1: Um abraço. Ô, seu Alfeu, vamos se mexer, Zé Moreno. Bora, meu Deus do céu, vamos lá que a terneirada tá presa no garpão.
0: É, já clareou o dia, até tá na hora de o pessoal aí se aprontando, se ajeitando.
1: É, verdade, o tio Anderson lá do Territropa, onde eu peguei as 5 carretas de...
0: Tá na Territópolis, opa.
1: Pois, rapaziada, tô indo, tão fraco.
0: Tá dando trabalho pra moçada, já tá ali pegando os rapazes.
1: Lá no recanto do Beija-Flor tá lá o Valdinei, o Donizete, tio Léo, o carpinteiro. Aí a dona Eloí e a Heloísa, né, filha do Donizete, né? Que não é o cantor da galopeira. Se eu te contar uma coisa, você não vai acreditar.
0: O que aconteceu, Cláudio?
1: Maneca tá surfando agora, né?
0: Ah, sim. Todo direito, né, Cláudio?
1: Vargas, onde foi ele e o Ganso surfar?
0: Foi ele e o Ganso surfar?
1: Aham.
0: Vargas desceu lá pro litoral, então.
1: É, foi afogar o Ganso.
0: esse dia eu encontrei ele ali. Encontrei ele embaixo, que é a explicação, que história é que o Dudu.

0: Pra fazenda?
1: Tio Darcy leva lá pra fazenda, pronto, resolve, né? Então eu quero ver o bichinho assim incomodar aí com x salada daí. 6:57, vamos lá. Fazenda de São Francisco com o Daniel.

0: Daniel, aqui no Alma Cabocla, com a música Fazenda de São Francisco.
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0: Não perca a hora, 7:01.
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8: Agora às 7h04, ó, Uma Cabocla na apresentação de Serginho Delis, que fica com vocês agora todas as manhãs. Este programa que por muitos anos apresentar nosso querido Maneca, que agora só tá curtindo a aposentadoria. A gente fica com vocês aí até às 8 horas. A Márcia Vieira está chegando por aqui, lá do quilômetro 14, tá dizendo assim: esse bode do Filhos do Rio Grande aí do Guinho lá tá muito chique, só quer comer X. Tá certo, né, minha amiga Márcia? Obrigado aí pela sintonia. É uma complicação com o bode que o Cláudio arrumou lá pro Guinho, né? Silvio Studnicka chegando por aqui, está na escuta. Ô Silvio, tudo bem? O Augusto Figueiredo chegando por aqui lá do bairro São Miguel, está na escuta. Boa quarta-feira pra você, meu amigo. Manda um abraço pra vó Benta e pro vô Alcides em Otacílio Costa. Gostam muito de ouvir a Rádio Clube. Quem tá mandando aqui pra gente é o Jonathan. Ô Jonathan, obrigado aí pela sintonia, tá? Jaime Antunes, o pessoal vem respondendo a perguntinha aqui. O meu amigo João Terra lá na parte alta da cidade, tudo certo? O Chico lá em Capão Alto, tudo certo? O povo querido aí no Capão Alto, obrigado sempre, sempre pela sintonia. Marli chegando por aqui, bom dia. O Gago tá dizendo aqui, o Cláudio não é fraco, realmente não é fraco, né? Aparecida aqui no centro, tudo bem com você, Aparecida? Suzana Bruder lá no Cerrito, vamos lá, respondendo a charadinha, porque sábado tem sorteio de um vale compras de R$100 dos supermercados Baços, tá bom? Então a charadinha, vamos lá, respondendo aqui no 991-523883. Rodrigo Silveira sabe, porque é facinho, né, Rodrigo? Porque a ambulância não anda devagar. Por que será, né? Pra responder aí, é? Pra responder é no 991-523883. Mensagem de áudio. Vamos lá então, nome completo, bairro e a charadinha resposta. Boa sorte! Corpo e alma, alô meu amor, 7h07.

0: Dupla Corpo e Alma com Alô, Meu Amor, 7:10, 7:10, daqui a pouquinho tem o Jornal da Clube, hoje na apresentação vai ser de Evandro Gioppo, mas quem vem já trazendo os destaques aqui nesta manhã é o meu amigo Rodrigo Silvério. Bom dia, Rodrigo.
1: Bom dia, Sérgio, bom dia aos ouvintes da programação da Rádio Clube, tudo bem, Serginho?
0: Tranquilo, e com você, como é que está?
1: Tá tudo certo, né? Produzindo aqui as informações pro Jornal da Clube, como você bem falou hoje com o Evandro Gioppo.
0: Por quê?
1: Tudo isso porque o Clube Cidade vai ser apresentado diretamente lá do Centro Serra, viu, Sérgio? Hoje acontece um encontro muito importante dos supermercadistas, inclusive foi pauta nossa aqui no Cidade na última semana com o seu Jackson Martendal e também com o pessoal que acaba organizando o evento, e aí surgiu esse convite de fazermos, né, o Clube Cidade diretamente do Centro Serra. Então, estamos aqui organizando o Jornal da Clube, Evandro Gioppo já está por aqui também para a apresentação, e às 9 da manhã, Rodrigo Silvério, Fernando Machado, a nossa equipe presentes lá no Centro Serra, trazendo a programação do Clube Cidade, Sérgio Indilis.
0: Muito importante, então, essa pauta aí, né, Rodrigo? A partir das 9, você lá do Centro Serra, e já tem os destaques aí do Jornal da Clube?
1: Já temos destaques do Jornal da Clube. Olha só, Sérgio, o Senado já recebeu as propostas que tratam de dois projetos importantes. Importantes por quê? Porque movimenta a economia, mas porque são projetos populares, projetos que surgem em época de eleição. É o fim da escala 6x1, que traria a escala 5x2, né? Então, o trabalhador teria o direito de ficar 2 dias descansando, e também a proposta da segurança pública, que pretende movimentar esse setor aí que em alguns locais é muito abalado, né? Tem um alerta importante também, Sérgio, isso preocupa porque cada dia mais nós notamos o uso de vape entre jovens, aquele aparelhinho quadradinho que faz muita fumaça. Então, especialistas estão trazendo aqui um alerta para câncer de pulmão em pessoas com menos de 40 anos de idade. Esse alerta vem porque esse uso do vape, ele também traz sérios problemas ao pulmão de quem é usuário. Tem as informações do esporte com Elcio José, o setor policial também movimentado, as informações do tempo, e o Peter Schori vem alertando aqui para possibilidade de temporal na serra entre domingo e segunda. Fica o alerta de chuvas intensas chegando aqui para nossa região serrana, e também uma informação muito legal para uma possibilidade de implantação do distrito industrial na localidade de Índios, Serginho. Olha. É um dos, né, desses muitos destaques. É claro, a gente vai falar também da festa Rádio Clube ontem, 79 anos, né, Sérgio? Mais de 5.000 pessoas estiveram presentes, e aí a grande festa virou também uma grande ação social nesse evento, que teve o corte de bolo, teve a presença dos comunicadores, da nossa família Clube presente, do Grupo SCC e da comunidade, que foi lá abraçar quem estava participando do evento, Serginho.
0: E a gente só tem que agradecer o carinho da comunidade, né, Rodrigo? Agora vamos aí rumo aos 80 anos da Rádio Clube, e é claro, sempre agradecendo esse nosso povo aí que sempre marca a presença nos eventos da Rádio Clube, e também aí agradecendo a nossa diretoria que se fez presente ontem, o Clube Repórter, toda a programação aí a partir das 9 da manhã, trazendo tudo o que aconteceu ali na praça. Então, muito obrigado a este nosso público fiel aqui da Rádio Clube.
1: É isso aí, Sérgio. Foi uma grande festa, né? Ficamos lá a parte da manhã, tava aquele até meio frio, meio fechado, estava com medo, né? Não vai dar certo, mas nosso povo não nega fogo, né? Foi lá e participou com a gente, fizemos uma grande festa, e hoje a gente vai trazer esses destaques aí, então, só lembrando, né? Com o Evandro Gioppo e eu às 9 horas no Clube Cidade lá do Centro Serra, nesse evento dos supermercadistas, Serginho e ouvintes.
0: Muito bem, é o Jornal da Clube aí recheado de matérias e informações para deixar você, ouvinte que acompanha aqui no Número do Ibope, sempre bem informado. 7:14, os Monarcas.

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11: Olha a hora, 7 horas com mais 20 minutos. A Prefeitura de Lages é destaque em Santa Catarina, conquista o primeiro lugar em atendimento ao microempreendedor, entre as cidades com mais de 100 mil habitantes. Seguimos com Alma Cabocla. O bom dia aqui vai para o Didinho do Grupo Nova Painel e oferecendo aí para o pessoal do CTG Pessoelo Secular de Painel. Um abraço a essa moçada que estão acompanhando aqui a programação do Alma Cabocla. Obrigado aí pela sintonia. Mandando um abraço também para o pessoal em Correia Pinto. Estamos lá no pátio da Clabin trabalhando na escuta. Quem tá mandando aqui pra gente é o Antônio Souza do Amaral. Ô Antônio, um abraço aí para vocês e um bom trabalho esse povo querido aí em Correia Pinto. Zezé de Camargo e Luciano vem chegando com 1 hora e meia. Alma Cabocla, 7 horas e 22 minutos.

0: Zé de Camargo e Luciano, 1:30.
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0: Às 7:24, vamos falar de esporte com ele, Elcio José, bom dia.
2: Alô, amigos do Alma Cabocla, muito bom dia, estamos chegando para falar de esportes. No primeiro jogo das quartas de final da Copa do Brasil, entre Cruzeiro e Atlético de Minas, lá no Mineirão ontem à noite, houve empate em 1-1. Um para o Cruzeiro, um para o Atlético de Minas. Semana que vem, o jogo será na casa do Atlético, ou seja, na Arena MRV. Ontem à noite, pelo Campeonato Catarinense da Série Ouro do Salonismo aqui do estado, o Lages Futsal não foi bem. Acabou perdendo para Pouso Redondo pelo placar de 3-1. Com informação esportiva, Elcio José, para o Alma Cabocla. Continue sintonizando, Serginho Diniz. Bom dia.
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0: E seguimos às 7:26. O nosso amigo Valmir, parabenizando ainda a Rádio Clube pelos 79 anos no dia de ontem. Obrigado, meu amigo, a todos vocês. O Rosmar Reis, de Otacílio Costa, também mandando um abraço para a galera do do modo 7. Lá da Clabim, então ligadinho com a gente. Ô, meu amigo Rosmar, obrigado a essa moçada Clabim, ouvindo em peso aqui a programação da Rádio Clube, tá certo? E é claro, você que está no seu trabalho, você que está saindo agora neste momento aí para mais um dia de jornadas, ótima quarta-feira, tá no trânsito, tá me ouvindo pelo aplicativo. Estamos se preparando para mais um dia de aula. Vamos lá, curtindo aqui no Alma Cabocla, em Novos Tempos, San Marino.

Coração à Toa com o musical São Francisco aqui no Alma Cabocla, 7:29. No Raço da Gabaria com eles, Fogo de Chão, batendo na marca agora 7:30. Bom dia.

0: condição no rastro da gadaria. 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
8: Olha a hora, olha a hora, olha a hora.
9: Não perca a hora, Maneca, agora é 7:37.
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9: Vamos em frente, a Uma Cabocla. Nas manhãs aqui da Rádio Clube, a número do Ibope e a charadinha do Alma Cabocla está no ar, porque a ambulância não anda devagar, tá bom? Porque a ambulância não anda devagar, para responder aqui no 991-523883 e o pessoal participando, vamos lá ver como é que está a charadinha do pessoal. Bom dia.
10: Bom dia, Serginho.
9: Bom dia.
10: Resposta da pergunta.
9: Ai, ai,
10: a ambulância
9: ai.
10: Não anda, ela roda.
9: Ah.
10: Meu nome é Elvira Ren, bairro Penha.
9: Ô, Elvira, não está correto não, tá? Arrisca de novo o teu palpite aí, porque a charadinha é assim, ó, o pessoal tentando, participando aí, e uma hora certa, e sábado tem um sorteio aí, um vale compras de R$100 dos supermercados Bassa. Tá certo? Vamos lá então. 7:38. Viva Bombacha com o Grupo Rodeio.

0: Não aprendi a dizer adeus, agora às 7h44.
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5: Agora 7:48 e vamos em frente com o Alma Cabocla. E vou lembrando que daqui a pouquinho, a partir das 9 horas, o Clube Cidade com Rodrigo Silveira, diretamente do Centro Serra, onde está acontecendo aí o encontro dos supermercadistas. E Rodrigo, a partir das 9, vai trazer todas as informações para você, nosso ouvinte aí, acompanhando a programação da Rádio Clube. A Márcia está chegando por aqui, está mandando os parabéns aí para o seu pai Haroldo Andrade Neto, que está completando mais um aniversário hoje, desejando saúde e vida longa. Então aí o seu Haroldo, saúde e felicidade em nome de toda a família, que Deus abençoe grandemente. E claro, os demais aniversariantes, nosso desejo de saúde e vida longa por mais uma data aí. A nossa Rádio Clube, onde completando aí 79 anos. Quero mandar um abraço ao Tadeu lá no bairro Santa Helena, ontem também completando mais um aniversário, com os parabéns da esposa, dona Maria Ivonete, e toda a família.

0: Terceira dimensão aqui no programa Uma Cabocla, voo para Santa Catarina, 7:52.
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0: 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Porque a ambulância não anda devagar é a charadinha para responder a partir de agora, é no nosso interativo 3221-3148, opção 1, tá bom? Resposta, nome completo, o bairro e pronto, e boa sorte. Vem chegando aí, Evandro Giopo, com a primeira edição do Jornal da Clube. Eu retorno com vocês na próxima sexta-feira, porque amanhã, quinta-feira, aqui no Comando do Alma, fica aí Adelar Machado, com muita música e a sua participação. A todos, uma ótima quarta-feira e fiquem com Deus.

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1: Olá, bom dia. Hoje é quarta-feira, dia 26 de agosto de 2026. Hoje é Dia Internacional da Igualdade Feminina, Dia Mundial do Cão. O tempo na Serra Catarinense apresenta-se com céu encoberto. No centro de Lages está assim, hoje no início desta manhã de quarta-feira. A temperatura aqui no município é de 11 graus. Capão Alto, Anitta Garibaldi também estão aí registrando 11 graus no início desta manhã. Palmeira, um pouquinho mais quente, 12 graus. Já Urubici também mantém 11 graus aí nos termômetros do município. E Urupema, um pouquinho mais frio, 9 graus no início desta manhã. Está no ar a primeira edição do Jornal da Clube, a apresentação de Evandro Giopo e os trabalhos técnicos de Sérgio Delis.
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1: Novo selo pode ampliar mercado para pequenas agroindústrias de Santa Catarina. Setor produtivo cobra agilidade na regulamentação do marco legal dos bioinsumos. Senado recebe propostas que tratam do fim da escala 6x1 e da segurança pública. Alerta, hein? O uso do vape entre jovens aumenta a preocupação com riscos futuros à saúde. Daqui a pouquinho o Elcio José traz as principais notícias.

0: do mundo esportivo.
1: Um jogo abriu ontem à noite, as quartas de final da Copa do Brasil. Flamengo conheceu ontem à noite o seu adversário da próxima fase da Libertadores da América.
0: E no setor policial, Adilson Oliveira nos atualiza sobre as principais informações do setor. Também a gente vai acompanhar hoje como fica o tempo na Serra Catarinense. E o Peter Scheuer chega daqui a pouquinho também com a previsão do tempo no Jornal da Clube na primeira edição.
2: Olha, sem praticamente nenhuma alteração, tem previsão de muita chuva e risco para ter formação de temporais durante o fim de semana. Ficar bastante atento porque enchente, alagamento, enxurrada pode voltar a acontecer na região. Mais detalhes você confere daqui a pouquinho na Clube FM.
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0: Bom, o dólar está sendo negociado nesta manhã de quarta-feira, R$5,22. Já o euro, principal moeda em circulação na Europa, está valendo R$6,05. Agora vamos aos preços do setor agropecuário, que são atualizados pela Epagri aqui para nossa região serrana. O feijão carioca tem um preço médio de R$231,67. O feijão preto, R$195. O feijão vermelho, R$300. O milho está sendo negociado na região a R$61. E a soja é comercializada a R$132. O trigo está sendo vendido a R$69. Em relação à pecuária, o boi gordo está valendo R$12,50 o quilo e a vaca gorda está valendo R$10,68 o quilo.
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0: A CNI está pedindo celeridade na regulamentação do marco legal dos bioinsumos. A reportagem é de Paloma Custódio.
4: A Confederação Nacional da Indústria, a CNI, enviou uma carta à Casa Civil da Presidência da República pedindo celeridade na regulamentação do marco legal dos bioinsumos. O documento destaca que a definição de critérios claros, proporcionais e adequados às diferentes categorias de bioinsumos contribuirá para reduzir incertezas, estimular investimentos em pesquisa, desenvolvimento e inovação e ampliar a oferta de produtos biológicos no mercado. O gerente de recursos naturais da CNI, Mário Cardoso, afirma que a regulamentação do marco legal é urgente para garantir segurança jurídica e previsibilidade à cadeia produtiva.
5: Sem regras claras, empresas enfrentam barreiras para investir em pesquisa, em inovação e no escalonamento industrial. A indústria brasileira precisa dessa base legal para acelerar a produção de soluções sustentáveis, reduzir a independência de insumos importados e ampliar a competitividade internacional.
4: Na agricultura, a aplicação dos bioinsumos pode reduzir a dependência de defensivos químicos e contribuir para uma produção mais sustentável, além de agregar valor aos produtos brasileiros destinados à exportação. Mas, para a CNI, os benefícios da regulamentação vão além do setor agropecuário e alcançam segmentos industriais, como os de produtos químicos e farmacêuticos.
5: Micro-organismos e derivados biológicos são usados para desenvolver medicamentos, cosméticos e materiais biodegradáveis. Outro ponto importante é a energia. Os bioinsumos contribuem para a produção de biocombustíveis, ajudando a diversificar a matriz energética e diminuir as emissões de carbono. Para a indústria nacional como um todo, adotar bioinsumos significa reduzir custos, inovar em processos e conquistar mercados internacionais cada vez mais exigentes em sustentabilidade.
4: Na avaliação da CNI, o principal desafio é transformar o marco legal em um sistema regulatório funcional, capaz de favorecer a escalabilidade das soluções e ampliar a competitividade internacional do Brasil. Reportagem Paloma Custódio.
0: As PECs do fim da escala 6x1 e também da segurança chegaram à Comissão de Constituição e Justiça do Senado. Os detalhes com Carolina Prazeres.
6: O presidente da Comissão de Constituição e Justiça, a CCJ do Senado Federal, Otto Alencar, acertou com o presidente do Senado, Davi Alcolumbre, os dois relatores das PECs do fim da escala 6x1 e da segurança pública na comissão. A relatoria da PEC do fim da escala 6x1 foi designada para o senador Omar Assis, do PSD da Bahia. Já a PEC da segurança pública ficará com o senador Rogério Carvalho, do PT de Sergipe. As duas propostas foram encaminhadas na última sexta, dia 21, para a CCJ. A PEC do fim da escala 6x1 foi aprovada na Câmara dos Deputados em 27 de maio. O texto tem o deputado Reginaldo Lopes como primeiro signatário. A proposta altera a Constituição para reduzir a carga horária máxima de trabalho para 40 horas semanais, como informa o economista Adalmir Marchetti.
7: A principal mudança é a redução da jornada de trabalho semanal de 44 horas para 40 horas, com a garantia de 2 dias de descanso remunerado por semana, sem redução salarial. A regra geral passa a ser a jornada de trabalho 5x2, né? E pode haver outros formatos, desde que negociados coletivamente. O modelo de escala 6x1, as pessoas trabalhavam 6 dias e descansavam 1, deixa de ser aplicado. Vai ter um período de transição que ocorre em 2 etapas.
6: Nos 2 primeiros meses, a jornada máxima cairá para 42 horas semanais. Depois desse período, as empresas terão mais 12 meses para reduzir o limite para 40 horas. Já a PEC 18 de 2025, que reorganiza o sistema de segurança pública no país, foi aprovada na Câmara dos Deputados no dia 4 de março. A proposta redefine as fontes de financiamento do setor, incluindo a destinação de parte da arrecadação das apostas esportivas aos fundos nacionais de segurança pública e do sistema penitenciário. A proposta assegura como competência comum a todos os órgãos de segurança pública encaminhar, por meio de sistema eletrônico integrado, o registro das infrações penais de menor potencial ofensivo diretamente ao judiciário. Se aprovadas na CCJ, as PECs ainda precisam ser confirmadas no plenário, onde precisam conquistar o apoio de 3/5 dos senadores, o equivalente a 49 votos, no mínimo, em 2 turnos. Produção e reportagem, Carolina Prazeres.
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0: O uso do vape ou pendrive, como o pessoal fala também na questão do tabagismo entre jovens, está acendendo um alerta para o risco futuro de câncer de boca.
8: O uso de cigarros eletrônicos entre adolescentes e jovens adultos tem preocupado especialistas pelos possíveis efeitos a longo prazo na saúde. No caso do câncer de boca, estudos já identificaram alterações nas células da mucosa exposta ao vapor do vape. A cirurgiã de cabeça e pescoço, Ana Gabriela Neis, explica o que já se sabe sobre essa relação.
9: O que nós temos hoje de relação entre o cigarro eletrônico e o câncer de cabeça e pescoço? Tá? Quando a gente menciona essa relação, a gente fala principalmente do câncer oral, tá? Ou seja, o câncer de boca. Ele acaba sendo o que tem uma relação mais direta com o cigarro eletrônico por conta de expor a mucosa da boca, né? Com as substâncias do dispositivo eletrônico. A gente já sabe que câncer, ele se desenvolve a partir de múltiplos fatores. Uma das principais causas, né, é quando a gente é exposto a um fator de risco e esse fator de risco altera o nosso sistema biológico, né, ativando mecanismos carcinogênicos. São alguns mecanismos que acabam sendo gatilho, digamos assim, para desenvolver um câncer.
8: Segundo a especialista, os efeitos provocados pela exposição ao vapor vão além da irritação da mucosa e podem comprometer mecanismos de defesa do organismo. Estudos experimentais apontam alterações inflamatórias, aumento do estresse oxidativo e danos genéticos nas células.
9: Já se tem estudos experimentais, mas que mostram evidências consistentes que a exposição aos dispositivos eletrônicos, ela diminui a nossa capacidade de defesa contra a infecção, ela induz padrão inflamatório, né? Reduz a nossa imunidade e eleva os marcadores de estresse oxidativo. E mais ainda, tem alguns efeitos mutagênicos nos vapores desses dispositivos que danifica geneticamente as nossas células. Todo esse contexto é o que ajuda a desencadear tumores malignos, né? Que são os cânceres, em especial aqueles que entram em contato com as substâncias que são, que é a mucosa da boca.
8: De Florianópolis para a Rede de Notícias Acaerte, Vanessa Carini.
0: Desde julho, pequenas agroindústrias de Santa Catarina podem ampliar a comercialização de produtos de origem animal para todo o estado, desde que o município esteja habilitado no novo Sistema Unificado Estadual de Sanidade Agroindustrial Familiar, Artesanal e de Pequeno Porte, SUSAF-SC. Criado pela Lei Estadual número 19.973, o sistema permite que estabelecimentos fiscalizados por serviços municipais de inspeção, após cumprirem as exigências sanitárias previstas na regulamentação, recebam a certificação para vender seus produtos em todo o território catarinense. A adesão dos municípios é voluntária e a medida contempla produtos como carne, embutidos, leite e derivados. E você confere em instantes aqui da primeira edição do Jornal da Clube. Rádio Clube de Lages celebra 79 anos com o Dia D, que reúne mais de 5 mil pessoas e transforma o aniversário em uma ação social. Casan reforça atendimento e amplia a rede de água em Bocaina do Sul. Fim de semana deve ser marcado por temporais na Serra Catarinense. Lages avança nos encaminhamentos para a implantação do distrito industrial na localidade de Índios. Conta de luz fica mais cara com um novo reajuste da Celesc. No esporte, já é o seu José chega com as principais notícias.
1: Lages Futsal jogou ontem à noite no Jones Minosso. Leoas da Serra jogam na sexta-feira em Chapecó.
0: E ainda no setor policial, destaque com a Dilson Oliveira.
10: Polícia Militar ontem abordou um veículo de aplicativo no bairro Dom Daniel. Dentro do carro estava um adolescente de 15 anos. Ele estava levando 15 maços de cigarros do Paraguai.
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5: Na Clube, 8:19.
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5: A Casan de Bocaina do Sul recebeu um novo caminhão equipado para reforçar os serviços de manutenção das redes de abastecimento de água no município e também na região ali. O equipamento chega após uma mobilização da gestão municipal junto à companhia, a Casan. Também avançam os preparativos para extensão da rede nas comunidades de Fazenda da Pedra e Fazenda dos Assink. Em Fazenda dos Assink, os primeiros materiais já foram entregues e o restante deve chegar nesta quarta-feira. Enquanto na localidade ou na região Fazenda da Pedra, já conta com os materiais e os trabalhos ali devem iniciar nos próximos dias.
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5: Não é nada imediato, mas tem encaminhamento em relação à implantação de um distrito industrial na localidade de Índios, aqui em Lages. Edson Varela tem informações sobre o que está sendo feito para que a área que pertence ao município se torne um espaço para receber empresas. Vamos conferir.
6: É, a Prefeitura de Lages não quer trabalhar com achismo, não quer trabalhar com algum modelo já existente em regiões de Santa Catarina ou em outros municípios do Brasil, e sim se espelhar em um estudo técnico mais aprofundado que considere as características, as peculiaridades da economia aqui de Lages e da Serra Catarinense. Por conta disso, a Prefeitura, através da Secretaria da Indústria, Comércio e Serviços, cujo titular é o secretário Joel Melo Júnior, está providenciando, então, a contratação da Fundação Instituto de Pesquisas Econômicas, a FIP, para elaborar o estudo técnico de modelagem da concessão que se destina então à implantação do Parque Industrial de Lages, ali naquele terreno, às margens da BR-282, na saída para Florianópolis, onde no passado era para ser aquela montadora de caminhões da Sinotruk. Esse diagnóstico, ou melhor, esse estudo compreende um diagnóstico da área estudos de mercado, projeto referencial do que poderá ser o distrito industrial, além do que se chama de modelagem econômica financeira e também jurídica, ou seja, um modelo, um contrato, um estilo de parceria que poderá ou poderia ser implementado entre o poder público e as empresas ou organizações interessadas dentro exatamente desse modelo de concessão da área. Há também uma previsão nesse contrato da prefeitura com a FIP de se fazer tudo isso considerando as exigências técnicas do Tribunal de Contas de Santa Catarina, além, é claro, do suporte técnico para a licitação da futura concessão. Ou seja, a prefeitura quer fazer uma concessão daquela área em regime de distrito industrial para que empresas interessadas venham explorá-la. O valor desse contrato com a FIP está titularizado aqui na ordem de R$2 milhões, com prazo de até um ano para ser executado. Significa o quê? Que tem providência a caminho em relação à implantação do distrito industrial de Índios e a prefeitura busca um modelo técnico adequado para não cometer erros. É isso? Informação interessante e importante. Onde há a Clube está, Edson Varela.
5: Tá certo, obrigado, Edson, pelas informações. Bom, vamos falar da festa, da ação social da Rádio Clube, juntamente com diversos parceiros, que foi realizada ontem. Mais de 5 mil pessoas participaram, então, desse dia D de ação social, que marcou os 79 anos da Rádio Clube de Lages. Esse evento foi realizado na Praça Vidal Ramos Sênior, né? Na Praça do Terminal. E a programação reuniu serviços gratuitos, lazer, orientação cidadã, claro, transmissões ao vivo de toda a programação da emissora, em parceria, claro, com a prefeitura e também outros parceiros oferecendo serviços gratuitos à comunidade. Entre eles, estiveram então atendimento de saúde, vacinação, orientações jurídicas, o PROCON, Feirão do Emprego, serviços aí voltados aos cuidados dos animais, distribuição de mudas, cortes de cabelo e atividades para as crianças. O encerramento teve o tradicional parabéns e a distribuição gratuita de 79 bolos em parceria com o supermercado Martendal, simbolizando então cada ano de história da Rádio Clube juntamente com a comunidade.
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5: Muito bem. Continua o céu um tanto fechado nesta quarta-feira. Temperatura um pouco mais agradável, né? Do que ontem. Ontem tinha um vento bastante frio, hoje até que o ventinho não tá surgindo tanto aqui. Agora em Lages, 12 graus e a gente quer saber como é que ele vai se comportar o tempo na nossa Serra Catarinense nesta quarta-feira e nos próximos dias. Por isso, acionamos agora Peter Scheuer aqui no Jornal da Clube. Bom dia.
8: Bom dia. Segue com tempo bom, tempo seco ao longo dessa quarta, quinta, com temperaturas em elevação, muito isoladamente hoje, alguma pancada passageira não dá para descartar até o final do dia à noite. Amanhã, boa parte dessa quinta é aproveitável. Temperaturas em progressiva elevação, também se tiver ocorrência de alguma chuva de forma bem isolada. E a temperatura ela segue elevação. Hoje a máxima é de 21 graus. Amanhã, 22. E o amanhecer é friozinho, super de boa. Temperaturas mínimas próximas aí dos seus 6, 7 graus hoje no amanhecer. E temperaturas em torno dos 10, 12 graus amanhã, um outro ponto abaixo dos 10. Então, friozinho, super de boa. A maior parte é aproveitável, propício aí para as atividades, tanto no campo quanto no ar livre. A expectativa é que nós mantenhamos o domínio do tempo instável a partir dessa sequência de fim de semana. Sexta, presença de muitas nuvens alternando com períodos prolongados de sol, temperaturas em elevação. pancadas passageiras com trovoadas não podem ser descartadas a partir da tarde, turno da noite. Sábado, domingo, segunda, previsão de muita chuva, chuva que pode em alguns momentos vir com maior representatividade, e algum tempo severo não dá para descartar durante a sequência desses próximos dias. E volumes que podem trazer algum alagamento, alguma enxurrada, algum deslizamento de terra. Peter Scheuer, meteorologista, com a previsão do tempo.
5: É, então, nos próximos dias, vamos ficar atento aí ao clima, ao tempo, aqui na Serra Catarinense. O consumidor de Santa Catarina já começou a sentir no bolso o novo valor da tarifa de energia elétrica. Entraram em vigor desde o dia 22 de agosto, então, esses novos valores das tarifas que foram aprovadas pela Agência Nacional de Energia Elétrica, ANEEL. O efeito médio para os consumidores é de 10,82%, mas o percentual varia de acordo com o tipo de cliente.
9: A conta de luz da Celesc está mais cara em Santa Catarina. As novas tarifas já estão em vigor, foram aprovadas pela ANEEL e começaram a valer no dia 22 de agosto. Para os consumidores residenciais, o aumento é de 9,29%. Na chamada baixa tensão, que inclui residências, pequenos comércios e outras unidades consumidoras, o aumento médio é de 9,26%. Já para os consumidores de alta tensão, como grandes indústrias e estabelecimentos comerciais, o aumento médio chega a 14,16%. Considerando todos os consumidores atendidos pela Celesc, o efeito médio da revisão tarifária é de 10,82%. A distribuidora atende aproximadamente 3,6 milhões de unidades consumidoras em Santa Catarina. Segundo a ANEEL, entre os principais fatores que influenciaram a nova tarifa estão os custos com a transmissão de energia elétrica, os encargos setoriais e também componentes financeiros referentes ao ciclo tarifário atual e ao anterior. E tem outro detalhe importante para o consumidor. Em agosto, além da nova tarifa da Celesc, está em vigor a bandeira tarifária amarela, que acrescenta R$ 1,88 a cada 100 kWh consumidos. Ou seja, o valor final da fatura pode sofrer pressão tanto pelo aumento da tarifa quanto pela cobrança adicional da bandeira. A gerente regional da Celesc na Serra Catarinense, Ângela Reck, explica um pouco mais sobre esse aumento tarifário.
10: A agência, a ANEEL, né, que é a agência que nos regula, regula todo o setor elétrico brasileiro, anunciou, né, os aumentos vindos da revisão tarifária. Esse processo acontece a cada 5 anos, né? Isso é Brasil, então todas as concessionárias tiveram um reajuste, cada qual é baseado nos números, né, de apresentados. Então, a Celesc fornece todos os relatórios, os documentos para a ANEEL, e elas fazem uma revisão mais profunda e anunciam esse aumento na fatura, né? Então, o nosso iniciou agora a partir de sábado. O aumento varia, tá? A gente fala por classe de consumo. Então, para as classes residenciais, que representa mais de 99% do público da Celesc, esse aumento é de 9,26%. E já para o grupo A, que são os atendidos em média tensão, que são as indústrias, né, as grandes fábricas, esse aumento ficou em 14,16%. A média deu 10,82%.
9: E a recomendação diante do novo cenário é ficar atento ao consumo e acompanhar a própria fatura. Equipamentos que permaneçam ligados por longos períodos, como chuveiro elétrico, aquecedores e aparelhos de climatização, podem pesar ainda mais no orçamento quando o consumo aumenta. Onde há, a Clube está. Com as informações, Rodrigo Silvério.
5: Tá certo, valeu, Rodrigo, obrigado pelas informações. Vamos falar de turismo? A Secretaria Municipal de Turismo de Lages realizou nesta semana a primeira oficina do roteiro agroturístico da Coxilha Rica, Rota Caminho dos Tropeiros, em parceria com o Sebrae. O encontro reuniu proprietários rurais e empreendedores turísticos para discutir o potencial da região, com temas voltados à transformação da identidade rural em experiências turísticas e à segurança no turismo de aventura e ecoturismo. A iniciativa busca valorizar a tradição tropeira, as paisagens, o patrimônio histórico e as atividades do turismo rural na Coxilha Rica. A segunda oficina está marcada para o dia 10 de setembro no Mercado Público de Lages.
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2: 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Informam a hora certa.
5: Na Clube, 8:35.
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5: É, ele tá chegando aqui comigo na bancada do Jornal da Clube, trazendo as informações que movimentam o esporte. Elcio José, bom dia.
6: E aí, Evandro, bom dia, amigos da Clube, um abraço a todos vocês aí. Olha, o Juventude assumiu a liderança da Série B do Campeonato Brasileiro após vencer o CRB por 2-1 de virada no Alfredo Jaconi ontem à noite. Além desse jogo de ontem à noite, tivemos aí o Atlético de Goiás 3, Botafogo Paulista 0. E na segunda-feira o Sport Recife derrotou o América Mineiro 3-0. Agora o campeonato da Série B tem Juventude 45, Criciúma 44, Vila Nova 41 e Novo Horizontino 40. Na zona de rebaixamento, Ceará, Londrina, América de Minas e Ponte Preta. Olha, novamente se encontrando numa quartas de finais da Copa do Brasil, o Atlético e Cruzeiro, Cruzeiro e Atlético jogaram ontem à noite lá no Mineirão. E o placar foi de 1 para o Atlético, 1 para o Cruzeiro. Os gols saíram no segundo tempo, depois de uma primeira etapa sem muitas emoções. Arroio, com belo chute de efeito, abriu o placar para o Cruzeiro. Aos 14 minutos, a resposta atleticana veio 10 minutos depois com Renan Lodi, depois de um belo passe do Coelho. Portanto, Cruzeiro e Atlético empataram ontem no Mineirão. Hoje tem dois jogos importantes. Vitória, Vasco da Bahia, Vitória em São Januário às 21:30 e Palmeiras e Santos no Allianz Parque. Esse jogo vai ter só uma torcida, só do Palmeiras, para evitar confusão lá em São Paulo. E na noite de ontem, o adversário do Flamengo nas quartas de final da Conmebol Libertadores foi definido. O Independiente del Valle venceu o Tolima por 3-1 e se classificou para ser o próximo rival do Flamengo. O nome já é conhecido do torcedor. Trata-se de um adversário que se popularizou na América do Sul por ser um matador de gigantes. Portanto, o Flamengo vai enfrentar aí o Independiente del Valle, que tem a maioria dos seus jogadores, jogadores que atuaram na seleção do Equador, né? E o Flamengo também vai enfrentar a altitude, né? Aí, portanto, está definido então as quartas da Libertadores da América. Olha, falar em quartas. Começa no dia 28, agora sexta-feira, o jogo entre Chapecó Femali e Leoas da Serra. Essa é a primeira partida sexta-feira. O jogo de volta vai acontecer no dia 2 de setembro, às 8 da noite, no Jones Minoso, com transmissão da Rádio Clube. E ontem à noite, o Lages Futsal acabou perdendo para Pouso Redondo pelo placar de 3-1. O resultado não foi bom para o time lagiano. Agora o Lages tem 3 jogos restantes ainda do campeonato. e todos fora de Lages. Contra o Criciúma, contra o Jaraguá e contra o São Lourenço em São Lourenço do Oeste. A situação não ficou boa, mas vamos acreditar ainda que o Lages pode sim ainda conseguir a classificação e pode sim permanecer aí na Série Ouro do ano que vem. É claro que tem que ter, obter vitórias nesses três jogos aí, né? Meus amigos, e finalmente o Internacional deu notícias ontem, né? Eu falei com o presidente do Inter ontem à tarde, já tá na cidade o técnico Arilson, juntamente com 10 jogadores, já estão hospedados no hotel da cidade e hoje já deverá começar os trabalhos preparativos. Outros jogadores deverão chegar aí até o final de semana. Ao meio-dia eu vou ter mais informações. Então, você que estava esperando a notícia do Internacional, o técnico Arilson, aquele mesmo que vestiu a camisa do Inter, do Grêmio em Porto Alegre, vai ser o comandante do Inter de Lages na Série C. 10 jogadores já estão à disposição do Inter. Aí eu perguntei para eles, mas jogadores de onde? Tem gaúcho, tem paulista, tem carioca, é uma mistura muito grande. Então, nos próximos programas aí, você já vai saber os nomes dos jogadores que vão vestir a camisa do Inter na Série C a partir do dia 20 de setembro, quando o Inter joga em Joinville com o estreante Manchester Catarinense lá no Estádio do América, na Cidade dos Príncipes. O jogo de estreia do Inter em Lages é dia 27 de setembro, aqui em Lages, contra a equipe do Caçador. Portanto, era isso. Continue ouvindo Evandro Giopo, Jornal da Clube, primeira edição. Bom dia.
5: Valeu, valeu, Elcio. Obrigado. Bom dia para você, bom dia a todos. E agora a gente vai aí trazer as informações das loterias, Elcio José. Para você que gosta de fazer a sua fezinha, sua aposta, a gente vai conferir agora os números sorteados. Vamos começar com Dia de Sorte, concurso 1281. O mês da sorte, o mês de abril. E vamos aos números: 01, 02, 18, 20, 21, 28 e 31. Não houve acertadores, não houve ganhadores, então, do dia de sorte. Está acumulado para o próximo concurso, R$1.300.000. Ontem também teve o sorteio da dupla cena, né? A dupla cena que também, né? Há alguns apostadores que gostam de fazer a sua fezinha na dupla cena e ela foi sorteada ontem, o concurso 3.000.300, e a gente vai trazer aqui o resultado, começando pelo segundo sorteio: 02, 06, 10, 15, 32 e 40. 02, 06, 10, 15, 32 e 40, segundo sorteio da dupla cena. Já no primeiro sorteio, os números: 13, 14, 17, 39, 42 e 46. Também não houve acertador de nenhum dos sorteios aqui da dupla cena, né? Está acumulado para o próximo concurso R$2.200.000. Para quem fez a sua fezinha, então, na Time Mania, fique atento agora. Vamos trazer o resultado do concurso 2.433. Começando pelo time do coração, o Bahia, né? O time do coração. E agora a gente traz aí o resultado, os números sorteados: 06, 12, 25, 28, 29, 49 e 80. Não houve acertadores também da Team Mania no prêmio principal, está acumulado então em R$10.400.000 para o próximo concurso, a Team Mania. Ah, esse aqui é bastante número, gente, a Lotomania. Aí são 20 números que a gente vai conferir junto. Teve uma aposta ganhadora, levou para casa aí pouco mais de R$17 milhões. Já dá boa, já dá pra pagar umas continhas, né, Sérgio? 17 milhões, tá bom. Vamos lá então, concurso 2.967, Lotomania. Vamos aos números sorteados. 04, 07, 10, 18, 27, 29, 38, 41, 44, 56, 57, 67, 75, 81, 85, 90, 91, 94, 96 e 98. Esses foram os números sorteados da Lotomania, uma aposta vencedora feita no Rio de Janeiro, Barra do Piraí, né? Que foi feita essa aposta, tá aí o sortudo, né? Do Rio, ganhando 17 milhões de reais. Vamos lá para a Quina, também teve o sorteio, a Quina e a Loto Fácil, né? A gente tem sorteio todos os dias, de segunda a sábado, só no domingo que não tem, né? E a gente vai trazer aqui o resultado então da Quina, concurso 7.101. Vamos aos números sorteados. 32, 48, 52, 62 e 68. Não houve acertador do prêmio principal, está acumulado para o próximo concurso, 2.600.000 reais. Essa aqui o pessoal gosta de fazer a fezinha, apostar bastante, Loto Fácil. É tão fácil que eu nunca acertei nenhum, nunca ganhei. Mas tem gente que ganha. Todo dia eu trago gente premiada aqui, Sérgio. Você aposta na Loto Fácil? Não? Não gosta muito da loteria? É, não achou fácil também? Tá que nem eu. Eu disse que o nome é fácil, mas eu não acertei ainda, não ganhei. Vamos lá então ao concurso 3.771. Teve, olha só, eu falei, ó, quase todo dia tem um vencedor. Hoje tem uma aposta ganhadora. Vamos lá, quem sabe é aqui da nossa região. Os números sorteados: 02, 03, 04, 05, 09, 10, 11, 12, 15, 16, 17, 18, 21, 23 e 25. Vamos ver onde é que foi feita essa aposta vencedora. Fortaleza, no Ceará. Então tá aí. Vencedor, 1.431.000 reais. Agora vamos para a Mega Sena, que também teve o sorteio ontem da Mega, concurso 3.049.3049. Vamos aos números sorteados: 06, 13, 36, 43, 53 e 55. 06, 13, 36, 43, 53 e 55. Não houve também vencedor, né, nas apostas principais aqui, mas teve uma aposta, duas apostas em Santa Catarina, né, que o pessoal acertou cinco números da Mega e cada um levou aí quase 42 mil reais. Uma delas foi feita aqui pertinho, em Campos Novos, né? E a outra foi feita na cidade de Rio dos Cedros. Nessa loteria, né, na Mega Sena, o pessoal gosta de fazer bastante aposta. Em Lages teve três apostas aí que acertou quatro números. Levou aí perto de R$970 esses apostadores. Duas delas foi feita aqui na lotérica do terminal, né? E outras foram feitas através de canais eletrônicos. Então, teve uma, duas, três, quatro. Quatro apostas, então, que acertaram quatro números na Mega Sena. Agora 8:48.
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5: Pois bem, ele está aqui do meu lado também na bancada do Jornal da Clube, trazendo as principais informações que movimentaram o setor policial das últimas horas. Adilson Oliveira, bom dia.
8: Bom dia, Evandro Jopo, bom dia a você e também aos ouvintes do Jornal da Clube. A Polícia Militar ontem, em rondas pela rua Olímpio Salles de Oliveira, no bairro Ferrovia, em Lages, a polícia abordou um homem de 32 anos. Foi verificado que ele estava com mandado de prisão em aberto pelo crime de tráfico de drogas. O homem foi encaminhado ao presídio e agora fica à disposição da justiça. A polícia militar ontem à tarde, durante operação de trânsito na rua Glorocindo Alves Paim, no bairro Dom Daniel, em Lages, a polícia militar abordou um veículo de aplicativo. O passageiro, um adolescente de 15 anos, ficou nervoso durante a abordagem. Com o adolescente, os policiais localizaram uma sacola com 15 maços de cigarros. Ele confirmou que o cigarro era do Paraguai. A polícia foi até a casa do adolescente, onde encontraram mais 15 maços de cigarros, somando 30 maços. Os envolvidos e os cigarros foram encaminhados à Polícia Civil para as devidas providências. Ontem de manhã, um veículo Fiat Uno pegou fogo no loteamento Parque das Araucárias, próximo à Avenida Papa João 23 e próximo ao bairro Petrópolis, em Lages. O carro foi completamente destruído pelo fogo. O motorista não se feriu. O fogo no carro foi controlado com a chegada dos bombeiros. A Polícia Militar Rodoviária, SC-114, quilômetro 280, município de São Joaquim, ontem. A Polícia Militar Rodoviária atendeu um tombamento de um caminhão Scania de Caxias do Sul. Às margens da rodovia, em uma curva, aconteceu o tombamento. O condutor, de 27 anos, no acidente, ele sofreu escoriações nas costas e também no braço direito. Motorista recebeu atendimento do SAMU. Com o tombamento, danificou o guarda-reio à beira da rodovia. A Polícia Militar Rodoviária lavrou um boletim de ocorrência sobre esse acidente ontem na SC-114, município de São Joaquim. Outras informações do setor policial ao meio-dia no Jornal da Clube, segunda edição. A todos, um bom dia.
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6: Agora 8:55.
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6: Bom, gente, daqui a pouquinho, você viu que tá diferente a apresentação do Jornal da Clube nessa primeira edição. Isso porque Rodrigo Silvério está no Centro Serra Convention Center, acompanhando o encontro regional da CATS em Lages. O evento reúne profissionais e empresas do setor supermercadista. E a gente vai fazer uma programação especial Clube Cidade com Rodrigo Silvério, direto, então, deste grande evento no Centro Serra. Lages se transforma no ponto de encontro, então, do setor supermercadista da região. Então, daqui a pouquinho, você acompanha esse programa especial, esse Clube Cidade. E é claro, na sequência vem ele, Adilson Oliveira, retornando na programação da Clube, aí com Clube Comunidade, contando sempre, é claro, com a sua participação, porque no Clube Comunidade a sua voz tem vez. Então você participa com a gente na programação e eu retorno depois do Clube Comunidade com a segunda edição do Jornal da Clube.
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6: Familiares comunicam com pesar o falecimento de Vanei Ribeiro, ocorrido essa madrugada no Hospital Tereza Ramos. O corpo será velado a partir das 10 horas na Capela São José, no bairro Triângulo. O sepultamento será hoje às 16h, no cemitério Cruz das Almas. Noticiamos aqui o falecimento de Vanei Ribeiro.
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6: O Cisama lançou um edital de leilão de bens inservíveis por meio do site Superbid Leilões Propostas. Ele está aberto então desde o dia 11, né? Será aberto no dia 11 de setembro, a 1h da madrugada, né? Quando encerram então as propostas e abre a fase de lances. Para mais informações desse edital de leilão de bens inservíveis, você pode obter essas informações através do site cisama.sc.gov.br ou no site da Superbid, que é superbid.com.

0: roma.sc.gov.br. A fruticultura Malk informa aos moradores de Lages e região que estão com vagas abertas para as seguintes funções: tratorista, técnico agrícola para atuar no pomar, trabalhador rural e auxiliar de produção. Interessados podem comparecer na empresa, na matriz, fica no bairro Ferrovia, aqui em Lages. E, claro, você pode participar da entrevista, da entrega de currículo, nos seguintes dias: todas as terças e quintas-feiras, a partir da 1:30 da tarde. Atenção, se você está com problemas na máquina de lavar, geladeira, fogão, a gás ou ar-condicionado, chame o João. Ele vai até a sua casa e conserta tudo no lugar. O serviço com garantia. Interessados, tratar pelo WhatsApp 49 99803-6682. Repetindo o telefone, 49 é o código, 99803-6682. Agora, 9 horas em ponto, familiares ainda consternados com o falecimento de Aurora Venâncio dos Santos agradecem a todos que ajudaram e confortaram no momento difícil pelo qual passaram. Em especial ao SAMU de São José do Cerrito, à UPA, ao Hospital Tereza Ramos em Lages, e convidam para o terço e a missa de sétimo dia. O terço será rezado hoje, às 16h, no cemitério de São Francisco da Floresta, na localidade de Santa Terezinha do Salto. A missa será celebrada também hoje, às 19h30, na Igreja São Judas Tadeu. Desde já, a família agradece a presença de todos. Muito bem, ponto final do Jornal da Clube nesta primeira edição. Apresentação minha, Evandro Giopo, e a sonoplastia, os trabalhos técnicos de Sérgio Delis. Na sequência vem ele, Rodrigo Silvério, também está com Fernando Machado, direto do Centro Serra, no encontro dos supermercadistas da região, o encontro da Acates. Bom, eu desejo a todos então uma ótima manhã e fiquem bem.
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0: Vamos lá, Sérgio Diniz, muito bom dia. Bom dia para você, ouvinte da programação da Rádio Clube, que está com a gente hoje em uma programação diferenciada. Evandro Giopo já esteve com a gente na primeira edição do Jornal da Clube. E agora Rodrigo Silveira com toda a equipe vem chegando diretamente do Centro Serra, porque hoje acontece aqui o encontro regional de supermercadistas do Planalto Serra.

0: Serrano, que é promovido pela CATS. E a gente vai falar um pouquinho sobre o seu Jackson Martendal, que já está por aqui nesta manhã de quarta-feira, dia 26 de agosto. Agora, 8 horas 22 minutos. O meu bom dia vai para você onde estiver, em casa, no carro, na rua ou no trabalho. É uma alegria ter você comigo. Nesse dia, sabe do que, Sérgio? Hoje é o Dia Mundial do Cão, rapaz, é verdade. É o Dia Internacional da Igualdade Feminina e Dia do Despachante. E aqui nossa agenda cheia de informação, como eu falei, do Encontro Regional de Supermercadistas do Planalto Serrano. Eu já vou abraçando todo mundo, lembrando, e hoje não vamos fazer aquele nosso tradicional café, né, Sérgio? Mas não posso deixar de falar do meu amigo Perão, lá do Mel São Brás, que todos os dias está com a gente trazendo o mel mais saboroso, da melhor qualidade do Brasil. Mas deixa eu já começar essa programação diferenciada, recebendo aqui com a gente na programação de hoje seu Jackson Martendal, proprietário do supermercado Martendal, que ontem repartiu com a gente 79 bolos no aniversário da clube. Por aqui também o vice-presidente regional da CATES, Luiz Guilherme Dalcanale Bueno. Rapaziada boa, que estão hoje na correria, né? Fazendo esse evento, reunindo o pessoal para trazer esse desenvolvimento. E nós voltamos a nos encontrar, seu Jackson. Bom dia, seja bem-vindo na programação.
1: Bom dia a todos os ouvintes da Rádio Clube. É, realmente, ontem nós já tivemos na Rádio Clube à tarde, lá fazendo a distribuição de 79 bolos. E muito interessante, um público intenso lá, muita gente. Todos comeram o bolo e todos sendo satisfeitos. Isso é uma parceria que a gente tem há muito tempo com a Rádio Clube e vem de encontro com o que a população lajana quer e vem de encontro com um trabalho que a gente vem fazendo com a Rádio Clube já há muitos anos.
0: E com a gente também é o Luiz Dalcanale, né? Ele que é vice-presidente regional da CATES, falando um pouquinho sobre o evento hoje ao dia, né, Luiz? A gente observou que a organização, pessoal muito bem recebido, um espaço muito bem organizado para falar desse encontro dos supermercadistas. Bom dia, seja bem-vindo também.
2: Bom dia, Rodrigo. Bom dia, Jackson. Bom dia a todos os ouvintes da Rádio Clube. Primeiramente, muito obrigado à Clube por estar prestigiando o nosso evento. É um evento que acontece todos os anos. O objetivo nosso é fomentar a formação dos nossos colaboradores, trazer as novidades do ramo supermercadista para os empresários e gerar esse networking e a conexão dos nossos fornecedores com os empresários locais.
0: O evento começa daqui a pouquinho, né? 9h20, 9h30 ali já tem abertura e aí recheado de programação durante todo o dia, né, seu Jackson?
1: Sim, hoje é o dia todo, vai ser um dia de vão ser muitos eventos, é um network, são várias palestras, vários palestrantes, assuntos bem interessantes, inerentes à nossa categoria. E principalmente no momento que nós estamos vivendo no nosso país. Então é muito interessante que o comerciante, porque veja bem, nós abrangemos aqui uma região muito grande. Se tu for analisar, Tista, Vargem, Celso Ramos, Anitta Garibaldi, Cerro Negro, Campo Belo, Bom Jardim da Serra, São Joaquim, Painel, Urupema, Rio Rufino, Urubici, Bom Retiro, Otacílio Costa, Curitibanos, Ponte Alta, São José do Cerrito, Correia Pinto. Então tu veja bem a abrangência do nosso segmento aqui, e é muito interessante, porque a CATES, às vezes tem que falar isso, que a CATES ela é uma entidade feita para pequenos, médios e grandes comerciantes. Então, mas o grande objetivo muitas vezes da CATES é lá no médio e no pequeno, que é toda essa região aqui. Esses menores, uma padaria, uma mercearia, é interessante aqui. Esses donos de pequenos supermercados, de pequenos negócios, os seus colaboradores, é muito interessante estar aqui, porque aqui é um aprendizado no geral. E é um network, é umas trocas de ideia, tu chega aqui, tu vai tirar proveito de tudo que tu conversar aqui, porque é tudo inerente à nossa categoria. Então, o nosso convite é que compareço, vai ser o dia todo, é grátis, não é nada cobrado, e é um trabalho que a CATES vem fazendo assim, com muita intensidade, com muito resultado positivo. Tanto é que tu entra em qualquer mercadinho, supermercado, as melhorias vêm acontecendo, são muito grandes. Então, tudo isso aí, a CATES está envolvida nesse processo. Então, estão todos convidados dentro da nossa categoria, ou mais algum outro consumidor, alguma outra pessoa que quiser vir aqui, está convidada. O nosso vice-presidente está aqui, o Luiz Dalcanale, ele que é o comandante aqui da turma.

0: pessoal hoje, porque já eu sou dos mais velhos, tem que ter deixando essa gente mais nova aqui. Mas todos estão convidados, obrigado vocês da Rádio Clube de estarem aqui. Até foi interessante, né? Foi de última hora, o Celeste ontem nos convidou, acho que foi ontem, agora esses dias. Ah, o dia que estivemos
1: na
0: rádio.
1: Sexta-feira passada,
0: na sexta-feira passada. Então é bem interessante. É, onde a clube está, o povo está, então para nós é muito interessante isso aí.
1: Mas isso é um grande momento de poder também mostrar como é a realidade, né? Porque a gente entra no mercado, tudo ali é pensado para que o consumidor tenha a maior facilidade, né? E aqui é um desses pontos que se debate muito isso, né, Luiz? De estratégia, de segmento, ou seja, daqui sai muita informação legal para o dia a dia do supermercadista, né?
2: Rodrigo, o Jackson, ele pontuou muito bem. Esse é um evento que é feito para grandes, médios e pequenos supermercadistas, mas o valor realmente ele vem para o pequeno e para o médio. Quando você fala sobre reforma tributária, quando você fala sobre inteligência artificial, quando você fala sobre tecnologia de panificação, os pequenos e os médios, eles têm pouco acesso a isso. É muito difícil essa informação chegar até eles. Então, quando a gente tem um evento onde a gente junta todos, desde as maiores redes às menores redes da região, para conversar a mesma língua, para a gente atualizar a todos, é aí que o valor vem. E esse valor se transforma em melhor atendimento na ponta, melhores produtos, serviços, precificações melhores para o nosso cliente final.
1: Estava vendo ontem uma matéria que, devido a toda a instabilidade financeira que a gente vem passando, né? A gente tem uma série de empresários e empresas diminuindo seu fluxo, algumas fechando. Casas Bahia é um grande exemplo disso, né? Passando por toda uma Braskem, enfim, uma série de informações chegando. Como é que o supermercado enfrenta essa onda? É algo que vem e passa, já que o senhor já tem aí muitos anos na lida. Como é que o senhor está avaliando todo esse período e de que maneira isso acaba chegando lá para o supermercadista?
0: É, a gente tem que se reinventar dia a dia, né? Apesar de que essas mudanças, elas sempre acontecem, não nessa intensidade, né? Quando você pega um comércio aí, tipo varejista, que vem acontecendo várias lojas aí com problema, na realidade os problemas que vêm acontecendo são vários, né? Mas a gente tem que se reinventar no todo dia. Tem que buscar melhoria, o consumidor está muito exigente, o consumidor está muito bem informado. Então, é um trabalho do dia a dia. Cada dia nós temos que matar um leão na nossa frente, porque senão nós não sobrevivemos o segmento. Isso aí a gente já é, como diz você, que eu já sou mais antigo no segmento. Na realidade, isso aí a gente não é que a gente esteja acostumado, mas a gente vai aprendendo no dia a dia e se adaptando, porque na realidade você tem que se adaptar, você tem que ter a tua empresa muito sólida, você tem que ter dados na mão. Hoje a informática nos ajuda muito. Então, esse pequeno comerciante ou grande comerciante, ele tem que estar com os dados dele muito atualizados e sempre analisando, para não ter que lá na frente enfrentar uma situação pior. Eu sempre digo que os empresários que derem atenção para o dia a dia do seu trabalho, na área financeira, na área de compra, na área, isso é um trabalho que ele tem que ser meio diário, e os dados você tem que ter na mão. Você tendo os dados na mão, você trabalha com mais tranquilidade e sabe o que vai poder fazer no outro dia e sabe conduzir todo esse processo. Não é fácil, mas a gente está aí para enfrentar a diversidade.
1: Ô Luiz, é aqui que a Cátia, ela vira protagonista, né? Porque aí a Cátia, ela consegue reunir isso e entregar qualidade para quem está na ponta.
2: A função da CATS é justamente essa: você consolidar esse conhecimento, pacificar alguns temas e ter uma forma única de você transmitir isso para todos os supermercadistas. Complementando essa questão que o Jackson pontuou sobre todo esse cenário econômico e como isso afeta o supermercadista, a gente vê cada vez mais o menor supermercadista sofrendo. Quantos supermercadistas a gente vê que estão procurando um salva-vidas para conseguir se manter no mercado, para conseguir colocar a cabeça para fora d'água? Porque, diferentemente do que muita gente pensa, o varejo supermercadista trabalha com as menores margens possíveis para você conseguir entregar um produto competitivo. E quanto mais a concorrência chega, mais você precisa encaixar isso para que você permaneça na visão do cliente. E aí entra a necessidade de você formar pessoas boas dentro do seu time para que eles te ajudem a navegar num mundo de mudanças muito rápidas. E aí entra a importância de eventos como esse. É aqui que você consegue capacitar a sua equipe, porque sozinho ninguém está conseguindo se salvar. Sozinho você não vai muito longe, mas com uma equipe bem formada, com seu financeiro bem trabalhado, com a sua equipe de chão de loja bem trabalhado, com seu administrativo bem treinado, não tenho dúvida nenhuma que o potencial existe. O mercado está aí para todos, só que o mercado não está aceitando mais desaforo.
1: Qual que é o grande sinal de alerta que quem está no mercado tem que ter no supermercado como um ponto que chama atenção? O que que no dia a dia reflete um sinal de que algo não está indo muito bem e como corrige isso, Jacques? Como é que a gente identifica e corrige para não ter o perigo de algo maior acontecer?
0: É o que eu falei antes, né? Você tem que estar muito atualizado. Você tem que viver o dia a dia da loja. Se você não viver o dia a dia, se você não buscar informação diariamente, você poderá ter problema no futuro. Agora, realmente, um grande problema que nós temos é uma concorrência muito significativa, né? Todo dia abrindo mais loja, mais supermercado, mais farmácia, é um comércio que ele não para, ele está em movimento diariamente. A gente acompanha todas as aberturas de loja, e até a nível de Brasil está muito, muito grande. Um pouco eles abrem muitas lojas aqui em Santa Catarina, daqui a pouco vão para o sul, daqui a pouco estão indo para São Paulo, Paraná. Então é uma sinergia muito, muito grande, e você tem que se atualizar. Não tem, você tem que se adaptar, você tem que acompanhar, você não pode ficar fora do processo. Se você ficar fora do processo, aí tu tá, aí tu não vai conduzir bem o teu negócio. Mas a gente, vamos pegar aqui o local nosso, aqui em Lages, assim, a gente tem conduzido bem o nosso processo. Nós temos trabalhado direito, as empresas aqui são sólidas, e a gente busca é isso aí mesmo, a estabilidade, principalmente local, que a gente está aqui na região do Planalto Serrano, procura a ter essa estabilidade no nosso segmento para beneficiar os nossos clientes. O próprio time nosso tem que estar muito bem focado e trabalhando corretamente. O Luiz falou, as pessoas que nós temos hoje é que conduzem o processo, porque sem elas nós não vamos conduzir todos os processos. Então, essa junção de tudo é o que faz a gente conseguir resolver os problemas diariamente e tocar bem o nosso negócio.
1: Ô Luiz, a internet fornecendo, né, uma fornecedora de produtos, ela chega a preocupar também? Ela entra como um concorrente do supermercadista nesse momento?
2: Todo mundo que comercializa produtos de mercearia acabam concorrendo direto ou indiretamente com os supermercadistas e os mais diversos segmentos. Por isso que o supermercado, e aqui hoje, por exemplo, a gente tem um workshop muito interessante sobre panificação, ele precisa começar a trazer soluções que não sejam viáveis de se concorrer com o comércio. Então, quando você tem uma padaria bem estruturada dentro do seu mercado, produtos frescos, isso, por mais que a tecnologia evolua, nada ganha daquele pão quentinho às 6 horas da tarde para você chegar em casa.
1: Não tem como bater o que vai lá, o que pega no emocional do cliente, não é verdade, né? E é isso que a gente até comentava na última semana, a parte mais emocional. Queria agradecer aqui o seu Jackson, também o Luiz, o pessoal tem que liberar aqui para fazer a abertura do evento. A prefeita Carmen Zanotto está chegando também aqui. A gente vai aproveitar e trocar uma palavrinha com ela, né? Mas, Luiz, muito obrigado, parabéns aí pela organização do evento. A gente vai continuar por aqui batendo um papo, conversando, contando um pouco do que acontece aqui nessa manhã e trazendo para o nosso ouvinte a realização desse evento, que é o Encontro Regional de Supermercadistas do Planalto Serrano. Muito obrigado.
2: Muito obrigado, Rodrigo. Obrigado, ouvintes.
1: Seu Jackson, obrigado também.
0: Obrigado, Silvério. Obrigado à Rádio Clube, que está sempre ao lado da gente, e esperamos que hoje seja um dia fantástico para todos os mercadistas.
1: Muito bem, agora são 9 horas e deixa eu ver aqui, Sérgio, 9:18. Vou fazer uma rápida paradinha, Sérgio, vou com você aí e já volto aqui com a prefeita Carmen Zanotto falando um pouquinho sobre a participação dela nesse evento. É uma parada rápida, já voltamos.
3: Muito bem, Rodrigo Silvério, e seguimos aqui com a programação do Clube Repórter. ou do Clube Cidade, Padaria O Nosso Pão, sabor e tradição e carinho em cada fatia. 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
3: E neste momento, vamos agora diretamente aos supermercados Martendal com ele, Cláudio Pereira. Bom dia, Cláudio.
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1: Vamos lá, Sérgio Diniz, agora 9:23. Você está ouvindo o Clube Cidade com Rodrigo Silveira, hoje diretamente aqui do Centro Serra. Estiver falando sobre o encontro regional de supermercadistas do Planalto Serrano e eu converso agora com a prefeita do município de Lages, prefeita Carmen Zanotto, que participa, né, prefeito, de um evento que é importante também. Esse movimento, ele também acaba impactando o município de uma maneira muitas vezes positiva ou não, e aí a senhora como nossa governante aqui da cidade presente também mostra a importância e dá esse respaldo para o evento. Bom dia, seja bem-vinda.
10: Bom
1: Vê se tá ligado? Agora sim.
10: Agora sim. Bom dia, Rodrigo. Bom dia, nossa querida Rádio Clube. Bom dia a toda a comunidade que está nos acompanhando. Estar aqui nesse encontro é reafirmar a importância

0: importância do segmento supermercadista, não só para Lages, mas para nossa Serra Catarinense. Então, o município de Lages, que é município polo, acolhe todos os nossos visitantes com muito carinho, com muito respeito, porque esse segmento, além de ser a linha final para a comida chegar nas nossas casas e os demais produtos, gera muito emprego e renda. Então, é um segmento que precisa ser valorizado, que por muitas vezes a gente só chega no supermercado, lembra de pegar o produto da gôndola, mas a gente nunca pensa, mas para aí, quantos empregos esse supermercado está gerando? Quantas famílias estão sendo alimentadas a partir do salário deste homem que está cuidando da reposição dos produtos, de quem está no caixa, de quem então, quando a gente fala em crescimento e desenvolvimento, a tendência da gente é falar de grandes empresas. E o segmento supermercadista tem pessoas do que uma empresa de médio e grande porte.
1: Essa presença aqui, a senhora que recebeu a vice-governadora do estado, você já como governador ou não, né? Questão eleitoral, mas para tratar de assuntos importantes, né, prefeito?
0: Exatamente, Rodrigo Silveira, e quero agradecer esse momento, registrar, né, meus parabéns mais uma vez para nossa querida Rádio Clube, né? Ontem uma linda festa lá no nosso terminal urbano, linda, com a comunidade toda participando, exatamente o perfil, né, da nossa Rádio Clube. Então, saudar todos mais uma vez em nome do Dr. Roberto Amaral, do Beto Amaral, saudar toda a equipe. Nós estamos vivendo o Agosto Lilás. É o mês que a gente trabalha a conscientização para a redução da violência contra as mulheres. Essa é uma caminhada longa que nós temos, é uma pauta que eu tenho, que me acompanha há muitos anos. Lamentavelmente, nós não temos conseguido reduzir o número de feminicídios no nosso estado, muito pelo contrário, mas a gente precisa acreditar que é possível. E nós só vamos conseguir reduzir o número de feminicídios e a violência contra a mulher com a união de todos. Então, nós recebemos a nossa vice-governadora, a doutora Marilise, tivemos uma promotora de justiça, uma desembargadora e uma promotora do Ministério Público do Estado de Santa Catarina, além do Executivo e o Legislativo Municipal, todas as entidades que trabalham com essa pauta, porque todos os dias, né, nós precisamos lembrar que a gente precisa cuidar das nossas meninas, das nossas jovens mulheres e das nossas idosas. Se nós reduzirmos a violência contra as mulheres, nós estamos fortalecendo uma cultura de paz. E a gente precisa mudar isso, e eu acredito que também nós vamos conseguir fazer essa mudança a partir da educação infantil. Quando a gente der estruturas mais adequadas nos nossos centros de educação infantil, quando a gente der a possibilidade de elas estarem em dois turnos, quando a gente trabalhar com essas crianças, esses meninos e meninas, mostrando que um precisa respeitar o outro, nós vamos ter uma sociedade mais justa no futuro.
1: É um trabalho contínuo, né, Carmen? Não dá para parar nunca, né?
0: Contínuo, contínuo. E hoje, por coincidência, né, é o Dia da Igualdade de Gênero. O que que significa? Direitos iguais entre homens e mulheres. O direito da mulher trabalhar, ter seu vencimento, de ser mãe, o direito da mulher ocupar outros espaços de poder e o direito da mulher ganhar o mesmo salário que os homens quando elas estão na mesma função.
1: Uma função importante. Prefeito, tem que liberar a senhora para fazer a abertura ali, só para fechar, novidades.
0: O que é que a gente tem bastante, né? Nós estamos lá, eu estou muito feliz, nós estamos lá no bairro Bates, aquela pavimentação estava toda destruída, segundo o secretário Kleber, quase 30 anos sem nenhuma revisão naquela pavimentação, e nós estamos fechando essa semana com a nossa equipe própria do município, né, com a usina de asfalto que nós temos aqui no município, que pertence aos nossos 18 municípios da Amures. Então, a gente está conseguindo, limpando córregos, limpando, e a gente está aí agora, nos próximos dias, com, vamos chamar de tuk-tuk para não chamar das motos, né? Mas nós fizemos uma experiência com duas motos na cidade, elas eram emprestadas, deu certo. Fomos para um processo licitatório junto à nossa Amures, o nosso consórcio do Cisamures, perdão, do Cisama, e adquirimos 8 motos, foi o apoio de uma emenda parlamentar, e agora a gente intensifica esse trabalho para a gente reduzir o material que pode ser

0: comercializado, que é o material reciclado das nossas lixeiras no centro da cidade, nas principais avenidas. Então, é um grande trabalho que a nossa equipe da CEMASA está fazendo.
1: Vamos tomar um cafezinho na rádio qualquer hora?
0: Vamos sim.
1: Marcar às 9, né?
0: Vamos, vamos.
1: Então, tá obrigado, certo. Obrigado, Rodrigo. Boa abertura ali.
0: Obrigada.
1: Tá.
0: Muito obrigado. Forte abraço mesmo. A todos.
1: Obrigada, prefeita do município de Lages, Carmen Zanotto, com a gente aqui, né? O pessoal está esperando de fazer a abertura do evento. Está começando, né? Nesse exato momento aqui, então, a abertura do Encontro Regional de Supermercadistas do Planalto Serrano, que é promovido pela ACATS, tem aí a parceria de muitos supermercadistas, né, Fernando? E a gente com a nossa equipe aqui, Rodrigo Silvério, Fernando Machado, incansável aqui desde das 8 da manhã, organizando tudo. Agora com mais calma a gente consegue agradecer aqui a nossa equipe, né? A gente conta com o Sérgio de Liz lá nos estúdios, a coordenação de conteúdo de Anderson Souza, a direção de rádio, seu Celeste Bascarol, estava por aqui, né? Conversamos com ele há poucos instantes também, e a presidência do Grupo SCC, Dr. Roberto Amaral, tudo isso com a produção do Cristiano Moraes, rapaz, ele que cuida aí da nossa produção do Clube Cidade hoje na externa, né? Hoje a gente saindo do estúdio, eu já tô ficando mal acostumado, viu? Porque ontem foi lá na Praça do Terminal, viu, Fernando? Aí fizemos toda aquela festa maravilhosa dos 79 anos da Rádio Clube, abrindo, né, a programação, recebemos lá o Dr. Roberto Amaral, o Beto Amaral, conversando e trazendo aí os 79 anos da Rádio Clube, que fechou às 4 da tarde, com mais de 5.000 pessoas participando ao longo do dia e recebendo aquele bolo tradicional do supermercado Martendal. E hoje nós estamos então aqui no Encontro Regional de Supermercadistas do Planalto Serrano até às 10 da manhã. Eu só vou dar uma passada aqui na programação. Deixa eu ver que hora é agora, só para 9h30. Vamos fazer o seguinte, vamos fazer uma parada, Sérgio. Eu volto com você nos estúdios. Não sei se o pessoal está participando. Dá para mandar um abraço. Nosso WhatsApp Clube está liberado, né? O 99152-3883. Dá para dar uma passadinha em quem chega com a gente aí, Sérgio. E na sequência eu volto trazendo um pouco do que acontece hoje aqui neste evento, com a programação que está iniciando e vai até o finalzinho da tarde, os workshops, as palestras, enfim, todos os temas que vão ser tratados no Encontro Regional de Supermercadistas do Planalto Serrano. Sérgio Diniz.
2: Muito bem, Rodrigo Silvério, a gente segue com a programação aqui do Clube Cidade. 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Conte com o Sicredi. 9h32 e o nosso bom dia aqui do Clube Cidade vai para o pessoal lá no Tributo. Tá ligadinho com a gente? Obrigado aí pela sintonia. É o Edemilson. Obrigado sempre pelo carinho. Quem mais vem chegando? A Simone. Ô Simone, bom dia para você. Está ouvindo aqui a programação lá no Santa Mônica, parte alta da cidade. Quem mais vem chegando aqui? O pessoal mandando bom dia. Não teve cafezinho hoje? Não teve, tá, Tânia? Mas assim, a gente vai mandando aquele alô para você que está aí acompanhando a programação. Tatiane Colombo, Lagiana, está ligadinho com a gente aí, curtindo a programação. Obrigado pelo carinho, tá bom? Mandando um abraço para todo mundo aqui em Lages, a Tatiana. Lá no Morro do Posto, quem vem chegando aqui é a nossa ouvinte Célia. Ô Célia, obrigado aí pela sintonia e também parabenizando a Rádio Clube aí pelos 79 anos. Karine, chegando por aqui, bom dia para você. Enfim, é o pessoal que vai dando aquele bom dia tradicional de todas as manhãs aqui no programa do Rodrigo Silvério. O Emerson no Guarujá também chegando por aqui. Bom dia, Emerson. Obrigado aí pela sintonia. Um bom dia para nós, a Sônia Maria. Obrigado pelo carinho, tá certo? 9h33 e na sequência a gente segue aí com o programa Clube Cidade.
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2: 9:36.
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1: Tá certo, Sérgio, tudo bem? Estamos chegando com mais entrevistados, né? O seu Dirceu Serão tá por aqui com a gente também. Vem participar do evento, 9:37 e até às 10, Rodrigo Silvério com o Clube Cidade, trazendo o encontro regional de supermercadistas, seu Dirceu, aqui da nossa, do nosso Planalto Serrano. Um evento importante, não é verdade? Bom dia, seja bem-vindo aqui na Clube.
16: Bom dia aos amigos da Clube, bom dia aos amigos de casa. É importante o evento, né? O ACAT sempre, além do evento anual todo ano tem em Balneário Camboriú, tem os eventos regionais, né? E esse mês é Lages, né? A gente está muito contente de receber o pessoal da CATS e todos os supermercadistas da região. É sempre muito importante trazer temas e problemas atuais, coisas novas, fornecedores participando também. É muito, muito importante para o setor, para as pessoas que vivem do setor, trabalham no setor. É uma atualização, novos fornecedores, novos produtos, e está sempre atualizado, além da convivência, desse relacionamento que é importante para todo mundo.
1: Seu Dirceu Seron, supermercados Miatan, né? Um dos mais influentes aqui da nossa região, sempre nesse foco, né, seu Dirceu, da atualização, sempre acompanhando o mercado. Não dá para parar hoje, né?
16: Não tem como, né? A gente tem que estar atualizado todo dia, né? E quanto mais informação, mais a tua equipe participa, ela também está mais atualizada e pronta para a demanda do dia a dia, que é o setor, ele é muito, muito intenso, né?
1: Nós conversamos aqui os desafios que são enfrentados hoje, econômicos, fiscais, tributários, a própria mão de obra especializada, é realmente um quebra-cabeça ali que para ser preenchido é difícil, né?
16: É muito difícil, né? Então nós estamos no meio de uma transição também, Celeste chegando aqui, nosso amigo, bom dia. Nós estamos no início de uma transição para o novo sistema tributário, que também te bota nos desafios no meio do que já existe, né? Então mais uns complicadores, né? Mas enfim, a gente tem que são coisas que a gente tem que ir se atualizando, tem que ir melhorando dia a dia, deixando a tua equipe preparada, né? Hoje a tecnologia nos auxilia bastante também, né? Você tem que estar bem amparada por setor fiscal, contábil, financeiro, para que você passe essa turbulência com menos reflexos possíveis, né?
1: Olhando para depois do morro ali, para que rumo segue o supermercado aqui na região serrana?
16: Bom, a gente sempre pensa em evoluir, em investir, oferecer cada vez mais oportunidade de emprego. A gente está iniciando uma obra em São Joaquim, aqui na região.
1: É um modelo diferente do
16: modelo diferente,
1: né?
16: É o primeiro atacarejo que a gente está começando a investir. Estamos já no início da terraplanagem ali em São Joaquim. É a cidade escolhida aqui na região para ter o primeiro atacarejo, o MIT Atacadista, do Grupo Miatã. Então a gente está muito feliz, trabalhando bastante, e não vê a hora da obra começar a subir e a gente poder inaugurar. A gente prevê lá no início do ano que vem, né? Conseguir inaugurar em São Joaquim.
1: É uma tendência, seu Disseu, que esse MIT, né, nesse formato, ele venha a outras cidades, inclusive Lages? Ali é um start para algo, um modelo novo para outras cidades?
16: A gente tem uma previsão e um planejamento para também a gente. E aí são questão de oportunidades, não está descartada nenhuma cidade da região, né? Então a gente tem um planejamento de um investimento alto aí, para pensando em 10 anos, nós temos o planejamento extrativo da empresa, e a gente, são questão de oportunidades, né? São oportunidades, não está descartado nenhuma cidade da região a gente implantar um MIT Atacadista aí.
1: Por que São Joaquim, seu Disseu? Sendo o modelo, né? O primeiro.
16: Na região aqui, tirando Lages e Curitibanos, que a gente já tem, é a maior cidade. É a maior cidade. E pesquisa de mercado, é uma cidade que ela estava pedindo muito um atacarejo, né? Muitas pessoas de São Joaquim vêm comprar em Lages, né? E então surgiu a oportunidade, e a gente tá com muito feliz e com muita ansiedade de botar a funcionar o nosso MIT Atacadista na cidade de São Joaquim. O povo de lá também, nós fomos muito bem recebidos, tanto pelo poder público como pela comunidade. A gente foi muito bem recebido e tenho certeza que vamos conseguir fazer um trabalho bacana lá.
1: Como é que mantém, seu Dirceu, essa jovialidade? Porque o Miatã, ele é tradicionalíssimo, 80 e tantos anos, se não me falha, do 82, se não me falha a memória, aqui na nossa região. E aí implementa um novo modelo e o senhor mantém esse mesmo brilho no olhar quando fala, esse entusiasmo. O que movimenta, como que mantém isso?
16: Bom, eu sempre digo para os meninos que estão com a gente também está já há 4, 5 anos, vem implantando um processo de sucessão na empresa, né? Porque a empresa tem que continuar. É como tu citou, Miatã, a marca Miatã é uma das marcas mais longevas do estado, no setor, no Brasil, né? São mais de 80 anos, né? E de uma longa história, uma história de superação, uma história muito bacana. E o dia que eu sempre digo, o dia que eu acordar e não tiver essa vontade de estar presente na empresa, de enfrentar os desafios do dia a dia, a gente diz, ó, tá na hora de eu parar. Enquanto a gente se sentir útil na empresa, a gente tiver essa vontade de estar lá junto com a equipe, resolvendo os problemas, comemorando as vitórias também, a gente já está num processo de sucessão com os meninos lá, e estão muito bem lá, o Luiz, o Pedro, né, e toda a equipe. A gente está bem estruturado para que não dependa de uma pessoa só, né? Eu já estou na empresa praticamente há 48 anos, né? Mas a gente tem muita vontade ainda de trabalhar, de ver a empresa crescer e evoluir.
1: Tá certo. Senhor Disseu, muito obrigado. Sei que o evento já começou lá, estou segurando o senhor Disseu aqui, mas sempre a Clube de Portas Abertas aí, precisar é só dar um grito, senhor.
16: Opa, vocês são grandes parceiros da gente, há longa data, né? Amigos da gente também, é sempre um prazer falar um pouquinho com vocês, contar um pouquinho da história. Bom evento para vocês também aí, para todo mundo.
1: Obrigado,
16: um abraço,
1: senhor.
16: Bom dia.
1: Um abração aí, seu Disseu, são com a gente aqui na programação. Está com o Clube Cidade hoje especial, trazendo para você, né, ouvinte da programação, esse modelo, né, que tá no nosso dia a dia, né? Todos os dias dá uma passadinha no mercado, dá aquela visitada. Agora 9:45, eu fiquei devendo aqui a programação do evento, Sérgio, já tô buscando aqui, o pessoal tá organizando a abertura agora, já começa um painel, varejo e fornecedores. Pode trazer o palestrante pra gente dar uma conversada com ele, né? Varejo e fornecedores gerando parcerias de valor. Aí vai reunir os empresários do setor. 10:30 tem uma palestra sobre 7 temas-chave do sucesso nos negócios, pilares para vencer no mercado competitivo, com Carlos Júlio. Para pro almoço, a partir da 1:00 PM, workshops simultâneos. E aí vem uma galera falando aqui com diversos workshops voltados ao desenvolvimento dos supermercados. Serginho Diniz.
2: Muito bem, Rodrigo Silveira, agora faltando 15 para as 10. Só a gente volta com o Rodrigo aí para encerrar a participação diretamente ali do Centro Serra. 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
4: 9:50, 9:50. Já estamos quase finalizando o nosso Clube Cidade de hoje, agradecendo os nossos ouvintes. E eu converso agora com Carlos Alberto Júlio. Ele é curador e coordenador do Board Program da Start-Se, um programa voltado para a formação de conselheiros de administração. E hoje ele participa aqui com uma palestra muito importante, interessante, que vai trazer, né, para quem está aqui, 7 fundamentos principais e essenciais no dia a dia de quem atua nesse setor tão importante. Não é verdade, Carlos? Bom dia, um prazer recebê-lo aqui na programação.
5: Muito bom dia, um prazer enorme estar aqui na belíssima Serra Gaúcha, apesar do frio, né? Catarinense, que gaúcha. Aliás, que a gaúcha também é bonita.
4: Também os vizinhos ali, né?
5: Mas eu sou mais Santa Catarina, porque esse é um estado que me abrigou durante 7 anos. Na década de 80, eu vim com a família para cá, meus filhos começaram a infância deles aqui em Santa Catarina, então eu costumo dizer que eu sou um paulista de nascimento e um catarina de adoção.
4: Seu Carlos, falando um pouquinho, né, sobre o evento, né, o senhor participando e trazendo temas relevantes e importantes, essa atualização ela tem que ser constante para quem está no setor, né?
5: Não, para qualquer setor é muito importante. Agora, o que eu acho que, e isso é muito importante, o trabalho que a CATS faz em Santa Catarina, porque veja bem, o varejo sempre foi uma área, uma atividade que ficava um pouco mais distante da área do conhecimento, das inovações, né? Parecia sempre que a indústria ia na frente, o próprio agro evoluiu muito no Brasil. Mas hoje, com instituições como é o caso da CATS, traz as coisas no momento exato, né? Vamos dizer assim, real time, também para o varejo supermercadista. Esse varejo supermercadista que talvez seja o mais próximo do consumidor, porque quem é que nunca foi no supermercado, né? Todos nós temos que ir lá porque tem alimentação, tem higiene, limpeza. Então as pessoas têm uma relação até afetiva com o seu supermercado preferido. E trazer essas inovações é muito importante. O presidente da CATS, o Alexandre, tem feito um trabalho excepcional fazendo esses encontros regionais. E também tem um encontro maior, né? Aquele encontro estadual que é feito uma vez por ano, normalmente lá no Centro de Convenções de Balneário Camboriú, que tem uma iniciativa muito bacana.
4: O senhor tem um desafio muito grande, em uma hora trazer 7 temas-chave do sucesso nos negócios. É. Consegue tudo isso em uma hora?
5: É, a gente vai tentar, vamos tentar sim. A ideia é, na verdade, não são só 7 temas, e não são 7 temas que são inerentes a todas as companhias. Tem gente que lida melhor com um tema e lida pior com outro tema. Mas tem temas que eles são transversais, por exemplo, gestão de estoque, gestão de ruptura, a liderança que a gente tem para gerar o engajamento dos nossos profissionais. Hoje, no Brasil, em Santa Catarina em particular, existe uma carência muito grande de mão de obra. Então, hoje não é só contratar, é como é que eu contrato e não deixo sair. E se não deixar sair, tem a ver com engajamento. Será que eu consigo fazer com que os meus colaboradores se sintam parte realmente do negócio? É um grande desafio para a liderança.
4: Isso é importante trabalhar. Até falava aqui com o pessoal da CATS, né? Tira parte tributária, financeira, imposto. A mão de obra especializada está muito difícil hoje.
5: Está muito difícil. E é assim, né? Quando você perde alguém que já está com você há algum tempo, primeiro que é difícil repor. Mas o histórico, a empresa já estava ali, já aprendeu a cultura da organização, porque a cultura da organização não é uma coisa que você entra e no primeiro mês você já adquiriu. Tem traços da cultura que você tem que viver realmente o negócio, não é? E a gente sabe que hoje, se você não tiver uma cultura forte, não adianta você desenhar uma estratégia vencedora. A estratégia tem que estar sempre alinhada à cultura do negócio.
4: Recebi na última semana, na sexta-feira, a gente falava sobre o tema lá nos estúdios, uma pergunta interessante. A gente vive uma época do atacarejo, os grandes concentrando. Como que o pequeno vive nesse universo, Carlos?
5: Vive também. É claro que você tem tempos em tempos, você tem essas migrações de modelos de negócios. Eu, por exemplo, meu pai era dono de uma vendinha, né? Eu era português que tinha venda na periferia de São Paulo. Então era o tal dos secos e molhados, né? Então, na verdade, o dono daquela vendinha, ele era um consultor até de vendas. Ele dizia para aquela senhora qual feijão cozinhava melhor que o outro, qual era a diferença do arroz agulhinha para o arroz normal, não é verdade? Você tinha uma certa consultoria. Aí vieram os supermercados. Quando vieram os supermercados, entra o tal do autoatendimento. Ele redesenha as relações de consumo, porque no autoatendimento, a embalagem começa a fazer o papel do dono da mercearia, porque a embalagem é que tem que vender o que tá lá dentro. E a gente achava que ia acabar também com esse varejo menor, não acabou com o varejo menor, né? E agora vieram os atacarejos, que num primeiro momento ele nasce para vender para PJ, para vender para outros bares, restaurantes, né? E de repente eles descobrem que eles podem vender também para o consumidor, talvez com alguns atrativos de preços. Mas vocês percebem que as grandes redes, hoje eles têm os dois. Eles têm os dois canais, são aqui mesmo em Santa Catarina, você pegar o Passarela, pegar aqui em Chapecó o Brasão, você pegar no litoral catarinense o Coque, né? Você percebe que eles têm, e é mais ou menos dividido. Você pega lá das 100 lojas do Coque, ele tem mais ou menos 50 atacarejos e 50 supermercados.
4: Equilibra.
5: E até porque cada um deles tem, às vezes, no seu berço, que aí a gente chama, na sua cultura, algo importante. Por exemplo, o Coque nasceu de um hortifruti. Então, eles cuidam com muito carinho aquela mulher, aquele consumidor que preza mais pela qualidade do hortifruti, talvez prefira ir nessa rede do que em outra. Tem outras redes que talvez privilegiem mais o preço, vender o preço mais barato, ou ter um serviço de entrega, qualquer coisa desse tipo. Mas a verdade é que no mundo inteiro o varejo continua firme e forte, apesar da internet. É claro que a internet também é uma grande mudança nos hábitos de consumo, para alguns produtos, eu diria que até mortal, né? Eu conversava agora com a Itamara, que é a nossa diretora de eventos aí da Cates, e ela também tem uma editora, e eu tenho 15 livros publicados, né? Eu vejo como é que eu vendi o primeiro livro em 2001 e como eu vejo hoje, completamente diferente. Quer
4: dizer, é outro universo de venda.
5: Hoje, de cada 10 livros que eu vendo, 8 é Amazon.
4: No digital pro Kindle?
5: Não, é o físico.
4: O físico, mas na internet.
5: Na internet, venda na internet, por quê? Porque o Magalu, a Amazon, então, eles entregam em 24 horas a sua casa com a certa comodidade. E nos Estados Unidos, onde o Kindle é uma realidade, o Kindle nos Estados Unidos já responde por um terço da venda de livros. E o Kindle tem uma coisa interessante para o autor, você vê que muda tudo. Normalmente o autor recebe do livro em papel 10% do preço de capa pela autoria. Na internet, ele recebe 30% do valor da venda e não tem papel. Então olha só, o Kindle, o livro digital, ele é mais barato para o consumidor e dá mais dinheiro para o autor.
4: Está mais lucrativo ali.
5: Mais lucrativo para todo mundo, por quê? Porque não tem impressão, não tem um papel. Com certeza a Suzano, a Klabin vão falar, puxa, e o meu papel que eu estou produzindo? Mas nunca no mundo se produziu tanto papel como se produz hoje.
4: Exatamente, ele continua vendendo papel, né? Carlos, eu não tenho mais tempo, tenho que fechar o programa, mas agradecer, parabenizar, você que está enfrentando o friozinho aí, uma boa palestra, e seja bem-vindo à cidade.
5: O frio da Serra Catarinense. Bom, disse que eu cheguei num bom dia, porque disse que estava
4: hoje
5: está
4: gostoso, é. Hoje está um clima agradável pra gente.
5: 12 é agradável. Vocês andam de bermuda e chinelinho, é isso?
4: É mais ou menos assim.
5: Meu Deus, tá bom, parabéns pra vocês, eu boto roupa aqui, viu?
4: Meu amigo, obrigado aí, seja bem-vindo.
5: Um abraço.
4: Tá? Um abração.
5: Mais sucesso ainda pra Clube FM.
4: Muito bem, agora 9:58 com a gente. Vai entrar já.
5: Mais sucesso ainda pra Clube FM.

0: Às vezes queremos transformar o mundo, as pessoas, as circunstâncias, mas esquecemos de começar pelo lugar mais próximo, nós mesmos. Mudar pode significar pedir perdão, abandonar um hábito, controlar uma palavra, valorizar mais alguém, voltar a sonhar ou simplesmente confiar novamente em Deus. Jesus nos mostra que transformação começa dentro do coração. Não tenha medo de recomeçar. Se algo precisa mudar, comece hoje, um passo de cada vez, e coloque Deus no caminho. Talvez você não consiga mudar tudo de uma vez, mas com fé pode começar a construir uma nova história. 10 horas em Lages, fechamos o Clube Cidade de hoje. Obrigado, Fernando Machado. Obrigado, Sérgio Liz, o comando mais técnico do Rádio de Santa Catarina. Vem chegando a Hora da Notícia, na sequência, Clube Comunidade com Adilson Oliveira. E eu volto ainda hoje, coladinho com a segunda edição do Jornal da Clube, no Agroclube, desta quarta. A todos um ótimo dia, um abraço, um beijo carinhoso no coração e até já.
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3: Bom dia. A Prefeitura de Lages e a Coab de Santa Catarina alinharam estratégias para acelerar a regularização de mais de 1.500 imóveis no município. As ações ocorrem por meio de um termo de cooperação técnica que será renovado até o final de 2028. A medida busca simplificar exigências e entregar as escrituras definitivas aos moradores durante o processo de liquidação da companhia estadual. Duas apostas de Santa Catarina acertaram 5 das 6 dezenas da Mega no concurso 3.049 sorteado ontem, terça-feira, em São Paulo. Cada uma delas recebeu R$ 41.986,04. As apostas premiadas foram registradas em Campos Novos e também em Rio dos Cedros. Ambas foram apostas simples, com 6 números. As dezenas sorteadas na Mega do concurso 3.049 foram 06, 13, 36, 43, 53 e 55. Como ninguém acertou as 6 dezenas, o prêmio principal acumulou. Para o próximo concurso, marcado para quinta-feira, a estimativa de prêmio é de 25 milhões da Mega Sena. A Clube está. Para a Hora da Notícia, Evandro Giocco.
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0: Olá,
4: meus amigos, bom dia. 10 horas.

0: Horas 3 minutos, estamos começando o programa Clube Comunidade. Apresentação Adilson Oliveira, trabalhos técnicos de Serginho de Lis.
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0: Aquele abraço para você que está com a gente, você dos municípios da região, pessoal de Otacílio Costa, você de Bocaina do Sul, você que mora em Anitta Garibaldi, São José do Cerrito, aquele abraço, bem-vindos com a gente na Clube FM. Hoje nós vamos receber daqui a pouco o Sargento Ribeiro da Defesa Civil. Vamos falar aí, gente, porque a previsão é de bastante chuva aí, Serginho. Na quinta e na sexta-feira, previsão de bastante chuva. Algumas orientações da Defesa Civil. É o nosso papel da imprensa e o papel também da Defesa Civil fazer alerta quando tem previsão de chuva forte. Também vamos receber Fabiano Ventura, coordenador do Pacto Territorial, e Alex Delfis, diretor de Indústria e Comércio do município, sobre uma ação social que vai acontecer no bairro Passo Fundo. Daqui a pouco, então, vamos falar sobre esse assunto. Telefones para você ligar: 3221-3102, 3221-3103. Números para você participar aqui no Clube Comunidade. A temperatura marcando 15 graus. Nós queremos agradecer a todo o pessoal que participou ontem no aniversário da Clube. Fizemos o programa direto da Praça do Terminal. Muitas pessoas participaram durante todo o dia, sorteio de prêmios, participação do povo, as autoridades, enfim. Comemoramos ontem 79 anos aniversário da Clube na Praça do Terminal Urbano. Só nos resta agradecer a todo o pessoal que participou. 10 horas 6 minutos.
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0: O Anderson Souza tem informações para nós sobre Operação Limpa Fios, que ocorre hoje de manhã. Estão retirando fios, aqueles fios que não estão sendo mais usados aí nos postes. Vamos às informações com Anderson Souza.
2: Bom dia, Clube está agora informando aos ouvintes da Clube FM sobre a Operação Limpa Fio. Nessa manhã de quarta-feira, aqui na rua Frei Rogério, região central de Lages, logo atrás aqui do antigo Colégio Rosa, né? Aqui da pessoal da Fundação do Sesc de Lages, eles estão fazendo então, portanto, a Operação Limpa Fio aqui atrás do Colégio Rosa, na rua Frei Rogério. Uma força-tarefa, mais ou menos aí 2, 4, 6, 8, 10, 20 pessoas mais ou menos aí, uma força-tarefa fazendo a limpeza aqui dos fios, né? E que seria esses fios? Seria os fios de telefonia e internet, né? Fazendo essa limpeza aqui nesses postes aqui, que realmente tá uma estética bem feia mesmo para a cidade, né? Mas quem ganha com isso é vocês, a comunidade e também os empresários, né? E uma operação, uma força-tarefa juntamente com o Procon de Lages, essa iniciativa da Operação Limpa Fio, a Celesc e também empresas de telefonia, a Diretran para orientar o trânsito, estão fazendo então esse reforço nesta manhã. E para entender melhor como vai funcionar essa operação durante todo o dia, aconteceu nessa manhã, né, vários toneladas, né, Kevin, de fios foram recolhidos somente aqui na rua Frei Rogério, mas a gente vai entender melhor como está sendo o trabalho nos dias anteriores, que já faz mais ou menos um ano, né, Kevin, que está sendo executado esse projeto, essa operação, e quais serão as próximas etapas da operação daqui para frente, né? O coordenador executivo do Procon de Lages, Kevin Calbush, explica pra gente.
3: Exatamente, Anderson. Então, nós temos essa operação há mais de um ano, já são mais de 18 ações que nós fizemos, a retirada de cerca de 8 toneladas já de fios aqui na cidade. E a gente sabe, além de impactar a estética da nossa cidade, assim, dá realmente uma sensação ruim você ver um emaranhado de fios assim. A gente sabe que isso deixa a cidade mais feia, mas também isso impacta na segurança. Muitas pessoas já sofreram acidentes por causa de fios soltos em vias em várias localidades da cidade. A gente quer evitar que isso aconteça. Junto ao pedido da nossa prefeita Carmen Zanotto, nós elaboramos a Operação Limpa Fio aqui na cidade. Agora nós aderimos também ao protocolo do Estado de Santa Catarina junto ao PROCON do Estado, que a gente busca mais políticas públicas que a gente possa trabalhar de uma forma mais correta aqui, mobilizando as empresas, realizando a fiscalização, fazendo esse acompanhamento. E para que as pessoas saibam, o nosso espaço público ele não é uma bagunça. A gente precisa de ordenação, as empresas precisam comunicar, fazer a retirada correta dos fios. Eu aproveito para todos os ouvintes da clube também para informar que a gente pede, a gente tem um formulário para que você possa participar, encaminhar esses casos com a geolocalização, com as fotos. A gente peça que sempre identifiquem em todos os postes, quando tiver um fio de telefonia, tiver um fio de internet em si, você pode ver que vai ter uma plaqueta amarela dizendo qual que é a empresa que está ali. Então, se o fio tiver solto ou algo do gênero e tiver uma plaqueta ali na ponta, você pode comunicar o quanto antes para nós, o PROCON, que a gente aciona as empresas para que façam já essa correção. Caso não tenha essa identificação, nós acabamos por cortar os fios, porque as empresas precisam estar identificadas para a gente saber quem está atuando de forma errada, para poder abrir um processo e acabar punindo quem não respeita a nossa cidade.
2: Perfeitamente, Kevin. Estava conversando ali com a Marielle, que é a responsável pela iluminação pública da cidade. Importante, né, Kevin, reforçar que a importância da cultura organizacional de cada empresa de telefonia, né? A disciplina de cada empresa, porque isso está sendo adequado, né? ao cotidiano deles. Antigamente, uma tal telefonia A não gostaria de limpar, não seria responsável por organizar o outro cabo de telefonia ou de internet da companhia B. Então não existia essa parceria entre eles. Agora está sendo essa parceria, né? Como você pode ver, várias empresas aqui, mas contando em média de 5-6 empresas estão aqui na rua Frei Rogério fazendo essa limpeza. Então há essa parceria, essa cooperação entre elas, né?
3: Isso, e é o que a gente tem que buscar. Assim, a iniciativa privada tem que cooperar entre si, porque é para nossa cidade, como o poder público também faz essa colaboração, essa divulgação, essa fiscalização. E as pessoas têm que entender, a cidade tem que ser ordenada, ela tem que estar organizada. E isso é bom para todo mundo, Anderson. É o que a gente busca, esse é o intuito da operação: garantir segurança, garantir uma retirada dessa poluição visual e fazer com que a cidade de Lages, né, ela esteja organizada no seu aspecto urbano, né, dentro da cidade. Nós também, né, aproveitamos para informar para a população, qualquer situação que envolva risco, nos acione o quanto antes, porque a gente está aqui para servir, realmente. Isso é um serviço para a cidade de Lages, que o PROCON tomou a iniciativa junto à nossa prefeita para a gente trazer o quanto antes e começar a melhorar cada vez mais as nossas práticas. Como você bem apontou, olha quantas empresas estão reunidas, olha todo o esforço que a gente consegue estar realizando, porque todo mundo quer que Lages se desenvolva cada vez mais limpa, cada vez mais segura.
2: Kevin, sendo objetivo agora, qual o canal que o ouvinte nosso pode fazer contato? Ir diretamente no PROCON, tem um telefone, tem um canal de Instagram que o pessoal pode fazer contato para que façam esse reforço, né? E que ajude também e apoiem essa iniciativa, né?
3: Bem, a gente sempre reforça a questão do nosso próprio formulário, porque ali a gente consegue juntar muitas informações, já identificar se é uma situação de risco, mas eles também podem nos procurar presencialmente no PROCON, repassando as informações. O que a gente sempre pede é o endereço correto, né? E no mínimo uma fotografia que comprove o que está ocorrendo no local para a gente poder verificar. Porque a gente sabe, a extensão de Lages é muito grande, é uma maior cidade do estado. Se a gente tiver que se deslocar em cada ponta para poder verificar isso, às vezes a gente acaba gastando muito tempo e a população pode nos ajudar. Nós todos temos que atuar em prol da nossa cidade. Então, população, poder público e iniciativa privada.
2: Perfeitamente, então, dado o recado do Kevin Calbucci, coordenador executivo do PROCON de Lages, falando sobre a operação Limpa Fio, onde a Clube está, informou o Anderson Souza.
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0: Muito bem, Anderson, obrigado aí pela participação, informação importante, pessoal trabalhando na organização desses fios que não estão sendo mais usados e estão pendurados aí nos postes, deixando a cidade com o visual mais feio, mas está sendo feita uma limpeza aí aos poucos para melhorar. Ouvinte manda mensagem do bairro Vila Marisa e manda um vídeo aqui com mais ou menos uns 8 cachorros na rua, mais ou menos 8 cães e cães de porte grande atacando as pessoas no bairro Vila Marisa. Próximos dias, pedi para a produção marcar uma entrevista com a vereadora Bruna Uncini, que é uma vereadora que sempre está debatendo essa questão dos animais pelas ruas da cidade, para nós saber da vereadora Bruna se tem alguma matéria importante para nossa cidade e na Câmara sobre essa situação de cães. O pessoal não aguenta mais, gente. Não aguenta mais, porque antes era cachorro, mas cachorro menor, que não incomodava, não ficava pelas ruas, tudo certo. Agora não, mudou a situação. É cães de porte grande que ficam atacando as pessoas. E é difícil o bairro que não tem esses cães nas ruas. Tá difícil para você sair caminhar num bairro. Você não pode mais andar de bicicleta. Teu filho não pode mais sair para dar uma caminhada. Não tem mais como. Agora, daqui a pouco vem o verão, a pessoa pode fazer uma caminhada, Serginho, não dá mais. Nos bairros não tem mais como. Ontem eu vi também uma postagem de uma agente de saúde dizendo que não tem como chegar em um determinado bairro por causa da cachorrada. Então essa é a situação. Lages precisa urgentemente. Prefeitura precisa urgentemente tomar providências sobre a situação de cães nas ruas. Urgentemente. Urgentemente debater mais o assunto, ver o que dá para ser feito. Não tem mais. Aliás, não precisa ser nos bairros, aqui no centro. Os cachorros tomaram conta. E repito, não é mais aquele cachorrinho manso do passado pelas ruas. É cachorro de porte grande e brabo, que a qualquer momento ataca uma pessoa. Não sei se o pessoal espalhou aí pela cidade, extraviou, o que que acontece, mas é difícil o bairro que não tá cheio de cachorro aí atacando as pessoas. Um idoso não pode mais sair para caminhar. Uma criança não pode mais andar de bicicleta. Por causa do perigo. É só sair pelos bairros. 10:15. 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
0: Ok, agora 10h19. Na linha com a gente, Sargento Ribeiro, secretário da Defesa Civil do município. Sargento, bom dia.
13: Bom dia, Dilson. Bom dia, ouvintes da nossa querida Rádio Clube.
0: Sargento, como é que está a previsão aí? Pessoal comenta que a previsão é de chuva forte para os próximos dias. É isso mesmo, Sargento?
13: Isso, Adilson, isso. Há uma preocupação muito grande, né? Até a pedido da nossa prefeita Carmen Zanotto, a DT Civil, ela já vem fazendo esse monitoramento, de acordo sempre com as previsões, né? Dos meteorologistas, né? E é claro também dos órgãos oficiais ali, o CEMADEM, a EPAGRE-SIRAM, o próprio INEP, né? Que é o nacional. Então nós vamos pegando, né? Todos esses modelos, assim falando, e esses órgãos oficiais, a gente vai fazendo a estimativa, né? Então nós temos aí, sim, é claro que varia, né? Varia de um órgão para outro, né? Em relação à quantidade. Mas nós temos sim previsão, né? O tempo ele começa a mudar já a partir de dessa quinta, sexta-feira, né? Só para ter uma ideia disso, né? Pela EPAGRE-SIRAM, né? Nós temos então aqui, né? Que pode chegar aí na segunda-feira acumulados aí até passar de 90 milímetros. Então, domingo teria em torno de 10 milímetros, na segunda em torno de 90. Só que já pelo clima-tempo já muda, né? Então, teremos aí no sábado 12 milímetros, no domingo 44 milímetros, enfim, na segunda 32. Então, de posse de todas essas informações, nós vamos mapeando, vamos atualizando, né? E é claro, né, que peço para todos que vão acompanhando os alertas, que a Defesa Civil vai passando, vai informando, né? Não só através das redes sociais, mas é claro também, principalmente que dos nossos parceiros, né? Um exemplo é a Rádio Clube, né?
0: Ô Sargento, então a chuva mais forte é para sábado e domingo?
13: Isso, ela começa, já começa, né? Alguma coisa na sexta-feira, sábado e daí domingo ele se intensifica um pouco mais, e na segunda-feira daí é o auge, se falando, né? Mas como eu falei para ti, né? A gente vai acompanhando, vai monitorando qualquer situação, né? O pessoal pode estar fazendo contato com a gente aqui. E sempre alerta, né, nas informações que vamos passando aqui diariamente via Defesa Civil.
0: Quais são as principais orientações para as pessoas, Sargento?
13: Isso, a Defesa Civil já vem fazendo um trabalho, né, Adilson, em parceria com as demais secretarias do município de Lages, né, nessa questão da prevenção, né, estamos aí, tanto a Secretaria de Obras como também a Defesa Civil já intensificando essa questão dos córregos, né. Mas é claro, a gente sabe que quando chove muito num curto espaço de tempo, né? Com certeza, né, a gente tem alguns problemas ainda, né? Com a questão das chuvas, assim falando, né? Mas a orientação é aquela, né? E sempre, né, manter informado dos alertas. A preocupação, né, em áreas alagadas, né? A gente sempre gosta de frisar isso, né? Evite passar em áreas alagadas, né? Se tiver chuva com vento forte, ou até mesmo granizo, né? Evitar ficar perto da fiação elétrica, de janelas, enfim, que podem ser projetadas com vento e causar algum acidente. Né? A questão de árvores também, e sempre ressaltar, né? Qualquer situação, liga aqui pro 199 da Defesa Civil, né? Que nós estamos com as equipes aqui 24 horas à disposição.
0: Tá certo. Grande abraço, muito obrigado, Sargento.
13: Um abraço, Adilson, mais uma vez parabéns e pelo aniversário da nossa querida Rádio Clube.
0: Legal, grande abraço. Sargento Ribeiro, secretário da Defesa Civil. Orientações então sobre chuva forte, principalmente no sábado, domingo e segunda. Previsão de muita chuva. Dez e 23. Pessoal continua mandando mensagem para nós aqui. Gente, sobre cães que o povo tá mandando aqui. Já pedi para a produção para convidar a vereadora Bruna Ancini. Vamos falar aí sobre essa situação de cães, saber a opinião aí da vereadora sobre a questão de chipar o animal, que o animal tenha o chip que identifique quem é o dono do animal. Tá na hora de Lages ter isso aí, viu, gente? É a primeira questão aí para dar uma organizada nessa questão de cachorros aí pelas ruas na cidade. Mas nós vamos saber tudo isso com a vereadora Bruna Uncini. 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O neto Joaquim está ouvindo a gente aí, Serginho. Hoje é aniversário da esposa, a Mara, e o neto Joaquim também tá lá, né? Mandando os parabéns pra vó Mara, né, Joaquim? Abraço, Joaquim. Abraço a vó Mara, hoje aniversário. Parabéns, felicidades. E muita gente ainda mandando mensagens. Parabéns para a Rádio Clube, completando 79 anos. E o ano que vem, direção da rádio anunciou 80 anos com uma festa bem maior, Serginho. Bem maior o ano que vem, o aniversário da rádio, 80 anos. Vamos à previsão do tempo, vamos lá com Peter Scheuer.
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14: Segue com tempo bom, tempo seco ao longo dessas próximas horas, temperaturas em gradativa elevação com máximas previstas em torno dos 21 graus e algumas variações de nuvens. Provável que nós mantenhamos esse domínio do tempo seco ao longo dessa quinta-feira, uma quinta-feira com nebulosidade variável. Alterna com muitas nuvens, intercala com alguns períodos de sol, pontualmente alguma chuva passageira de forma rápida e bem isolada, não dá para descartar. Na mesma proporção que hoje, hoje também se tiver alguma chuva é de forma rápida e bem isolada. E com relação à sexta e fim de semana, retorna chuva ao estado. Tem previsão de aumento das nuvens na sexta-feira. A partir aí do final da manhã, tarde e noite, alguma ameaça de chuva já não pode ser descartada. Sábado, domingo, segunda, previsão de chuva, trovoada, risco para ter formação de alguns temporais, algumas tempestades, principalmente no domingo e segunda-feira, algum tempo severo, chuvas mais concentradas, mais volumosas, não podem ser descartadas e até com transtornos, alagamento, enxurrada, deslizamento de terra, queda de barreira, não dá para descartar. Peter Scheuer, meteorologista, com a previsão do tempo.
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5: 10:31.
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5: Bem, 10:31, nós estamos recebendo aqui no estúdio o coordenador executivo da Habitação em Lages, o Thiago Betu, para nós falar aí sobre os imóveis da Coab, sobre o processo de regularização. Vamos então conversar com o Thiago. Thiago, bom dia, bem-vindo.
10: Bom dia, Dilson, bom dia, Serginho. Bom dia, Pedro, nosso diretor que nos acompanha, e toda a audiência da Rádio Clube, né? É importante a gente vir aqui comentar como é que está a situação relacionada a esses imóveis da Coab, que passa por um processo de liquidação, né? Já desde o ano de 2017, a companhia, mas que a partir do próximo mês certamente vai estar liquidada, e todos esses contratos ainda de imóveis ainda em nome da Coab, que não foram regularizados no âmbito dos reais mutuários, passa então ao patrimônio do Estado, né? E outras diretrizes, novas diretrizes serão tomadas agora pelo governo do Estado para que seus reais proprietários, os moradores, possam vir a ter mais facilidade para obter suas escrituras.
5: Ô Thiago, isso é a situação de mais ou menos o quê? 20 anos atrás?
10: Pelo menos, Adilson.
5: Mais ou
10: menos.
5: Alguns
10: casos há mais de 30 anos, né? Que já adquiriram os seus imóveis e ainda não conseguiram ter a escritura em definitivo deles.
5: E se teve alguém que vendeu, daí como é que fica?
10: Na verdade, sim, Adilson, muitos deles venderam.
5: Venderam.
10: Né? Essa tradição, essa transferência, ela vem acontecendo ao tempo com seus contratos de gaveta, né? Mas sem que a titularidade mesmo possa ser reclamada pelos mutuários, entende? Então, assim, é normal, a gente tem o conhecimento dessa negociação, né? Muitos imóveis nessas Coabs que já passaram por 2, 3, 4 moradores. Então é isso que acaba inclusive dificultando ou dificultava até então a regularização dos mesmos, comprovar, juntar toda a documentação que até então era exigido.
5: E aí como é que fica o imóvel registrado no nome de quem pegou da Coab, no caso, ou o atual?
10: Adilson, a gente sempre precisou ter até então comprovação, né, para registrar no nome de quem tá, mas que ele demonstrasse desde o mutuário que promoveu o contrato junto à Coab, que esse imóvel foi passando de pessoa para pessoa, então ele conseguiria, né, desde que toda essa documentação fosse devidamente apresentada, certo? Mas o ideal, logicamente, era sempre regularizar, e o que a Coab tinha expectativa regularizar no nome do primeiro mutuário. Né? Mas nem sempre era possível, até porque o imóvel já tinha sido repassado.
5: Ô Thiago, quando a gente fala de Coab, a região ali do Araucária, onde mais tem as casas da Coab?
10: Nós temos 4 Coabs no município, né? A região do Araucária, ali no bairro Santa Catarina, a Coab do Promorar, lá no Bela Vista, e também a Coab Seminário, ali do lado do Petrópolis, que é no bairro Petrópolis, né? São as 3 maiores, que seria Promorar, Petrópolis e Araucária, né? E também temos a Coab 3 lá na Bates.
5: Na Bates. Uhum.
10: Mas assim, Adilson, 90% dos contratos a serem regularizados estão nessas três Coabs: Petrópolis, Promorar e Araucária. Então, ali que é o foco que a gente vai se debruçar de fato para trazer as famílias, né? Porque vai ser uma via de mão dupla, né? O município e o estado fazendo a sua parte para facilitar esse procedimento a partir de então, mas dependendo também que os moradores, né? Eles possam nos procurar, e a gente vai estar indo a campo também para identificá-los, para que a gente o quanto antes consiga fazer essa transferência, porque o estado não faz questão nenhuma de permanecer no seu patrimônio esses imóveis, que tem os seus moradores reais, né? E o município também vai nessa colaboração, já tem um termo de cooperação técnica assinado com o estado há 3 anos, né? Ou já foi, há uns 4 anos já foi assinado esse termo, que agora a gente vai prorrogá-lo, né? Mas com a expectativa que sim, vamos conseguir tá celeridade nessa transferência desses imóveis.
5: E tem família que já recebeu?
10: Tem famílias que vêm recebendo nesse procedimento, mas num ritmo muito lento.
5: Lento.
10: Né? Você pensa que hoje nós temos em torno de 1.530 contratos a serem regularizados no município de Lages, certo? A Coab como um todo possui próximo a 15 mil contratos ainda em seu nome no estado de Santa Catarina inteiro. Então, 10% desses imóveis estão no município de Lages. É um dos municípios que mais possui ainda imóveis atrelados à Coab, né, que ela não conseguiu ainda passar para os reais mutuários.
5: Como é que funciona, Tiago? A pessoa tem que procurar vocês ou vocês vão lá atrás das famílias?
10: Então, Adilson, até então, quando a gente ainda tratava com a companhia habitacional, as famílias nos procuravam, mas como a gente fazia o trabalho de meio, né, auxiliando na localização dos documentos, orientando de que forma eles poderiam conseguir, fazia todo esse dossiê de cada situação e encaminhava para Florianópolis analisar lá na sede da Coab, e aqueles casos que estava tudo correto, acabava concluindo o processo, fazendo a transferência, né? Então esse era sempre um caminho de meio. A partir de então, né, a partir de agora, com a liquidação da Coab, a gente também vai continuar, mas o município vai ter um papel mais decisivo nessas situações, né? Dependendo muito daquelas famílias que já estão lá há 10, 15 anos, o município vai ter também daqui a pouco autonomia para apontar e ter a fé pública de dizer que esse morador está lá há tanto tempo, facilitando, né? Porque o caminho a partir de então, Adilson, é facilitar. Tinha um sistema muito burocrático que desestimulava as famílias em conseguir essas suas escrituras. Era muita documentação, a gente sempre apresentava o pessoal na companhia habitacional que isso dificultava muito. Então, até a vinda desse técnico da Coab para o município na segunda-feira agora, foi nesse sentido de entender as mazelas que a gente possuía aqui, para que a partir de agora a gente consiga simplificar esse processo.
5: Ô Tiago, eu recebo aqui uma mensagem do bairro Petrópolis, é o Marcelo. Ainda não tenho documento do imóvel, como faço? É o Marcelo do bairro Petrópolis ouvindo nós.
10: Então, de casos específicos a gente precisa que o Marcelo ele venha até a secretaria. Eu vou deixar depois um contato de WhatsApp para que ele possa também estar passando as informações dele de forma específica, para que a gente possa localizar qual é a situação dele. Mas sempre informando que a gente precisa ter cautela agora, porque esse processo de liquidação ele vai se concluir muito provavelmente nos próximos 15 a 30 dias. E daí todo esse patrimônio que outrora é da companhia habitacional, ele passará para ser vinculado à Secretaria de Assistência Social do Estado. E a partir disso que esses procedimentos novos serão tomados, certo? Então, eles nos procurem, que a gente vai orientar de forma específica, mas vai chegar um momento adequado que a gente vai conseguir fazer isso e a gente vai até as comunidades para que a gente possa reunir o maior número possível para ir começar esse novo procedimento.
5: Ô Tiago, essa escritura, essa documentação vai ser de graça ou a pessoa tem que pagar?
10: Então, Adilson, a gente identificou em conversa com o Estado que a questão financeira era o principal óbice e dificultava muito essas questões. Então, a gente está trabalhando para que sim, que os custos, seja de imposto, seja de emolumento junto aos cartórios de registro, eles sejam isentados para os moradores, né? Então, o nosso trabalho, a participação decisiva, até numa conversa que a gente teve juntamente com a prefeita Carmen Zanotto, foi nesse sentido, ela deu todo o apoio para que a gente encaminhasse as questões legais relacionadas a isso, né? Então, a gente vai estar discutindo a questão do imposto de transferência de bens junto à Câmara de Vereadores aqui em Lages também, para que a gente trace uma espécie de isenção para os moradores, especificamente nesses casos, né? Nessa primeira transferência, até porque o município hoje ele fica de costas para essas transferências que acontecem de fato, né? Esses contratos de gaveta. Então o município deixa de arrecadar também para cada transferência, que hoje a gente sabe que elas acabam acontecendo. E o que o município quer é dar, além do título para essas famílias, né? Mas também o direito de, nessas futuras negociações, né? Toda a parte de recolhimento de imposto e coisa, o município acaba tendo também o seu retorno econômico lá na frente. Sim. Mas nesse primeiro momento, o trabalho feito é para que seja tudo isento, qualquer custo para os moradores.
5: Mas FAPs, o morador recebe a escritura. Depois tem que fazer o registro. Ou já vem tudo.
10: Já vem o registro.
5: Ah, já, né? Vem o registro.
10: Porque a Coab, no caso, e o Estado agora, eles só deixam de vincular, ter vinculação específica com a verbação da escritura no registro de registro. Imóveis. Né? Então vai até o registro de imóveis.
5: Olha,
10: a matrícula vai estar registrado no nome de todos os mutuários.
5: É uma boa, porque se cada morador fosse pagar isso, gente, um imóvel, uma casa de mais ou menos 200 mil. A pessoa ia gastar mais ou menos com escritura e registro R$15 mil.
10: E, logicamente, essas casas foram construídas com um benefício social, né? Então, são loteamentos sociais que têm uma diferenciação na questão tributária também, né? Que isso facilita e barateia já um pouco o custo. Mas, como a gente está trabalhando em conjunto com o Estado, a ideia é facilitar mesmo. Então, é que não se tenha qualquer custo para os moradores. Lógico que os moradores precisarão colaborar no sentido de, ainda que a gente simplifique essa documentação a ser exigida, eles vão precisar demonstrar, né, que são reais proprietários daqueles imóveis.
5: Vai ter que, certo, ter um documento que prove que ele é o dono.
10: Que ele é o dono, que ele está já na propriedade há bastante tempo, né? Então, não, a gente não vai conseguir sem um mínimo de documentação.
5: E quem comprou sem um contrato registrado, Thiago? Como é que
10: então,
5: fica?
10: A gente vai ver casos específicos, né, Dilson? Mas o ideal é que se comprove via esses contratos ou qualquer outra documentação que demonstre que a posse é mansa e pacífica já há algum determinado tempo.
5: Certo. Então, quem tiver alguma dúvida, quiser alguma orientação, qual é o telefone de contato, Thiago?
10: Um WhatsApp, Dilson. 998-36-1713.
5: 998-36-1713.
10: Pode nos contactar ou então nos procurar pessoalmente, né? Ali na coordenação habitacional, fica na rua Frei Gabriel 489, que é em 10 da Catedral, ali em direção à Uniplac, um pouquinho antes da sinaleira da Cará. Vai nos localizar, bem fácil de chegar ali, a gente conversa daí de casos específicos.
5: Então, para quem mora no Araucária, no Petrópolis
10: e no Promorar, lá no Bela Vista. Exatamente, são esse 90% das questões a serem resolvidas estão nesses,
5: são pessoas nesses desses bairros.
10: Mas de repente tem um morador lá do bairro da Bates que ainda não tem sua escritura, também nos procure, que a gente vai tratar todos.
5: Então tá certo. Mais alguma colocação para nós aí sobre esse processo de escrituras, Thiago?
10: Adilson, dizer que é um trabalho que o Estado e o município estão procurando dar celeridade, né? Nesses 9 anos de liquidação que a Coab enfrenta, pouco mais de 200 e poucos contratos foram regularizados, certo? Então, assim, num ritmo muito baixo. Tanto é que, no início do ano, o estudo feito, tinha uma projeção de que a Coab, no ritmo que vinha, ainda levaria 30 anos para ser de fato liquidada. Então, por isso que eles determinaram que a liquidação ocorreria independente desses contratos ainda não estarem vinculados aos seus reais mutuários. Mas agora os procedimentos vão ser no sentido de fazer isso ser bem mais rápido, acontecer de forma bem mais rápida. Mas nós precisamos da colaboração de todos os moradores. Então nos procurem, a gente vai estar à disposição para esclarecer tudo como procederá a partir de agora. Mas a ideia é que, havendo a colaboração de todos, a gente consiga dar uma celeridade e nesses mais de 1.500 contratos aqui do nosso município, a gente consiga resolver boa parte deles de forma bem rápida.
5: Certo, então. Grande abraço, obrigado pela participação, Thiago.
10: Obrigado, estamos sempre à disposição para as questões ali relacionadas ao setor habitacional do município.
5: Conversei com o Thiago Betu, coordenador executivo da habitação do município de Lages. 10h45, depois do intervalo, vamos liberar o telefone para o ouvinte participar.
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10: Agora 10 horas 48 minutos. Importante, viu, gente? Documento do imóvel. E um detalhe, de graça, que se o povo fosse pagar, não teria condição. É, hoje, um imóvel que custa mais ou menos 200 mil, 250 mil por aí, você gasta em torno de R$ 15.000. Entre escritura e depois registrar. É em torno de 7 mil a escritura e 7 mil para registrar, mais ou menos. O imóvel de mais ou menos 250 mil reais. É difícil. A documentação de um imóvel, eu pelo menos acho muito cara. E por isso que muitas casas na cidade não têm documentação. O preço é exagerado. Só de imposto para o município é 2% o valor do imóvel. 2%. Então, hoje tá difícil do povo comprar uma casa. Tá muito difícil. Não adianta dizer que é fácil, porque não é. Não tem como. É, fala em financiamento, minha casa e minha vida, não sei o que, não sei mais, não é fácil, não adianta. Não tiver renda, não consegue. E eu pergunto, quem é que tem renda aí? Hoje, para financiar uma casa de 250 mil, a renda dentre o casal ali, mais ou menos, tem que ser de 7 a 8 mil. Então, a situação cada vez mais complicada do povo brasileiro de comprar uma casa própria. 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

0: Daqui a pouco nós vamos falar aqui com o pessoal, o Fabiano Ventura, coordenador do Pacto Territorial. Vamos falar também com Alex Delfis, diretor de Indústria e Comércio, sobre uma ação social que vai ter no bairro Passo Fundo, em Lages. Esse assunto daqui a pouco aqui no Clube Comunidade. Serginho, vamos trazendo uma matéria com a Shaina Marcon, é isso? As cartilhas do programa Conhecendo a Serra Catarinense, uma jornada educativa conhecido como turismo nas escolas, já estão disponíveis gratuitamente pela internet. Vamos ouvir a matéria com Shaina Marcon.
1: Conhecer para valorizar, valorizar para preservar. Esse é o propósito do programa Conhecendo a Serra Catarinense, uma jornada educativa que leva o turismo para dentro das salas de aula dos 18 municípios da região. A iniciativa pretende alcançar cerca de 50 mil estudantes, com professores atuando como multiplicadores dos conteúdos sobre os atrativos turísticos, a cultura e a natureza da Serra Catarinense. Na semana passada, 25 mil cartilhas foram entregues oficialmente durante uma capacitação realizada na Associação Empresarial de Lages, a ACIL, que reuniu professores, gestores de turismo, prefeitos e convidados. Os materiais foram preparados para diferentes faixas etárias. Estudantes dos anos iniciais e finais do ensino fundamental, alunos do primeiro ano do ensino médio e também professores. As cartilhas têm mais de 100 páginas, com textos, desenhos e ilustrações e apresentam os atrativos dos municípios de uma forma educativa e lúdica. E quem não recebeu o material também pode ter acesso pela internet. As quatro cartilhas estão disponíveis gratuitamente em PDF no site Lages Mais Turismo. Basta acessar a página e clicar no ícone Conhecendo a Serra Catarinense, uma jornada educativa que está no topo do site. A proposta é estimular desde cedo o interesse pelo turismo regional e fazer com que crianças e adolescentes também sejam divulgadores das riquezas da Serra Catarinense. O programa deve ter novas etapas, com previsão de uma nova edição das cartilhas e a possibilidade de retomada das viagens técnicas para professores pelos atrativos turísticos da região. Então, as cartilhas de uma jornada educativa, né, Conhecendo a Serra Catarinense, já estão disponíveis aí pela internet e também foram distribuídas para as escolas da rede pública municipal e estadual dos 18 municípios da região da Amures, para perpetuar e também para que as crianças, adolescentes, conheçam, né, os atrativos turísticos aqui da região da Serra Catarinense. Shaina Marcon, de A, a Clube Sá.
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0: Muito bem, 10 horas com mais 54 minutos. Falando em turismo, viu, Shaina Marcon? Não sei se já começou a funcionar de novo, mas até pouco tempo. Aquela casa de informações de turismo na 282, fechada no final de semana. Né? Final de semana é onde circula o pessoal nas rodovias aí para passear, para. E até pouco tempo, quem sabe se agora está funcionando, final de semana. Porque o foco do turismo é nos finais de semana e nos feriados. E até pouco tempo, fechada. A casa de turismo, que foi feita há pouco tempo, não foi gasto muito pouco, por sinal. Nem sei se precisava toda aquela casa daquele tamanho. Né, Serginho? Mas, até pouco tempo, passei pela BR-222 num domingo, tudo fechado. É a mesma coisa que fechar um restaurante ao meio-dia. Hein, Serginho? Fechar um restaurante ao meio-dia dá nessa, né? Assim é a Casa do Turismo. As margens da 282, até há pouco tempo, quem sabe se de um tempo pra cá voltou a funcionar, né? Quem sabe se está funcionando agora. 10 horas 55 minutos. 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
0: Familiares comunicam com pesar o falecimento de Vanei Ribeiro, ocorrido esta madrugada no Hospital Teresa Ramos. O corpo sendo velado na Capela São José, no bairro Triângulo. Sepultamento hoje, 16 horas, no cemitério Cruz das Almas. comunicamos o falecimento de Vanei Ribeiro.

0: A ouvinte aqui, Silvane Neto, pede pra gente repetir o telefone da Secretaria de Habitação do município. Nós falamos agora há pouco aí com o Thiago Betu, executivo da Habitação do município. Então, se você ficou com alguma dúvida, as escrituras para o pessoal da Coab, Araucária, Petrópolis e Promorar, residências nesses três bairros que estão sendo feitas aí pela prefeitura de graça para o morador. Se você ficou com alguma dúvida, quer fazer alguma pergunta, o telefone é 99836-1713. 99836-1713, telefone de contato. A Maria Dulce, a Dilso, continua fechada a Casa do Turismo na BR. Passou lá no domingo. Passou no domingo e fechada a Casa do Turismo, às margens da BR. Que coisa, né? A gente até no... tem horas que a gente fica sem saber o que falar, porque se é uma casa de informações sobre o turismo e fechado, e o ouvinte aqui tá mandando, tudo fechado. No final de semana. Daí abre quando? Ou nem tá funcionando mais? Quem sabe se nem tá funcionando, né? Por que gastaram um dinheirão na casa daquela então pra não estar funcionando? Era pra estar, né? Um portal bonito mostrando aí os pontos de turismo na região toda. É isso que tem que ser. 10h58, Serginho, fazemos o intervalo? Vamos lá então.
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2: A Prefeitura de Otacílio Costa emitiu uma nota sobre o caso registrado no início desta semana, onde uma ambulância

0: de 21 anos, pelos crimes de feminicídio qualificado e ocultação de cadáver contra Joviana Evelyn Jankowski, de 19 anos, em Sangão, no sul do estado. O crime ocorreu na madrugada do dia 7 de agosto, após a jovem manifestar a intenção de encerrar o relacionamento com José Gustavo. Segundo a denúncia, o acusado asfixiou a vítima com um golpe de estrangulamento, um mata-leão, e manteve o corpo escondido na residência por 3 dias. Preso preventivamente, ele poderá ir a julgamento pelo tribunal de júri e o Ministério Público pede o pagamento de R$100 mil em indenização à família. Onde há, a Clube está. Para a Hora da Notícia, Evandro Giopo.
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5: Onze horas, quatro minutos. 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

0: 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Estamos recebendo agora aqui no estúdio Fabiano Ventura, coordenador do Pacto Territorial, e também o Alex Delfes, diretor de Indústria e Comércio e Serviços do município. Nós vamos falar sobre uma ação social na região do bairro Passo Fundo que vai acontecer. Fabiano Ventura, bom dia, bem-vindo com a gente.
1: Bom dia, Dilson.
0: Também o Alex Delfes, bom dia, bem-vindo.
2: Bom dia, Dilson. Bom dia a todos os ouvintes da nossa querida Rádio Clube de Lages, hein?
0: Fábio, então fala para nós um pouco dessa ação que vocês vão fazer na região ali do Passo Fundo.
1: Isso. Adilson, na verdade, o Pacto pela Aceleração Territorial, ele é um movimento aí da sociedade civil, né? A prefeitura vem junto conosco também no pacto, mas ele reúne sempre as entidades da sociedade civil, reúne as universidades, reúne os empresários, enfim, e a própria gestão pública, e a gente tá focado aí em vários projetos que visam o desenvolvimento regional aqui de Lages e da Serra Catarinense. E essa ação de sábado, então, ela tá vinculada a um desses projetos do pacto, que é o projeto Meu Bairro Meu Lar. É um projeto que roda lá no bairro Passo Fundo. Todo mês tem ações lá de cidadania, enfim, com
0: todo o pessoal mês.
1: Do bairro. Todo mês, tá? Já faz um ano e meio que o projeto está rodando lá. E em cada uma dessas ações, alguma dessas entidades que são as impulsionadoras assumem, né, a frente aí na ação. A desse mês especificamente, então, é com a Secretaria de Desenvolvimento, né? A entidade que coordena esse projeto é o Banco da Família, tá? Quem toca ali a liderança do projeto é a Geórgia, do Banco da Família, mas então a cada mês alguma dessas outras entidades que também tocam junto lá, a Secretaria da Mulher, a Câmara de Vereadores, outras entidades da cidade aí estão sempre juntos, e todo mês há alguma ação, são várias ações lá, visando justamente despertar na população lá essa visão de cidadania, assim, né? O nosso lagiano aí, e especificamente foi escolhido o bairro Passo Fundo lá para depois multiplicar para outros bairros essas ações, né? Testar lá, né? Ver o que de fato dá resultado para depois ir ampliando isso ao longo do tempo, né? O Pacto pela Aceleração Territorial é algo que pretende passar além dos governos da prefeitura, ou seja, um projeto de longo prazo, né? Não é de uma gestão, tanto que ela começou anteriormente já na gestão do prefeito Seron, né? E segue agora com a gestão da prefeita Carmen, é paralelo a gestão pública, e as entidades querem sempre dar essa visão de continuidade e de longo prazo. Então as ações vão acontecendo aos poucos, mas o pano de fundo do projeto Meu Bairro Meu Lar é justamente despertar essa cidadania aí, que o lagiano perceba que o nosso futuro da nossa cidade passa por cada um de nós, né? Então eu lá no bairro é que tenho que reagir e buscar as minhas ações, né? Os resultados lá do bairro, enfim. Então por isso que as ações aí, essas ações de cidadania, de capacitação, de empoderamento, enfim, para que o nosso cidadão lagiano vá abraçando essas ideias, né?
0: Ô Alex, o evento vai ser no sábado?
2: Exatamente, Adilson, começa no sábado, a partir das 9 horas da manhã, né? A gente vai até o meio-dia, e na parte da tarde a gente também vai manter alguns serviços, da 1h30 até as 5 da tarde. Principalmente a questão da identidade, né, Adilson, que hoje é uma demanda bem grande do bairro Passo Fundo. A gente sabe que tem muitas crianças lá que não têm documentação, segundo as próprias informações que a gente tiver das escolas ali, né? Então, pra gente estar ajudando essa questão dessas crianças ali, enfim, de todos, né? Os moradores do bairro, a gente vai estar com algumas atividades no período da manhã e mantendo algumas para o período da tarde também.
0: Então vai ter documentos, identidade?
2: Isso, nós vamos trabalhar com a identidade, nós vamos estar com o banco do emprego, assim como nós tivemos ontem no aniversário da Rádio Clube, né? Vamos estar também com a sala do empreendedor. Acabei de fechar aqui também com o pessoal da assistência social, também vamos estar mexendo no Cade Único lá das pessoas, e vários outros parceiros que vão estar lá também, até porque também é aniversário da Escola Maria Quitéria, né? De 80 anos da escola. Então nós também agradecemos a nossa diretora lá, a Maria Vanusa, e a Lisandra, que é a orientadora, que abriu as portas da escola para nós nesse aniversário da escola de 80 anos. Também a gente vai junto colocar essa questão do pacto lá, com todos os serviços que a gente vai ter, mais algumas outras coisas, algumas outras demandas, algumas secretarias vão estar lá também. A Secretaria da Mulher vai estar fazendo um trabalho lá. Nós conseguimos também uma palestra, né, que é o setor de qualificação da nossa secretaria, vai estar dando uma palestra para os jovens da escola ali, de como se tornar um influencer, né? Como monetizar. Às vezes tem muitos que fazem vídeos para os próprios comércios do bairro.

0: bairro e não recebem por isso. Então eles vão aprender como receber com isso também. Então a gente está fazendo algo bem completo ali para toda a sociedade ali do bairro Passo Fundo, né?
1: Pois é, a gente que faz o programa nos bairros, conversa com muitas pessoas, a gente observa que com todo esse serviço que é oferecido, que a clube também está nos bairros aí, nós estamos juntos, que tem muita gente perdida nas informações do dia a dia, né? Muita gente que não sabe quem é o secretário de uma determinada secretaria, não sabe, não conhece o vereador. Às vezes não conhece nem o presidente da associação de moradores do bairro que ele mora. Então isso, ô Fabiano, como você falou, é uma questão de cidadania, questão da pessoa se informar um pouco mais e se envolver mais com a cidade, né?
2: É, o pacto tem provocado muito isso, né, Adilson? Provocar esse debate, né? A gente entende que enquanto o cidadão não se envolver nas coisas, né? Não conhecer a realidade do seu bairro, da sua cidade, isso que você falou, conhecer quem são, né, as pessoas que tomam as decisões e participar junto, né? Hoje a gente tem conselhos, tem várias formas aí de estar acompanhando, né, a administração pública, enfim, e a gente tem muito conosco isso de aguardar pelo poder público, né? De esperar que as soluções venham todas prontas, né, da prefeitura. E o que a gente tem visto ao longo do pacto aí, a gente tem estudado muito, ido conhecer, inclusive semana passada a gente teve com um grupo aqui de Lages, inclusive o Dr. Roberto Amaral teve junto conosco, porque ele é um dos conselheiros do pacto. A gente esteve em Medellín conhecendo a realidade lá de uma cidade que a gente se inspira muito no pacto aqui, porque a gente tem um consultor lá de Medellín nos acompanhando aqui no pacto, e a gente vê como é uma cidade, claro, bem diferente de Lages, né? Ela tem 2,5 milhões de habitantes, enfim, tem seus problemas, enfim, mas a gente foi se inspirar em muita coisa e o que a gente viu lá é que essa noção de cidadania é bem diferente. O pessoal acompanha muito o dia a dia do seu local, enfim, participa muito das associações de bairro, dos conselhos comunitários, enfim, e influenciam muito as políticas públicas, e essas políticas são perenes de fato. Elas não trocam a cada 4 anos quando troca a gestão, algo que se inicia e vai dando continuidade, porque a sociedade faz essa pressão. Ela não aceita que um prefeito novo que chegue troque tudo, comece tudo de novo, porque a gente perde qualidade com isso, né? Então, o que a gente tem buscado aqui em Lages é isso, que as nossas políticas públicas aí tenham cada vez mais continuidade, porque o resultado, ele só vai vir a médio e longo prazo, né? A curto prazo você não consegue resolver boa parte dos problemas que a gente tem aí. Então, esse debate contínuo é que vai fazendo esse aprimoramento. Medellín fez isso há 30 anos atrás, ele juntou a sociedade, as universidades, a gestão pública, e de lá para cá eles vêm desenvolvendo coisas. E agora, 30 anos depois, eles ainda continuam construindo, continuam debatendo a cidade, mas já tem muito resultado disso tudo acontecendo.
1: E para isso envolver um pouco mais o adolescente e o jovem.
2: Isso.
1: Que é o futuro.
2: Principalmente nessa experiência que a gente viu lá, é isso, é uma cidade muito voltada para os jovens e para as crianças. E é uma provocação que o pacto tem feito, inclusive nesse convite de hoje, né? A gente tentar trazer cada vez mais os nossos jovens, né? Eles têm que participar desse dia a dia da cidade, afinal, o futuro é para eles, né? Não é pra gente. A gente daqui a pouco não tá mais aí, né, Adilson? Quem que a cidade tem que melhorar justamente para os que estão vindo. E esse nosso consultor lá de Medellín, o Santiago Escobar, ele sempre, nossa, Santiago Uribe Escobar é o cara que levou para violência a cidade lá, né? E agora o Uribe é quem tá transformando de volta, né? Medellín foi a cidade mais violenta do mundo na época do narcotráfico.
1: Eu vi a matéria, passou no SBT essa matéria.
2: E aí, então, o que ele nos provoca sempre aqui em Lages é isso. Ele vem nas nossas reuniões do pacto aqui e ele diz assim: cadê os jovens de Lages, né? Por que que não estão os jovens aqui na nossa reunião, né? Seja de ACIL, CDL, seja de associação de bairro, né? Por que que os jovens não participam? Só participa o pessoal a partir de uma idade. Vocês têm que achar o jeito de trazer esses jovens. Então, por isso, uma palestra como essa, né, de influencer e tal, falar um pouco mais a língua do pessoal para aproximar eles, para eles entenderem que são eles que vão mudar a nossa cidade, né? Não adianta a gente fazer todo o esforço aqui se o pessoal não vier junto conosco também. A gente acredita muito nisso.
1: Ô Alex, então reforça a programação para nós.
0: Então, 9 horas nós começamos, né? Com todas as atividades que nós vamos ter lá. Principalmente, eu sei que o carro-chefe, né, sempre as identidades, né, Dilson? A gente já teve essa experiência em outros eventos, né? Então a gente diz para as pessoas levarem sempre a certidão de nascimento ou de casamento original em bom estado. E as outras atividades que nós vamos ter ali também, do Banco do Emprego, levar a carteira de trabalho, um comprovante de residência, um documento com foto, né, para a gente estar fazendo cadastro e já encaminhando às vezes para algumas vagas. Nós estamos hoje, que nós saímos da secretaria com mais de 300 vagas ainda em aberto na cidade de emprego. Então tem essa oportunidade, as pessoas vão estar pertinho ali, né? Aproveita o sábado, vai lá, faz o cadastro, verifica se tem alguma coisa no perfil da pessoa. A gente vai estar também com a sala do empreendedor, de repente tem alguns MEIs que moram ali no bairro, pode ir lá para tirar suas guias, enfim, ver se está devendo alguma coisa, todas as atividades que a gente pode fazer pelo MEI. E além de outros serviços, nós vamos ter também ali, por exemplo, o odontomóvel da prefeitura vai estar presente lá. O próprio Exército entrou como parceiro nosso ali, que são vizinhos do Colégio Maria Quitéria, né? Vai estar o Exército lá participando com a gente, o CIE também vai estar fazendo cadastro de jovens para estagiários, né, que queiram trabalhar. Então a gente tem bastante parceiros. Então, das 9 ao meio-dia e depois das 13h30 até as 17h vai ser questão só de identidade e banco do emprego, tá? Na parte da tarde só identidade, banco do emprego e sala do empreendedor. Na parte da manhã com todos os parceiros aí, né?
1: Mas é só pro pessoal do Passo Fundo?
0: Não, todos o pessoal em redor, né? Principalmente o pessoal do Passo Fundo, mas ali vai estar conta dinheiro do lado, né? Então, o pessoal que quiser vir ali, descer do Vila Maria, por exemplo, que é perto também, pode estar chegando ali que a gente também vai estar atendendo todas as pessoas, né? E é um momento de cidadania, né? Apesar do tempo prometer ser chuva no sábado, é até bom a gente dizer que mesmo que chova, a gente pode cancelar a parte externa, mas a parte interna, que são os documentos, identidades e tal, a gente vai permanecer mesmo que chova.
1: No Maria Quitéria?
0: No Maria Quitéria, exatamente.
1: Então tá bom. Mais alguma colocação para nós, Fabiano, aí sobre o evento de vocês?
2: Não, eu acho que é isso, né? De só convidar a população mesmo para participar, para conhecer as ações lá, né? E que se engajem cada vez mais. Acho que o pessoal do bairro, principalmente do bairro Passo Fundo lá, eles já estão muito por dentro dessas programações que acontecem ali, já tem bastante gente participando. E a ideia é isso, que eles venham cada vez mais, até para eles participarem conosco da própria administração disso cada vez mais, né? Então, deixar o convite aí.
1: Grande abraço, obrigado.
2: Obrigado.
1: Alex, obrigado também pela participação.
0: Obrigado, Adilson, estamos sempre à disposição, ali, secretário está sempre à disposição de vocês aí, de toda a população.
1: Certo, então. Agora 11h16, Serginho, vamos fazer um espaço comercial.
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0: às 11:20, Clube Comunidade, pessoal ainda perguntando aqui o número para reforçar o número da habitação que nós falamos aqui com o Thiago Betu sobre escrituras. Mas lembrando, gente, que as escrituras são para 3 bairros da cidade: Araucária, Promorar e Petrópolis. Residências da Coab. Daqui a pouco eu reforço aqui quem não anotou então o telefone. 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O telefone está liberado, Serginho. Se alguém quiser participar da programação, 3221-3102, 3221-3103. Gente, pra gente deixar claro essa questão de animais aí, que também o povo manda bastante mensagem. Ouvinte aqui diz que vinha próximo ao shopping, né? Foi atacada por um cachorro grande, preto. É a Lúcia mandando mensagem para nós, né, Lúcia? Nós vamos trazer aí a vereadora Bruna Oncini para ver o que que dá para nós debater mais sobre esse assunto. O assunto já tá chato. É um assunto chato. Quase todo dia nós estamos falando. Mas só que o povo tem razão, porque é o que acontece no dia a dia, as pessoas estão com dificuldade até caminhar pelas ruas. Para quem gosta de fazer uma caminhada, tá difícil. Em alguns bairros não tem como você sair a pé pelas ruas. Não tem. Mas nós vamos tentar fazer algo aí de matéria para ajudar nessa questão. Alô, bom dia.
1: Bom dia, Adilson.
0: Quem?
1: É o Tio Hélio.
0: Oi, Tio Hélio. Pois não, amigo.
1: O Adilson, eu tava escutando você falar a respeito das escrituras. É que vai ser entregue nesses 3 bairros aí, né?
0: Da Coab, agora, né? Casas da Coab.
1: É que nós estamos esperando também as escrituras do bairro São Pedro, que parou com as 30 ali, que 37 foi entregue. Eu acho que ao mesmo tempo é com eles também. Eu vou procurar saber. Tem mais de 200 escrituras no São Pedro.
0: É com eles, mas não está nesse cronograma aí, Tio Hélio.
1: Mas eu vou correr atrás, que a gente tá correndo, pedindo, arrumando, ajeitando para que entregue essas 200 e poucas escrituras que nós temos no bairro São Pedro.
0: O pessoal não tem escritura também?
1: Esse pessoal tá me cobrando, eles cobram, eles querem as escrituras, então a gente vai ver o que pode ser feito para dar continuidade, que é o mesmo trabalho, só diferente um pouco, né? Porque aqui esses loteamentos que se abriram sem escrituras, mas dá na mesma também.
0: Procura o Thiago Betu, Tio Hélio.
1: Tô procurando ele para nós ver quando é que vão começar a entregar a restante das escrituras aí desse pessoal de São Pedro. Tem mais de 200 pessoas, né?
0: Pois é, sem documento da casa.
1: O importante é ter os documentos, né? Então, eu tô avisando o pessoal que tô estudando na clube aí, que é muito ouvido aqui, né? Para que o São Pedro também tá na lista aí, esses bairros aqui, a gente tá correndo atrás. Brevemente vai dar uma solução a respeito disso aí, tá, Adilson?
0: Grande abraço, meu amigo. Obrigado pela participação. Agora 11:24, tem mais uma ligação. Alô, bom dia.
2: Bom dia, Adilson.
0: Quem?
2: Ambrósia, aqui do Bela Vista.
0: Oi, Ambrósia, tudo bem, amiga?
2: Tudo, melhor agora falando com você.
0: Qual é o assunto, minha amiga?
2: Adilson, eu queria ver, porque eu não peguei a escritura da casa aqui ainda. Aqui do Pedro Filomeno aqui. Como é que eu fazeria?
0: Aí eu acho que não é com as casas da Coab, né? Aí já foi a Minha Casa Minha Vida, né?
2: Isso, sim. E eu já paguei tudo.
0: O setor é o mesmo. A senhora vai ter que ir na Secretaria da Habitação. Mas a senhora ganhou do município a casa na época?
2: Ganhei. Faz 10 anos e 6 meses que eu moro aqui.
0: E não deram documento nenhum?
2: Não. Só contrato da Caixa. Só.
0: Ah, é o contrato com a Caixa Econômica.
2: Isso, com a quitação, né?
0: Mas a senhora já terminou de pagar?
2: Já, faz muito tempo.
0: Pois é, e por que que não arrumaram isso aí, né, essa documentação?
2: Pois é, não arrumaram, Adilson.
0: Acho eu que aí, aí no seu caso vocês têm que pagar, acho eu, né, os documentos. E aí não é barato.
2: Pois é, Adilson, a gente ganha só o salarinho, porque eu estou aposentado, mas não assim por invalidez, doença, né? Mas, não ganha o salário de um tudo.
0: Mas procura a Secretaria da Habitação, que o pessoal já informa a senhora bem certinho.
2: Então tá bom. Adilson, só mais um probleminha.
0: Pois não.
2: Olha, lembra que eu lhe falei pro senhor daquela água, esgoto escorrendo na rua, no asfalto? Não há quem aguente a caatinga. E escorrendo, as crianças estão pisando em cima e tem criança pequena, já estão ficando doentes por causa daquela água que está escorrendo, esgoto.
0: É naquele acesso ao conte, né?
2: Isso.
0: Para morar com acesso ao conte.
2: É, nas casinhas do Pedro Filomeno aqui.
0: Tá bom, minha amiga, vamos reforçar para o pessoal. Abraço.
2: Abraço, fica com Deus, muito obrigado por atenção.
0: Tudo de bom. 11 horas 27 minutos. Como é que colocam o povo lá nas casas? Ah, o ouvinte faz 10 anos que mora lá, Serginho. Já terminou de pagar e documento nada. Que coisa enrolada do passado aí, gente. Né? Como é que fazem um negócio assim tão mal resolvido? Né? Não sei se lá o morador não tem que pagar a documentação. E não é barato. Mas será que não explicaram isso também quando venderam, quando... Não sei se lá foi vendido ou foi doado. Acho que tinha que pagar uma parcela pequena, né? A parcela era pequena, mas tinha que pagar um pouco. Mas daí terminou de pagar, não arrumaram o documento. E agora o povo sem documentação. 11:27, vamos ao esporte, vamos lá, Elcio José.
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4: Alô, alô, Clube Comunidade. Bom dia. Bom dia a todos que estão ouvindo aí o Adilson Oliveira nessa manhã de quarta-feira. O adversário do Flamengo nas quartas de final da Conmebol Libertadores está definido. Ontem à noite, terça-feira, o Independiente del Valle venceu o Tolima pelo placar de 3-1 e se classificou para ser o próximo rival do Flamengo. O nome já é conhecido do torcedor. Trata-se de um adversário que se popularizou na América do Sul por ser um matador de gigantes. A equipe do Independiente del Valle tem a maioria dos jogadores que compõem a seleção do Equador e é o adversário do Flamengo nas quartas da Libertadores de América. Continue ligado ouvindo aqui a Adilson Oliveira e o seu Clube Comunidade. Bom dia.
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1: 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Informam a hora certa.
2: 11 horas 31 minutos.
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2: Olha, daqui a pouco essa informação. Procon orienta consumidores sobre golpes envolvendo falsos funcionários de bancos. Aliás, o que tem de golpe no dia a dia, em mensagens do WhatsApp, nos e-mails, redes sociais. Olha, gente, nós vivemos um tempo aí, ô Serginho, da tecnologia, mas que atrapalha muito o nosso dia a dia com essa questão de golpes. E as pessoas que não são tão esclarecidas, e até os mais esclarecidos, daqui a pouco caem em golpe. Mando link, clono o número do celular, WhatsApp, pedem dinheiro. Então tá uma situação bem complicada e nós temos que ficar muito atentos com isso. Muito atentos. Como é que é, Serginho? Estão vendendo dinossauro? Ah, estavam vendendo? Segundo o Serginho. É verdade isso, Serginho? Vendendo dinossauro na internet, segundo o Serginho de Liz. Tem que ficar muito ligado aí com essas vendas, com esses links e tudo mais. 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Vamos então com essa matéria, Serginho. Fiquei pensando aí na tua venda. Vendendo o que mesmo, Serginho? Filhote de dinossauro. Olha, Serginho, só vou acreditar porque é você que tá me dizendo, né? Segundo o Serginho de Liz aí. O Procon orienta consumidores sobre golpes envolvendo falsos funcionários de bancos. Vamos ouvir.
4: Um consumidor conseguiu recuperar R$13 mil depois de cair em um golpe aplicado por criminosos que se passaram por funcionários de um banco. O caso chegou ao Procon de Santa Catarina, que atuou junto à instituição financeira para garantir a restituição do valor. A diretora do órgão, delegada Michele Alves, orienta os consumidores sobre como evitar esse tipo de fraude.
5: O Procon orienta que os correntistas utilizem o app oficial do banco, porque muitos golpes estão sendo utilizados o WhatsApp ou SMS ou até e-mail com alguns links para clicar, quando na verdade é uma armadilha. Então, quando se tratar de situações bancárias, seja qualquer situação, consignado, seja cartão ou coisa do tipo, utilizar o app do banco. Isso minimiza as chances, né, de cair num golpe.
4: A orientação é que, em caso de qualquer movimentação suspeita, o consumidor procure imediatamente o banco pelos canais oficiais e reúna comprovantes, prints e protocolos. Michele Alves também explica que as instituições financeiras têm responsabilidade sobre o monitoramento das movimentações e que o Procon pode atuar na busca pela recuperação dos valores.
5: Recomendamos que o consumidor faça contato com a agência imediatamente, né? Ou o serviço dispõe mesmo fora do horário de atendimento, faça o reporte, né, dessa situação e fique com todos os comprovantes, prints, né, toda a documentação relativa a esses gastos. A agência bancária, ela tem responsabilidade de monitorar o perfil de cada correntista. Então, se sai do perfil, né, compras feitas em poucas horas, várias compras, ou compras de valores inexpressivos ou expressivos, isso pode chamar a atenção da agência, o que enseja uma responsabilização. Então, mesmo um consumidor, né, sendo vítima de um estelionato, por exemplo, e a agência não fica monitorando esses gastos após a comunicação do correntista, isso enseja a responsabilidade da agência. Então, por isso que a gente recomenda que, mesmo sendo vítima de estelionato ou não, né, vamos que a pessoa constate subtrações de valores na conta corrente, enfim, o PROCON, sim, é uma porta que está acessível. Nós já tivemos vários casos, né, de correntistas que tiveram seu valor restituído, e é interessante também fazer um boletim de ocorrência, porque há incidência de duas situações: uma infração penal, que enseja uma investigação, um crime de estelionato, mas o que o PROCON tenta é sim a reversão desse dinheiro, né, para que a vítima não tenha, o consumidor não tenha esse prejuízo.
4: De Florianópolis para a Rede de Notícias Acaerte, Vanessa Carini.

0: Muito bem, agora 11 horas com mais 37 minutos. Tá aí informação sobre os golpes. Tem que tomar cuidado aí com os golpes na internet, no WhatsApp e tudo mais. Muito cuidado, realmente. Criaram através filhotes de dinossauro. Olha aí, o Serginho tá confirmando aí o que o Serginho falou aí para nós aí sobre os golpes. Aquilo que a matéria falou tudo, tem que cuidar, viu, gente? Cuidar. Filho pedindo dinheiro, daqui a pouco clonaram o telefone do filho. Então tem que ligar pro filho para ver se realmente é ele que tá pedindo, um neto, um parente. Não faça nada que você não converse com a pessoa. Se for só na questão de mensagem, daqui a pouco o aparelho pode estar clonado. Então essa é a situação. 11:38.
1: Destaque policial. 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
0: Olha só, a ocorrência chamou a atenção aqui a Polícia Militar durante a operação de trânsito ontem, bairro Dom Daniel em Lages. A polícia abordou um veículo de aplicativo. O passageiro do carro, uma adolescente de 15 anos, ficou nervoso com a abordagem e, como adolescente, os policiais encontraram uma sacola com 15 maços de cigarros. Ele confirmou que o cigarro era do Paraguai. A polícia foi até a casa do adolescente, onde foram encontrados outros 15 maços de cigarros. Então, 30 maços de cigarros do Paraguai. Os envolvidos e os maços de cigarros foram encaminhados à Polícia Civil para as devidas providências. Aqui está um problema para quem trabalha aí como taxista ou nos veículos de aplicativos. Foi o que o coronel da polícia falou há poucos dias aqui, Serginho. Que quem trabalha com aplicativo e de táxi tem que tomar muito cuidado. Que daqui a pouco você está transportando alguém com um volume aí que você não sabe o que tem naquele volume, uma mala, por exemplo, alguma coisa assim. E até a pessoa explicar que não está envolvido com a questão, é levado para a delegacia. Então, seria importante até o pessoal de aplicativo se informar um pouco mais aí para não se incomodar, né, gente? Para não se incomodar. Não se incomodar, porque foi o que o coronel passou para nós de dicas aqui. O pessoal que trabalha com aplicativo tem que tomar cuidado com o caroneiro que você está transportando. Porque se a polícia abordar e encontrar algo ilegal com esse passageiro, até o motorista do aplicativo provar que não tinha nada a ver, que estava apenas conduzindo o carro, ele acaba se incomodando de alguma forma até provar ao contrário. Foi o que aconteceu ontem aqui, quando esse adolescente estava levando 15 maços de cigarros do Paraguai. 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
0: Muito bem, vamos agora com a doutora Bárbara, do consultório odontológico, doutora com a gente. Bom dia, doutora.
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0: Legal, doutora, bom trabalho.
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0: aí, 11:46. 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

0: Vamos com Christian Moraes com a gente. Bom dia, Christian.
1: Bom dia, Dilson. Bom dia, Serginho, aos nossos ouvintes.
0: Tudo bem, Christian?
1: Tudo certo. Comeu o bolo ontem?
0: Comemos o bolo.
1: Tava bom o bolo, né?
0: É, tava legal, tava ótimo, o bolo do Martendal.
1: E uma festa bonita também, né, Dilson?
0: O povo participou, foi muito legal, viu, Cristian? Bem... Além disso, os serviços oferecidos, só na questão do emprego, 200 currículos encaminhados.
1: É, 203 encaminhamentos.
0: 203 encaminhamentos. Agora, semana que vem, a gente vai ter que fazer uma matéria com o Banco do Emprego, já combinei até com o pessoal ali, ô, Cristian.
1: Aham.
0: Vagas disponíveis, o pessoal vai lá, preenche currículo, leva currículo, depois as empresas chamam. Maioria não aparece.
1: É, esse é um problema daí, né?
0: E a primeira pergunta que fazem quando chego, segundo o pessoal do Banco do Emprego, é se precisa trabalhar no sábado.
1: No sábado.
0: Você que é novo, Cristian, por que que o povo, qual é o interesse do sábado? O que que ninguém quer saber do sábado?
1: É,
0: não quer trabalhar? O que que...
1: Quem sabe a pessoa quer ficar em casa, ou quer viajar, quer passear, né? Quer sair em alguma coisa?
0: Mas viajar sem emprego?
1: Tem isso também, né? Isso aí também tem custo, né?
0: Porque antigamente, eu digo isso baseado em antigamente, primeira coisa era o emprego. Depois, se desse, a gente fazia um passeio, quando desse. Agora, hoje tá tudo ao contrário, então primeiro o passeio para depois o emprego.
1: Exatamente, de onde que vem a renda pro passeio?
0: Pois então, é isso que eu fico pensando.
1: Você vai sair numa festa, você vai gastar, vai comer alguma coisa, vai
0: primeiro
1: beber.
0: Era o emprego, depois a festa. Agora é primeiro a festa, então.
1: Agora é a festa primeiro, inverteu, né? Deve ser uma mudança também da sociedade, né?
0: Mas se continuar dessa forma aí com os mais novos, na sequência não vai ter pessoa para trabalhar no sábado e domingo.
1: É, vai dificultar, né? E tem demanda, né?
0: É. Mas assim, cada um vê o que é melhor para si, mas a grande dificuldade, diz que a primeira pergunta que o pessoal faz é se tem que trabalhar no sábado.
1: É.
0: E eu fiquei pensando comigo. O porquê de não querer trabalhar no sábado?
1: Se fosse o domingo, mais propriamente o domingo, mas aí já começa pelo sábado, né? Muita gente trabalha no sábado, né? Então a gente vê pelo comércio, né? A própria escala, né?
0: Pois é.
1: Tem atualmente 6x1.
0: Vamos lá, os assuntos de hoje à tarde aí, Cristian.
1: Isso aí, vamos trabalhar, né, Adilson?
0: Vamos lá.
1: Muito bem, o meio-dia agora a gente tem a segunda edição do Jornal da Clube, com Evandro Jopo e o Elcio José. Em seguida, o Agroclube. Agora com Rodrigo Silvério, que o Volpato está de férias. E em seguida, a 1h30, nós temos o Conexão Saúde. Especial aí, hoje vamos falar aí sobre a questão dos animais. Vamos conversar com a médica veterinária, especialista em diagnóstico por imagem, Marina Dal Ponte. Vamos falar aí sobre raio-x e ultrassom em cães e gatos, porque esses exames também são feitos nos animais. Entender como é que a tecnologia ajuda a diagnosticar doenças precocemente. Questão também da prevenção. Então tem esse assunto hoje à tarde, pessoal que quiser tirar suas dúvidas. Em seguida, vamos ter o Clube Interativo e vamos conversar com a produtora cultural e diretora do Teatro Marajoara, Laila Cristina Casagrande de Campos. Nosso assunto, o futuro do Teatro Marajoara. Vamos fazer aí um balanço da gestão privada, o desafio de manter aberto e um possível risco aí de encerramento das atividades. Então a gente quer saber como é que está as tratativas a respeito deste assunto para o Marajoara aí também seguir em atividade, porque também é um ponto aí que o pessoal aproveita também para conferir alguns eventos culturais, algumas programações que sempre tem ali. Então a gente vai conhecer um pouquinho mais de como é que estão as tratativas. E para fechar a tarde com boa música, Éder Goulart, Chimarrando com a Clube, Adilson.
0: Legal, abraço, Cristian.
1: Hoje não tem bolo, né, Adilson? Só
0: não,
1: ano que vem.
0: Hoje não tem bolo.
1: Só ano que vem nos 80 anos, né?
0: Mas você tá disposto a trabalhar no sábado?
1: Estamos dispostos.
0: Ah, então,
1: com certeza.
0: Tá bom. Então passou no teste.
1: Deu boa.
0: Abraço.
1: Abraço.
0: 11 horas com mais 52 minutos. Contrata-se mensalista para trabalhar em residência de segunda a sexta. Carteira assinada. Atividades relacionadas aos serviços gerais. 99919-7539 é o telefone de contato. Tudo certo aí, Serginho? 11 horas 52 minutos.
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0: Vamos com o Padre Marcos, a mensagem do dia, e na sequência, Jornal da Clube, segunda edição. A todos, uma boa tarde.
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5: Amados irmãos, amadas irmãs em Cristo Jesus, existem muitas, muitas vozes no mundo de hoje. Você as ouve o tempo todo, muito embora nem sempre as perceba. Quando andamos com Deus, precisamos aprender a discerni-las. Caso contrário, este pode ser um caminho sem volta. A quem você tem dado crédito? As vozes do mundo sempre tentarão nos empurrar para baixo e para longe de Deus. Por isso, não importa o que elas digam, não podemos nos distrair com elas. Elas não são verdadeiras e não podemos decidir tomar atalhos, porque coisas terríveis veremos, mas ao mesmo tempo coisas maiores faremos, se trilharmos o caminho que o Senhor preparou para nós. Precisamos nos concentrar e não nos desviar do propósito de Deus para nós. É Ele quem irá nos fortalecer e nos direcionar, porque temos um chamado, uma vocação. Vidas preciosas estão morrendo e vivemos por algo maior. Por isso, precisamos continuar a navegar, a caminhar, a perseverar até o fim, pois temos uma carreira para concluir. Mais do que nunca, nós, como novas criaturas em Cristo, precisamos aguçar a nossa sensibilidade de espírito. Mesmo diante das lutas e pressões pelas quais passamos, Deus nos capacita a prosseguirmos firmes e de pé. O mundo não sabe mais sonhar, não sabe se doar e nem dar, só quer ganhar e retirar. As pessoas nada têm porque nada dão. Elas não têm mais a capacidade de fazer uma escolha sábia e saudável, pois estão perdendo a cada dia o conceito real de família, de respeito e de integridade. Hoje são tantas opções, tantas variações e tantas mudanças, que viver passou a ser algo fútil, superficial, descartável, sem sal. A vida parece ter perdido o sabor. As pessoas têm menos paciência, estão mais apressadas e imediatistas. Tudo tem que ser rápido, para ontem, sem emoção, sem paixão e nem compaixão. A proposta de Deus não é de fracasso. É bem diferente de toda esta bagunça. O Deus Criador, o Deus de amor, o Deus que é santo e imutável, que governa todas as coisas, tem planos de construção para nós. Há muita vida para ser vivida. É verdade. Foi Jesus quem disse isso. Ele veio trazer vida em abundância. Jesus fez o que tinha que ser feito, o que nós não podíamos fazer. Nosso trabalho é acreditar. Para sermos cristãos, temos que acreditar. Mas para sermos discípulos, é preciso seguir o Mestre e fazer o que Jesus nos manda. Deus nos vê como somos, nos ama como somos e nos aceita como somos. Mas pela sua graça, Ele não nos deixa como estamos. Não se acomode. Incomode-se com a maneira como você vivia ontem. Nunca é tarde para recomeçar. Se for preciso, comece hoje. Hoje é o dia da salvação. Há sempre algo novo para ser vivido. Com a bênção de Deus, em nome do Pai, do Filho e do Espírito Santo.

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0: Olá, boa tarde. Hoje é quarta-feira, dia 26 de agosto de 2026.
1: Olá, você, boa tarde. Céu nublado na Grande Lages, temperatura 18 graus, Correia Pinto 18 graus e Bom Jardim da Serra 17 graus.
0: São os destaques do Jornal da Clube nesta segunda edição.
1: E atenção, passagens de ônibus com desconto para idosos não exigem mais antecedência de compra, decide a Justiça.
0: Ministério Público de Santa Catarina apura contratação de temporários no Hospital Tereza Ramos em Lages.
1: Palmeiras e Santos, destaque de hoje à noite no esporte pela Copa do Brasil.
0: No setor policial, adolescente de 15 anos é apreendido com cigarros contrabandeados do Paraguai em Lages.
1: Prefeitura de Lages e Coab firmam um acordo para agilizar entrega e escrituras de casas do município.
0: E ainda, confira como fica o tempo para a Serra Catarinense. Chuva deve voltar nos próximos dias na região.
2: Nacionais.
1: A Justiça Federal reafirmou o direito de idosos de baixa renda de comprarem passagens de ônibus interestaduais pela metade do preço.
0: A decisão derrubou a obrigação de comprar os bilhetes com horas de antecedência, liberando o benefício diretamente nos guichês, assim que as viagens forem abertas.
3: A Justiça Federal em Rondônia reafirmou o direito de idosos de baixa renda de comprarem passagens interestaduais de ônibus pela metade do preço. A decisão vale em todo o país para pessoas com 60 anos ou mais e renda igual ou inferior a 2 salários mínimos, atualmente R$ 3.242. A ação movida pelo Ministério Público Federal questionava a imposição de prazo para os idosos adquirirem as passagens com desconto. Para viagens de até 500 quilômetros de distância, eram exigidas 6 horas de antecedência para compra. Para trajetos maiores, a exigência era de 12 horas de antecedência. Segundo a Justiça Federal em Rondônia, o prazo máximo de antecedência para compra do bilhete com desconto cria barreira não prevista no Estatuto do Idoso. A ANTT, a Agência Nacional de Transportes Terrestres, diz que com a decisão, o passageiro pode solicitar o benefício assim que a viagem estiver disponível para venda. A lei brasileira prevê ainda que empresas de transporte rodoviário, ferroviário e aquaviário interestadual devem reservar 2 vagas gratuitas às pessoas idosas. Para obter a passagem gratuita ou desconto, o idoso deve apresentar documento oficial com foto, CPF e comprovante de renda no guichê da companhia. Já as empresas estão obrigadas a informar em seus canais eletrônicos as vagas disponíveis e ocupadas. Caso se recusem a fornecer a gratuidade ou desconto, devem fornecer ao interessado um documento explicando a razão.

0: de não cumprir a lei. A pessoa que se sentir prejudicada pode registrar denúncia contra a empresa junto à NTT pelo telefone 166, pelo WhatsApp no 61996884306 ou pelo Fale Conosco. Em Brasília, Osama Elgauri.
1: Os estudantes que não foram chamados nas etapas regulares do ProUni têm uma nova chance a partir de hoje.
2: O período para manifestar interesse na lista de espera abre nesta quarta-feira no portal do MEC e fica disponível até às 11:59 da noite de quinta-feira.
3: Começa nesta quarta-feira o período para participar da lista de espera do processo seletivo do segundo semestre de 2026 do ProUni, Programa Universidade para Todos. Esta etapa é dedicada aos estudantes inscritos que não foram pré-selecionados nas chamadas regulares do programa, além daqueles que, por motivo de não formação de turma, foram reprovados. Para participar, o candidato deve registrar a manifestação de interesse no Portal Único de Acesso ao Ensino Superior, no endereço acessounico.mec.gov.br/ProUni. O processo é gratuito e o prazo para adesão termina na quinta-feira, às 11:59 da noite. O resultado da lista de espera será divulgado no dia 1º de setembro. A comprovação será feita na instituição de ensino escolhida pelo estudante e a entrega dos documentos poderá ocorrer de forma online ou presencial, conforme a organização da instituição. A lista de documentos, locais e horários de atendimento deve ser consultada diretamente com a universidade escolhida. Este ano, o ProUni comemora 21 anos de existência, com mais de 3.700.000 estudantes beneficiados. No Rio de Janeiro, Solimar Luz.
2: Após o pedido de recuperação judicial, as Casas Bahia se mobiliza e realiza no dia 4 de setembro um leilão online de produtos da rede, com descontos que chegam até 68%.
1: Entre os destaques estão lotes com dois fogões a partir de R$ 551, máquinas lava e seca por R$ 1.759 e refrigeradores Brastemp com mais de R$ 2.000 de desconto comparado ao preço da tabela.
2: Os lances acontecem pela plataforma Kiwara a partir das 15h, mas o ouvinte precisa ficar atento. Além do valor arrematado no produto, né? Incidem 20% de taxas e comissão do leiloeiro, além dos custos do frete do produto.
1: Outro detalhe importante é que os produtos são vendidos no estado em que se encontram, sem garantia nem direito à troca. E a retirada deve ser feita pelo comprador em Jundiaí, no interior de São Paulo.
4: Estaduais.
2: Com mais de 9.000 casos de síndrome respiratória aguda grave registrados em Santa Catarina, a Diretoria de Vigilância Epidemiológica, a DIV, faz um apelo direto à população.
1: O órgão estadual reforça a importância de vacinar contra a gripe e não atrasar as doses de retorno do esquema vacinal.
5: A vacinação segue firme em Santa Catarina. As unidades de saúde estaduais continuam com todas as vacinas do calendário básico disponíveis. O diretor da Diretoria de Vigilância Epidemiológica de Santa Catarina, João Augusto Fuch, destaca a importância da busca contínua pelos postos.
6: Nós continuamos com todas as vacinas disponíveis do calendário de imunização nas secretarias municipais de saúde, nos postos, né, enfim, de vacinação. Então é importante que as pessoas continuem buscando, se vacinando, aproveitando esse momento de mobilização nacional para que de fato a gente possa proteger crianças e adolescentes, né? Mais do que ter uma cobertura vacinal, um número que traduz essa cobertura vacinal elevada, mas de fato ter as crianças vacinadas gera uma proteção importante.
5: Se a busca inicial é boa, o gargalo está no retorno. Na vacina tríplice viral, por exemplo, a primeira dose atinge quase 94% do público, mas a segunda cai para 81%.
6: Acho que a gente está no momento de resgate das coberturas vacinais aqui no estado, conseguindo alcançar algumas coberturas, como é o caso da BCG, da hepatite B, do rotavírus. Outras a gente está muito próximo de alcançar, como é o caso da tríplice viral, mas talvez uma preocupação ainda são aquelas vacinas que têm mais de uma dose, né? Então a própria tríplice viral, que a gente vê muito próximo de alcançar a meta com a primeira dose, mas com a segunda dose ela cai bastante, a DTP acaba caindo nas doses subsequentes. Então fica o nosso pedido de atenção também para a importância de completar os esquemas de vacinação, que é justamente esse esquema completo que gera proteção.
5: O alerta da imunização também vale para a gripe. Com o frio intenso, Santa Catarina já registra mais de 9.700 casos de síndrome respiratória aguda grave. Mas a procura pela vacina segue baixa, principalmente entre crianças e idosos. Como detalha o diretor da DIV.
6: Lembrando também que a gente continua vacinando contra a influenza, temos as doses disponíveis, uma cobertura ainda baixa, especialmente de crianças e idosos, né? Gestantes se vacinaram um pouco melhor, mas crianças e idosos na casa de 50%, então é importante. E justamente a vacinação protege nossa população contra diversas doenças e acaba sendo a principal medida de enfrentamento contra várias dessas doenças, né? Que com a vacina a gente evita o retorno, evita a gravidade, evita que nossas crianças até morram em decorrência de alguma dessas doenças.
5: Mas você não precisa esperar uma mobilização específica. Para colocar as doses em dia, basta procurar o posto de saúde mais próximo aí na sua cidade com a carteirinha de vacinação em mãos. De Florianópolis, da Rede de Notícias Acaerte, Carol Denardi.
2: Santa Catarina registrou 166 denúncias de irregularidades na propaganda eleitoral nos primeiros 10 dias de campanha das eleições 2026.
1: Os dados do Tribunal Regional Eleitoral mostram a média de 17 notificações por dia no aplicativo Pardal.
2: A maior parte das ocorrências envolvem propaganda nas ruas e publicações na internet.
1: Florianópolis lidera o ranking catarinense com 47 casos, seguida por Blumenau, Balneário Camboriú, Jaraguá do Sul e Palhoça.
2: O maior volume de denúncias tem como alvo os candidatos ao cargo de deputado estadual.
1: A Justiça Eleitoral informa que 60% dos casos relatados no estado já foram arquivados ou até concluídos.
2: E você confere em instantes aqui no Jornal da Clube nesta segunda edição.
1: Morre Vanei Ribeiro, ex-diretor de expansão do Grupo SCC.
2: Ministério Público de Santa Catarina apura contratação de temporários no Hospital Tereza Ramos.
1: No esporte, começam a chegar jogadores do Inter de Lages e comissão técnica.
2: No setor policial, foragido por tráfico de drogas, é preso pela Polícia Militar no bairro Ferrovia em Lages.
1: Peter Scheuer vai falar da previsão do tempo aqui, fique ligado.
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1: Agora 12 horas e 17.
2: Bom, o encontro regional de supermercadistas do Planalto Serrano está acontecendo no Centro Serra Convention Center aqui em Lages.
1: Promovido pela CATES, Associação Catarinense de Supermercados, o evento reúne empresários, profissionais e fornecedores do setor em uma programação voltada à qualificação e à troca de experiências.
2: Entre os temas estão compras, segurança jurídica, reforma tributária, panificação, perecíveis e gestão de pessoas.
1: A programação desta tarde conta com workshops simultâneos, permitindo que os participantes acompanhem conteúdos específicos de acordo com a área em que atuam.
2: Um dos destaques é o workshop sobre o uso de inteligência artificial na gestão de pessoas, além de conteúdos voltados à redução de perdas e aumento da rentabilidade na gestão de perecíveis. O encontro segue até o fim da tarde, com o encerramento previsto para as 5h30, onde terá um happy hour entre os participantes e representantes do setor.
1: Mudando de assunto, uma parceria entre a Prefeitura de Lages e a Coab de Santa Catarina quer acelerar a entrega de escritura definitiva para mais de 1.500 famílias.
2: O movimento ocorre em um momento decisivo. Com a liquidação definitiva da Coab Santa Catarina, o Estado então implantará uma nova política de regularização desses imóveis.
1: O plano vai cortar gargalos burocráticos e estende o trabalho conjunto nos bairros da cidade até o final de 2028.
2: O coordenador executivo habitacional de Lages, Thiago Betu, ressalta o trabalho realizado então para entregar essas escrituras aos moradores de Lages.
14: Será uma participação conjunta, né? Todo esse procedimento novo entre município e estado. Nós já possuímos um termo de cooperação técnica junto ao estado, mas ampliaremos a atuação do município de Lages, até para que sirva como exemplo para os demais municípios, né? Já que possuímos ainda, somos o terceiro município do estado com mais contratos ainda em nome da Coab. E precisamos resolver isso. São mais de 1.500 mutuários que ainda não possuem a escritura de seus imóveis, né? Então, com base nesse número, a gente vai traçar planos e estratégias para que acelere essa regularização o quanto antes. Passando esse período eleitoral, a gente já se debruça sobre isso, para que a gente possa, de fato, trazer o que todo mundo espera, né? Que é ter a sua escritura. Assim que a gente conseguir estartar todas as questões legais junto à Coab, a gente possa estar chamando essas pessoas, estar indo ao encontro desses moradores para auxiliá-los, né, no que for preciso, na documentação, e aqueles que desejarem, né, podem já nos procurar aqui no setor de habitação, que a gente vai estar passando todas as informações referentes.
2: Tá certo, obrigado pelas informações. Bom, olha que assunto diferente que está acontecendo lá em São Joaquim. A prefeitura do município de São Joaquim e a Polícia Militar estão reforçando a fiscalização no cemitério Santo Anjo da Guarda. A ação foi realizada depois de denúncias sobre pessoas que estariam usando o espaço para dormir e permanecer de forma irregular nos cemitérios. Dois homens foram encontrados no local e receberam atendimento da assistência social. E a repórter Shaina Marcon traz os detalhes sobre essa ação de fiscalização em São Joaquim. Boa tarde, Shaina.
15: Boa tarde, Evandro Giopo, Elcio José e a todos os ouvintes do Jornal da Clube, segunda edição. A operação reuniu as equipes da Prefeitura e também a Polícia Militar de São Joaquim. Os agentes percorreram diferentes pontos do cemitério, onde havia informações sobre a presença frequente de pessoas, principalmente durante a noite. Durante a fiscalização, dois homens foram encontrados dormindo no local. Eles foram abordados e acompanhados pela assistência social para os encaminhamentos necessários. Um deles é natural do Paraná e deverá receber auxílio para retornar ao estado de origem. O outro é morador de São Joaquim. Mas, segundo os responsáveis pela operação, os dois homens encontrados não seriam as pessoas que motivaram as denúncias e o reforço da fiscalização. Há relatos sobre outros indivíduos que utilizariam o cemitério e que poderiam estar envolvidos com o consumo de drogas e pequenos furtos. Nesta ação, porém, não foram encontrados vestígios que confirmassem essas situações. E as ações devem se tornar mais frequentes nesse local. A intenção é realizar novas incursões durante a semana em diferentes dias e horários. As equipes devem retornar ao cemitério já nesta semana, com a possibilidade de realizar até 3 operações por semana. A Polícia Militar continuará dando apoio às equipes, principalmente quando houver situações que exijam intervenção policial. Já a assistência social vai acompanhar as abordagens para garantir atendimento às pessoas em situação de vulnerabilidade. A medida busca preservar o cemitério Santo Anjo da Guarda, garantir mais segurança para trabalhadores e visitantes e impedir a utilização irregular do espaço. A fiscalização deve continuar nos próximos dias, com o objetivo também de coibir outros problemas registrados no local, porque esse local, o cemitério lá, o Anjo da Guarda em São Joaquim, já é recorrente, onde pessoas, né, já cometeram furtos no local, também consumo de drogas e também a questão de moradores em situação de rua que acabam ficando no local para passar a noite. Então as equipes da prefeitura e também da Polícia Militar continuam então nessa operação, né, fazendo outras vistorias no cemitério municipal lá em São Joaquim. Shaina Marcon, onde há, a Clube está.
2: Tá certo, obrigado, Shaina, pelas informações. Bom, a 5ª Promotoria de Justiça de Lages instaurou um inquérito civil para apurar a possível ocupação irregular e reiterada de contratações temporárias no Hospital e Maternidade Tereza Ramos.
1: A investigação conduzida pelo promotor Jean-Pierre Campos aponta a existência de aproximadamente 765 servidores temporários na unidade hospitalar, ocupando cargos essenciais como médicos, enfermeiros, técnicos de enfermagem, farmacêuticos e até fisioterapeutas.
2: Pois é, mas a apuração teve início após denúncias e a constatação de que esses profissionais continuam atuando e novos processos seletivos simplificados foram abertos, mesmo existindo candidatos aprovados no concurso público número 001 de 2025 da Secretaria de Estado da Saúde. E esses profissionais que fizeram concurso estão aguardando a convocação.
1: A promotoria deu um prazo de 15 dias úteis para que a Secretaria de Estado da Saúde apresente o quadro atualizado de cargos vagos e ocupados no hospital. além, é claro, de justificativas administrativas para a manutenção das contratações temporárias em detrimento das nomeações efetivas.
2: O Ministério Público ressalta que a medida busca resguardar a moralidade administrativa e a regra constitucional do concurso público.
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2: Bom, Elcio José, o número de pessoas inadimplentes em Lages já passa de 52 mil.
1: Se não tem dinheiro, não compra. O dado acende um alerta para a necessidade de ações que não apenas ajudem quem já está endividado, mas também evitem novas dívidas.
2: Dentro das escolas municipais, existem programas de educação financeira que estão trabalhando essa prevenção desde cedo.
1: Anderson Souza, é você.
16: Cerca de 52 mil pessoas estão inadimplentes em Lages, segundo o levantamento divulgado pela CDL no primeiro semestre deste ano. O número representa cerca de 41% da população do município. Para tentar mudar esse cenário no futuro, a educação financeira passou a fazer parte das ações desenvolvidas nas escolas municipais. A proposta é ensinar desde cedo conceitos como planejamento, organização financeira, consumo consciente e responsabilidade na hora de gastar. Para entender detalhes desta iniciativa e como ela está sendo executada, ouvimos o professor, doutor e secretário da Educação de Lages, Christian de Oliveira, que traz mais detalhes sobre como está sendo executado.
17: Quando a gente fala em educação financeira e empreendedorismo na escola, nós não estamos falando em transformar as nossas crianças em empresários. Nós estamos falando em preparar os nossos estudantes para a vida. Ensinar uma criança a planejar, a economizar, a fazer suas escolhas, trabalhar em equipe e entender o valor das coisas é também ensinar cidadania. E sob a liderança da nossa prefeita Carmen Zanotto, nós então implementamos a educação financeira nas nossas escolas de tempo integral. E a gente precisa entender que as escolas de tempo integral, elas nos ajudam na oportunidade de ampliar as experiências dos nossos alunos e a trabalhar as competências que serão importantes para toda a vida. Eu costumo dizer que a nossa educação financeira que nós temos no Sistema Municipal de Educação, ela não é ensinar a criança a ganhar dinheiro. É ensinar as nossas crianças a fazer boas escolhas. E foi por meio da liderança da nossa prefeita, do entendimento dela sobre a importância de termos educação financeira nas nossas unidades de ensino, que nós firmamos uma parceria com o SEBRAE, em que nós temos em todas as nossas escolas o programa Jovens Empreendedores Primeiros Passos. O JEP, ele dá autonomia, ele incentiva a criatividade, o planejamento, a responsabilidade. E a proposta que o JEP traz na sua essência não é ensinar as nossas crianças a abrir uma empresa, mas ajuda elas a pensar, a criar, a resolver problemas, a trabalhar em equipe, a tomar decisões. E nós temos hoje o JEP implementado em todo o Sistema Municipal de Educação, em todas as nossas unidades de ensino fundamental. O JEP em Santa Catarina acontece do primeiro ao nono ano somente em todas as unidades de ensino, 100% das escolas em Lages. Então, Lages passou a ser referência em educação financeira também a partir dessa grande parceria que nós temos com o SEBRAE. A educação financeira, ela entrou neste processo como uma competência para a vida. Então, a gente não tem dúvida de que isso fará uma enorme diferença para a consciência cidadã das nossas crianças, dos nossos estudantes.
16: Christian reforça que a ideia do programa é ensinar sobre a cultura de organização financeira e empreendedorismo no dia a dia.
17: Reforço que nós entendemos a educação financeira, que ela é uma proposta que não é ensinar as nossas crianças a ganhar dinheiro. A proposta do JEP é ensinar as nossas crianças a fazer boas escolhas. Nós não temos intenção de que todas as nossas crianças criem a sua própria empresa, mas a gente tem intenção sim de que a nossa criança, o nosso estudante, ele seja um adulto que promova o planejamento, o consumo consciente, que vise a economia e que também trabalhe a sua organização financeira, promovendo sem dúvida nenhuma mais qualidade de vida por meio de projetos como esse que fazem diferença no dia a dia das nossas escolas. Então, a educação financeira, por meio do JEP, o empreendedorismo e todos os projetos que permeiam, a partir também da educação fiscal e cidadania, eles colaboram na formação e nas competências dos estudantes do Sistema Municipal de Educação.
16: Onde a Clube está, informou Anderson Souza.
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2: Muito bem, agora meio-dia e 30, está chegando ele, Peter Scheuer, para falar sobre o tempo. Boa tarde, Peter.
18: Boa tarde. Segue com tempo bom, tempo seco ao longo dessas próximas horas, temperaturas em gradativa elevação com máximas previstas em torno dos 21 graus e algumas variações de nuvens. Provável que nós mantenhamos esse domínio do tempo seco ao longo dessa quinta-feira, uma quinta-feira com nebulosidade variável, alterna com muitas nuvens, intercala com alguns períodos de sol, pontualmente alguma chuva passageira de forma rápida e bem isolada, não dá para descartar. Na mesma proporção que hoje, hoje também se tiver alguma chuva é de forma rápida e bem isolada. E com relação à sexta e fim de semana, retorna chuva ao estado. Tem previsão de aumento das nuvens na sexta-feira, a partir aí do final da manhã, tarde e noite, alguma ameaça de chuva já não pode ser descartada. Sábado, domingo, segunda, previsão de chuva, trovoada, risco para ter formação de alguns temporais, algumas tempestades, principalmente no domingo e segunda-feira, algum tempo severo, chuvas mais concentradas, mais volumosas, não podem ser descartadas e até com transtornos, alagamento, enxurrada, deslizamento de terra, queda de barreira, não dá para descartar. Peter Scheuer, meteorologista, com a previsão do tempo.
2: Tá certo, Peter, obrigado pelas informações. Bom, e agora a gente muda de assunto, porque morreu nesta quarta-feira, aos 84 anos, o ex-secretário municipal, ex-diretor de expansão do Grupo SCC, Vanei Ribeiro. Nascido no dia 1 de janeiro de 1942, ele foi uma das figuras centrais no processo de interiorização e ampliação dos sinais de televisão na Serra Catarinense e em todo o estado. Ele foi responsável pelo plano de expansão do sinal do SBT Santa Catarina.
1: O velório é realizado desde as 10 horas desta quarta-feira na Capela São José, no bairro Triângulo, em Lages. O sepultamento está agendado para 16 horas no mesmo cemitério, no cemitério municipal Cruz das Almas.
2: Membro de uma tradicional família da região serrana, Vanei Ribeiro dedicou 39 anos e 6 meses da sua vida ao Grupo SCC. Ele foi admitido na instituição pouco tempo depois da inauguração da antiga TV Planalto, que entrou no ar em julho de 1980. Ele atuou em setores técnicos, operacionais, na assessoria, na superintendência e na direção de expansão da emissora.
1: Além do trabalho na área de comunicação e telecomunicações, Vanei atuou na gestão pública como secretário do município de Lages e participou de projetos de infraestrutura regional, como a execução do trecho da rodovia 282 entre Lages e São José do Cerrito, realizada em conjunto com o Batalhão de Engenharia de Construção.
2: Em maio de 2020, se despediu do Grupo SCC para se dedicar ao setor da produção rural. A trajetória de Vanei Ribeiro e os bastidores das suas contribuições para a comunicação estão registrados no documentário Grupo SCC, um material que resgata a história de Carlos Jofre do Amaral e o desenvolvimento, então, da comunicação.

0: da empresa Máximos Produção Cultural, e eu estou passando aqui para divulgar um projeto nosso aprovado num edital de incentivo à cultura. Se trata do projeto Cena Viva, que é uma ocupação com espetáculos de artes cênicas, especialmente teatro, da sala da Associação Mata Quiterane, que fica lá no antigo seminário diocesano. Então, essa programação se iniciou em junho, teve espetáculo também em julho, e agora, nessa semana, dia 28 de agosto, faremos a terceira apresentação desse projeto. Dessa vez, de forma excepcional, a gente não vai ocupar o antigo seminário, vai fazer a apresentação aqui no Teatro do Sesc. Então vai ser sexta-feira agora, dia 28 de agosto, às 9h30. A entrada é franca, qualquer pessoa pode acessar, não paga nada, e a gente já tem um público escolar que o projeto estimula para que participe, e além disso, qualquer cidadão, qualquer cidadã pode se fazer presente. Conforme eu mencionei, o projeto tem uma programação extensa, então ele acontece agora, essa apresentação, no mês de agosto. Teremos ainda outra apresentação no mês de setembro, outra em outubro e outra em novembro. Para as pessoas ficarem sabendo do projeto, basta acessar os perfis, tanto da Máximos quanto da Mata Quiterane, no Instagram, ou o site da Mata Quiterane, que é o mataquiterane.org. Então, lembrando, Projeto Cena Viva, a apresentação do espetáculo Encantados, sexta-feira, 28 de agosto, às 9h30, no Teatro do Sesc. Espero todos vocês lá. Um abraço.
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18: Agora, 12

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0: Agora 12:39.
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0: Os amigos Vasco e Vitória abrem o jogo de quarta de final da Copa do Brasil, hoje, quarta-feira, 21:30, em São Januário. Só para lembrar, o Vasco se classificou às quartas de final depois de eliminar o Fluminense. Depois de empate no jogo de ida em 0-0, o time comandado pelo Pedro Emanuel avançou com a vitória pelo placar de 3-1 no Maracanã. Palmeiras e Santos se enfrentam às 21:30 dessa quarta-feira no Allianz Parque, pelo jogo de ida das quartas de final da Copa do Brasil. O jogo de volta para decidir a classificação às quartas de final será no dia 2, às 21:30, na Vila Belmiro. Portanto, hoje tem Vasco e Vitória, Palmeiras e Santos pela Copa do Brasil. Ontem, o Atlético empatou com o Cruzeiro no Mineirão pelo placar de 1-1. Olha, depois da vitória do Juventude ontem, frente ao CRB em Caxias do Sul, o Juventude é líder agora da Série B com 45 pontos, seguido pelo Criciúma 44, Vila Nova 41 e o Novo Horizontino 40. Campeonato Brasileiro da Série B que recomeça, volta à 25ª rodada. Na próxima sexta-feira, 19:30, Goiás e São Bernardo, 20:30, Novo Horizontino e Esporte Recife, e às 20:30 da noite, Náutico e Atlético. O Criciúma joga o CRB em Alagoas, domingo 18 horas, e o Avaí na Ressacada, domingo 16 horas, contra o Atlético de Goiás. Meus amigos, o Lages perdeu ontem para a equipe de Pouso Redondo pelo placar de 3-1 pela Série Ouro do Salonismo Catarinense. Agora, o time vai jogar agora dia 28, na próxima sexta-feira, em Jaraguá do Sul, 19:30, contra o time do Jaraguá. Lembrando que no dia 7 de setembro, o jogo era para acontecer às 8 horas da noite. E houve uma mudança no horário, né? Então o jogo vai ser dia 7 de setembro, 18:15, no Jones Minosso, contra a equipe do Dracena. E o Laje já iniciou a venda de ingressos para um dos mais importantes da temporada. Eu repito então, dia 7 de setembro, feriado nacional, a equipe lajana recebe Dracena 18:15 no ginásio Jones Minosso, pelo jogo de ida das pré-quarta de final da Liga Nacional de Futsal, Silver. Os ingressos já estão sendo vendidos antecipados, né? No site ingressosdevantagens.com.br, até o dia 3 de setembro. Os torcedores poderão garantir a entrada pelo primeiro lote promocional, de R$15. No dia da partida, os ingressos vão custar aí R$20 nas bilheterias do Jones Minosso. Enquanto isso, as Leoas da Serra jogam também sexta-feira, só que em Chapecó, pelas quartas da Liga Nacional de Futsal Feminina. Né? Jogo é 19:30 contra a FEMAL. Meus amigos, e o Inter de Lages começou a receber ontem jogadores, o treinador Arilson já está na cidade, comissão técnica, para começar a trabalhar, para ver o que acontece na Série C do Campeonato Catarinense. O Amarildo Volpato está chegando aqui para mim com informações. Amarildo.
3: Bom Opa, Elcio, um abraço para você, um abraço a todos que nos acompanham aqui na Clube. Já estamos na concentração do Internacional, trazendo aí as primeiras informações, né? Só recuperando, na segunda-feira, o vice-presidente da Federação Catarinense, né? O Crispim, Carlos Crispim, já fez uma primeira vistoria no estádio municipal, vai vir um outro momento, porque claro que não foi aprovado ainda, né? Porque depende, mas o gramado já foi feito, primeiro plantio do Azevém, já foi feito, então agora o primeiro corte deve acontecer a semana que vem. Então eu estou aqui na concentração do Inter, que vai ser no bairro Frei Rogério. O Inter já ficou aqui algum tempo atrás, aí, há umas duas, três temporadas, já ficou hospedado aqui. Neste momento, 7 jogadores já estão aqui, o técnico Arilson também já chegou, né? Só que nesta terça-feira ele foi à vacaria. A vacaria buscar o seu carro, então já vai estar aqui à disposição nesta quarta também para iniciar o planejamento. Outros jogadores chegam durante o dia de hoje, então aos poucos aí vai formando o grupo do Internacional. Repito, 7 jogadores, conversava com o diretor de futebol, né? Falando aí pra gente a respeito desse planejamento que vai acontecer agora então. Portanto, técnico Arilson já em Lages, 7 jogadores e durante esse dia mais alguns estarão chegando na concentração do Inter, que será no bairro Frei Rogério. Estas as primeiras informações do Internacional para clube. Lembrando que o Colorado estreia no Campeonato Catarinense da Série C no dia 20 em Joinville contra o Manchester e no dia 27 diante da sua torcida aqui no Estádio Municipal. Onde a clube está, Amarildo Volpato.
0: Obrigado, Amarildo. Agora 12:45.
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0: Pois é, vem aí as informações policiais com você, Adilson Oliveira.
4: Olá, boa tarde aos ouvintes da Clube. A Polícia Militar ontem rondas pela Rua Olímpio Salles de Oliveira, no bairro Ferrovia, em Lages. A polícia abordou um homem de 32 anos. Foi verificado que ele estava com um mandado de prisão em aberto pelo crime de tráfico de drogas. O homem foi encaminhado ao presídio regional. A Polícia Militar, durante a operação de trânsito ontem, na Rua Glorocindo Alves Paim, no bairro Dom Daniel, em Lages, a polícia abordou um veículo de aplicativo. O passageiro do carro, um adolescente de 15 anos, ficou nervoso com a situação. Com o adolescente, os policiais localizaram em uma sacola 15 maços de cigarros. Ele confirmou que era do Paraguai. A polícia foi até a casa do adolescente, onde a polícia encontrou mais 15 maços de cigarros, 30 maços recolhidos. Os envolvidos e também os maços de cigarros encaminhados à Delegacia de Polícia Civil para as devidas providências. Ontem de manhã, pegou fogo em um veículo Fiat Uno no loteamento Parque das Araucárias, próximo à Avenida Papa João 23, próximo ao bairro Petrópolis, em Lages. O carro foi completamente destruído pelo fogo. Motorista não se feriu. O fogo foi controlado com a chegada dos bombeiros. Na SC-114, quilômetro 280, município de São Joaquim, a Polícia Militar Rodoviária atendeu um tombamento de um caminhão Scania de Caxias do Sul. Tombou às margens da rodovia em uma curva. O condutor, de 27 anos, estava com escoriações nas costas e no braço direito. O motorista recebeu atendimento do SAMU. Com o tombamento, danificou também o guarda-reio na beira da rodovia. A Polícia Militar fez um boletim de ocorrência sobre esse acidente ontem na SC-114, município de São Joaquim. Essas foram as principais informações do setor policial das últimas horas. Para o Jornal da Clube, segunda edição, informou o repórter Adilson Oliveira.
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0: Agora 12:52.
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16: O Conselho, os Festeiros e o Padre Lindomar convidam para a festa em honra Nossa Senhora do Carmo, na localidade de Campinhos, em Cerro Negro, no dia 6 de setembro, no domingo. A programação, 10:30 da manhã, missa festiva. Ao meio-dia, churrascos, maionese, pães e saladas e bebidas em geral. À 1 hora tem o bingo. Às 2 horas, o leilão dos animais doados. Às 3 horas, matinê animada pela banda Sentinela. Às 5 horas, sorteio da rifa, com os seguintes prêmios. Primeiro prêmio, R$ 1.000. Segundo prêmio, R$ 500. O terceiro prêmio, R$ 250. E o quarto prêmio, uma surpresa. Será proibido durante o evento som automotivo e lembrando que haverá segurança no local. Desde já, os organizadores agradecem a presença de todos.
0: Festeiro César Moraes, Jane Pereira, Jonathan Pereira Moraes e Thalia Pereira, da comunidade Santa Teresinha do Salto, na localidade de Manfroy, estão convidando para a grande festa em honra à padroeira Nossa Senhora Consoladora no dia 13 de setembro, domingo. A programação começa às 11 horas com a Santa Missa, celebrada pelo Padre Gabriel Moretti. Às 12 horas, almoço com churrasco, maionese, pão e bebidas em geral. À 1:30 da tarde, haverá bingo. Às 15 horas, está a dançante, animada por Cleiton e Diego. Desde já, os festeiros agradecem a presença de todos.
16: Os festeiros da capela da comunidade de São Miguel, em Bocaina do Sul, convidam para a grandiosa festa em honra à padroeira nos dias 12 e 13 de setembro. A programação: dia 12, sábado, às 7 horas da noite, bingo com jantar. Dia 13, no domingo, às 10:30, Santa Missa. Ao meio-dia, almoço com completo serviço de bar e cozinha. Às 2 horas, leilão das prendas doadas pelos devotos. Às 3 horas, uma tarde dançante animada pela banda Enigma. E às 4 horas da tarde, o sorteio da rifa. Lembrando que haverá segurança e será proibida a entrada com bebidas e som automotivo durante o evento. Desde já, os festeiros e o conselho agradecem a presença de todos, visto Padre Roberto Moreira.
0: A nostalgia vai tomar conta da pista. Vem aí o flashback, uma noite no túnel do tempo, um evento para relembrar os grandes sucessos que marcaram época. Será no dia 12 de setembro, no Salão Paroquial Nossa Senhora das Graças, no bairro da Popular, das 20 a 1 hora. Quem for caracterizado poderá concorrer à premiação dos melhores trajes da noite. Ingressos antecipados a R$35. À venda na Secretaria Paroquial ou pelo WhatsApp 49 32 23 19 34. É a oportunidade perfeita para reunir os amigos, caprichar no visual e viver uma noite inesquecível.
16: O Cisama lançou o edital de leilão de bens inservíveis por meio do site da Superbid Leilões. Propostas abertas até o dia 11 de setembro, a 1 hora da madrugada. Quando encerram, então, as propostas e abre a fase de lances. Para mais informações, acesse o site cisama.sc.gov.br ou o site da Superbid, www.superbid.net.
0: Olha, o Conselho Festeiros da Paróquia Imaculada Conceição de Capão Alto está informando que o lucro da festa em honra ao Senhor Bom Jesus, que aconteceu no dia 9 de agosto, foi de R$40.000. Agradece a todos que colaboraram, prestaram serviço pelas prendas doadas e pelos pecuaristas que doaram animais. E desejo que o Senhor Bom Jesus abençoe a todos. O vista do Padre Euclides.
16: O Conselho e os festeiros da Capela do Santo Antônio do Pelotas, ou de Santo Antônio do Pelotas, em Capão Alto, comunicam que a festa que iria acontecer no dia 11 de outubro de 2026 foi cancelada por motivos de força maior. Desde já, agradecem a compreensão de todos, visto Padre Euclides.
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0: Familiares de Maria dos Prazeres Costa Moreira, Maria dos Prazeres Costa Moreira, convidam parentes e amigos para o terço de 6 meses do seu falecimento, que será rezado hoje às 15h, no cemitério da localidade de Salto dos Marianos, em São José do Cerrito. Desde já, a família agradece a presença de todos.
1: 1 hora, 1 minuto, familiares de Maria dos Prazeres Costa Moreira convidam parentes e amigos para o terço de 6 meses do seu falecimento, que será rezado hoje, 15h, no cemitério da localidade de Salto dos Marianos, lá em São José do Cerrito. Desde já, a família agradece.
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0: Familiares comunicam com pesar o falecimento de Ivanei Ribeiro, ocorrido essa madrugada no Hospital Tereza Ramos. O corpo está sendo velado desde as 10 horas da manhã na Capela São José, no bairro Triângulo. O sepultamento será hoje, às 16h, no cemitério Cruz das Almas. Noticiamos aqui o falecimento de Ivanei Ribeiro.
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2: Agora 1:06.
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4: Contrata-se mensalista para trabalhar em residência de segunda a sexta-feira com carteira assinada. Atividades relacionadas aos serviços gerais da casa. Interessadas ou interessados, entrar em contato pelo telefone 49 99919 7539 99919 7539.
2: O Sisama está lançando processo seletivo para preenchimento de vagas temporárias para os cargos de técnico ambiental, motorista de veículos pesado, auxiliar de serviço de pavimentação e auxiliar de serviços gerais de coleta seletiva. Inscrição vão até o dia 31 de agosto, 17h, Amores, na Otacílio Vieira da Costa, 112. Se você quiser mais informações, você acessa o site aí, www.sisama.sc.gov.br.
4: Atenção, Campo Belo do Sul e localidades vizinhas, o Dr. Noel Moreira, advogado especialista em direito do trabalho, comunica que estará atendendo no Sindicato dos Trabalhadores Rurais na próxima sexta-feira, dia 28, a partir da 1h. Desde já, agradece.
2: O Dr. Edson Córdova, médico neurologista, atende na rua João de Castro, 278. Informações e agendamentos pelo telefone 49-3223-6883 ou pelo WhatsApp 49-998-236583. Atende casos de demências, hiperpsia, doença de Parkinson, enxaqueca, depressão, ansiedade, realizando avaliação, diagnóstico e tratamento especializado.
4: A Fruticultura Malk informa os moradores de Lages e também da região que está com vagas abertas para as seguintes funções: tratorista, técnico agrícola para atuar em pomar, trabalhador rural e auxiliar de produção. Interessados ou interessadas podem comparecer na empresa matriz aqui em Lages, no bairro Ferrovia, para realizar as entrevistas todas as terças e quintas-feiras a partir da 1:30 PM.
2: A transportadora Zapelina está com vaga aberta para auxiliar de mecânico para atuar na manutenção de caminhões e carretas. É necessário ter experiência em mecânica pesada, ter ensino médio completo e CNHB. Benefícios: almoço na empresa, vale transporte, seguro de vida e convênio SESC Senat. Carga horária das 8 às 11:45, das 12:45 às 17:45. Salário é combinar. Tá interessado? Envie currículo para recrutamento@zapelini.com.br com o assunto auxiliar mecânico.
4: A Fruticultura Malk informa que está com 30 vagas em aberto para auxiliar de produção com contratação imediata. Interessados das vagas podem comparecer na empresa matriz em horário comercial, de segunda a sexta-feira, para realizar já as entrevistas, munidos de documentação, RG com CPF e comprovante de residência.
2: A transportadora Zapelina está com vaga aberta para auxiliar de limpeza, para atuar na organização e higienização e conservação dos ambientes da empresa. É necessário ter ensino fundamental completo, organização, comprometimento e experiência na função. É auxílio transporte, almoço na empresa, seguro de vida e convênio SESC Senat são os benefícios. Carga horário das 8 ao meio-dia, da 1 às 5:45. Salário é combinar. Você está interessado? Envie currículo para recrutamento@zapelini.com.br com o assunto auxiliar de limpeza.
4: Atenção, Vera Lúcia Ruda Pessoa. Vera Lúcia Ruda Pessoa. A advogada Sandra Gonçalves solicita que entre em contato através do telefone 3289-3000. 3289-3000 para tratar assunto de seu interesse.
2: Atenção, João Batista Chaves de Oliveira. Advogada Sandra Gonçalves está solicitando que você entre em contato através do telefone 3289-3000 para tratar assunto do seu interesse.
4: Muito bem, chegamos ao final de mais uma edição do Jornal da Clube, nesta segunda edição.
2: Apresentação de Evandro Giopo, Elcio José, comando técnico do Cristian Moraes.
4: Coordenação de conteúdo de Anderson Souza, diretor de rádio Celeste Basquerotti, presidência do Grupo SCC, Dr. Roberto Amaral, e a produção foi da Central de Conteúdo.
2: Na sequência vem aí o Rodrigo Silvério, Agroclube, depois tem Conexão Saúde com a Sheina Marcon.
4: Tenho todos, então, uma ótima tarde de quarta e fiquem bem.
2: Tchau, tchau.
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4: Olá, muito boa tarde, 1:13, tarde de quarta-feira, 26 de agosto de 2026. Estamos começando mais uma edição do Agroclube. A apresentação de Rodrigo Silvério com o comando técnico de Cristiano Moraes. A coordenação de conteúdo, Anderson Souza. Direção de rádio, Celeste Basquerotti. A presidência do grupo SCC, Dr. Roberto Amaral. E a produção da Central de Conteúdo. A partir de agora, então, até 1:30, as principais informações do agro chegando para você.
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4: Já já o Peter Scheuer vai trazer aqui a previsão do tempo, mas o alerta é para chuva intensa, principalmente domingo e segunda, final de semana. E aí, quando o assunto é clima, o produtor sabe, não basta olhar para o céu. É preciso também preparar a propriedade para aquilo que pode vir pela frente. E o fenômeno El Niño traz um alerta para esses períodos de chuvas mais intensas. E com elas, aumentam os riscos de erosão e perdas de solo nas áreas agrícolas. Por isso, planejamento, manejo adequado e práticas de conservação são fundamentais para proteger a lavoura e preservar um dos maiores patrimônios de qualquer propriedade rural, que é o solo. E quem traz os detalhes e orientações técnicas sobre o assunto é o pesquisador da Estação Experimental de Lages, Lucas Raimundo Hauber.
5: Então, o que a gente tem adotado como princípio geral, o princípio máximo, para a gente atenuar impactos econômicos, ecológicos e sociais desses eventos de excesso de chuva? O princípio fundamental é aumentar a infiltração de água no solo. Esse é o nosso grande desafio, fazer a chuva infiltrar onde ela cai. Bom, e aí se a gente olhar para as áreas agrícolas, né? Então, os agricultores que nos escutam nesse momento, como é que a gente pode aumentar a infiltração de água nos nossos solos? Primeiro princípio para isso, cobertura do solo. Então, quanto mais vegetado, aquele cobertor verde sobre o solo, quanto mais planta eu tiver no meu solo, a tendência é isso aumentar a capacidade de infiltração. E não só por um efeito direto da cobertura protegendo o solo do impacto da gota, mas porque aquela planta ali, ela vai criar poros contínuos no solo que vão fazer o solo conseguir absorver essa chuva. Então, aumentar a capacidade de infiltração é o nosso grande desafio, fazer a chuva infiltrar onde ela cai. E a primeira etapa para conseguir alcançar isso é com cobertura. É aquele cobertor sobre o solo, é planta viva o tempo todo, para esse solo conseguir ganhar cada vez mais vida, e um solo com saúde, um solo vivo, ele consegue absorver esses eventos extremos. Mas aí é importante ser dito também que muitas vezes, por mais que eu melhore o meu solo, por mais que eu consiga tornar o meu solo mais saudável, sempre vão vir alguns eventos de chuva extremos que vão ainda assim conseguir superar a capacidade de infiltração de água no solo. Então, por mais que eu tenha um solo saudável, um solo poroso, né, sempre vão ter eventos de chuva que ainda assim vão superar a capacidade de infiltração. Aí eu preciso do que eu chamo de práticas conservacionistas complementares. Então, o que pode complementar a cobertura do solo? Aí entra o que a gente chama de terraceamento agrícola, né? Alguns chamam daquelas curvas de nível, né? Mas o termo técnico é terraceamento agrícola. Então, são estruturas, são obras hidráulicas que eu construo lá na minha lavoura para qual finalidade? Para quando o solo não conseguir absorver toda a água da chuva, aí eu tenho uma estrutura complementar para segurar aquela chuva e dar mais tempo para a chuva infiltrar. Então, claro que não existe, digamos assim, uma receita de bolo para a gente passar para os agricultores, mas eu tenho princípios. O princípio inicial e mais importante é eu ter um solo vivo, um solo saudável. Como é que eu crio um solo saudável? Com planta viva o tempo todo. E, além disso, eu preciso do que eu chamo de práticas complementares. Uma prática complementar muito importante é o terraceamento agrícola. Cada vez mais importante, principalmente diante desse cenário aí de chuvas cada vez mais intensas, né? Na medida que eu aumento a infiltração com planta, com terraceamento, eu atenuo impactos econômicos, ecológicos e sociais, não só dos eventos de excesso de chuva, mas também dos eventos de falta de chuva. Então, na medida que eu faço a chuva entrar no solo, eu reabasteço essa grande caixa de água que é o solo, diminui o escoamento, e essa chuva que fica no solo, infiltrando no solo, ela vai servir para aqueles períodos que faltar chuva. Então, a gente tem batido muito nessa tecla. O grande desafio que a gente tem é aumentar a infiltração. Na medida que eu aumento a infiltração, ganha o produtor rural, ele estoca água na lavoura, ele vai produzir mais, consequentemente eu vou produzir uma água mais limpa para a sociedade. A chuva que infiltra no solo reabastece as vertentes, a chuva que infiltra no solo, né, ela não escoa, porque o grande problema das enchentes hoje, o que que é? A chuva que não está infiltrando, né? Então, a chuva que não infiltra, ela chega rápido lá no rio, enche rapidamente a cota do rio e ainda leva solo, nutrientes junto, né? Então, na medida que eu aumento a infiltração, eu também atenuo todo esse problema social, ecológico, que é das enchentes. Então, o princípio universal de tudo isso aí é aumentar a infiltração. Então, a gente tem batido muito nessa tecla.
6: Muito bem, 1:18. Obrigado ao Lucas Raimundo Halber. Ele é pesquisador da Estação Experimental aqui de Lages, da IPAGRE, falando sobre esse assunto importante, o Elinho, as chuvas intensas e conservação do solo. A produção maior de maçãs em Santa Catarina já começa a aparecer no mercado. A IPAGRE aponta a queda de 37% no valor médio da fruta em um ano. Movimento associado ao aumento da oferta provocado pela recuperação da produção. Mesmo diante da pressão sobre os preços, a expectativa é de maior estabilidade ao longo de agosto, acompanhando o comportamento da oferta e da demanda. A repórter Carol Denardi tem as informações.
7: Produção maior na safra atual mantém elevados os estoques de maçã aqui em Santa Catarina e pressiona os preços. Na Ceasa, o valor médio recuou quase 5% entre junho e julho e caiu 37,7% em um ano. A Fuji teve queda de 13%, enquanto a Gala subiu quase 3%. Segundo a IPAGRE CEPA, a expectativa é de estabilidade dos preços em agosto. A safra 2025-26 também apresenta recuperação, com produção 41% maior nas principais regiões produtoras do estado. No mercado externo, Santa Catarina exportou 9.600 toneladas de maçã fresca, entre janeiro e julho, alta de 138%. De Florianópolis, da rede de notícias AKERT, Carol Denardi.
6: Tá certo, Carol, obrigado pelas informações. E o Conselho Monetário Nacional, CNM, autorizou maior flexibilidade para que os bancos possam renegociar determinadas dívidas rurais, aqui incluindo a permissão para o uso de recursos obrigatórios em operações contratadas originalmente com outras fontes. Vamos acompanhar a reportagem de Paloma Custódio.
8: Os produtores rurais terão mais opções para renegociar dívidas. O Conselho Monetário Nacional aprovou uma resolução que flexibiliza o uso de recursos obrigatórios por bancos e cooperativas de crédito para quitar ou reduzir débitos rurais contratados originalmente com outras fontes de financiamento. Pelas regras, as instituições financeiras são obrigadas a destinar 31,5% dos recursos captados por meio de depósitos à vista ao crédito rural, como o dinheiro mantido em contas correntes, por exemplo. No entanto, antes da decisão do CMN, esses recursos só podiam ser utilizados para renegociar operações contratadas originalmente com a mesma fonte de recursos. Dessa forma, a regra restringia o número de dívidas que cada instituição financeira poderia renegociar. Com a mudança, os recursos obrigatórios poderão ser utilizados para liquidar ou amortizar operações contratadas originalmente com outras fontes. A exceção são as operações vinculadas aos fundos constitucionais. O CMN flexibilizou o uso dos recursos obrigatórios, mas estabeleceu um limite para evitar que o dinheiro destinado ao setor seja concentrado no refinanciamento de débitos antigos. Os agentes financeiros poderão comprometer até 40% da exigibilidade do ano safra com essas operações, preservando a maior parte dos recursos para novos financiamentos rurais. Segundo o CMN, as taxas de juros das operações de renegociação ficarão entre 5 e 12% ao ano, de acordo com a situação e o nível de perdas comprovado pelo produtor rural. A medida também pode ampliar o número de instituições financeiras aptas a participar da renegociação de dívidas rurais. Em 14 de agosto, o Ministério da Fazenda distribuiu 25 bilhões e 800 milhões de reais em limites de equalização entre 10 instituições financeiras. Esse mecanismo permite ao governo compensar os bancos pela diferença entre o custo de captação dos recursos e os juros cobrados em determinadas operações. Com a nova regra, instituições que não receberam limites de equalização nessa distribuição também poderão participar das renegociações por meio dos recursos obrigatórios. Reportagem Paloma Custódio.
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3: 1:26, vamos atualizando a previsão do tempo. Peter Scheuer, boa tarde.
4: Boa tarde. Segue com tempo bom, tempo seco ao longo dessas próximas horas, temperaturas em gradativa elevação com máximas previstas em torno dos 21 graus e algumas variações de nuvens. Provável que nós mantenhamos esse domínio do tempo seco ao longo dessa quinta-feira, uma quinta-feira com nebulosidade variável, alterna com muitas nuvens, intercala com alguns períodos de sol, pontualmente alguma chuva passageira de forma rápida e bem isolada, não dá para descartar, na mesma proporção que hoje, hoje também se tiver alguma chuva, é de forma rápida e bem isolada. E com relação à sexta e fim de semana, retorna chuva ao estado. Tem previsão de aumento das nuvens na sexta-feira, a partir aí do final da manhã, tarde e noite, alguma ameaça de chuva já não pode ser descartada. Sábado, domingo, segunda, previsão de chuva, trovoada, risco para ter formação de alguns temporais, algumas tempestades, principalmente no domingo e segunda-feira, algum tempo severo, chuvas mais concentradas, mais volumosas, não podem ser descartadas e até com transtornos, alagamento, enxurrada, deslizamento de terra, queda de barreira, não dá para descartar. Peter Scheuer, meteorologista, com a previsão do tempo.
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3: E para fechar o agro nesta tarde de quarta-feira, vamos trazendo as cotações, o mercado agrícola. Vamos saber como é que está valendo a produção aqui na Serra Catarinense. Mel silvestre, R$12 o quilo. Mel de Bracatinga, R$17 o quilo. O feijão carioca, e aqui são sacas de 60 quilos, média de preço. Feijão carioca, R$253,33 a saca. O feijão preto, R$195 a saca. Feijão vermelho, R$300 a saca. Já o milho, R$61. A soja, R$134 e o trigo, R$69. Aqui, como eu falei, então, é o valor da lavoura referente à saca de 60 quilos. Boi gordo, R$12,50 o quilo. E a vaca gorda, R$10,68 o quilo. Tem que tratar a mimosa aí, Christian. Frango de corte vivo, quilo, R$5,38. O leitão, aproximadamente 22 quilos, 10,10 o quilo. Já o suíno vivo para produtor independente, R$5,08. E o suíno vivo para produtor integrado, R$5,11. Agora é 1:29. Vamos fechando a edição de hoje do Agroclube. Agradecendo o carinho da audiência, muito obrigado pela companhia. Vem chegando aqui na programação Conexão Saúde, hoje com Sheina Marcon, Evandro, que fez jornal pela manhã, descansa tarde, né? É a regra do jogo. Depois tem também Clube Interativa para você na nossa 98.3 FM. A todos uma ótima tarde, um abraço e até amanhã.
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0: Olá, boa tarde, seja muito bem-vindo ao nosso Conexão Saúde, ao Clube Interativa desta quarta-feira, coladinho no Agroclube com Rodrigo Silvério essa semana. Marildo Volpato está de férias, né? Então, o Rodrigo Silvério está fazendo o Agroclube. Eu, Xana Marcon, estou chegando então com o Conexão Saúde e também com o Clube Interativa para te fazer companhia até as 15h30 aqui na programação da nossa Rádio Clube de Lages, a 98,3, que ontem completou 79 anos de história aqui em Lages. Hoje comigo nos trabalhos técnicos, ele, Christian Moraes, junto com a gente, também nosso produtor aqui na Rádio Clube. E a gente segue aí nesta tarde de quarta-feira de inverno, nesse dia 26 de agosto de 2026. Muito obrigada pela sua companhia. Nesse momento faz 19 graus aqui em Lages. Chance de chuva hoje apenas de 5%. A umidade relativa do ar em 67%. Vento soprando a 10 km por hora nesta tarde de quarta-feira. Muito obrigada a você que está sempre ligadinho com a gente e sintonizados aqui na Rádio Clube de Lages. Muita gente que já desde as primeiras horas da manhã, né, já está sintonizado com a gente. E você que ligou o rádio agora, ou você que está andando aí, né, de carro pela cidade, está sintonizado com a gente. Você que está passando aqui pela região da Serra Catarinense, muito obrigada então pela sua companhia. Bom, hoje, dia 26 de agosto de 2026, é comemorado o dia do catequista, também o dia internacional da igualdade feminina e o dia mundial do cachorro. Olha que interessante, todo mundo que tem cachorro aí, hoje é dia dos cachorrinhos. E as datas comemorativas, por isso que hoje a gente vê nosso assunto hoje do Conexão Saúde, tem a ver com cães e gatos, né? Principalmente com cachorros também, né? Então a gente vai comemorar esse dia aí falando sobre os nossos queridos doguinhos. Hoje, então, dia 26 de agosto, nas datas comemorativas, há 143 anos, em 1883, a erupção do Krakatoa atinge seu estágio de maior grau de intensidade. É um vulcão, né? O Krakatoa, isso há 143 anos. E há 48 anos, em 1978, aconteceu o conclave papal. Albino Luciani é eleito Papa João Paulo I. Isso há 48 anos, gente, em 1978. Os aniversariantes famosos deste dia 26 de agosto, Thalia, atriz e cantora mexicana, ela ficou conhecida mundialmente aí por protagonizar as novelas mexicanas do SBT, Maria do Bairro, Marimar e Maria Mercedes, conhecidas como a Trilogia das Marias, né? Quem é que não lembra da Maria do Bairro? Também construiu uma carreira de sucesso na música. Desde o início, vendeu mais de 78 milhões de discos, sendo a terceira artista latina que mais vendeu discos no mundo. A Thalia está completando hoje 55 anos, mas olha, gente, a gente vê ela nas redes sociais, a gente não dá 55 anos para ela, porque ela está conservadíssima. É só você ver as fotos dela atualmente, assim, a gente não diz que Thalia tem 55 anos, né? Inclusive, tinha até antigamente o pessoal comentava que ela tinha tirado uma costela para fazer, né, plástica, para ficar com aquela cinturinha. Então a gente lembra muito bem da Thalia nas novelas e também na carreira como cantora. Também hoje, quem tá de aniversário, é um artista famoso aqui do Brasil, Alok, DJ e produtor musical brasileiro. Inclusive, ele esteve presente esse ano novamente aqui na Festa Nacional do Pinhão, com aquele show de drones, né? Muito legal. E Alok, então, tá completando hoje 35 anos. Ele é considerado o maior DJ do Brasil e um dos mais influentes do mundo. É atualmente o terceiro melhor DJ do planeta, segundo a revista britânica DJ Mag, com sucessos aí, né, que todo mundo conhece. E é também o único artista brasileiro a integrar o Billboard Dance 100. Alok, então, completando hoje 35 anos. Parabéns também a todos os aniversariantes não famosos, né, de hoje. Esses são alguns famosos, mas os que não são. Ah, Mano Lima também está completando hoje 73 anos. O Christian Moraes está me lembrando aqui. Mano Lima também, grande ator, cantor nativista, né, rio-grandense aí, que tem grande sucesso. Já veio fazer o ano passado, né? Ele veio fazer show aqui na Festa do Pinhão. Foi ano passado, né? Foi já duas vezes ele esteve aqui na festa. O ano passado ele esteve aqui fazendo. Lotou ali o calçadão da Praça João Costa para prestigiar o Mano Lima. Eu gosto bastante também, um cantor muito consagrado da canção gaúcha, e é uma grande pessoa também nas redes sociais. Ele também faz sucesso aí, trazendo umas mensagens bem bacanas. Quem puder pode seguir lá também o Mano Lima nas redes sociais, hoje completando 73 anos. Parabéns então a todos os aniversariantes aqui da nossa região, de Lages, de toda a Serra Catarinense, pessoal que tá fazendo aniversário hoje. Parabéns aí a todo mundo que está completando mais um ano de vida neste dia 26 de agosto de 2026. Vamos então aos nossos destaques dos nossos programas Conexão Saúde e Clube Interativo de hoje. Música. Hoje no Conexão Saúde, como eu falei, a gente vai falar sobre os cachorrinhos, né? Hoje dia do cachorro, a gente vai falar sobre os exames raio-x e ultrassom em cães e gatos. Para você entender como a tecnologia ajuda a diagnosticar doenças precocemente. A gente vai conversar com a Marina Dal Ponte, ela é médica veterinária, especialista em diagnóstico por imagem, e a gente vai falar sobre esse assunto aqui no Conexão Saúde, voltado à saúde dos pets hoje, aqui especialmente, né? Não só por conta do dia do cachorro, mas também porque todo mês a gente sempre traz um especialista, né? Um médico veterinário para falar sobre a saúde dos cachorros, cães, gatos, enfim, a saúde dos pets como um todo, né? Também temos hoje, depois, né? Logo em seguida, Conexão Saúde, a gente tem o Clube Interativa e hoje a gente vai receber aqui no Clube Interativa a Laila Cristina Casagrande de Campos. Ela é produtora cultural e diretora do Teatro Marajoara. A gente vai falar sobre o futuro do Teatro Marajoara, o balanço da gestão, né? Nesse quase um ano, né? Que está sobre a gestão privada, o desafio de manter aberto e o risco do encerramento das atividades do teatro. E a gente vai trazer a Laila então para esclarecer todas essas questões com relação ao teatro, falar sobre, né? Os eventos que estão acontecendo por lá e o futuro então do Teatro Marajoara, importante, né? Ponto, inclusive turístico aqui da nossa cidade e um local aí da cultura, da arte, que realmente a gente, é importante, a gente precisa atualizar e trazer as informações dessa questão. Claro que a gente também tem todas as informações com a nossa equipe de conteúdo, a nossa central de conteúdos, nossos repórteres trazendo as informações, tudo que é notícia em Lages, na Serra Catarinense, em Santa Catarina, no Brasil e no mundo, você fica sabendo aqui na Rádio Clube de Lages. Então, começando o nosso Conexão Saúde desta quarta-feira, agora 1h37.
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0: Muito bem, então começando Conexão Saúde desta quarta-feira. Hoje o nosso assunto é raio-x e ultrassom em cães e gatos. Entenda como a tecnologia pode ajudar a diagnosticar doenças precocemente, por isso estamos recebendo aqui com muita alegria, pela primeira vez aqui na Rádio Clube de Lages, a Marina Dal Ponte, médica veterinária, especialista em diagnóstico por imagem. Primeiramente, gostaria de dar as boas-vindas para a Marina. Obrigada por ter aceitado o nosso convite para participar aqui do Conexão Saúde. Boa tarde, Marina.
2: Boa tarde, Sheina. Boa tarde, equipe, a todos os ouvintes. Eu que agradeço o convite. É um prazer estar aqui para falar sobre o diagnóstico por imagem.
0: Para a gente começar a falar sobre isso, a tecnologia, né, da medicina veterinária, assim como a tecnologia da medicina como um todo, desenvolvendo, vem evoluindo, né? E os diagnósticos por imagem é uma grande aliada aí para cuidar da saúde dos nossos animais, né? A tecnologia. E qual que é a importância desse diagnóstico por imagem na medicina veterinária moderna e como que mudou a rotina do atendimento nos pets?
2: Sim, hoje em dia, né? A gente tem uma atuação muito importante desses exames complementares de imagem, tanto raio-x quanto ultrassom, que ele vai além da parte que o clínico pode fazer. Então, ele vai trazer informações sobre aquilo que o clínico não consegue ver ali durante o exame físico no paciente, né? E aí, então, a gente tem as ferramentas, tanto do raio-x quanto ultrassom, trazendo essa avaliação que o clínico não conseguiu, ajudando a fechar o diagnóstico, né? Uhum. Muitas vezes ele fecha, muitas vezes ele complementa o diagnóstico, então, das doenças.
0: E como é que vocês trabalham com raio-x digital e ultrassonografia, né?
2: Isso.
0: Como que a tecnologia do raio-x digital se diferencia da radiografia tradicional em termos de rapidez e qualidade de imagem?
2: Então, a radiografia digital, ela trouxe agilidade, né? As imagens hoje em dia ficam pronto em segundos, então você tira e daqui a pouco ele já tá ali na tela do computador. Então, agilidade, rapidez e qualidade também. A gente tem uma imagem muito melhor, né, do que a gente tinha no método tradicional. Outro ponto importante foi a teleradiologia, né? Então, hoje uma clínica veterinária que tenha só o aparelho, mas não tem um profissional especialista disponível ali no momento, então, ainda assim, ela pode fazer o exame, né, a aquisição da imagem e enviar essa imagem para um especialista para que ele faça o laudo. Então, isso deixa o serviço ainda melhor, né? Da clínica. Então, esses foram os pontos importantes no raio-x digital. Rapidez, qualidade de imagem e ainda poder fazer o diagnóstico à distância.
0: Como que era feito antigamente, antes dessa tecnologia ser mais avançada, né? Que a gente sabe que hoje em dia...
2: O convencional.
0: Como é que era feito antigamente? Era igual, então, igual como era pra gente, pro ser humano também?
2: Isso, né? O chassi, aí você tirava, tinha que ir lá pra uma reveladora.
0: Tinha que revelar.
2: Esperar uns minutos pra ver se a imagem ficou boa, a técnica. E aí, se a técnica não fica boa, você precisa repetir. Com o digital, pequenos detalhes, a gente consegue correção no programa. Então, você não precisa repetir. Reduziu o tempo de exposição também, a radiação. Sim. Né? Porque ainda com um humano você fala, ah, fica quietinho, ele fica. Agora o animal não. Então muitas vezes ele mexe, faz um movimento, aí você precisa repetir a imagem. Como com o digital é muito rápido, então, e a qualidade é melhor, pequenos erros a gente ajusta ali. E acabou que é muito mais prático do que o convencional. Mas era como o humano mesmo.
0: Como humano. Vocês conseguem fazer o raio-x, principalmente, né? O ultrassom, eu acho que é mais tranquilo. Mas o raio-x no corpo todo do animal?
2: Sim. Óbvio que a gente trabalha com estudo, né? Então, a avaliação de tórax tem a indicação. O médico veterinário, ele vai orientar o exame clínico dele. E a partir daí, ele vai ver qual a parte que ele precisa, né? Então, a parte óssea, a parte de tórax. E aí, a gente faz direcionado. Algumas vezes... dá para fazer o animal todo, né? Mas, enfim, normalmente é direcionado já para o que o diagnóstico, o veterinário tá suspeitando.
0: Uhum. É. E aí, no caso, você é especialista nessa área.
2: Isso, mas, eu faço tanto raio-x quanto ultrassom.
0: Mas daí, no caso, quando você tá na faculdade, você faz uma especialização depois da faculdade para poder atuar nessa área?
2: Isso mesmo. Eu fiz especialização e mestrado, e aí para poder seguir na área.
0: Uhum. E aí, para que você possa... ajudar o médico veterinário a descobrir doenças naquele animal que ele está buscando.
2: Algumas vezes ele fecha o diagnóstico, né? Por exemplo, cálculo urinário, ele vai fechar o diagnóstico. Outras vezes ele complementa. Você não consegue dizer exatamente o que é, por exemplo, uma formação, né? Uma neoplasia. Eu não consigo dizer pelo raio-x que tipo de célula, que tipo de tumor é aquele. Mas eu consigo dizer onde ele está e dar características dele. E aí acaba também ajudando... o veterinário, né? Aí ele vai partir para outros exames que possam chegar realmente ao diagnóstico. Mas, como eu disse, nem sempre ele fecha totalmente, mas ele complementa muitas vezes os outros diagnósticos.
0: O raio-x, ele, a gente sabe que busca geralmente as fraturas, né? Que é uma coisa que é bem comum, assim.
2: Isso.
0: Mas além dos problemas ósseos e articulares, né? Como artroses, quais são as outras alterações importantes que o raio-x ajuda a detectar no tórax e no abdômen do animal?
2: Então, a parte de raio-x de tórax, ela é muito utilizada, né? Ele é um exame de triagem muito bom para campos, avaliação de campos pulmonares, às vezes alguma informação de aumento cardíaco. Então, ele é bastante utilizado também para a parte de tórax. A parte abdominal também faz avaliação, às vezes de tamanho, posição do órgão, suspeita de corpos estranhos. Então, ele tem bastante indicação além das fraturas, né? É um exame de triagem bastante utilizado na rotina para. Depois, talvez, você precise complementar, mas de triagem, ele é um exame inicial, assim, onde a gente já consegue trazer alguns esclarecimentos, descartar algumas possibilidades.
0: Uhum. Em casos de suspeita de pneumonia, por exemplo.
2: Isso.
0: Edema pulmonar, ou aumento do coração. O raio-x também é um exame inicial ideal para isso?
2: Isso.
0: Como que ele auxilia no direcionamento do tratamento?
2: Então, ele vai, de acordo com também os sinais clínicos do paciente, né? Ele nunca vai ser utilizado isolado, então o médico veterinário vai associar os sinais clínicos, como eu falei, para a parte de tórax, né? A parte de campo pulmonar, ele é um ótimo exame de triagem, então eu tenho alterações lá que me sugerem que possa ser uma pneumonia ou que possa ser um edema pulmonar, e aí o clínico vai fazer esse conjunto de informações, né? Para fechar o diagnóstico. A parte de silhueta cardíaca, é importante dizer que ele consegue ver aumento cardíaco, mas ele não consegue direcionar exatamente. Aí a gente tem outro exame de imagem, o ecocardiograma, para que a gente consiga saber exatamente o tipo de alteração, mas ele já dá uma ideia do que está acontecendo, né? Então, um exame inicial de triagem para que, então, a gente possa seguir nas outras linhas e talvez incluir um outro exame para complementar ou até fechar o diagnóstico.
0: Com relação à questão dos problemas oncológicos que muitos animais enfrentam, qual que é o papel da radiografia digital no rastreamento e pesquisa de metástases nesses pacientes?
2: Então, a gente tem observado, né, um grande aumento do envelhecimento da população canina. Sim. E com isso a gente tem, né, assim como em humanos, uma grande incidência, né, dos tumores, dos cânceres. E um ponto de espalhamento da metástase que a gente fala é o pulmão, é onde geralmente acontece, né? Pode ocorrer em outros órgãos, mas o pulmão, ele normalmente pode ser acometido, então, pelas metástases, pelo espalhamento desse tumor. E aí, nesse caso, o raio-x, como eu falei, para a parte pulmonar, ele é muito bom, e aí ele vai, então, fazer aí o diagnóstico de uma possível metástase, né? E então, na nossa rotina, é muito utilizado. Um animal tem um tumorzinho, e aí um primeiro passo do veterinário é pedir esse raio-x de tórax para que a gente vê se já tem acometimento, então, desse campo pulmonar, e aí ele poder seguir, né? Ah, então, qual que vai ser o tratamento a partir daí? Se vai fazer uma cirurgia, se ele vai fazer uma quimioterapia, se já não tem muito o que se fazer, e aí são cuidados paliativos. Então, ele é bastante utilizado. Grande parte da nossa rotina é o raio-x de tórax para pesquisa de metástase, então, que seria o espalhamento aí desse tumor.
0: E a radiografia, ela pode ser utilizada também para além de detectar no pulmão, em outros órgãos, é possível ver?
2: A radiografia? Não, basicamente mais o pulmão. Isso, pode ter aí com um pouco menos de chance e espalhamento para a parte óssea, tá? Não é tão frequente quanto o pulmão. Mas aí a gente tem o ultrassom também para a parte abdominal, aí ele é mais efetivo, tá? Para falar de metástase também, em fígado, em baço, a gente pode encontrar, então, usar também, né? Alguns, inclusive, fazem uma triagem, alguns veterinários já fazendo isso. O raio-x do tórax para a parte pulmonar e o ultrassom para a parte, então, hepática, baço, enfim, o tumor, ele pode se espalhar por vários órgãos, né? E aí a gente faz essa busca, então, pela pesquisa da metástase.
0: Passando, então, para ultrassonografia, porque a gente quer saber se trata-se... É um exame seguro, não invasivo e indolor? Como é que funciona a avaliação dos órgãos internos dos animais em tempo real?
2: Sim, ele é bem seguro, né? A gente não tem o uso da radiação, apesar de que mesmo com a radiação, hoje em dia, a gente tem as questões de proteção, então também é um seguro, mas ao contrário do raio-x, a gente não usa a radiação, e é um exame também indolor, invasivo, muito tranquilo, né? Normalmente o paciente fica deitado na calinha, bem tranquilinho, a maioria deles é bem colaborativo, e aí a gente vai avaliar todas as estruturas abdominais com riqueza de detalhes, então a gente vai avaliar parênquima, a morfologia desses órgãos abdominais. Normalmente a gente não faz, diferente dos humanos, onde a gente tem uma avaliação, às vezes, específica, né? Só avaliação, sim, hepática. Em cães e gatos, a gente avalia toda a cavidade abdominal. Então, todos os órgãos da cavidade abdominal, sistema gastrointestinal, fígado, pâncreas, rins, sistema urinário, bexiga. Então, todos os órgãos abdominais podem ser avaliados pelo ultrassom.
0: E a pessoa pode fazer um exame, o tutor pode pedir para o veterinário fazer esse exame para rotina?
2: Sim, é muito utilizado. Né? Como eu disse, hoje a grande maioria dos nossos atendimentos são animais idosos, e aí é importante, assim como na gente, fazer os exames de rotina, né? Então, sim, ele vai ao veterinário e o veterinário aí solicita esses exames para que a gente possa estar fazendo investigação de se está tudo bem, e aí, a partir daí, inclusive, fazer acompanhamentos anuais, né? E muitas vezes a gente pode encontrar, então, vem um animal saudável e, sim, num exame de rotina, encontrar alguma alteração que ainda não estava se manifestando, né? Que ainda não tinha causado sinais clínicos e intervir precocemente.
0: Olha que bacana, né? Bom, a gente está conversando com a Marina Dal Ponte, ela é médica veterinária, especialista em diagnóstico por imagem. A gente está falando sobre os exames raio-x e ultrassom em cães e gatos, para o pessoal entender como que essa tecnologia, então, ajuda a diagnosticar doenças precocemente. 1h49, a gente vai fazer um intervalo rapidinho, daqui a pouco a gente volta com o nosso Conexão Saúde. Você pode mandar sua pergunta, sua dúvida aqui para nossa especialista em saúde de hoje, saúde dos animais, a Marina Dal Ponte, que é médica veterinária e é especialista em diagnóstico por imagem. 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
0: De volta com o nosso Conexão Saúde desta quarta-feira, hoje dia 26 de agosto, agora 1h53. E a gente está falando hoje aqui sobre a saúde dos pets, dos cães e dos gatos. Estamos falando sobre raio-x e ultrassom em cães e gatos, para você entender aí como a tecnologia ajuda a diagnosticar doenças precocemente. E a gente está conversando com a Marina Dal Ponte, ela é médica veterinária e especialista em diagnóstico por imagem. E no outro bloco a gente estava falando sobre, começamos a falar sobre, mais especificamente, sobre a ultrassonografia. Né, Marina?
2: Isso.
0: E quais que são as principais estruturas que vocês avaliam no ultrassom abdominal? Você até pincelou algumas,
2: isso,
0: né? E quais que são as alterações mais frequentes que vocês encontram no dia a dia nesses órgãos que vocês avaliam com ultrassom?
2: Então, como eu falei, né? A gente faz toda uma avaliação da cavidade abdominal, passando por todos os órgãos. Fígado, baço, sistema gastrointestinal, então estômago, alças intestinais, bexiga, rins, e aí a gente tem alterações das mais variadas, né? Então, por exemplo, a parte hepática, a gente pode ter as hepatopatias, até o infiltrado de gordura, como a gente fala, mesmo em humanos que a gente tem a esteatose, neles,
0: sim,
2: também
0: nos
2: pode ter.
0: Nos animais também pode acontecer.
2: Também pode acontecer. A gente pode ter alterações em baço, as neoplasias, que são muito frequentes, né? Tanto em fígado quanto baço, parte de sistema urinário, avaliação renal, bastante importante, né? Muitos animais aí desenvolvem a doença renal, então ele traz informações importantes sobre morfologia, sobre a característica do rim, né? A parte de bexiga, cálculos urinários podem ser investigados também pela ultrassonografia, pancreatite. Então, das mais variadas alterações a gente pode observar na cavidade abdominal.
0: Isso é tudo, vai depender também da avaliação que o veterinário, primeiro, né, primeiro atendimento ali que ele faz no animal, para encaminhar para vocês para fazer toda essa avaliação do diagnóstico por imagem.
2: É,
0: né?
2: Um ponto bem importante é que a gente sempre precisa, então, do requisito do veterinário para fazer os exames de imagem, né? E aí, lá nessa requisição, ele já coloca, então, qual é o histórico, qual é a suspeita dele, né? E aí a gente consegue, então, seguir. Muitas vezes vai bater com a suspeita do veterinário, outras vezes a gente encontra outras coisas que o veterinário nem estava esperando.
0: Nem viu, né?
2: Isso é bem interessante.
0: E às vezes só a avaliação clínica não é o suficiente para fechar um diagnóstico.
2: E às vezes o sinal clínico é muito inespecífico, né? Então, um vômito, quantas coisas podem ser um vômito, né? E aí a gente consegue, então, direcionar o clínico nesse sentido.
0: E como que vocês fazem para deixar o animal tranquilo? Porque não é fácil, a gente sabe que quando a gente vai levar criança para fazer exame já é complicado, imagina um animalzinho, né? Que é mais
2: difícil. Então, eu costumo dizer que os nossos animais, eles são bem colaborativos. Na maioria das vezes, a gente consegue com que eles fiquem tranquilos, né? O raio-x, ele precisa um pouco mais de contenção, porque realmente ele precisa ficar paradinho. Parado. Mas no ultrassom a gente consegue deixar de ladinho, mas, né, não precisa ser totalmente imóvel, às vezes dá uma mexidinha, mas ele acaba sendo mais tranquilo, ao mesmo tempo que o raio-x é mais rápido, né? O ultrassom é um pouquinho mais demorado, tem que ficar um pouquinho, mas no geral, eu acho que nossos pacientes, por não entenderem, eles são bem colaborativos.
0: Não precisa, nenhum caso que vocês precisam fazer anestesia no animal?
2: A sedação, às vezes é preciso, tá? Quando o animal é muito agressivo, quando ele é muito agitado, ou quando ele é muito ansioso também, ou está com dor, às vezes, então, algo pra dor, porque vai impossibilitar ele de ficar no posicionamento sem que sinta dor, né? Mas a grande maioria, a gente não faz o uso da sedação. É algum ou outro caso, se faz necessário. E aí a gente também procura trazer um profissional para que faça essa parte e que o animal fique bem, né? Sempre pensando no bem-estar animal.
0: Com certeza, né, Marina? Com relação aos problemas do sistema urinário, né? Como cálculo na bexiga, alteração nos rins. Em quais situações o ultrassom é mais indicado do que o raio-x?
2: Então, na verdade, eles são complementares, né? Algumas vezes tem alguns cálculos que eles se comportam de maneira diferente, então que eles não aparecem no raio-x. O tipo de composição dele não aparece no raio-x. Nesse caso, o ultrassom, ele sempre diagnostica, ele sempre fecha o diagnóstico do cálculo, né? A gente sempre vai conseguir fazer a identificação pelo ultrassom. Mas muitas vezes a gente não tem um profissional disponível e acaba que só tem o aparelho de raio-x, então também faz o uso do raio-x. Então, cálculos que a gente fala que aparecem no raio-x são radiopacos e cálculos que são radiotransparentes, eles não vão aparecer. Aí o ultrassom, ele vai fazer esse diagnóstico. Ele é um pouquinho mais sensível que o raio-x. Mas é o que eu falei, às vezes a gente não vai ter a possibilidade de fazer, o raio-x também tá auxiliando.
0: Também auxilia. Mas isso. Aí se vê alguma coisa ali no raio-x, aí pode encaminhar para o ultrassom?
2: Isso, complementa com o ultrassom. Muito, bem isso, não existe um melhor, existe complementares.
0: Complementação. Isso. Do diagnóstico.
2: Isso.
0: E com relação a questão dos aparelhos, né, da tecnologia que é utilizada. Vocês utilizam raio-x, ultrassom? Tem algum outro equipamento, né, algum outro exame que é feito também, que vocês realizam, que às vezes necessita fazer no animal?
2: A gente faça hoje em dia não, mas a gente tem, né? A gente já tem a tomografia, que também é bastante utilizada para imagem.
0: Lá, tem algum que faz tomografia?
2: Não. O Hospital Veterinário do CAV, ele está em processo de começar a fazer, né? Já tem um aparelho, mas ainda não faz aberto ao público, que eu saiba. E só, a gente não tem ressonância magnética aqui, né? Mas muitas vezes os proprietários vão até outras cidades para fazer.
0: Quando necessita de exame mais específico.
2: Isso. Aí tem outro fator, que normalmente a tomografia, ela vai precisar da anestesia, né? Então a gente precisa também que o animal esteja em condições de passar por uma anestesia. Então, nesse ponto, o ultrassom e o raio-x, eles são mais acessíveis, né? Tanto quanto ao custo, quanto nisso. Então, porque eu consigo fazer sem sedar, eu consigo fazer sem uma anestesia, uma tomografia não. Então, muitas vezes o animal não vai nem conseguir passar porque ele não tem condições de ser anestesiado. Então, tem tudo isso.
0: Bom, a gente está conversando com a Marina Dal Ponte, ela é médica veterinária, especialista em diagnóstico por imagem. Estamos falando sobre raio-x e ultrassom em cães e gatos, para você entender como a tecnologia ajuda a diagnosticar doenças precocemente. Vou pedir mais uma pausa aqui para Marina para a gente fazer um intervalo, que está chegando a nossa hora da notícia e daqui a pouquinho a gente volta aqui com Conexão Saúde. Até já.
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13: Boa tarde. A promotora de justiça Daniela Buck Bandeira apresentou os dados do mapa do feminicídio durante o seminário do Agosto Lilás, realizado na Uniplac em Lages. O município integra uma das áreas de maior incidência do estado, somando mais de 14,4 mil ocorrências de violência contra a mulher desde 2020. Durante o evento, que também contou com a exibição do episódio websérie Ausências do Ministério Público de Santa Catarina, foram debatidos o impacto da desigualdade de gênero e a importância das redes de denúncia no combate à violência doméstica.

0: Para a Hora da Notícia, Evandro Giopo.
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volta com o nosso Conexão Saúde desta quarta-feira, dia 26 de agosto, agora 2:05. Continuamos o nosso papo aqui com a Marina Dal Ponte, médica veterinária especialista em diagnóstico por imagem. E a gente falando sobre raio-x e ultrassom em cães e gatos, para você entender, né, como a tecnologia ajuda a diagnosticar doenças precocemente. Antes de a gente voltar a conversar com a Marina, eu quero te dar um recado. 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Vamos continuar então conversando com a Marina, falando, a médica veterinária, né, que é especialista em diagnóstico por imagem, falando sobre esses exames que são realizados nos animais, nos cães e nos gatos. A gente falou no outro bloco com relação à sedação, né, dos bichinhos, que às vezes alguns precisam de sedação, em alguns casos também precisam, né, dependendo da doença. E eu queria te perguntar com relação à gestação dos cães, das fêmeas, né, das cachorrinhas.

0: e das gatinhas, vocês também fazem os exames de ultrassom, de repente, para verificar alguma questão na gestação ali do animalzinho?
1: Sim, o exame de ultrassom, ele é o exame precoce para diagnosticar a gestação, né? Então, muitas vezes, não tem certeza de que o animal realmente está prenhe, e aí a indicação é o ultrassom. A gente fazer o exame para fazer o diagnóstico e também para acompanhamento, né? Uhum. Malformação, a gente consegue estar identificando, viabilidade fetal, então como que estão esses fetos, se eles estão, né, com as estruturas formadas para a idade gestacional, fazer então essa possível prévia aí da idade gestacional, de quanto tempo que esse animal tá, né, prenhe. Então ele é bem importante. O raio-x também é utilizado, mas ele é utilizado mais na forma de contagem fetal. Ele tem uma certa idade para a gente fazer a partir de 45 dias, por conta da radiação. Então, ele é mais específico.
0: Então pode ser feito raio-x numa fêmea prenha?
1: Isso, pode. A partir de 45 dias, que daí eu sei que esses animais já estão mineralizados, os fetos, né? E aí eu consigo ver. E aí ele é importante na contagem fetal, né?
0: Pra saber quantos são.
1: Isso, porque às vezes pelo ultrassom, uma grande quantidade a gente não consegue, né, ter certeza. Ele se sobrepõe. Então, ele é o raio-x, ele sobressai nisso, na quantidade de filhotes que eu tenho. Ele é o ideal.
0: Que interessante, né?
1: É.
0: Porque nos humanos a gente não faz, né, raio-x com uma mulher grávida, por exemplo.
1: É óbvio que a gente evita muitas exposições, né? Mas então tem essa indicação. A partir de 45 dias da gestação, tá podendo fazer o raio-x para contagem. Óbvio que a gente sempre espera o máximo possível, mais pro final, né? Pros fetos estarem bem mineralizadinhos e aí a gente poder fazer a contagem. Fora isso, pro diagnóstico precoce, então, para alterações relacionadas ao feto, né? Aí a gente faz o ultrassom. Ele é melhor, a gente vê movimento fetal, batimento cardíaco, a gente faz lá, consegue então fazer a contagem de movimento cardíaco pelo ultrassom e aí falar sobre a viabilidade desses fetos.
0: A gente vê às vezes na internet as pessoas publicando, né? Já vi assim, tutores publicando os ultrassom lá da cachorrinha que tá esperando, os filhotinhos, enfim, e é uma coisa que antigamente a gente não imaginava, né? Que poderia chegar nessa tecnologia e chegar nesse, né? Que fazer ultrassom uma fêmea para ver os filhotinhos.
1: Todo mundo fica apaixonado pelas
0: ainda
1: imagens.
0: Ainda mais
1: são
0: quando
1: é
0: esses de raça, né?
1: Muito bonitinho.
0: Enfim. Bom, e no caso de ingestão de corpo estranho, Marina, como que brinquedos, ossos, hoje a gente sabe que tem os filhotes que são danados, né? E também até cães adultos que costumam ingerir esses materiais estranhos. Qual que é a primeira escolha do exame? Vocês fazem raio-x ou ultrassom quando é para detectar o que o animal engoliu?
1: Então, é uma suspeita bem frequente, né? Eles podem comer qualquer coisa. A gente encontra algumas coisas que tu pensa assim, como que comeu isso, né? E aí, depende muito. Se tiver um histórico do que foi comido, se essa estrutura pode ser radiopaca, então que apareça no raio-x, aí o raio-x tem indicação. Pelo raio-x, então, a gente pode ver estruturas, né, radiopacas que apareçam. A gente pode ver algumas alterações nas alças intestinais com relação à obstrução, quando esse corpo estranho tá causando obstrução, então vai dar dilatação da alça, mudar a localização dessas alças, né? Então, aí o raio-x é indicado. Ou, se não, a gente faz o ultrassom. Eles são complementares, né? O ultrassom aí ele vai dar mais informação, detalhes sobre até o tipo de corpo estranho. Então, aquele que não é visível no raio-x, eu posso estar vendo no ultrassom. Aquele que não é radiopaco, né? No ultrassom eu posso ver alterações inflamatórias que vão ocorrer junto com o processo ali de obstrução ou do corpo, da presença do corpo estranho, né? A gente pode ver com relação tanto à parte gástrica quanto à parte intestinal. São complementares. Muitas vezes, inclusive, a gente faz os dois para ver o que a gente consegue dar de informação para o veterinário.
0: Vocês pegam muitos casos desses?
1: Bastante, bastante. E assim, dos mais variados: tecidos, bolinhas, pedra. Eu lembro vez que, por exemplo, a pedra ela é radiopaca, então ela vai aparecer
0: no raio-x.
1: Sim, o estômago do cachorro era só pedra. Eu fiquei chocada, porque era muita pedra. Bolinha, sabe a bolinha da bocha, aquela bem grandinha, que é a menor? Eu já vi aquilo. patinho de borracha, bico, mamadeira, assim, dos mais variados. Tem de tudo.
0: Tem de tudo.
1: Carregador de
0: também
1: celular.
0: Também depende do tamanho do cachorro, né?
1: Exatamente.
0: Porque tem os cachorros que são maiores. Eles conseguem engolir uma mamadeira, por
1: exatamente.
0: Exemplo.
1: Exatamente. Os
0: criança.
1: Felinos, a gente tem as linhas.
0: Os gatos também. Ah, os gatos é bastante
1: linhas,
0: comum, né?
1: E aí também é bem complicado. A gente pode ter, né, alterações nas alças intestinais. Mas é bem frequente, é bem frequente.
0: A agulha de crochê, essas agulhinhas, eles também já engoliram?
1: Sim, já encontramos que tu olha e fala como foi parar ali uma agulha.
0: Dentro do estômago do animal.
1: É.
0: E aí, como é que é feita a retirada? Vocês encaminham pro cirurgião?
1: É, aí o cirurgião é que vai tomar conta, né? A gente sempre faz duas projeções para dar mais informação possível, né? Pro cirurgião, ou mais até. E aí ele vai fazer abrir
0: retirada.
1: Onde provavelmente está, né? E fazer.
0: Porque depende
1: a
0: do objeto, não sai nas fezes, né?
1: É, às vezes a endoscopia pode ajudar, tá? Então evita uma cirurgia. Dependendo do objeto, a gente tem a endoscopia aí que consegue já fazer.
0: Esse aparelho,
1: aqui a gente não faz. Não conseguimos fazer aqui ainda esse exame.
0: É. Só fora de lá.
1: Isso, aí teria que trazer um profissional de fora para fazer o procedimento. Às vezes vem, né? E aí faz, alguns objetos permite que a retirada seja feita com endoscopia. Nem todos. Alguns vão ter que necessariamente ir pra cirurgia.
0: É impressionante como os animais são, né?
1: É.
0: São danados. Eu sei, a cachorra da minha irmã come de tudo também. Come os chinelos, come roupa. A gente não sabe como que eles conseguem.
1: É sempre uma surpresa. No exame pra gente também é sempre uma surpresa o que vai estar lá dentro.
0: Como é que pode, né?
1: É.
0: Enfim, e aí o exame de o diagnóstico por imagem ajuda então a revelar onde que tá esse objeto.
1: Isso, a localização que é importante, por exemplo, na parte de alça intestinal, em que segmento que pode estar, pro cirurgião já ir direcionado, né? Então fazer essa direção aí pra retirada.
0: Então, vários objetos já vocês tiveram surpresa
1: dos
0: lá.
1: Mais variados. É muito engraçado.
0: Clínica. E geralmente vem indicado pelo próprio veterinário ou geralmente os tutores chegam lá já direto para fazer
1: Não, vem pelo veterinário, aí às vezes tem uma suspeita, às vezes o proprietário viu. É porque o outro sintoma que é muito, né, é o vômito. Então pode ser várias coisas. Aí acha que comeu um ossinho também, que pegou, que não era acostumado. Então sempre vem com uma suspeita, sempre o veterinário encaminha pra gente.
0: Olha a importância, gente, do exame de diagnóstico por imagem nos animais também, né? E na rotina, né? Na rotina de vocês lá na clínica, Marina, com que frequência vocês observam diagnósticos precoces, né? Que vocês fizeram lá de gatos, de cachorros, que vocês conseguiram salvar a vida dos pets em exames de rotina ou nos check-ups, por exemplo. Alguma coisa que às vezes não era, uma coisa tão preocupante no exame clínico, mas que lá no exame de diagnóstico por imagem vocês conseguiram detectar e conseguiram salvar a vida do animal.
1: É, então eu acho que com o envelhecimento dessa população de animais, né? Hoje em dia a grande maioria dos animais que a gente atende já é senil, acho que as formações, né? Os cânceres, muitas vezes o animal não tem sintomatologia ou é uma sintomatologia que o próprio proprietário não percebeu, e aí quando a gente está lá fazendo tanto o raio-x quanto o ultrassom, a gente consegue ver. O corpo estranho também que a gente falou, né? Mas acho que na atual situação, né? Os tumores, as neoplasias são o que a gente mais se surpreende, mais... assim, que não esperava, e aí chegou e tava lá, e às vezes era enorme, né? Tava no abdômen, então o proprietário não percebeu, é peludinho, não viu, e aí quando você faz o exame, então tem lá uma formação, às vezes, muito grande
0: E hoje em dia a gente sabe que existem muitos, às vezes, proprietários, tutores, às vezes, por falta de conhecimento, fazem até aquelas injeções nas fêmeas para não engravidar.
1: Isso
0: pode causar um tumor horrível, né?
1: É.
0: Inclusive, já vi casos, assim, de gatas, de...
1: Muito
0: de cadelas,
1: né?
0: Assim, bem... inclusive com óbitos, assim.
1: Sim,
0: por conta
1: porque...
0: dessa evitar, não fazem a castração, né? E aí dão as injeções e isso pode
1: às vezes
0: tumores,
1: até por falta,
0: né,
1: de conhecimento, acha que a injeção é indicado, que tem indicação, né? E acaba fazendo, não tem conhecimento de que isso possa vir se tornar um problema maior, né? Tá remediando um problema, porque tá evitando um, mas tá trazendo outro, né? E é bem comum mesmo a gente pegar, então, animais que não foram castrados e aí fizeram uso de injeção e aí com as neoplasias, que muitas vezes, às vezes, não tem mais nem solução,
0: não tem mais,
1: né,
0: como salvar o animalzinho,
1: isso,
0: né?
1: É.
0: Bom, a gente tá conversando com a Marina Dal Ponte, ela é médica veterinária e também especialista em diagnóstico por imagem, e a gente está conversando, falando sobre os raios-x, os exames, né, de diagnóstico por imagem, raio-x e ultrassom em cães e gatos, para diagnosticar as doenças prevenidas. precocemente. A gente vai fazer mais uma pausa aqui no nosso Conexão Saúde e no próximo bloco a gente continua conversando com a Marina Dal Ponte sobre esse assunto tão interessante e que muitas vezes a gente também não tem conhecimento, né? A gente sabe que hoje em dia todo mundo, né, os tutores que têm animaizinhos levam os animais para consultas com os veterinários, né? Mas às vezes a gente não tem conhecimento de como o exame é tão importante para ajudar a diagnosticar alguma doença ou fazer esses check-ups, né, de rotina para manter a saúde em dia do seu animalzinho de estimação. 2:16, a gente volta daqui a pouquinho então aqui com Conexão Saúde. 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
2: Com Conexão Saúde, daqui a pouquinho a gente continua nosso bate-papo aqui com a Marina sobre o diagnóstico por imagem de cães e gatos, mas antes eu quero te dar um recado. 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A gente falando sobre raio-x, ultrassom em cães e gatos, para você entender como essa tecnologia ajuda a diagnosticar doenças precocemente. Eu queria fazer uma pergunta para a Marina que eu não tinha feito antes, que é a preparação aí para os exames, né? A gente falou sobre a questão da sedação, que alguns cães às vezes necessitam por conta, né, de ser muito agitados ou, né, estar
3: dor.
2: Estar com dor, enfim. Mas como é que faz a preparação, por exemplo, para fazer o exame? Precisa de jejum, tanto de água quanto de alimentos? A bexiga tem que estar cheia para ultrassom? Como é que funciona a preparação do pet, né, do cachorrinho ou do gatinho, para fazer um exame de diagnóstico por imagem?
3: Normalmente o ultrassom precisa de um preparo maior, né? O raio-x não. E a gente pede um jejum de no mínimo 8 horas. Só de alimento, água à vontade e a parte da bexiga, se possível, que a gente sabe que não é algo fácil, né? Que esteja com a bexiga cheia, pra gente poder avaliar, né? Porque a bexiga vazia, a gente não consegue, então, fazer a avaliação correta dessa estrutura. Mas, basicamente, seria isso. E a parte de alimentar também, por conta, né, da formação de gases, e aí esses gases podem, então, atrapalhar a visibilização das estruturas abdominais. Então, jejum alimentar, né, de no mínimo 8 horas, e a parte da bexiga, se possível, né, deixar então com que ele não faça xixi ali umas 2 horas antes do exame. Antes do exame. Algo tão simples, né? Porque a gente pede, mas a gente entende quando não dá.
2: Porque a gente tem controle sobre, né? Agora, os animais, como é que você vai controlar, né?
3: O pequenininho, a gente fala, segura no colo. Mas e um grandão? Não tem como segurar no colo. Aí chega num lugar onde tem um monte de cheiro que eles querem demarcar. Então, não é algo tão simples. Mas a gente sempre deixa, então, caso possível, que seja feito esse preparo.
2: E como que é a sala desse exame que vocês têm lá, dos exames? Vocês têm uma preparação, assim, também para receber o animalzinho lá? Tem luz especial, alguma coisa assim que possa ajudar, auxiliar, acalmar,
3: né,
2: eles?
3: Isso. A gente tem a luz, a sala normalmente é uma sala escura, às vezes a gente tem uma luminária para deixar o ambiente mais tranquilo, às vezes o som ambiente também, uma musiquinha, principalmente para felinos, a gente vê que tem uma bastante importância, assim, que faz com que realmente eles fiquem mais tranquilos durante o exame. Então, é mais nesse sentido, de deixar o ambiente tranquilo. O laboratório como um todo, a gente tem esse cuidado, né, de ser um ambiente silencioso. A gente normalmente preza pelo atendimento com horário, também para que evite encontros, né, de muitos animais.
2: Encontrar um cachorro com um gato.
3: Um gato latindo, um gato assustado.
2: Dentro da caixa.
3: Façam agendar, mas o ideal é que agende para isso, para que o ambiente também fique mais tranquilo tanto pro cão quanto pro gato, né? Às vezes tem também alguns cãezinhos que são super agitados, aí encontram outros, então essa é a prioridade, manter a tranquilidade, que a gente percebe que o ambiente tranquilo ajuda muito nessa questão até da sedação, sabe?
2: Para não precisar sedar o
3: exatamente.
2: Animal na hora do exame, né?
3: Isso.
2: E aí os tutores geralmente levam os cães nas guias ou
3: isso.
2: No colo?
3: Depende do tamanho, né? Nas guias, no colo, sempre a gente procura, se a gente sabe que tem um animalzinho que é mais, não, né? Às vezes fala, ele não gosta de outros cães, aí a gente deixa separado em uma outra salinha até o momento do exame, mas como a gente agenda, isso fica muito tranquilo, né? Porque daí eu sei que naquele horário eu vou ter só aquele paciente, então ele não vai ter risco, o ambiente é bem fechado também para, né? Porque pode acontecer fuga, né? Então a gente tem tudo fechado, né? Tanto grades nas telas quanto o portão. Isso é tudo muito importante, segurança.
2: E o gato também tem que levar dentro da caixinha, né?
3: Isso, o ideal é que vá na caixinha. Algum outro, tá? Porque gato é muito particular, né? Às vezes vai fora da caixinha, mas a maioria vem na caixinha de transporte.
2: E, Marina, no teu dia a dia já lá da clínica, né? Que vocês já atuam, a clínica de vocês aqui já há 8 anos que você falou,
3: isso,
2: né?
3: Isso, 8 anos.
2: Nessa área de diagnóstico e de exames. É uma novidade aqui para Lages ou agora tá assim, já, o pessoal já se acostumou? Porque a gente tava falando até no intervalo que hoje em dia as pessoas têm mais cuidados com seus animais, levam para fazer as consultas de rotina, mas antigamente o pessoal não dava muita bola para isso e agora já tá assim intensificando mais, as pessoas estão tendo esse cuidado maior com seus animais e levando também, não só pro veterinário para fazer o check-up, mas para fazer os exames também, né?
3: Sim, ao longo desses 8 anos que a clínica atua aqui em Lages, a gente percebe muito como vem aumentando a procura pelos exames, né? Então a gente acha que isso é parte pelo conhecimento, né? Que muitas das pessoas começaram a conhecer então o laboratório, e outra parte pelo cuidado, principalmente pós-pandemia ali. Durante a pandemia, acho que as pessoas estavam mais em casa e elas começaram a ter um olhar de mais cuidado para os animaizinhos, e desde então a gente vê uma crescente procura, tanto por isso, pelo diagnóstico precoce, pelo check-up, pela rotina, né? Não só para a hora que o animal tá mais precisando, que ele tá piorzinho.
2: Ou que deu alguma doença.
3: Isso.
2: Ou
3: todos os anos a gente vê um aumento pela procura desses exames e o cuidado dos proprietários, né? Dos tutores com os nossos pacientes.
2: Então, quais são os exames que vocês oferecem lá na clínica, além dos esses de ultrassom e raio-x?
3: A gente faz toda a parte laboratorial, tá? Exames de sangue, raio-x e ultrassom de imagem, ecocardiograma e eletrocardiograma também são feitos lá no laboratório. Toda a parte de laboratorial a gente tem feito.
2: Isso. Porque é uma clínica especializada em animais.
3: Isso, é só exames veterinários. A gente não tem a parte de consultas e atendimentos, né? É só exames laboratoriais. A gente é especialista em exames laboratoriais.
2: Então, os veterinários prescrevem esses exames e aí encaminham para vocês lá.
3: Isso, normalmente a gente precisa da requisição, né? Os veterinários são os nossos parceiros, então eles encaminham esses pacientes pra gente. E aí a gente sempre precisa da requisição, porque muitas vezes, inclusive, fala: ah, eu preciso fazer um exame de sangue do meu paciente. Só que a gente tem vários exames dentro de sangue. Bioquímico, hemograma. Então tem uma gama muito variada de exames que a gente pode estar fazendo. E aí é o veterinário que tem o conhecimento pra dizer: não, se eu tô suspeitando dessa alteração, eu vou pedir tais e tais exames, né? Se não, eu vou pedir outros exames. Então, sempre importante uma requisição do veterinário para a gente saber quais exames esse animal precisa pro diagnóstico do que ele tem suspeita.
2: E a gente sabe que os exames são importantíssimos para o diagnóstico de uma suspeita de alguma doença, ou mesmo até para a questão do check-up, da rotina, de saber se o animal está com saúde ou não, enfim, fazer uma investigação, talvez em alguma coisa algo que chamou a atenção do tutor e que o veterinário avaliou que também pode, né, trazer para agregar ali no diagnóstico. E para a gente finalizar aqui a nossa entrevista, Marina, eu queria que você falasse, desse um recado, uma orientação aí para os tutores, né? Sobre a importância de buscar o atendimento especializado ao primeiro sinal de alteração na saúde do pet.
3: Então, eu sempre falo que é importante o proprietário estar de olho, no seu animalzinho, ao perceber qualquer mudança de hábito. Então, esse animal que perdeu peso rapidamente, um animal que está bebendo mais água que o normal, que está comendo muito mais do que comia, um animal que está mais quietinho porque está com dor, né? Então, sempre estar atento aos sinais, procurar um veterinário, né? E esse veterinário, então, vai estar fazendo a indicação para os exames de imagens, exames complementares. Como eu disse no começo, às vezes ele não vai fechar o diagnóstico, mas ele sempre vai complementar o diagnóstico. Então, a partir dele, o médico pode, né, tá tomando outras providências, outros exames, solicitando outros exames. E quando a gente descobre precocemente, facilita o tratamento, né? A gente tem uma gama de tratamentos que pode seguir, pode começar antes, ter resultados melhores. Então, é sempre importante estar atento ao bichinho e diagnosticar precocemente facilita muito.
2: Com certeza, a gente sabe que a prevenção é o melhor remédio, né?
3: Isso, assim como nos humanos, né? Para eles é a mesma coisa, a prevenção.
2: Pros animais é igual,
3: é,
2: né?
3: É igual.
2: E a gente sabe que hoje em dia tem muita gente que realmente cuida muito bem dos seus animais, né? E faz essa esse check-up, esse cuidado.
3: Sim,
2: aí.
3: Sim, anualmente, semestralmente. Uhum. A gente tem clientes de anos já que sempre vão lá só para acompanhar alguma coisinha que viu no exame, para ver se aquilo mudou, para ver se aquilo alterou, se continua igual. Então, tem clientes de anos que fazem acompanhamento com a gente.
2: Que bacana, né? Então, olha, gente, a importância, né, de cuidar da saúde do seu pet, do seu animalzinho, do seu cão, do seu gato, enfim, do pet que você tem em casa aí, é importante realmente. E a gente sabe que a tecnologia tá aí para ajudar, como a Marina já explicou, a questão dos exames, principalmente esses exames de imagem, que não é só para os humanos, mas para os animais também. Inclusive, eu queria te perguntar, vocês fazem também em animais grandes, por exemplo, cavalo, vaca também?
3: A parte de sangue, a parte de raio-x e ultrassom já não consegue, porque não comporta, mas a parte de sangue, sim.
2: Aí vocês fazem também.
3: Uhum, fazemos também.
2: Então, Marina, eu queria te agradecer imensamente a tua participação com a gente aqui no nosso Conexão Saúde de hoje, especial pets, né? Porque hoje é dia do cachorro. E eu queria que você deixasse aí o contato da clínica,
3: sim,
2: o nome da clínica, para o pessoal poder,
3: sim,
2: saber, o contato, as redes sociais, onde que o pessoal procura, então, a clínica, para se precisar fazer algum exame, tanto laboratorial como exame de imagem, procurar a clínica de vocês.
3: Então, hoje a gente está na Diagvet Lages, 8 anos já aqui na cidade, localizada no Coral, na rua 15 de novembro, sala 1. Precisando, a gente está à disposição. A gente atende há 8 anos, então já tem um bom conhecimento, né? E qualquer coisa é 3018-7725, o WhatsApp, a gente está à disposição.
2: Tem na rede social?
3: Tem. É Diagvet Lages também.
2: Diagvet
3: Instagram,
2: Lages,
3: Facebook.
2: Instagram lá. Pessoal que quiser mais informações sobre, né, os valores dos exames, a questão de
3: qualquer tipo de informação com relacionada ao exame também. A gente só enviar um WhatsApp e a gente vai estar respondendo qualquer dúvida.
2: Marina, muito obrigada, te agradeço mais uma vez, obrigada por compartilhar o teu conhecimento aqui com a gente, trazer essas questões tão importantes, né? E às vezes que a gente nem sabe como que é feito e como que acontece, mas é importante realmente, e para que as pessoas tenham cada vez mais consciência de que cuidar da saúde dos seus animais também é cuidar da própria saúde.
3: Sim, eu que agradeço a participação e estamos à disposição.
2: Muito obrigada.
3: Obrigada.
2: Conversamos com a Marina Dal Ponte, médica veterinária, especialista em diagnóstico por imagem, e falamos aqui no Conexão Saúde sobre raio-x e ultrassom em cães e gatos, para você saber e entender como a tecnologia pode ajudar a diagnosticar doenças precocemente também nos pets. Amanhã tem mais Conexão Saúde para você, agora 2:32, a gente vira a chave do Conexão Saúde para o nosso Clube Interativa. Até já.
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2: Agora na Clube 2:33.
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2: Muito bem, 2:34 nesta quarta-feira, dia 26 de agosto, aqui na Rádio Clube de Lages. Obrigada pela sua companhia, por você estar com a gente, porque está começando agora o nosso Clube Interativa. Logo depois do Conexão Saúde, a gente tem o nosso Clube Interativa trazendo informações, tudo que é relevante e importante para nossa região, para Lages, para Serra Catarinense, e para você, né, ficar bem informado com todas as notícias aqui na Rádio Clube de Lages, né? Você que está sempre conectado e sintonizado junto com a gente. Ó, a temperatura aumentou um pouquinho agora, 20 graus nesse momento em Lages, chance de chuva de apenas 2%. A umidade relativa do ar está em 65% e os ventos soprando a 10 km quilômetros por hora. Tem um ventinho, né, um pouquinho gelado lá fora, mas a temperatura tá um pouco, né, já não alta, mas tá um pouco mais elevada do que nos outros dias, né, agora hoje fazendo 20 graus nesse momento. E falando em clima, a gente sabe que tem uma previsão aí dos meteorologistas dos próximos dias aí de ter um aumento, né, nas temperaturas, e isso pode trazer chuva, né, e a gente sabe que tem a questão do El Niño, que tá bastante preocupante, esses alertas que a gente vem recebendo aí dos especialistas relacionado, né, às chuvas que podem acontecer com muito mais intensidade, principalmente agora em setembro, no mês de setembro, né, no início da primavera. Então a gente fica realmente preocupado com essa questão e atentos, né, tudo que os especialistas estão nos passando, nos informando, para que a gente possa se preparar também para esses eventos extremos que podem acontecer nos próximos meses aqui em Santa Catarina e também no Brasil, né? E aí tem uma informação bem interessante que a gente vai trazer agora para vocês sobre os eventos climáticos extremos, a prevenção e os direitos da população. Um especialista orienta como se preparar, registrar prejuízos e buscar ajuda diante de desastres. A repórter Bárbara Amaral, da Acaert, traz essas informações para a gente e a gente vai ouvir agora aqui na Rádio Clube de Lages, no Clube Interativo.
0: Quando uma chuva forte, enchente ou deslizamento atinge uma família, a prioridade é proteger a vida. Mas a prevenção começa antes. A orientação é acompanhar os alertas da Defesa Civil, verificar se a casa está em área de risco e preparar um plano familiar. Esse planejamento deve prever rota de fuga, ponto de encontro e manter documentos e itens de emergências organizados. O advogado Paulo Bento Forte Júnior, presidente da Comissão Estadual de Direito dos Desastres da OAB de Santa Catarina, reforça que os sinais de riscos não devem ser ignorados.
4: O desastre, ele começa muito antes. Ele não começa quando já se depara com o ocorrido e se busca por reparação. Muito antes do desastre, ele já dá sinais. Em razão disso, o popular, ele precisa, sim, estar muito mais preparado. Ele precisa buscar mais informações. E essas informações, elas já estão disponibilizadas pelos órgãos públicos. É importante a população também fazer a sua parte.
0: Passada a emergência, outro cuidado pode fazer diferença: comprovar os prejuízos. A documentação pode ajudar na busca por assistência, no acionamento de seguros e em outras providências. Mas atenção, o morador só deve voltar ao local quando houver segurança. Paulo Forte explica quais direitos são importantes.
4: É importante ele fotografar, fazer vídeos datados, até mesmo com uma geolocalização ativada. É um direito que existe à parte solicitar um laudo de vistoria da Defesa Civil. Sem essa documentação, fica mais difícil, pelo campo jurídico, ele ter a demonstração do seu prejuízo.
0: Um desastre também pode envolver direitos relacionados à moradia, patrimônio, seguros, contratos, trabalho e consumo. Dependendo da situação, podem existir auxílios e até a possibilidade do saque calamidade do FGTS. Mas cada caso precisa ser avaliado. Nem todo desastre significa que alguém será automaticamente responsabilizado. O primeiro caminho é procurar o município e a Defesa Civil. E quando surgir uma dúvida jurídica ou uma tentativa de resolver o problema e não funcionar, a população também pode buscar outros serviços de orientação.
4: Se ele não tiver condições de ter um advogado particular, ele pode sim buscar o amparo da Defensoria Pública, do próprio Ministério Público, do PROCON, que com certeza darão a assistência necessária para esse popular.
0: A principal orientação é não esperar o desastre acontecer para buscar informação. Moradores também podem procurar a Defesa Civil para conhecer os riscos da região e receber orientações sobre como agir em uma emergência. Prevenção, informação e documentação ajudam a proteger vidas e também os direitos da população. De Florianópolis, da Rede de Notícias Acaert, Bárbara Amaral.
2: Aí então, né, essas orientações que são bem importantes agora com essa preocupação com relação aos desastres climáticos, né, aos eventos climáticos extremos. Então, realmente tem que ter todo esse cuidado. Claro que a gente continua acompanhando e trazendo as informações aqui na Rádio Clube de Lages. 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Tem informação aí sobre um acidente com um caminhão que mobilizou, né, as equipes da Polícia Militar Rodoviária lá na SC-114 em São Joaquim. Também tem uma informação da Polícia Militar que apreendeu cigarros contrabandeados com um jovem aqui em Lages. e também que morreu, né, o Vanei Ribeiro, ex-diretor de expansão aqui do grupo SCC. Então tem todas essas informações lá no nosso portal scc10.com.br/clube e na aba do scc10.com.br, daí tem informações aí gerais, né, de Santa Catarina, do Brasil e do mundo, onde tem informações também de todas as regiões, não só, né, aqui da Serra Catarinense, mas também de Santa Catarina e também informações do Brasil e do mundo que você acompanha no nosso portal scc10.com.br. É só você acessar o nosso site. Bom, e tem uma outra informação também que a gente trouxe hoje no Jornal da Clube, no Clube Comunidade, que o Anderson Souza trouxe, que é sobre a questão daquela operação Limpa Fios, que a prefeitura, né, intensifica cada vez mais essa ação de prevenção e principalmente de retirada dos fios que não estão mais sendo utilizados nos postes da nossa cidade. Muita gente está fazendo as denúncias, porque tem um canal de denúncias com relação a isso, e muita gente também já está chamando o pessoal do PROCON e também das redes de telefonia, né, das empresas de telefonia e de internet, para fazer a retirada desses equipamentos, desses fios que estão já, mas sem utilizar, nas ruas aqui da cidade, para que isso fique mais bonito, né, nos postes, para que não fiquem aqueles fios pendurados, e também, claro, para a questão aí também da segurança, né, dos pedestres, dos motoristas, das pessoas que circulam pelas ruas da cidade. E hoje de manhã aconteceu então uma operação aqui no centro, e o Anderson Souza, ele acompanhou e traz mais informações, porque foi mais uma força-tarefa da Operação Limpa Fio, que foi realizado no centro, e a operação mobilizou mais de 10 empresas de telefonia e internet. Então o Anderson Souza traz detalhes sobre essa iniciativa.
5: Onde a Clube está, agora informando aos ouvintes da Clube FM sobre a Operação Limpa Fio. Nessa manhã de quarta-feira, aqui na rua Frei Rogério, região central de Lages, logo atrás aqui do antigo Colégio Rosa, né? Aqui da pessoal da Fundação do Sesc de Lages. Eles estão fazendo então, portanto, a Operação Limpa Fio aqui atrás do Colégio Rosa, na rua Frei Rogério. Uma força-tarefa. Mais ou menos aí 2, 4, 6, 8, 10, 20 pessoas mais ou menos aí, uma força-tarefa fazendo a limpeza aqui dos fios, né? E que seria esses fios? Seria os fios de telefonia e internet, né? Fazendo essa limpeza aqui nesses postes aqui, que realmente tá uma estética bem feia mesmo para a cidade, né? Mas quem ganha com isso é vocês, a comunidade e também os empresários, né? E uma operação, uma força-tarefa juntamente com o PROCON de Lages, essa iniciativa da Operação Limpa Fio, a Celesc e também empresas de telefonia, a Diretran para orientar o trânsito, estão fazendo então esse reforço nesta manhã. E para entender melhor como vai funcionar essa operação durante todo o dia, aconteceu nessa manhã, né, vários toneladas, né, Kevin, de fios foram recolhidos somente aqui na rua Frei Rogério, mas a gente vai entender melhor como está sendo o trabalho nos dias anteriores, que já faz mais ou menos um ano, né, Kevin, que está sendo executado esse projeto, essa operação, e quais serão as próximas etapas da operação daqui para frente, né? O coordenador executivo do PROCON de Lages, Kevin Calbucci, explica pra gente.
6: Exatamente, Anderson. Então, nós temos essa operação há mais de um ano, já são mais de 18 ações que nós fizemos, a retirada de cerca de 8 toneladas já de fios aqui na cidade. E a gente sabe, além de impactar a estética da nossa cidade, assim, dá realmente uma sensação ruim você ver um emaranhado de fios assim. A gente sabe que isso deixa a cidade mais feia, mas também isso impacta na segurança. Muitas pessoas já sofreram acidentes por causa de fios soltos em vias em várias localidades da cidade. E a gente quer evitar que isso aconteça. Junto ao pedido da nossa prefeita Carmen Zanotto, nós elaboramos a Operação Limpa Fio aqui na cidade. Agora nós aderimos também ao protocolo do Estado de Santa Catarina junto ao PROCON do Estado, que a gente busca mais políticas públicas que a gente possa trabalhar de uma forma mais correta aqui, mobilizando as empresas, realizando a fiscalização, fazendo esse acompanhamento, e para que as pessoas saibam, o nosso espaço público, ele não é uma bagunça. A gente precisa de ordenação, as empresas precisam comunicar, fazer a retirada correta dos fios. Eu aproveito para todos os ouvintes da Clube também para informar que a gente tem um formulário para que você possa participar, encaminhar esses casos com a geolocalização, com as fotos. A gente peça que sempre identifiquem em todos os postes, quando tiver um fio de telefonia, tiver um fio de internet em si, você pode ver que vai ter uma plaqueta amarela dizendo qual que é a empresa que está ali. Então, se o fio tiver solto ou algo do gênero e tiver uma plaqueta ali na ponta, Você pode comunicar o quanto antes para nós, o PROCON, que a gente aciona as empresas para que façam já essa correção. Caso não tenha essa identificação, nós acabamos por cortar os fios, porque as empresas precisam estar identificadas para a gente saber quem está atuando de forma errada, para poder abrir um processo e acabar punindo quem não respeita a nossa cidade.
5: Perfeitamente, Kevin. Eu estava conversando ali com a Marielle, que é a responsável pela iluminação pública da cidade. Importante, né, Kevin, reforçar que a importância da cultura organizacional de cada empresa de telefonia, né? A disciplina de cada empresa, porque isso está sendo adequado, né? ao cotidiano deles. Antigamente, uma tal telefonia A não gostaria de limpar, não seria responsável por organizar o outro cabo de telefonia ou de internet da companhia B. Então não existia essa parceria entre eles. Agora está sendo essa parceria, né? Como você pode ver, várias empresas aqui, mas contando em média de 5-6 empresas estão aqui na rua Frei Rogério fazendo essa limpeza. Então há essa parceria, essa cooperação entre elas, né?
6: Isso, e é o que a gente tem que buscar, assim, a iniciativa privada tem que cooperar entre si, porque é para nossa cidade, como o poder público também faz essa colaboração, essa divulgação, essa fiscalização, e as pessoas têm que entender, cidade tem que ser ordenada, ela tem que estar organizada, e isso é bom para todo mundo, Anderson, é o que a gente busca, esse é o intuito da operação, garantir segurança, garantir uma retirada dessa poluição visual e fazer com que a cidade de Lages, né, ela esteja organizada no seu aspecto urbano, né, dentro da cidade. Nós também, né, aproveitamos para informar para a população em qualquer situação que envolva risco, nos acione o quanto antes, porque a gente está aqui para servir, realmente. Isso é um serviço para a cidade de Lages, que o PROCON tomou a iniciativa junto à nossa prefeita para a gente trazer o quanto antes e começar a melhorar cada vez mais as nossas práticas. Como você bem apontou, olha quantas empresas estão reunidas, olha todo o esforço que a gente consegue estar realizando, porque todo mundo quer que Lages se desenvolva cada vez mais limpa, cada vez mais segura.
5: Kevin, sendo objetivo agora, qual o canal que o ouvinte nosso pode fazer contato? Ir diretamente no PROCON, tem um telefone, tem um canal de Instagram que o pessoal pode fazer contato para que façam esse reforço, né? E que ajude também e apoiem essa iniciativa, né?
6: Bem, a gente sempre reforça a questão do nosso próprio formulário, porque ali a gente consegue juntar muitas informações, já identificar se é uma situação de risco, mas eles também podem nos procurar presencialmente no PROCON, repassando as informações. O que a gente sempre pede é o endereço correto, né? E no mínimo uma fotografia que comprove o que ocorrendo no local para a gente poder verificar. Porque a gente sabe, a extensão de Lages é muito grande, é uma maior cidade do estado. Se a gente tiver que deslocar em cada ponta para poder verificar isso, às vezes a gente acaba gastando muito tempo e a população pode nos ajudar. Nós todos temos que atuar em prol da nossa cidade. Então, população, poder público e iniciativa privada.
5: Perfeitamente, então, dado o recado do Kevin Calbos, coordenador executivo do PROCON de Lages, falando sobre a operação Limpa-Fio, onde a Clube está, informou o Anderson Souza.
2: Obrigada, Anderson, pelas informações. Então tá aí, né? Mais uma operação Limpa-Fio aqui em Lages, então com as empresas, né, de telefonia e também de internet e também o PROCON fazendo essa fiscalização e auxiliando aí para que a cidade fique mais limpa, mais bonita e que a gente, né, consiga diminuir os riscos e aumentar a segurança aí da nossa população por conta aí, então, desses fios soltos que geralmente as pessoas reclamam. E aí continua o canal de denúncias lá, então, no site da prefeitura. Se o pessoal vê aí algum lugar onde tem fio solto, já faz, né? Tira foto, faz a denúncia lá, que aí o pessoal do PROCON vai fazer a verificação. Agora, 2:48, a gente vai fazer mais uma pausa aqui no nosso Clube Interativa, porque no próximo bloco a gente vai falar sobre cultura, arte aqui no Clube Interativa. A gente vai falar sobre o futuro do Teatro Marajoara e a gente vai conversar com a Laila Cristina Casagrande de Campos, que é produtora cultural e diretora do Teatro Marajoara. 2:48, lembrando para você que a Clínica Pulsar é especialista em doenças do coração e do pulmão. 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
2: E a gente saiu um pouquinho do estúdio agora para conversar com ele, o Cláudio Pereira, que tá lá na Via Serra. 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
2: Alô, Interativa! Muito boa tarde! Jogando ontem à noite nas dependências do ginásio Jones Minosso, o Lages Futsal foi derrotado pela equipe de Pouso Redondo pelo placar de 3-1. Ainda restam 3 jogos do Lages na competição. Em Criciúma contra Criciúma, em Jaraguá do Sul contra o Jaraguá e em São Lourenço do Oeste contra o São Lourenço. Portanto, Lages perdeu ontem à noite e a situação não fica muito boa para a equipe lagiana no que se refere à classificação e também à permanência na Série Ouro do Salonismo Catarinense na próxima temporada. Continue ouvindo e ligado aqui no Clube Interativa. Um grande abraço e uma boa tarde a todos.
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3: Estamos de volta com o Clube Interativa nesta quarta-feira, dia 26 de agosto, agora 2:53. E a gente está recebendo, então, aqui no estúdio, a Laila Cristina Casagrande de Campos, produtora cultural e diretora do Teatro Marajoara, porque a gente vai falar agora sobre o futuro do Teatro Marajoara, um balanço aí da gestão privada e agora o desafio de manter aberto e também aquele, o risco, né, do encerramento das atividades. Por isso, eu quero dar as boas-vindas para a Laila, agradecer a presença dela, né, por aceitar o nosso convite para participar com a gente aqui do Clube Interativa e falar um pouquinho, né, sobre o trabalho da Somar Produções à frente aí do Teatro Marajoara. Seja bem-vinda, Laila.
4: Ai, muito obrigada pelo convite, né? Boa tarde a todos, ouvintes. Estamos aí, né? Vamos ver se a gente consegue trabalhar junto e manter um pouquinho mais aberto o nosso Teatro Marajoara, né?
3: Com certeza, que é um patrimônio, né, histórico, cultural, tão importante para nossa cidade, para nossa região e até para o estado de Santa Catarina. É um equipamento cultural que é tombado, né, pelo patrimônio histórico. Então, realmente, a gente tem que preservar. Então, vamos fazer um balanço, então, Laila, desde que faz um ano que você assumiu, né? E as produções assumiu a gestão do Teatro Marajoara, e você, quando chegou, fez uma verdadeira revolução lá dentro do teatro. Vocês fizeram uma reforma, uma revitalização completa, sem afetar, claro, a parte histórica, né, da fachada, enfim, e também internamente. Foi feito todo um trabalho muito minucioso e detalhista para deixar tudo lindo e maravilhoso novamente, para que o teatro voltasse a reviver, né?
4: Isso mesmo. Logo que a gente conseguiu, né, fazer o acordo com a proprietária, com a senhora Daltiva, nós, em parceria com ela, claro, fizemos a revitalização, né? Então, a gente, tanto ela gastou bastante, a Somar também gastou lá dentro, e reformamos, sempre cuidando muito, muito, muito da parte do tombamento, mas fazendo o necessário, porque ele estava totalmente, você teve lá visitando,
3: sim, eu vi,
4: né?
3: Uhum.
4: Ele estava lá totalmente abandonado, assim, uma por falta de cuidado nos últimos anos, e outra porque também ficou fechado 3 anos, e a poeira, né? E tudo que vem depois de um fechamento. Mas ele passou pela revitalização da toda a parte elétrica, que eu acho que era a mais preocupante,
3: né?
4: Porque a beleza é muito bonito, mas a coisa tem que funcionar em si, né? Ele foi, também a gente fez um pouquinho de modernização, no caso, quanto à questão de palco, né? De hoje ter várias móveis, as pessoas conseguem montar seus espetáculos de uma forma mais tranquila.
3: Uhum. Né? Eu sei que vocês fizeram você fez uma limpeza, inclusive, atrás no estacionamento, ali onde o pessoal entra com os caminhões,
4: isso,
3: com os carros, para poder tirar os equipamentos e poder fazer o espetáculo, né?
4: É, a ideia desde o começo era mexer apenas dentro do espaço, mas a parte lá de trás também fazia parte do espaço e era muito apertada para descarga, né? É uma entrada, às vezes a gente tem ali 4 caminhões van descarregando, e não cabia, esse pessoal não tinha como fazer, né? Então a gente conseguiu, através da, né, com o engenheiro, fazer com que demolisse aquelas casas antigas que não faziam parte do tombamento, elas eram apenas casas mesmo. E ali fizemos um bom estacionamento, um bom acesso, ficou muito bom. Né? Então a gente recebe hoje eventos enormes e não temos problemas nenhum quanto à questão da logística, né? Que era uma coisa poder, bem preocupante ali.
3: Porque até porque bem no centro da cidade não tem de pessoal estacionar aqui, né?
4: Não
3: na,
4: tem.
3: Na Nereu Ramos. É difícil ali, não tem onde colocar um caminhão enorme ali.
4: Não,
3: né?
4: Tem, pela frente também não tem, né? Que às vezes até as pessoas tentaram, a gente teve no começo fazer algumas coisas ali pela frente, coisas pequenas, mas não tem. O certo, a carga e descarga é lá atrás, né? E ficou, nossa, ficou perfeito, assim, ficou muito bom.
3: Ficou muito bom, né? E eu lembro que na época da, quando vocês estavam fazendo a reforma ali, que eu acompanhei, que eu estive lá dentro do teatro, eu vi que vocês fizeram uma revolução também na parte de baixo do palco ali, né? Onde tinha, tem os camarins, tem uma parte de depósito, de almoxerifado ali. Também foi, teve que fazer bastante inserções ali para que ficasse também um espaço melhor para quem visita e principalmente para os artistas que participam ali do teatro.
4: Isso, né? Assim, como eu também sempre fui artista, né? A gente mais se apresentou ali do que realmente do que... cuidava do espaço, né? Então, coisas que eu via que não tinha ali dentro, grupos muito grandes, só tinha dois camarins, ficava uma coisa muito apertada, né? As pessoas não conseguiam nem tomar um café ali embaixo, porque não tinha uma pia, não tinha um lugar para esquentar um micro-ondas, alguma coisa assim. Então a gente criou uma pequena área de alimentação e usamos um espaço que não fazia parte do teatro, apesar de ser no teatro, né? Que era uma sala, conseguimos integrar ela no teatro e fizemos um grande camarim e um auditório para ensaios e pequenas apresentações, né? E a gente então tem usado ele é bem multiuso, assim, esse auditório.
3: Que
4: então,
3: esse auditório ficou muito legal, inclusive
4: ficou
3: a gente tem a matéria nas redes sociais, no Instagram da Clube, né? No TikTok também, a matéria que a gente acompanhou e mostrou lá como é que ficou o espaço, então também ficou muito legal. E essa parte que às vezes não tem um espetáculo lá, mas às vezes as pessoas querem fazer alguma coisa, um evento menor, e podem utilizar esse espaço ali também para, como você falou, uma área mais de convivência, assim, né?
4: Isso, sim, a gente loca aquele espaço também por um valor bem menor, né? Então, quando a pessoa tem necessidade de um espaço para fazer uma apresentação menor, uma devolutiva de escola, ou de repente uma oficina mesmo, né? Então, acaba fazendo ali naquele espaço. Então, ficou muito bom mesmo. E agora, por exemplo, esse final de semana a gente recebeu a Camerata, né?
3: Sim.
4: Era um 60 pessoas, 70 pessoas, então tudo cheio, eu pensava assim, onde é que colocava esse povo antes, né?
3: Pois é, como é que cabia todo mundo?
4: Gente, não tem como. Então as pessoas realmente acho que ficavam na plateia esperando a coisa acontecer e subiam pro palco, porque não teria como funcionar. Nossa,
3: e
4: assim,
3: agora
4: é
3: com esse espaço acomodou todo mundo lá.
4: Nossa, perfeito, assim, muito tranquilo. E outro espaço que também a gente explorou de uma maneira diferente foi a parte do foyer, que foi a parte da frente do teatro,
3: na,
4: né?
3: A entrada ali, a gente fala o hall, né?
4: É, que era visto só como um hall mesmo, né? Só para passagem de pessoas. E hoje ele é, e foi através desse projeto, ele cresceu como um espaço de apresentações, né? Que tu necessariamente não tem condições de locar o teatro para ir pro palco, loca o foyer, ou vem pro foyer e faz a sua apresentação ali. Você tem acesso à população, você está dentro do teatro, então é um espaço que também nasceu, mesmo estando lá o tempo todo, né?
3: É verdade.
4: Ele nasceu
3: com
4: como uma nova.
3: É que foi melhor, está sendo melhor aproveitado e dado o valor que ele tem, né?
4: Que ele tem. Outro espaço que a gente reativou foi o mezanino do teatro,
3: lá,
4: né?
3: Em cima.
4: Lá em cima. Ele era usado como a parte onde as pessoas, onde eles cuidavam do som, da iluminação, né? A gente acabou tirando tudo ali de cima, passou pro palco mesmo, né? Porque hoje é tudo diferente também,
3: diferente, né?
4: A tecnologia que temos hoje facilita, né? Eles andam com o tablet e fazem caminhando.
3: Sim, não precisa ficar
4: mais
3: lá em cima.
4: Ficar lá em cima. Então, facilitou bastante. Então, ganhamos mais esse espaço dentro do teatro. Então, na realidade, com a reforma e a revitalização, nós ganhamos pelo menos 3 áreas novas dentro do teatro, né?
3: E no total, Laila, você fez, qual foi a estimativa de valores que vocês foram, que foi investido só para a revitalização do teatro nesse período ali?
4: Ah, ele
3: época?
4: Foi em torno dos 500 mil, que foi o valor da revitalização.
3: Ele teve,
4: né?
3: Toda a parte elétrica também.
4: Sim,
3: né?
4: Foi em torno disso, assim. E para isso a gente não conseguiu captação, né? Porque existem recursos editais para isso. O que a gente tinha conseguido foi para gestão. Né? Uhum. Foi uma pena, porque não conseguimos o dinheiro para fazer a revitalização, uhum. que poderia vir através de um edital. E nós só não conseguimos, eu escrevi o projeto, tudo, porque ele estava fechado. E precisava comprovar que ele tivesse pelo menos 5 anos de eventos.
3: De eventos.
4: Foi uma coisa estranha, porque é um teatro, mas em todo caso, que tem quase 80 anos.
3: Sim.
4: E assim, o nosso edital não passou.
3: Daí quem que arcou com esses custos?

0: Teatro Marajoara, o futuro, né, do Teatro Marajoara. Mas é no próximo bloco, porque agora tá chegando a nossa central de conteúdo com a Hora da Notícia, e daqui a pouquinho a gente volta aqui no Clube Interativo, agora 3:02.
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3: A Associação Catarinense de Emissoras de Rádio e Televisão, a ACAERT, lançou recentemente uma campanha de combate às fake news, com o tema Notícias Falsas, Danos Reais. A campanha busca evidenciar o impacto negativo da proliferação de notícias falsas nas pessoas, nas famílias, nas amizades e até mesmo nas relações de trabalho. A ação ainda reforça que a divulgação de fake news durante o período eleitoral é crime. Outro papel da ação é destacar o papel do rádio e da televisão, que realizam a checagem de informações antes de publicar qualquer notícia. O Tribunal Superior Eleitoral divulgou a declaração de bens de todos os candidatos ao governo de Santa Catarina. A apresentação do patrimônio é obrigatória para o registro de candidatura. Jorginho Melo, do PL, candidato à reeleição, declarou R$ 2.818.036,89 ao Tribunal Superior Eleitoral. João Rodrigues, do PSD, ex-prefeito de Chapecó, declarou R$ 2.122.223,43. Marcelo Brigadeiro, do Missão, empresário e ex-diretor da FESPOT, declarou R$ 1.831.261,11. Ralph Zimmer, do PRD, advogado e ex-defensor público-geral do Estado, informou R$ 1.426.599,97. Gelson Merizio, do PSB, administrador e ex-vereador de Xanxerê, declarou R$ 652.953,78. O professor Marcos Sodré, do PSTU, professor de História da Rede Pública, declarou R$ 117.000. Laís Chaud, do UP, psicóloga formada pela UFSC, registrou R$ 518.45, mantidos em uma conta poupança. E o Bruno Pedreiro, do PCO, trabalhador da construção civil, informou ao Tribunal Superior Eleitoral que não possui bens a declarar. Bom dia, a Clube está. Para a Hora da Notícia, Evandro Giopo.
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5: Volta com o nosso Clube Interativa desta quarta-feira, hoje 26 de agosto, agora 3 horas e 9 minutos. E a gente continua o nosso bate-papo aqui com a Laila Cristina Casagrande de Campos, produtora cultural e diretora do Teatro Marajoara. A gente falando sobre o futuro do Teatro Marajoara, um balanço aí da gestão privada, o desafio de manter aberto, né, um espaço como esse e também o risco, né, de encerramento das atividades. Mas isso a gente vai falar mais no final, né? Agora a gente vai falar sobre os espetáculos, as produções que foram realizadas nesse um ano, que o teatro, depois da reabertura, né, Laila? E teve muitas coisas bacanas que foram realizadas lá. Eu queria que você falasse um pouquinho sobre isso, sobre as produções, os espetáculos, tudo que passou por lá nesse um ano à frente, né? Você é à frente da gestão do Teatro Marajoara.
6: Pois então, eu considero, né, em um ano, o espaço exitoso, né? Acho que foi um trabalho exitoso, assim, com muito, muito, muito trabalho, muito aprendizado. Mas conseguimos, né, que ele chegasse em alguns produtores, porque quem traz o evento é um produtor, sim, né, seja ele de que cidade for. Às vezes um produtor representa 10 artistas, 15 artistas, né? E a gente foi fazendo esses contatos, alguns a gente buscou, outros a gente recebeu o contato deles e fomos marcando, e fomos fazendo uma agenda e foi se criando, né? Então, novamente, uma casa de espetáculos, uma casa com eventos. O que nos ajudou muito também a buscar esses produtores e fazer dar visibilidade ao Teatro Marajoara foram as apresentações que aconteceram no projeto que aconteceu no Foyer Azul. Uhum. Então, como os artistas locais, eles iam ali, faziam sua apresentação, aquilo ali ia para as redes, eles, sim, divulgavam, né? E aquele projeto, ele foi tipo um pequeno
5: chamariz
6: para dizer, estamos abertos, ó, vocês, eu vi que vocês abriram, a gente pode levar um evento. Então foi assim, através do Foyer, que a gente sentiu a busca pelos grandes espetáculos que estiveram ali, né?
5: Vocês tiveram espetáculos de música,
6: teatro? A gente teve música, teatro, stand-up, uhum, orquestras. Veio de, já deu de tudo ali, né?
5: Que bacana, né?
6: Eventos corporativos, né? Eventos de escola. Então, assim, o teatro realmente ele é aberto a tudo, né? A capacidade dele hoje é de 514 lugares. Uhum. Então, ele tem uma capacidade boa para qualquer tipo de evento que for ser realizado ali, uhum, né?
5: Que legal, né?
6: Nós ali no teatro não temos som e iluminação, até acho que é uma coisa legal de falar, né? Geralmente as pessoas têm que contratar de terceiros, a gente optou por não ter, porque foi feita uma pesquisa, a gente fez um levantamento em outros teatros e viu que o custo seria alto demais, uhum, e a gente nunca ia e a gente nunca ia suprir a demanda das pessoas, porque cada um precisava de uma coisa diferente. Isso. Então a gente também desonerou de ter um técnico de som, né? desonerou um técnico de iluminação. Eles todos são contratados nas empresas onde eles trabalham, né?
5: Sim, vem, então, vem toda a equipe completa para fazer a apresentação.
6: Isso, a gente abre, por exemplo, no dia do evento, 7 horas da manhã, eles entram, né? 1 da manhã eles vão embora, não fica nada lá dentro. É uma coisa até interessante, assim.
5: Interessante de acompanhar, né?
6: Acompanhar.
5: Aquele monta e desmonta, né?
6: Gente, é uma logística, assim, olha, louvável, viu? São pessoas mesmo, esses produtores, as empresas que trabalham, a gente acompanha de perto e vê, assim,
5: a gente
6: vê
5: até as próprias formaturas lá, vocês fizeram formatura também? Não,
6: formatura chegou? Ainda não.
5: Não voltou
6: pra lá, ainda não, né? Mas tivemos, assim, o Coque, por exemplo, que faz com seus alunos, né? Uhum. Quando é com criança, com adolescente, assim, é um dos eventos mais legais de fazer, né? Eventos infantis, assim. Que Mas bacana. Neste ano que se passou, nós tivemos quase 50 eventos grandes ali no teatro. Uhum. Eu considero ainda poucos, né? Porque é um começo, né? Ali agora estamos ressurgindo, né? Mas eu já considero que nós já temos uma boa agenda e já fizemos um bom portfólio do Marajoara com todos eles que passaram ali, né?
5: É, com certeza. E agora com esse espaço todo, como você falou, como a gente falou, é revitalizado, né? Com os espaços separados corretamente ali pro pessoal, os camarins, enfim, essa área maior. Então, tudo organizado, né?
6: Tudo organizado. E ali no Foyer, que foi esse projeto que a gente aprovou no PIC, nós tivemos 125 apresentações de artistas locais.
5: Era toda semana, né?
6: É, todas as terças e quartas teriam dois horários, né? Então passou muita gente, né? Muita
5: e artistas
6: gente,
5: locais.
6: Artistas locais e regionais.
5: Regionais também.
6: E essas pessoas, elas foram lá fazer, por exemplo, a sua apresentação. Conhecer o outro que nunca tinha visto. Dali 2 meses eles marcavam para fazer juntos daí a apresentação.
5: Olha só que legal.
6: Então a gente fez um fomento cultural muito grande que a gente imaginou que ia alcançar. Mas teve coisas ali que teve pessoas que passaram realmente a trabalhar com música novamente. Uhum. Que era nossa, né? É a nossa intenção como produtor cultural que o artista continue sendo artista.
5: Sim.
6: Ele não tenha que migrar para as outras áreas, né? E o Foyer Azul aconteceu e fez isso com muitos, assim, surpreendente. Um dia ainda disse que eu vou fazer uma entrevista com eles pra gente ter isso
5: pra
6: nas
5: contar
6: redes.
5: Essas histórias, né?
6: É, porque cada um tem a sua história, né? E nós temos ali também que acontecem ali dentro, desde que a gente está ali, os ensaios do Coral da Orquestra Sinfônica. Eles acontecem na sala da Osla, no auditório.
5: Ali embaixo.
6: Ali embaixo. E é o ensaio da orquestra. O ensaio da Orquestra Experimental, que é outro grupo, acontece ali. E temos um grupo de teatro que também ensaia ali.
5: Olha só.
6: Então, a gente tem ocupado todos os dias da semana com cultura ali dentro, de alguma maneira.
5: De alguma forma.
6: Está acontecendo cultura. E essas pessoas estão indo ao teatro, o que é muito interessante, que seja para ensaiar ou que seja para se apresentar, né? E isso se chama arte, deixar a arte acontecer, né? E até o slogan que a gente colocou lá, né? A cultura e a arte estão vivas aqui. Esse é o slogan que a gente quer que o Marajoara permaneça ainda por muitos e muitos anos, independente se vai ser a SOMAR que vai estar na gestão ou a própria proprietária que esteja na gestão, né? O nosso interesse é de fazer de tudo para que a coisa continue andando e continue funcionando, porque a gente provou em um ano que é possível.
5: Que é possível fazer, né? Claro que a gente sabe que também tem que ter apoio de parceiros, como, porque você aprovou projetos para poder fazer o projeto do Foyer e para também continuar, para fazer a gestão do teatro, né?
6: Isso.
5: Mas isso às vezes é uma coisa que também não é muito fácil também, né, Laila? É que
6: não.
5: Você tem que buscar, né?
6: É, a gente escreveu uma Lei Rouanet ali. Que ainda está aberto a captação, né? Que até é interessante a gente falar que quem tiver interesse de querer ajudar o teatro através da Lei Rouanet, nós ainda temos uma Lei Rouanet ali até dezembro, que pode receber aporte. E o PIC já terminou, né?
5: O PIC já terminou,
6: que fez ele fazia todo o pagamento dos artistas do Foyer, todo o pagamento do pessoal que trabalhou ali na gestão, né? E isso é muito importante. Mas infelizmente hoje
5: está fechado pela Fundação Catarinense de Cultura, né?
6: Existe
5: uma expectativa de reabertertura, não?
6: Pelo que a última conversa que a gente teve, ele permanece fechado até o final do ano, porque eles estão em diligência com o Ministério Público, né? Então, até que se tome um alinhamento, né, de tudo que aconteceu ali, a gente não tem uma previsão correta.
5: Porque eu acho que não é só o Teatro Marajoara, mas muitos artistas, a própria produção cultural do estado de Santa Catarina perde com o fechamento do edital,
6: né? A produção parou, né?
5: Sim.
6: Então hoje você vê ainda alguém que está executando o PIC, mas é porque aprovou em 24.
5: É, porque dos outros anos, né?
6: Mas
5: muita
6: é
5: gente está
6: ainda...
5: em prestação de contas também, né?
6: É, que nem nós agora, vamos entrar em prestação de contas do nosso PIC, né? Mas é um, nossa, foi um dos maiores mecanismos, né? Que foi criado em Santa Catarina e que o governador deveria pôr uma atenção grande, né? Porque somos muitos, muito, a cultura movimenta muito, muito,
5: muito
6: no estado, né?
5: É uma arte, é um segmento da economia que é uma economia limpa, né? É uma economia limpa e que ajuda muitas famílias, né?
6: Muitas famílias.
5: As famílias dependem, né, da cultura para sobreviver.
6: Dependem da cultura para sobreviver. Se a gente fizer um levantamento, eu acho que seria até assustador os números, né, de quantas pessoas participam e sobrevivem hoje de cultura, né? Que não era visto assim antigamente,
5: sim,
6: né? Antigamente a cultura existia porque ela existia, né? O turismo existia porque ele existia. Hoje não, eles são duas bandeiras fortes.
5: E fazem parte da cadeia produtiva, né?
6: E tem uma cadeia produtiva muito grande, né? Porque a hora que tu faz um evento, tu mexe com o turismo, tu vai mexer com o pessoal do som, tu vai mexer com o pessoal da iluminação, tu mexe com a hospedagem, tu mexe com a alimentação, tu vai mexer com o cachê, tu vai mexer com o artista, tu vai mexer com figurino, tu vai mexer com loja, tu vai mexer... É tanta coisa que trabalha na cadeia produtiva que fica muito triste saber que isso hoje em dia tá parado. Está parado, né? E isso é muito, muito difícil, mas esperamos que logo se resolva, né? Porque existem também os editais, né? Os editais, eles também permitem você buscar recursos através de editais, né? Que temos aí o Circuito Catarinense de Cultura, temos PENAB, e tem vários editais. Existem editais para patrimônio, né? Que é o caso do Marajoara, né? Então, quem esteja à frente, né? Hoje a gente conseguiu escrever até aí, mas daqui para frente não se sabe, que também busque esses editais, porque aí vem recurso, pelo menos para poder manter o pessoal que vai trabalhar lá. Já ajuda, né?
5: Com certeza, com certeza. E qual que agora, então, é o futuro do Teatro Marajoara? A gente sabe que você falou que acabou, você ainda está aberto o edital da Lei Rouanet para captação, então para manter o teatro aberto até dezembro.
6: Até dezembro.
5: Então, para até dezembro, vocês ainda têm recursos para continuar, não?
6: Não, os recursos já terminaram.
5: Já terminaram.
6: A gente tem aberto o projeto. Para receber captações, né? De empresas de lucro real que queiram aportar nesse projeto, que finaliza em dezembro, né? Então, ele finaliza a captação em dezembro, tem mais 6 meses para executar e aí finalizaria, né? Mas nós não temos aporte lá, tá? A Lei Rouanet já acabou, a lei do PIC já acabou, né? Nós estamos em prestação de contas, né? Então, o nosso contrato encerrou no dia 18 de agosto, nosso contrato com a Mário Santos, né? Dia 18 de agosto, mas nós já estamos com um novo contrato com eles até dezembro para fazer essa gestão de uma maneira um pouco diferente, né? Mas será uma gestão através de locações também, né? Para que até dezembro a gente consiga ver o que consegue correr atrás
5: para manter
6: pra 2027, para ver o que se consegue fazer, né? A dona Daltiva, ela tá bem ciente que a gente conversa que em um ano você não faz muita coisa, tudo para a vida precisa 2-3 anos para dar certo, né? Mas também está muito feliz porque foi exitoso o que foi realizado ali dentro, né? O patrimônio está
5: preservado,
6: né? Preservado, bem preservado. E o que aconteceu ali deu muita visibilidade para o teatro, né? Então, ela em nenhum momento ela tem vontade que aquilo ali feche, em hipótese alguma, ela quer que continue, né? Mas para tudo também precisa ter dinheiro,
5: recurso, né?
6: Precisa ter recurso e que também precisa ser administrado de um jeito que não machuque o que está lá, que não estrague o que está lá, né? Ela é bem zelosa nesse sentido.
5: Sim.
6: Então, a gente espera que 2027, né? Venham novas novidades, vou contar para ti também.
5: Com certeza, vamos ficar esperando, aguardando ansiosamente aqui.
6: Caso haja novas diretrizes ou que a gente consiga de alguma maneira algo novo, né? Mas até dezembro estamos felizes que vamos estar ali.
5: Tem,
6: né,
5: espetáculos agendados até dezembro?
6: Nós já temos, temos uns 4-5 espetáculos, porque também a gente estava nessa questão do contrato.
5: Se ia ter ou não.
6: Se ia ter, se não ia ter. Então a gente não abriu muita agenda, né? Mas eu acredito que uns 10-12 espetáculos até dezembro ainda aconteçam ali. Isso em todas as áreas daí, né? Infantis, escolas, espetáculos grandes.
5: Uhum. Para quem quiser, então, entrar em contato com vocês para agendar algum espetáculo lá, para fazer a locação do teatro, né? A locação daquele espaço lá embaixo que você falou, que é um espaço também que o pessoal pode locar, um espaço menor. Entra em contato contigo, como é que faz? O telefone, rede social?
6: Eu peço que entre em contato diretamente comigo, porque eu acho que já fica uma conversa mais. A gente até tem o telefone do teatro, né? Rede social, pode entrar pelo Instagram, tem que chegue em mim também, mas que entre em contato diretamente comigo para a questão das agendas, né?
5: Tá.
6: Porque aí a gente facilita. Como também ajudamos, uma coisa que eu vou te contar, a gente ajuda os produtores locais. Por exemplo, nunca fiz um evento no Teatro Marajoara e é meu sonho, né? Como é que dá, Laila? Como é que a gente pode fazer? Então a gente ajuda, a gente faz uma parceria, a gente ajuda a cadastrar nas tiqueteiras, coisa que eles não fizeram, a gente faz a logística da venda do ingresso no local para ajudar, né? Então, todos a gente está aberta, principalmente para que o nosso produtor local, que nunca fez, possa vir pro teatro fazer o seu espetáculo, né? Então, e isso daí é uma coisa que as pessoas, às vezes, elas ficam meio receosas, né?
5: Achando que não é possível.
6: Que não é possível, gente, todo mundo é possível e dá para fazer, e a gente tá ali aberto à conversa, né? E para pessoas de fora, né? Aonde vai chegar a gente nunca sabe, né? Entre em contato comigo, meu WhatsApp de celular também, 949-99-83-1762. Né? Vocês entrem em contato pelas redes sociais, Teatro Marajoara, ou pela minha rede social também, Laila Cristina de Campos.
5: Laila, muito obrigada, parabéns, né? Pela gestão aí à frente do Teatro Marajoara nesse um ano aí, tudo que vocês realizaram lá realmente trouxe cada vez mais visibilidade, não só para Lages, mas para Serra Catarinense, porque o teatro é um patrimônio histórico cultural tombado, né? Então, realmente é um equipamento, assim, que acho que todos os lajeanos têm um carinho muito grande, e a gente viu, né, na reabertura do teatro muita gente falando e parabenizando e ficando feliz, né, com o retorno do teatro. A gente espera que até dezembro dê tudo certo e que em 2027 vocês continuem à frente lá do Teatro Marajoara, trazendo cada vez mais arte e cultura aqui para nossa cidade. Muito obrigada, e a gente volta a conversar, né, para falar sobre o teatro pro próximo ano de 2027, com certeza com novidades boas aí e com novidades positivas com relação ao Teatro Marajoara. Muito obrigada.
6: Muito obrigada também.
5: A gente conversou com a Laila Cristina Casagrande de Campos, ela é produtora cultural e diretora do Teatro Marajoara, falando sobre o futuro do teatro, aí um balanço da gestão e também, né, o desafio de manter aberto esse patrimônio cultural da nossa cidade de Lages. A gente vai fazer mais um intervalo aqui no Clube Interativo, agora 3h24, daqui a pouquinho a gente volta com muito mais para você. Até já.
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3: Agora na Clube 3:28.
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3: Voltamos com o nosso Clube Interativa, que já tá no finalzinho, porque tá começando daqui a pouquinho o Chimarrando com a Clube com o Éder Goulart, mas antes eu quero dar uma informação importante para você que tá circulando pela BR-116, ou tá indo em direção à BR-116, ali na altura de Capão Alto, tem fogo na vegetação às margens da BR-116 e tá causando bastante transtornos para os motoristas, né, que estão trafegando pela BR-116 em direção a Capão Alto, também o pessoal que tá vindo, né, ali do sentido Rio Grande do Sul para Santa Catarina, para Lages, né? Então ali na região de Capão Alto, o pessoal tem que ficar atento aí porque tem fogo na vegetação. Os bombeiros já foram acionados, né, para ir dar apoio lá no local, mas, né, tem essa questão da pouca visibilidade por conta da fumaça. Então os motoristas precisam ficar bem atentos a essa ocorrência, né, que foi gerada ali no aplicativo dos bombeiros. Então os bombeiros foram atender a ocorrência, mas tem bastante transtornos, que é a fumaça, né, que acaba acontecendo. Nessa época do ano a gente sabe que tem, né, as queimadas que acontecem na vegetação aqui na nossa região, por conta, né, da questão, né, de cultural, né, aqui da nossa região, que o pessoal costuma colocar o fogo na vegetação para queimar, né, as pastagens. Mas então os motoristas precisam ficar atentos. BR-116, na região de Capão Alto, tem bastante fumaça aí, que está prejudicando inclusive a visão dos motoristas. Então, atenção redobrada ao trafegar pela BR-116. Com essa informação, então, eu encerro o Clube Interativa desta quarta-feira, dia 26 de agosto. Obrigada pela tua companhia, vocês estarem aí junto com a gente, sintonizados com a Rádio Clube de Lages. Estou de volta amanhã a partir da 1h30 com o Conexão Saúde, também com o Clube Interativa. Christian Moraes ficou comigo aqui hoje, amanhã tá de volta também, Christian. Amanhã também, Christian vai estar junto aqui comigo. Evandro Giopo não tá hoje, mas é amanhã cedo, ele tá aqui no Jornal da Clube na primeira edição. E também no Jornal da Clube segunda edição e ao longo da manhã nas reportagens aqui na Rádio Clube de Lages. E agora chegando, Éder Goulart com o Chimarrando com a Clube para te fazer companhia até às 6h. Um beijo grande, a gente se encontra amanhã, até lá.
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0: 3:35, já começamos o nosso Chimarrando com a Clube. Iniciamos o programa de hoje com os Serranos, meu retorno. Esse dia 26 de agosto, eu, Éder Goulart, te desejo para você uma tarde bem do nosso jeito.
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0: E vamos homenagear hoje no primeiro mate os caminhoneiros, o pessoal aí que tá na estrada, que tá pela 116-282, você que tá puxando aí seus produtos, gado, madeira aí na estrada de chão, também nos acompanhando, nas SCs, você é amigo que trabalha na transportadora, você é autônomo, amigo caminhoneiro, aquele abraço. Transportando aí tudo, todas as riquezas aí desse nosso país, grande parte aí pelos caminhões. Você já sabe, participa comigo, 99152-3883, hoje é quarta-feira, dia do namoro, e o dia que tem bolo, então você manda sua mensagem pra cá pra participar. Casa de Bolos com a gente. Olha os silos do Rio Grande, vamos que vamos.

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11: Alô, alô, chimarreando. Boa tarde. Depois do empate de ontem à noite entre Cruzeiro e Atlético de Minas no Mineirão pelo placar de 1-1. Dois jogos dão sequência logo mais à noite às quartas de final da Copa do Brasil. 21:30 em São Januário, Vasco da Gama e Vitória. O mesmo horário no Allianz Parque em São Paulo, Palmeiras e Santos. O Juventude assumiu a liderança da Série B do Campeonato Brasileiro após vencer o CRB por 2-1 de virada no Alfredo Jaconi ontem à noite. Com informações do esporte, para o programa Chimarreando, Elcio José. Você continua na boa companhia de Éder Goulart. Boa tarde.
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13: Bem do nosso jeito, vamos nesta tarde com você, agradecendo ante a presença aí no grande aniversário da Clube FN. FM, 79 anos, foi uma festa bonita, abraçamos o povo, conversamos com bastante gente, a gente quer agradecer a todos que participaram. 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Participando 99152-3883, sempre desejando para você uma ótima tarde. Vamos até às 18 com o melhor da nossa música. Amigos do Tempo Antigo, na versão do Tchê Garoto. 10 para as 4, boa tarde.

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1: Olá, boa tarde. O Ministério Público de Santa Catarina vai lançar na próxima segunda-feira, dia 31 de agosto, o projeto Proteção Mora ao Lado, criado para ampliar a rede de proteção às mulheres vítimas de violência que vivem em condomínios. A iniciativa será apresentada durante o evento Diálogos pela Proteção das Mulheres nos Condomínios em Florianópolis. A proposta é orientar síndicos, funcionários e moradores para reconhecer sinais de violência e saber como buscar ajuda. O projeto prevê campanhas de conscientização, distribuição de materiais informativos, palestras e capacitações, além da divulgação dos canais de atendimento e serviços da rede de proteção. A segunda edição da Roda de Conversa, Tropeando Ideias, já tem data marcada aqui no município. O encontro será realizado no dia 2 de setembro, uma quarta-feira, das 7 às 10 da noite, no Grande Hotel Lages, aqui no centro. O tema desta edição será o que uma rota turística pode fazer pelo seu negócio, com discussão sobre os impactos do turismo no comércio e na economia local. A participação é gratuita, mas é necessário fazer inscrição antecipada, já que o número de vagas é limitado. Entre os convidados estão especialistas ligados à georrota Cânions do Sul, ao turismo de Praia Grande e à rota da Baleia Franca. A proposta é apresentar experiências e mostrar como roteiros turísticos podem gerar novos fluxos de visitantes, movimentar hotéis, restaurantes e comércio, além de criar oportunidades de trabalho.

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0: 4:06.
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0: Alô, alô, Luciana Nascimento lá do Correia Pinto, tá nos ouvindo. Deixa eu ver quem mais mandou seu bilhete aqui. A Tânia Oliveira, do bairro Copacabana, obrigado pela audiência. Nelson Rogério Pereira, também do bairro Copacabana, obrigado. Laurinda Borelha, sutil do Vila Marisa. Ainda quem tá curtindo o programa é a Dalila Terezinha. Obrigado, obrigado, Dalila. Mário Cirone, lá do bairro Copacabana, bem do nosso jeito. José Eronides de Souza, ruivo do bairro Getal. A Laura Arruda, lá de Morrinhos. Um abraço a todo mundo com aquela vontade de comer o bolo. E ontem tava bom o bolo, né? Tava muito bom. Imagine o tamanho da festa que a gente vai tentar organizar aí pra você dos 80 anos da Rádio Clube, hein? O ano que vem vai ser uma festança. Tem muita surpresa. 4:07. Eu vou esquentar uma água ali pra fazer o mate. Vamos escutar a música dos Monarcas que fala sobre isso. Erva mate. Música.

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0: 4:14, vamos com os destaques da nossa agenda cultural de hoje. 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
0: Obrigado, Gustavo. 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Então tá esse convite especial aí para sábado com essa feira especial ali da Floricultura Garden Center. 4:17.
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0: É a moda sertaneja todas as tardes com você, minha gente. Olha, vamos trazer aqui o Chitãozinho Chororó, o trio Parada Dura e também um sucesso, Uísque Sem Gelo, na voz do Dalvan e do André Renner. Então vamos, começando com Nuvem de Lágrimas.

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1: 4:33. E olha, gente, a temperatura nesse momento na marca de 19 graus aqui em Lages. Nós vamos acionar o nosso especialista para a previsão do tempo. A gente cada vez mais está atento à questão da previsão. Vamos com Peter Scheuer. Boa tarde, Peter.
2: Boa tarde. Segue com tempo bom, tempo seco ao longo dessas próximas horas. Temperaturas em gradativa elevação com máximas previstas em torno dos 21 graus. E algumas variações de nuvens. Provável que nós mantenhamos esse domínio do tempo seco ao longo dessa quinta-feira, uma quinta-feira com nebulosidade variável, alterna com muitas nuvens, intercala com alguns períodos de sol, pontualmente alguma chuva passageira de forma rápida e bem isolada, não dá para descartar, na mesma proporção que hoje, hoje também se tiver alguma chuva é de forma rápida e bem isolada. E com relação à sexta e fim de semana, retorna chuva ao estado. Tem previsão de aumento das nuvens na sexta-feira. A partir aí do final da manhã, tarde e noite, alguma ameaça de chuva já não pode ser descartada. Sábado, domingo, segunda, previsão de chuva, trovoada, risco para ter formação de alguns temporais, algumas tempestades. Principalmente no domingo e segunda-feira, algum tempo severo, chuvas mais concentradas, mais volumosas, não podem ser descartadas. E até com transtornos, alagamento, enxurrada, deslizamento de terra, queda de barreira, não dá para descartar. Peter Scheuer, meteorologista, com a previsão do tempo.
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14: 4:38.
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14: Vamos dando sequência à nossa programação musical, trazendo para você agora o Joca Martins.

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1: Do nosso jeito de Mato Velho, bem cevado. Olha, quero reforçar para você o contato aqui do nosso setor de avisos. É 3221-3101, tá certo? Para os avisos, para as notas de falecimento, para encomendar e oferecer a oração da Ave Maria para aquelas pessoas que já partiram e também homenagear as pessoas que estão ouvindo a Ave Maria, né, com a gente aí junto com o Padre Darcy. Então anota aí no seu celular 3221-3101. Tem sorteio do bolo no finalzinho do programa. Deixa eu ver aqui quem tá ligado com a gente aqui. Olha, vamos mandar um abraço aqui. Deixa eu dar uma olhada aqui. A Rita de Cássia Antunes Córdova, do Campo Belo do Sul, mandando um abraço. Ainda o Iago, mandando um abraço também especial. Hoje é o sorteio do bolo da Casa de Bolos. O Jaime Antunes, lá do bairro Caroba, Deixa eu ver as últimas mensagens aqui. A Elenir dos Santos, do bairro Centenário. Deixa eu ver quem tá na escuta. Cleiton e o avô Nelson Muniz, chimarreando com a clube lá na Bocaina do Sul, na localidade de São Miguel. Um abraço a todos. Amarildo Lopes, do bairro Universitário. Quem tá com vontade de ganhar esse bolo também é o José Wilson, do Santa Clara. Até às 15 para as 6, então, você vai mandando a mensagem. Falando em mensagem, vamos com mensagem de saudade, recordar o Zé Mendes.

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1: Olá, boa tarde. As candidaturas de pessoas negras avançaram nas eleições de 2026 e se aproximam mais do perfil racial da população brasileira. Segundo o levantamento divulgado pela Agência Brasil, entre os candidatos deste ano, 2.789 são pessoas pretas, equivalente a 13,6%, e 7.402 são pardas, um valor de 36%. Em 2022, as candidaturas de pessoas negras representavam 35% do total. Apesar do avanço, o levantamento aponta que a representatividade ainda enfrenta desafios, especialmente no acesso a recursos de campanha. A Operação Limpa Fio avançou ao longo deste dia, com a retirada de cabos em desuso ou instalados de forma irregular em postes da Rua Frei Rogério, aqui no centro da cidade. A ação reúne a Prefeitura por meio do PROCON, a Celesc e empresas de telecomunicações, com o objetivo de melhorar a segurança e a organização da rede de fiação da cidade. Desde o início da operação, mais de 7 toneladas de cabos já foram retirados em cerca de 20 bairros. Além de reduzir a poluição visual, o trabalho busca diminuir riscos para pedestres, ciclistas e motoristas provocados por fios soltos ou instalados em altura inadequada.

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7: 5:06.
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7: E ainda dá tempo de participar. Para você que quer ganhar um bolo caseiro lá da Casa de Bolos, mande sua mensagem para concorrer. Essa promoção que é um sucesso da Clube Casa de Bolos. 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Vamos ver quem mais mandou sua mensagem aqui lá no Campo Belo. Eloy Terezinha Oliveira, obrigado, lá na Fazenda dos Moraes. O Ednei de Oliveira, do Guarujá, também mandou sua mensagem. Deixa eu ver quem mais aqui. A Maria Muniz, lá do bairro Caroba. Alô, pessoal do bairro Caroba. Tudo especial. O pessoal manda, às vezes, algumas reclamações, algumas observações aqui. A gente repassa, então, pro pessoal da hora da corneta, tá certo? Olha, vamos seguindo nessa tarde. Céu bem azul. Já agradeceu hoje? Já olhou bem para esse céu, assim? Agradeceu a vida, agradeceu essa tarde. É sempre bom a gente olhar a natureza, olhar o que Deus sempre nos oferece e agradecer. Dia bonito, a gente vai seguindo sempre aí, acompanhando o seu trabalho, acompanhando aí o seu descanso. Você, meu amigo aposentado, aposentada, que tá por casa, que tá nos acompanhando, aposenta, mas em casa sempre tem algum serviço para fazer, não é verdade? E aí, com o radinho ligado, fica mais fácil. Uma moda campeira agora, essa música é do Elton Saldanha, mas ela fez muito sucesso com o grupo Quero Quero.
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1: Vamos com os aniversariantes desse dia 26 de agosto.

0: Vou mandando um parabéns especial para Vanderleia Pereira, lá na localidade Lagoa dos Patos, lá em Capão Alto, que tá de aniversário hoje. Aliás, Vanderlei Pereira, na localidade Lagoa dos Patos, lá no Capão Alto.
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0: Parabéns, Vanderlei.
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0: Tô mandando um abraço também aqui para Fernanda Koroski, que tá de aniversário. A Inalva Marim. A Carla Fernandes. Comunicador Ronaldo Ortiz também. Aquele abraço. Mandar um abraço também aqui pro Marcelo Kowalski, para o Ricardo Tadeu Gargione. Para o Giancarlo Fischer, que tá de aniversário neste dia.
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0: E a todos que estão de aniversário nesse dia, parabéns.
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0: Chimarreando, tomando aquele cafezinho, ajeitando as coisas aí na sua casa. Vamos que vamos, minha gente. Olha, vai, segundo Peter Schreier, mais no final de semana aí que vai dar chuva. Por enquanto, vamos nesse tempo aí. Tá meio louco, não é verdade, mas a gente vai se cuidando e vai tentando minimizar ao máximo aí. E sempre fique bem informado aí sobre toda a situação do tempo, a situação das notícias, aí no nosso Instagram da Clube e também no portal scc10.com.br/radioclube. Um abraço pessoal lá do Vila Marisa, a Priscila Pessoa Padilha mandou a mensagem aqui também. Vamos ver quem mais. Ah, lá no Santa Mônica, um abraço pro Mané. Ô Mané, lá do Santa Mônica. Um abraço, Mané. Leda Aparecida Luiz do bairro São Pedro, quer concorrer ao bolo. Ainda, deixa eu ver aqui, Rony Evon Alves, do bairro Vila Maria. E lá nas Pedras Brancas, o Valtemir Moreira. Quem será que vai ganhar o bolo? Será que hoje vai ser uma moça ou um moço que vai ganhar o bolo? Vamos ver. A Rita de Oliveira, do bairro Cacetiro. E acompanhando aqui, dizendo que é muito bom o bolo. É verdade. Você vai participando com a gente. Temperatura aí 18 graus nesse momento. Como disse, o tempo tá bom. Vamos seguindo aí nessa lida de toda a tarde. Um abraço mais uma vez você que está no carro nesse momento. Finalzinho de tarde, terminando o serviço, terminando as entregas. Fazendo aí sempre, cumprindo com galhardia o seu trabalho. Muito obrigado pela audiência. Seguindo no tranco do Walter Moraes, 5:21, boa tarde.

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1: Vamos que vamos então com a cotação do mercado financeiro e do mercado agrícola. No mercado financeiro, o dólar nesse momento tem o valor de conversão no valor de R$5,15. Já o euro tem o valor cotado em R$6. R$6 o euro. Dos produtos do agro, mel silvestre R$12 o quilo, mel da Bracatinga R$17. Preço médio da saca de 60 quilos, o feijão carioca, R$253,33. Feijão preto, R$195. Feijão vermelho, R$300. O milho, R$61. A soja, R$134. E o trigo, R$69. Suíno vivo para produtor integrado, 5,11. Para produtor independente, 5,08. Temos ainda a cotação do leitão, aproximadamente 22 quilos, R$10,10. O frango de corte vivo está R$5,38 o quilo. A vaca gorda, R$10,68. R$10,68 a vaca gorda. E o boi gordo, R$12,50. Acompanhe sempre as informações no Agro Clube, logo depois do Jornal da Clube, na segunda edição.
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1: Sirley Estanque Rosa e demais familiares comunicam com pesar o falecimento de Neiva Maria Estanque Rosa, ocorrido hoje na UPA. O corpo está sendo velado na Capela São Benedito. A celebração de despedida será amanhã, às 16 horas, na mesma capela, seguindo logo após para o sepultamento no cemitério na localidade de Pinheiros Ralos, em São José do Cerrito. Noticiamos o falecimento de Neiva Maria Estanque Rosa.

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0: A transportadora Zappellini está com vaga aberta para auxiliar de limpeza, para atuar na organização, higienização e conservação dos ambientes da empresa. É necessário ter ensino fundamental completo, organização, comprometimento e experiência na função. Os benefícios: auxílio transporte, almoço na empresa, seguro de vida e convênio SEST Senat. A carga horária das 8 ao meio-dia e da 1 da tarde até as 5h45. Remuneração, o salário a combinar. Interessados devem enviar currículo para recrutamento@zappellini.com.br com o assunto auxiliar de limpeza. A fruticultura Malk informa que está com 30 vagas em aberto para auxiliar de produção, com contratação imediata. Interessados nas vagas podem comparecer na empresa matriz em horário comercial, de segunda a sexta-feira, para entrevista, munidos de documentação, RG com CPF e comprovante de residência. A transportadora Zappellini está com vaga aberta para auxiliar mecânico, para atuar na manutenção de caminhões e carretas. É necessário ter experiência em mecânica pesada, ensino médio completo e CNH-B. Os benefícios: almoço na empresa, vale transporte, seguro de vida e convênio SESC Senat. A carga horária é a seguinte: das 8 da manhã às 11h45 e das 12h45 às 17h45. Remuneração, o salário a combinar. Interessados devem enviar currículo para recrutamento@zappellini.com.br com o assunto auxiliar mecânico.
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0: 5:36.
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0: E agora eu vou convidar você para escutar uma bela canção com Newton Ferreira. Vamos recordar aqui a canção para um peão solito.

0: 5h44. Gente, olha, trilha para chamar atenção, você que está nos ouvindo agora, nós recebemos alguns relatos de ouvintes agora durante a tarde que estão recebendo contatos pelo WhatsApp de uma assessoria do SBT, porém não procede. O SBT não entra em contato pelo WhatsApp com ninguém, tá certo? Então o pessoal se identifica ali como assessoria do SBT, dizendo até que tem, que é assessoria da Patrícia Bravanel, imagina, da dona do SBT. Então, se você receber alguma mensagem relacionada ao SBT, não procede e fique atento para não cair em golpes, tá certo? Qualquer comunicado do SBT, qualquer concurso, qualquer relacionado a isso, vai ser comunicado aqui pela Clube FM, pelos canais oficiais do SCC-SBT. Então, repetindo, se você receber alguma mensagem relacionada ao SCC-SBT ou à programação do SBT, não se iluda, é golpe. Tá certo? Como diz o Edson Varela na hora da corneta, fuja louco. Então não dê bola para esse tipo de mensagem e fique atento sempre à programação do SCC-SBT e aqui da Rádio Clube, caso tenha alguma promoção ou algo do tipo.
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0: Não é fácil, né? Estão dizendo que é a filha do homem. Pra acabar. 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
4: Dez para as seis, vamos com o resultado do sorteio do bolo de hoje. 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Atenção, bairro São Miguel. Aumenta o volume do rádio. Quem ganhou hoje o bolo foi o Antônio Rogério Luiz. Antônio Rogério Luiz, passa aqui na Rádio Clube, pega o valezinho e depois vai lá na Casa de Bolos. Obrigado a todos que participaram. Obrigado aos nossos patrocinadores. Eu volto agora às 6 horas com a oração da Ave Maria, junto com o Padre Darcy. Enquanto isso, vamos com música.

0: 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A sirene da Clube informa, em Lages, 18 horas. 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
1: Mais um dia se perde no mistério do passado. Mais um dia que foi inútil se não consagrarmos a Deus. Cai a tarde, morna e calada, nesse fim de dia, para ouvir minha oração e revelar o meu sentimento à Nossa Senhora. Hoje nós vamos rezar Ave Maria para Haroldo Andrade Neto, pela passagem do seu aniversário, com carinho de seu filho Felipe e sua nora Leandra. Parabéns, seu Haroldo Andrade Neto. A Ave Maria de hoje será rezada pela alma de Ovídio Domingues Freitas, pela passagem de 9 anos de seu falecimento, com saudades de sua filha Eliane Freitas e sua neta Aline Martins. A Ave Maria de hoje será rezada pela alma de Ovídio Domingues Freitas, pela passagem de 9 anos de seu falecimento, com saudades de sua filha Lenita. Vamos rezar a Ave Maria pela alma de Dalvo Machado Padilha, pela passagem de 4 anos e 9 meses do seu falecimento, com saudades de Doraci Muniz Padilha e filho Luiz Muniz Padilha. A Ave Maria de hoje será rezada pela alma de Marilene Kister Duarte, pela passagem de 6 meses do seu falecimento, com saudades de seus filhos, netos, sobrinhos, irmãos e cunhados. Vamos rezar juntos a Ave Maria de hoje pela alma de Adélcia Vitorino de Souza, pela passagem de 7º dia de seu falecimento, com saudades de seus filhos, netos, noras e genros. A Ave Maria de hoje será rezada pela alma de Adélcia Vitorino de Souza, pela passagem de 7º dia de seu falecimento, com saudades de seus filhos, netos, noras e genros. Salve Maria, Padre Darcy.
2: Salve Maria, Éder. Salve Maria, meu irmão, minha irmã, que nos acompanham por meio da oração da Ave Maria. Hoje vamos refletir sobre a importância da fé, que é uma fonte de esperança em momentos de depressão. A ideia central é que a pessoa que sofre não precisa ser julgada ou pressionada, mas acolhida com amor, paciência e presença. A família tem um papel

perceber as coisas boas ao seu redor. Por isso, o acolhimento deve acontecer sem críticas, cobranças ou culpa. A fé, nesse contexto, deve ser oferecida como esperança, nunca como imposição. Não se trata de dizer que basta acreditar para que a depressão desapareça, mas ajudar a pessoa com delicadeza a perceber que a sua dor não precisa ser o fim da sua história. Aos poucos, ela pode encontrar forças para continuar, buscar ajuda e confiar novamente na vida e em Deus. Ter fé nos momentos difíceis é muitas vezes acreditar, mesmo quando não conseguimos enxergar uma saída. É colocar nas mãos de Deus aquilo que não conseguimos carregar sozinhos. Sem deixar de aceitar o apoio das pessoas e o cuidado necessário. Querido irmão, querida irmã, quando alguém está passando pela escuridão, talvez não precise que lhe mostremos imediatamente o caminho. Às vezes é necessário apenas que caminhemos ao seu lado, até que consiga enxergar novamente a luz. Por intercessão de Nossa Senhora, vamos pedir a bênção a todos que nos ouvem, de maneira especial aqueles que estão vivendo a dor da depressão. Oremos. Quando o sino da igreja tange ao longe a Ave Maria, é chegado o momento de recordar a oração que rezou o anjo, mensageiro de Deus, na saudação mais expressiva de todos os tempos. E a vossa bênção pedimos, Nossa Senhora, para que a vossa proteção nos afaste de todo mal. Querido irmão, querida irmã, reze comigo em voz alta. Ave Maria, cheia de graça, o Senhor é convosco. Bendita sois vós entre as mulheres e bendito é o fruto de vosso ventre, Jesus. Santa Maria, Mãe de Deus, rogai por nós, pecadores, agora e na hora de nossa morte. Amém. Peçamos a bênção ao final deste dia. Senhor meu Deus, neste momento de dor, cansaço, coloco a minha vida em tuas mãos. Tu conheces meu coração, minhas angústias, meus medos e tudo aquilo que não consigo explicar. Quando eu não tiver forças para continuar, sustenta-me. Quando a tristeza tomar conta de mim, traz a tua paz. E quando eu não conseguir enxergar uma saída, ilumina os meus passos e renova a minha esperança. E abençoe cada um de nós ao final deste dia, em nome do Pai, do Filho e do Espírito Santo. Amém. A todos uma santa e abençoada noite e fiquem com Deus.

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0: 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Obrigado pela audiência, pela parceria, pela companhia nas tardes aqui com o Chimarrando com a Clube e agora na oração da Ave Maria. Agora tem a hora da corneta com bastante informação. Eu, Éder Goulart, volto amanhã às 3:30 com você aqui na 98,3. Até lá.
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0: 6:11, boa noite, estamos começando na Clube FM, a Hora da Corneta. Sua participação também através do nosso WhatsApp 99152-3883. Manda sua mensagem, participa com a gente na Hora da Corneta. É isso mesmo, apresentação Adilson Oliveira e também Edson Varela chegando com a gente. Boa noite, Edson.
1: Boa noite, Adilson. Abraço a você, abraço para nossa audiência que nos acompanha. Vamos iniciar mais uma edição do nosso programa. Nessa semana, nós de caseiro aqui na Hora da Corneta com aquela merecida folga, as férias do nosso colega Amarildo Volpato.
0: Isso mesmo, mas na segunda-feira ele está de volta. Informações aí do comandante do 6º Batalhão da Polícia Militar, Coronel Rangel, agora há pouco abordaram uma bicicleta motorizada no bairro da Várzea. O rapaz andava lá fazendo manobras perigosas com a bicicleta motorizada, colocando em risco, inclusive, a vida de algumas pessoas que passavam pelas ruas. E essa bicicleta foi abordada agora há pouco. Lembrando, Edson, que bicicleta motorizada é proibida a circulação.
1: Exato, não tem regulamentação que permite a motorizada, que é diferente da
0: elétrica.
1: Exatamente.
0: A motorizada, a não ser que o dono arrume os documentos.
1: Que é muito difícil.
0: É muito difícil.
1: É caro, burocrático e complexo.
0: Não compensa, né? Para uma bicicleta motorizada.
1: Se você tem uma bicicleta motorizada, use ela como bruxo. É a única alternativa, né, Adilson Oliveira?
0: Ainda se ocupasse para o deslocamento, para o trabalho, uma coisa mais utilidade.
1: Não, passe pano.
0: O problema é que esse pessoal acaba usando para ficar brincando nas ruas, fazendo barulho.
1: Para se exibir?
0: Pois é.
1: Tá.
0: Empinando, então, isso aí ainda causando problema para a comunidade.
1: É como bruxa que eu falo, para usar de repente nas estradas rurais aí, usar para tocar o gado no campo. Não, de bicicleta não dá, né? É motorizada, de moto ainda o pessoal faz isso, mas de bicicleta é mais difícil. Mas de qualquer maneira não pode, e o que a Polícia Militar está fazendo é coisa absolutamente correta, inclusive é uma tranquilidade para a vizinhança quando tem essa informação, sabendo que o incomodativo que acelerava feito louco com a motorizada ali acabou dando com os burros na água.
0: A bicicleta é recolhida, só retira de lá se colocar em dia a documentação,
1: o que não vai acontecer.
0: Não vai acontecer.
1: Ela vai ser demolida. O que vai acontecer com as bicicletas?
0: Fica recolhida lá por um bom tempo.
1: Toda vida?
0: Depois de um certo tempo, não sei o que acontece, mas por enquanto
1: dá para vender com ferro velho. Não. Vamos lá, gente. A informação da assessoria de comunicação aqui do Tribunal de Justiça de Santa Catarina, alertando sobre um golpe que vem sendo aplicado em Lages com uso indevido do nome do Poder Judiciário e uma vereadora de Lages. A fraude já levou pelo menos 6 pessoas até o fórum da comarca para relatar abordagens feitas por criminosos. De acordo com as informações apuradas, o golpe começa com o contato de um perfil falso que se apresenta como sendo a vereadora Bruna Uncini, e é falso o perfil, não é ela. Os golpistas oferecem uma suposta contratação para o transporte ou frete de cestas básicas e convencem a vítima a seguir com as tratativas. Na sequência, a pessoa é direcionada a outro integrante do esquema que se identifica falsamente como juiz, inclusive utilizando o nome de juiz Marco Aurélio. O suposto magistrado informa que as cestas básicas devem ser retiradas no fórum. Essa orientação é dada para dar a aparência de legitimidade da negociação. Durante a fraude, os criminosos simulam o pagamento pelo serviço de transporte e em seguida alegam ter feito um depósito com valor superior ao combinado e pedem que a vítima devolva a diferença supostamente recebe. Então esse é o golpe. 6 pessoas já bateram a porta. Uma delas transferiu R$3.000 aos criminosos e outra R$380. Na dúvida, gente, ou melhor, via de regra, duvide, tá? Porque é inimaginável a criatividade dos bandidos.
0: É difícil uma vereadora ficar pedindo dinheiro, né, Edson?
1: Na verdade, esse aqui é uma solicitação de dinheiro para
0: pois é, mas eu
1: pra
0: digo
1: transporte, um transporte. Não, mas a narrativa faz sentido.
0: Eles fazem uma lavagem na pessoa, que daqui a pouco, se você não tiver
1: uma lavagem cerebral
0: e se a pessoa não tiver realmente pensar na questão na hora acaba caindo.
1: Exato, exato. Por isso que o alerta é oportuno e a gente informa a nossa audiência a respeito. Noticiário policial ainda, Gilson Oliveira, você deve ter recebido as informações, foi mais susto do que ferimentos e danos materiais também. Aquele tombamento ocorrido hoje perto do meio-dia ou no horário do meio-dia, bem embaixo do viaduto da Avenida Camões, na BR-282, envolvendo um veículo vermelhinho ali. A condutora acabou tombando. Acho que não capotou, né? Acho que só tombou.
0: Acho que só tombou.
1: Exato, exatamente. É bem provável que as circunstâncias do acidente, ali não tem câmera de monitoramento, é bem provável que tenha ocorrido alguém fechou ela, porque ali duas pistas. Aliás, desculpa, é duas faixas, duas pistas e quatro faixas, no caso. E ao ser fechada, ela acabou perdendo o controle e se envolvendo nesse acidente. Se estivesse no limite de velocidade ali previsto, o acidente ou não aconteceria, ou jamais aconteceria um tombamento daqueles ali, porque o limite ali é 60 km por hora e, infelizmente, ninguém anda nesse limite.
0: Vem aquela questão que nós falamos ontem aqui, de respeitar o limite de acordo com as placas indicativas, o limite de velocidade.
1: Hoje pela manhã informava aqui no Jornal da Clube, primeira edição, Adilson Oliveira, e a gente reforça aqui na linha editorial da Hora da Corneta, uma providência da Prefeitura de Lages para finalmente dar destinação à área do Distrito Industrial de Índios, lá onde era para ser a montadora de caminhões, foi contratada a FIPE. Porque a FIPE, você que está me ouvindo, está acostumado a acessar a FIPE para ver a FIPE do seu carro, né? Mas a FIPE é uma fundação que faz pesquisas, é uma instituição, é um órgão mais amplo. E a FIPE foi contratada, então, para elaborar estudo técnico de modelo de concessão destinada à implantação, então, do Parque Industrial de Lages, ali já chamou PISC, né, que era o Parque Industrial da Serra Catarinense, e agora a FIPE vai apresentar todo um levantamento, um estudo econômico-financeiro, a questão jurídica que envolve a entrega daquela área, e também vai viabilizar o modelo de licitação de acordo com o Tribunal de Contas. Tudo isso pronto, num período de 8 a 10 meses, vai ser entregue para a prefeita Carmen Zanotto, para daí sim ela olhar e dizer: é bem isso que nós queremos. Tudo tecnicamente encaminhado e vai ser aberta a licitação, então, para concessão da área. Daí a FIPE, esse estudo vai dizer se a concessão vai ser para uma empresa única, para ela operar tudo aquilo ali. Tem modelos semelhantes em Joinville, inclusive, ou se de repente a prefeitura vai lotear e entregar para diversas empresas seguindo o critério. Não tem nenhuma resposta para isso. É o estudo da FIPE que vai definir isso.
0: Qual seria o melhor, na sua opinião?
1: Não tenho opinião, homem. Não faço ideia do que seria melhor.
0: Mas uma empresa assumiria e depois entregaria para as pequenas empresas?
1: Tem um parque industrial em Joinville que funciona nesses moldes, tá? É uma empresa gestora, uma empresa guarda-chuva, e ela estrutura o local ali, porque aquilo ali vai custar 10, 12, 15 milhões para estruturar, e daí ela pode explorar aquilo ali, ofertando para outras empresas, numa espécie de condomínio empresarial. Joinville tem esse modelo. Porque pensar que a prefeitura vai lá, vai aportar 15, eu falei 10, 15 milhões, mas o valor é bem maior que
0: capaz
1: isso.
0: Capaz de um pouco mais, Edson.
1: Exato, porque tem
0: asfalto, luz, esgoto
1: tratado, tem
0: esgoto
1: que ser
0: tratado.
1: Rede de energia elétrica, o acesso pela BR-282 ali, que vai ter que ser feito um viaduto, alguma coisa do gênero. Então, o que acontece? Um dos modelos que pode ser adotado é entregar para uma empresa, conceder para uma empresa, e a empresa, por determinada quantidade de tempo, explorar isso. E é a FIPE, esse estudo, a prefeitura de Lages vai pagar 2 milhões de reais para a realização desse estudo. Carinho, né?
0: Só para o estudo.
1: Exatamente.
0: Aí depois tem que buscar recursos para a estrutura, ou, no caso, tipo, terceirizar, como você falou.
1: Exatamente. O Pedro Paulo Oliveira escreve assim: cada vez que o ex-governador sai a candidato a algum cargo público, mexem com o terreno assim no truque. Ô, Pedro Paulo, na verdade você não conseguiu interpretar, né? Eu acho que você não entendeu. Eu vou te explicar. É assim, ó. Primeiro, o terreno não vai ser mexido, tá? Vai continuar do mesmo jeito. Até o ano que vem, até a metade do ano que vem, nada vai ser mexido ali, tá? E outra coisa, não tem nada a ver com o ex-governador.
0: Ex-governador não tem mais conexão com ali, não.
1: Nada a ver com aquilo ali, homem do céu. Agora, quem tá vendo a coisa é do outro lado político.
0: É a prefeitura
1: exato.
0: Atual.
1: Exato. Você se enganou, então, tio Pedro. Tá meio ligando uma coisa a outra, mas não tem nada a ver, por enquanto, até onde a gente sabe.
0: Para o futuro, a prefeitura pode pedir apoio para o governo, Edson?
1: Acho que pode, né? Não. No modelo que pode ser desenhado, não tem intervenção pública hoje.
0: Não tem, né?
1: O que acontece? A prefeitura entrega o local lá, o espaço, aquele terreno, que inclusive pode ser ampliado, para a iniciativa privada, para ela operar dentro de um modelo que a FIP pode definir e sugerir.
0: E a CIL? Não poderia ter uma parceria com a CIL?
1: Não.
0: Não?
1: Não. Não tem.
0: Acho que a CIL não tem estrutura para isso, né?
1: Não tem dinheiro para isso.
0: Pois é, né? Não quis dizer, eu falei estrutura para.
1: A CIL pode ter boa vontade e querer as empresas de lá para serem associadas. Tá? Porque a CIL, o papel da CIL é fomentar e agregar, ser um associativismo. Mas para ela se tornar uma investidora, acredito que o modelo não passaria por aí, não, mas também é um achismo meu agora sobre o tema.
0: Muito bem, tem mais mensagem para nós. O ouvinte dizendo aqui, o José Acidino. Madrugada saindo para viajar por volta de 4 horas, se deparou com uma vaca e um bezerro bem no meio da pista na Avenida Cará, entre Alto Vidros Duque e o Empório das Carnes.
1: Tava indo pro Empório, pro abate. Alô, Silvério. Abateu a barrosa aí?
0: Uma vaca na madrugada, o Edson Varela, será que escapou?
1: José Alcidino, eu tenho informação sobre a vaca.
0: O que houve com
1: a Alcidino,
0: vaca?
1: Alcidino, né? Ela foi localizada ali, ela percorreu, só pra ter uma ideia, José Alcidino. A hora que você viu ela ali, ela perambulou pelas imediações. Daí não apareceu nenhuma linha de ônibus para levar ela. Então, por perto do meio-dia, ela estava dentro do estádio Vidal Ramos.
0: Né?
1: A vaca e a terneira.
0: Será que não foi ver como é que estava o gramado?
1: Não, foi pastar. Foi pastar porque o campinho é bom. Porque o futuro. Daí, quando eu digo aqui que o futuro do tio Vida no estádio é virar uma cancha de laço, o Volpato briga comigo. Mas
0: olha, até a vaca foi lá.
1: Até a vaca.
0: A vaca foi visitar o gramado.
1: Exato.
0: Sorte tua que o Volpato não tá aqui, Edson. Ele não ia gostar dessa tua colocação.
1: Não ia mesmo.
0: Se ele tiver ouvindo nós aí, segunda-feira, você tá lascado com o Volpato.
1: Então. O internauta aqui, o perfil que tá escrito Sueli, né? 55, deixa eu ver, não tem o nome dele aqui. Mas ele tá dizendo que em Florianópolis, na BR-101, existe um conglomerado de empresas que ele não lembra o nome nesses moldes. Funciona como uma espécie de guarda-chuva, né? Um espaço amplo, bem estruturado, e as empresas começam a se instalar ali, gerar emprego, retorno de impostos, vamos colocar no plural e tudo mais, né?
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1: Aqui no perfil Tamara Lúcia, o final do WhatsApp 41. Eu acho que faz sentido. A vaca foi lá no estádio a convite do presidente do Inter.
0: É?
1: Para ensinar para os jogadores que vão disputar a Série C o drible da vaca.
0: O drible da vaca.
1: Olha aí, ó. Faz sentido, esse nosso povo é criativo, né? É criativo.
0: Mas que fase é nossa, hein, Edson? Série C do Catarinense.
1: E olhe lá.
0: Que fase é nossa.
1: E vamos lá. Vamos falar de mais parceiros ou puxamos o intervalo comercial, Edson?
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1: Além, gente, além do risco de golpes, que tendem, inclusive, ficarem cada vez mais constantes com os golpistas mais criativos, você precisa ter muito cuidado também com o seu aparelho celular. Por quê? Porque a vida financeira, cotidiana, rotineira, das lidas de muita gente, está na palma da mão nesse aparelho. E se você perder, ou se alguém furtar ou roubar o seu aparelho, você vai se complicar bastante até conseguir recuperar os dados. Há inclusive um protocolo orientativo por parte da polícia para que você tenha muito cuidado para imediatamente ao perder o aparelho, encaminhar o bloqueio de senhas, já que existe as 24 horas pós saída do aparelho da tua mão, que elas são primordiais para o golpista ou ladrão. O que é que ele faz? Estava até vendo um vídeo a respeito dos especialistas das quadrilhas. Eles pegam o teu aparelho e naturalmente você bloqueia ele, né? Daí você pensa assim, tá bloqueado, o ladrão não vai conseguir acessar. O que é que ele faz? Ele tira o chip do teu aparelho, que tá bloqueado, e coloca num aparelho dele sem bloqueio. Com isso, ele consegue acessar a chamada nuvem, que é para onde vai toda a sua navegação, inclusive as senhas, tá? Daí não me pergunte como, porque eu sou um zero à esquerda em tecnologia desse jeito, mas consegue acessar através da nuvem a tua senha, inclusive do aparelho, devolve o chip no teu aparelho, daí já podendo desbloquear. E daí começa a rapa nas tuas contas, nas tuas finanças, etc e tal. Se tiver só conta para pagar, tudo bem, mas geralmente tem uns pilinhos
0: ali. Se tiver um saldo no banco.
1: Exato, então no banco, outras senhas importantes na sua vida, então daqui a pouco senhas do próprio gov.br, que o pessoal pode entrar para tudo cheio de... Por isso que eu defendo muito a tese da senha com áudio com
0: facial,
1: biometria, né? Porque daí é mais difícil da bandidagem, mas mesmo assim eles estão arrumando jeito de acessar de tudo quanto é forma, né, Edson? É bem complicado.
0: Tem que tomar muito cuidado, né, Edson? É isso mesmo. Fazemos o intervalo, já voltamos com a Hora da Corneta na Clube FM.
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0: Coloquei aqui na minha pauta, que era para mim, no grupo de notícias da Epagre, que nós integramos, porque ali tem uma informação que eu entendo que interessa a você, que de repente é técnico agrícola, formado no Colégio Agrícola Caetano Costa, agora é Sedup, né? Mas é um apaixonado pelas lidas campeiras, de repente tem uma oportunidade que você trabalhar na Ipagre, ó. Foi lançado ontem o edital do concurso para emprego público. Veja, eu estou falando de emprego público, não é funcionário público. E qual é a diferença? A diferença é que emprego público é pela CLT, tá? Não é estatutário. Então, são 40 vagas para a contratação pela CLT, além da formação de cadastro, que daqui a pouco chama os 40, chama mais 40, se a Ipagre precisar, não é isso? Profissionais de nível médio, técnico e superior. As oportunidades estão distribuídas entre áreas administrativa, comunicação, meteorologia, assistência social, extensão aquícola, tá? E será que é agrícola? Deve ser extensão.
2: Deve ser agrícola.
0: É que eu vou no aquícola, porque pode ser alguma coisa ligada à água, mas acho que é extensão agrícola e pesqueira. Não, é aquícola mesmo, Adilson Oliveira. É na questão de rios, de águas em geral, tá? É pesquisa, área jurídica e outras especialidades. Há vagas para várias cidades de Santa Catarina. Olha, e se você que está me ouvindo e se interessou, eu vou te falar o salário. Daqui a pouco pode você, não sei, que não te interesse muito, mas vamos lá. Os salários iniciais variam de R$4.362 para os técnicos a R$16.990 para os que têm formação superior. Além desses valores, ainda tem um vale alimentação de R$1.200, tá? Um pouquinho menos que os vereadores de Lages de vale alimentação, mas mesmo assim vale a pena, né? E tem plano de saúde, assistência odontológica, previdência complementar e outras regras. Então, mais ou menos, é isso que temos de informação. Lembrando que a prova objetiva está prevista para o dia 18 de outubro, inclusive com prova em Lages. A inscrição, vai lá no Google, escreve concurso da Ipagre Santa Catarina. Tenho todo o endereço aqui, mas eu vou sugerir que você faça isso, que fica mais fácil de você que está interessado em participar, acessar e pegar mais detalhes, mais informações.
1: Na verdade, o bom aí é o salário, né, Edson? Um salário considerado alto.
0: Na verdade, é uma segurança.
1: É um salário bom.
0: Vale alimentação também, tem essas vantagens. Então tá informado. Gente, hoje é 26, vivemos o período de entrada de animais no maior evento da pecuária do sul do Brasil, que é a Expo Inter, em sua 49ª edição. Ela será aberta, ela vai começar oficialmente no sábado e vai se estender até o domingo da outra semana, dia 6 de setembro. Acontece no Parque Assis Brasil, em Esteio, e o ingresso custa R$22. E nós temos muitos pecuaristas aqui da Serra Catarinense que vão visitar e conhecer as novidades, assim como vão expor e levar o potencial agrícola aqui da, potencial pecuário, né? Aqui de Santa Catarina.
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0: Reforçando para você que mora aí no distrito de Santa Terezinha do Salto, especialmente na área urbana do Salto Caveiras, que poderemos ter falta de água no sistema mantido pela Cemasa por causa da lavação dos reservatórios. Hoje foi houve a lavação do R23 e amanhã do R21. Esse trabalho acontece no período da tarde e isso pode levar à falta d'água, especialmente nas imediações ali da área mais central do distrito de Santa Terezinha do Salto.
1: Hoje à tarde teve um acidente, o motorista perdeu o controle de um veículo Gol e bateu num poste aí no bairro Bom Jesus, viu, o Edson Varela? Motorista de um veículo Gol precisou ser atendido pelo corpo de bombeiros e encaminhado ao hospital, bateu de cheio à frente aí em um poste.
0: O Murilo, lá da Ipagre de Otacílio Costa, me ajudando aqui, o profissional de aquicultura é para planejar, gerenciar e executar o cultivo de organismos aquáticos, como peixes de água doce e salgada, camarões, moluscos, algas e rãs. A Ipagre também atua com programas ligados ao mar e à pesca continental. Pesca continental é a pesca aqui do interior, né, tio Murilo? Obrigado por me ajudar com essa informação.
1: Tem mensagem para nós, pessoal, quero reclamar das ruas, estão abandonadas, as vias duplas, sinalização horizontal, tudo apagada, as lombadas também estão tudo apagadas, as faixas de segurança também.
0: Aonde?
1: É o Valdir, ele reclama no meio no geral, aí, Edson.
0: Não, mas no geral não.
1: Ele trabalha como Uber, eu conheço ele.
0: É? Mas tem...
1: Motorista de aplicativo.
0: Deve ser alguns locais onde a situação tá mais complicada, né?
1: Ele reclama aqui da situação, principalmente da sinalização. Falando em aplicativo, ontem teve uma situação na cidade. Polícia abordou um veículo de aplicativo. No carro tinha um passageiro de 15 anos. Carregava 15 maços de cigarros do Paraguai. Encaminhado à delegacia. Um detalhe que o coronel explicou para nós há poucos dias, Edson, que quando o motorista de aplicativo acaba carregando uma pessoa que ele não é culpa dele, não sabe, né?
0: Aham.
1: Mas em muitos casos ele é conduzido também à delegacia.
0: Uhum.
1: Para realmente explicar a situação. Se tem ou não envolvimento com aquela situação.
0: E vai caber à polícia interpretar a situação, né? 15 maços de cigarros?
1: No carro, daí foram na casa dele, tinha mais 15.
0: Ah, bom, então não era pra consumir, era pra consumo, Dilson Oliveira.
1: Pois é.
0: Pra vida toda, como diz aquele meme lá.
1: Então, é uma situação complicada que eu estava pensando tanto dos taxistas como motorista de aplicativo, né?
0: Bem complicada mesmo.
1: Se carrega algo que não é certo, pode dar complicações.
0: Eu tava lendo um conteúdo sobre essa questão de motorista de aplicativo. Há uma reclamação muito constante, você testemunha isso, Adilson Oliveira, do pessoal reclamando da falta de mão de obra, né? Para diversas atividades da economia. Daí o pessoal culpa o Bolsa Família. O Bolsa Família fez com que as pessoas saíssem do trabalho para ficar encostada. Mas o que ninguém está lendo, e eu vi esse texto que faz sentido, é que muita gente, especialmente depois da pandemia, resolveu chutar o balde e achar um
1: trabalhar jeito. Trabalhar por conta.
0: Exatamente. E isso vale como profissional que atua no volante aí com aplicativo, isso vale para gente que resolveu vender. Atuar em vendas.
1: Tem os entregadores de produtos da internet.
0: Também. Então, boa parte daquela mão de obra que está fazendo falta é gente que resolveu tocar a vida própria sem depender de patrão. Existe esse contexto, essa realidade que é inconteste.
1: Principalmente, claro que daí também não é culpa das empresas, pelo o baixo valor do salário, Edson. Salário mínimo, né?
0: Há controvérsias nisso, mas provavelmente eles estando nessas atividades, eles conseguem ter uma remuneração melhor.
1: Um exemplo, hoje uma pessoa para trabalhar no comércio ali, trabalha a semana toda, para tirar 1.700 limpo é difícil.
0: Uhum.
1: Então essa é a situação, por isso que muita gente buscou uma oportunidade diferente. Por outro lado, o pessoal do Banco do Emprego, da Secretaria de Desenvolvimento, hoje ainda falaram para nós aqui que a dificuldade é contratar gente para trabalhar final de semana. Diz que a primeira pergunta que a pessoa, quando leva um documento no setor de emprego, pergunta se tem que trabalhar no sábado.
0: Uhum.
1: No sábado o pessoal não quer mais trabalhar.
0: E o advento do fim da escala 6x1 vai exigir maior malabarismo ainda das empresas em relação a isso. Deixa eu compartilhar uma coisa que eu achei interessante, Adilson Oliveira. Eu tive acesso, eu vi o teor do projeto que está previsto, onde era o moinho. Moinho Lete ali também, é Lete aquele outro lado.
1: É.
0: Onde eram aquelas torres do moinho ali que houve a demolição. Está no projeto e vai ser implementado e lançado em breve, por isso que a gente não pode detalhar aqui, nem tem autorização para isso. Um empreendimento imobiliário gigante ali, uma coisa que vai deixar aquela região muito bonita, muito bem estruturada. Fiquei bem, bem entusiasmado com o que está por vir naquela esquina grande ali, aquele terreno amplo.
1: Que bom.
0: Tá.
1: Isso é bom para a cidade.
0: Exato, o pessoal segue apostando, acreditando, criando unidades de moradias aqui e tá a caminho um empreendimento muito bacana e mais adiante, naturalmente, a gente detalha.
1: Um local bom, bem centralizado, Edson.
0: Então. É? Não, bem interessante e o espaço é grande, ele permite um bom empreendimento.
1: Vamos a mais um intervalo, já voltamos na sequência com o esporte, na Hora da Corneta, na Clube FM.
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6: Vamos lá, gente, da sequência na Hora da Corneta, falando de esporte agora, inicialmente sobre a nova liderança da Série B do Campeonato Brasileiro. Eu previa isso ontem aqui na Hora da Corneta, com o jogo que estava programado para o estádio Alfredo Jaconi, entre o Juventude e o CRB. Se o time gaúcho vencesse, assumiria a liderança, e isso ocorreu. O Juventude venceu por 2-1, e com esse placar, o Juventude é o novo líder da Série B do Brasileirão, com a mesma quantidade de jogos do Criciúma, do Vila Nova, do Novo Horizontino, e chegou a 45 pontos. O Criciúma, que anda derrapando nos últimos jogos, tem 44 pontos. Para se ter uma ideia, nos últimos 5 jogos, o Criciúma disputou 15 pontos e conquistou 5. O Juventude disputou 15 pontos e conquistou 13. Então, só para ter uma ideia, o Criciúma, onde o Criciúma conquistou 5, o Juventude conquistou 13. E foi esse diferencial, então, que fez o time gaúcho assumir a liderança da Série B do Brasileirão. Hoje, se terminasse a Série B, subiriam direto para a Série A o Juventude e o Criciúma. E os outros 4. Vila Nova, Novo Horizontino, Fortaleza e Sport fariam quadrangular para que mais 2 subissem.
7: Tomara que mantenha essa boa fase aí, tanto o Juventude quanto o Criciúma, para subirem para a Série A do Brasileiro, mas que também já pensem na estrutura para reforçar. Edson, não adianta subir com o time fraco, porque daqui a pouco vai só fazer fiasco.
6: Ô, Adilson, mas do jeito que tá o Criciúma, se ele manter essa performance, ele não sobe.
7: Não?
6: Nessa performance. Veja, ele disputou 15 pontos, conquistou só 5, ele tá numa decrescente muito, muito intensa. A performance do primeiro turno não tá se repetindo agora. Mas vamos aguardar para ver o que vem pela frente, até porque o Criciúma, o próximo jogo é fora de casa, contra o mesmo CRB que perdeu ontem para o Juventude. E, por sua vez, o Juventude enfrenta um quase lanterna, enfrenta o Londrina. O Londrina está lá na zona de rebaixamento e o Juventude vai enfrentar o time paranaense fora de casa. O jogo programado para terça-feira da semana que vem. Eu falei da Série B do Brasileirão. E agora, rapidinho, antes da Copa do Brasil, Série A. Naturalmente, porque a gente gosta de sofrer, eu acompanho os matemáticos fazendo os cálculos a respeito da dupla Grenal.
7: Dos pontos.
6: Da dupla Grenal e as chances de se manter na Série A. Se Grêmio e Inter mantiverem a performance dos 5 últimos jogos em relação a resultados, os dois times estão na Série B o ano que vem.
7: Já pensou se isso acontecer?
6: Exatamente, essa é a conta que está sendo feita, porque tanto o Grêmio quanto o Inter tiveram 30, 31% de aproveitamento nos últimos 5 jogos. E esse aproveitamento não permite que os times cheguem aos 40 pontos. E para você escapar da Série B, você tem que fazer 41, 42, às vezes até 43 pontos.
7: Tem que melhorar a situação. É só vencendo, somando 3 pontos para poder dar uma melhorada. Caso contrário, estão cada vez mais perto realmente da Série B.
6: Tanto o Inter quanto o Grêmio precisariam fazer entre 16 e 18 pontos nos próximos jogos que ainda restam para se manter na Série A.
7: E como torcedor não tem como um falar do outro, porque os dois estão praticamente na mesma situação.
6: E é isso que nós vamos ver amanhã, a partir das 8 da noite,
7: no
6: clássico Grenal, no jogo válido pelas quartas da Copa do Brasil, né?
7: Eu acho que amanhã dá um empate, 1-1.
6: Olha, depois que eu vi o jogo de ontem entre Cruzeiro e Atlético Mineiro, aliás, eu não vi, eu só conferi o placar.
7: Empatou, né? 1-1.
6: Exato, eu meio que passo a visualizar isso que você está entendendo, Adilson, de ser um placar pequeno, 1-0, 2-1 para um dos lados, ou então um empate magricelo assim.
7: É porque é uma competição diferente, cada um quer classificar, até porque precisam de dinheiro também. E quem passar recebe 9 milhões.
6: 4 milhões agora.
7: 4 milhões
6: e
7: agora?
6: Na próxima fase, 9 milhões.
7: Já ajuda no caixa, então é isso aí, né, Edson? A competição é diferente.
6: E pela Copa do Brasil, hoje, no jogo da televisão, temos Palmeiras e Santos. Jogo com o mando de campo do Palmeiras. E Vasco e Vitória. Segundo os prognósticos de Adilson Oliveira, o Palmeiras vence o Santos e o Vasco vence o Vitória. É isso?
7: É mais ou menos.
6: Mudou
7: isso.
6: De ideia?
7: Não mudei, não. É isso aí. Palmeiras, na minha opinião, um pouco melhor que o Santos, e acho que o Vasco ganha do Vitória.
6: Eu vou.
7: E amanhã um empate, 1-1.
6: Eu tenho uma certa simpatia pelo Palmeiras, assim. Não.
7: Eu acho que não é nem simpatia, que o time tá um pouco melhor, né, Edson? Então, temos que considerar isso. Né? Não é diferente a situação. Então, pela Copa do Brasil, é isso aí.
6: Perfeitamente. Vamos de mais um intervalo comercial na Hora da Corneta aqui na Clube FM, antes fazendo referência a um produto que faz parte da nossa rotina na hora de fazer um churrasquinho, né? 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
7: Opa!
6: E fiz um pialo nele, dizendo para pagar o churrasco no final de semana lá na casa do pai, para nós comemorar essa virada de meio século.
7: Ah, aí deve sair uma picanha.
6: É, não, com um aperitivo da linguiçinha dele sabor e... Não, picanha não, né, Gilson?
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6: 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Deixa eu fazer um registro, você falou em o povo tá comendo bem, eu tava vendo um vídeo do vereador Castor foi num atacadista em Lages, mostrando o novo comportamento das empresas, Adilson. Ele mostrou até uma... Vou até citar o nome do sabão que ele... Do sabão em pó que ele mostrou. Ele mostrou uma caixa de sabão Omo. E ele disse, olha o que está acontecendo. Antes era 1 quilo. E daí o preço não aumentou. Mas ao invés de 1 quilo...
7: Ah, tá diminuindo...
6: Passou para 800 gramas. A barra de chocolate, que era 200 gramas, agora é 160. Então, na verdade, a indústria está fazendo isso para dar essa falsa impressão
7: de que o preço tá igual.
6: É, e na verdade a gente tá levando...
7: O preço tá igual, mas o produto tá diminuindo.
6: Estamos levando menos quantidade para casa e no mínimo pagando o mesmo.
7: Esses dias um amigo meu achou que comprou 12 ovos, comprou só 10.
6: É verdade, tem agora.
7: Comprou só 10.
6: Veja que ponto.
7: Ficou faceiro com
6: o preço?
7: Achou que era o preço da
6: bem, achou que o preço era bem interessante e...
7: Chegou em casa... Só 10 ovos, Edson.
6: Então, tem essa nova dinâmica aí pra pegar bobo.
7: Foi
6: com todo o respeito pra ele, né?
7: O vereador Castor que fez essa...
6: Fez. Eu achei até ilustrativo, pertinente, tá? E na verdade não é nada que o Procon pode fazer, ninguém pode fazer nada, porque tá escrito ali, ó, 800 gramas agora, enquanto tomara que não reduzam o tamanho da...
7: É, o povo é que não tá entendendo essa situação. Né, de ler ali que diminuiu o tanto de produto.
6: E eu não entendo, porque na hora de divulgar a inflação, o governo continua dizendo que está lá embaixo. Por exemplo, o IBGE divulgou a prévia da inflação de agosto com o registro de redução de 1,43 nos combustíveis nesse mês de agosto, Edilson Oliveira. Mas aonde que está diminuindo o combustível, homem?
7: Pois é.
6: Por falar em combustível, o Ministério da Fazenda prorrogou até o dia 9 de setembro a subvenção de 44 centavos por litro para gasolina. A medida perderia validade segunda-feira, dia 31 de agosto, e vai ser estendida até o dia 9, pelo menos.
7: Na verdade é assim, Edson, até as eleições tudo vai ficar aqui uma maravilha.
6: Eu tô pensando.
7: Para o próximo ano.
6: Eu tô pensando nisso. Eu tô pensando o que é que vai acontecer nessa virada de ano aí no pós-eleição.
7: Para o próximo ano, entra Juca ou sai Manduca, como diz aquela música, né, Edson?
6: Uhum.
7: A situação tende a ficar um pouquinho mais complicada em termos de preços aí no. Sobre a inflação, acho eu.
6: Eu acho que você faz de conta aí, que todo mundo está dizendo que não tem inflação, que os preços estão em conta. Agora que a coisa vai vir para o real depois das eleições, para a realidade, acho que a gente vai sofrer bastante. Tomara que isso não ocorra, até porque o povo não merece pagar nas paletas o valor da...
7: É, o ouvinte está ligado, ele fica mandando mensagem dizendo que realmente já observou essa questão aí de diminuir o produto e o preço se manter, Edson.
6: Uhum, uhum. Tá se conferindo muito essa realidade aí. Não é só o grampinho de roupa que o Volpato disse que tá...
7: Tá ruim a qualidade.
6: Tá ruim a qualidade.
7: Mas o Volpato até do grampinho de roupa o homem reclamou.
6: E com pertinência, as donas de casa, as senhoras...
7: Porque ele aperta no grampinho e solta longe a mola.
6: Intervalo, gente. Vamos ao intervalo comercial na Hora da Corneta, já voltamos.
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6: Em Brasília, 19 horas.
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0: É, Bruno, tá passando em cima do Rio Pelotinhas, ali na Ponte Nova, acredito que é. Ah, não, não, é uma ponte de madeira, né, Bruno? Essa aí é a de madeira das antigas, não é a Ponte Nova do asfalto. Abraço para você, pessoal da BJ Transporte e todo mundo que está nos ouvindo aí pros lados da Coxilha Rica. Parece que o inverno tirou um pouco os javalis do trecho, Adilson Oliveira. O pessoal não tá vendo muito javali, né?
1: Não?
0: Ali na Coxilha Rica. Mas agora começa o plantio, eles começam a fuçar em
1: incomodar. Mas dá uma sumida mesmo o javali com frio, não?
0: Eu não sei o que é que leva eles darem uma recolhida às vezes. Às vezes é barulho também, que acaba se fazendo bastante e eles naturalmente escapam.
1: E se escapam do frio, vão para onde?
0: Vão pro mato, que é o destino do gado também.
1: Ficam bem acomodados.
0: O pessoal diz o que é que o gado faz com essa geada forte, que daí o gado vai pro mato.
1: Pro mato?
0: É, quando dá chuva também.
1: Cerca um pouco o vento.
0: Exato, exato. Não, geralmente o gado à noite procura o mato nas propriedades que tem mato, né? Pra escapar da viração.
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0: 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Informação para você que está naquela expectativa de subir e descer pela Serra do Corvo Branco. A obra está em andamento, a obra está linda, mas a obra não está pronta. Tenha paciência, se você tiver muita curiosidade, vai dar uma passeada em Urubici, pega aquele trecho de Urubici até a fenda, que é o corte da rocha, e aqueles 5 quilômetros para chegar até na fenda, que era de chão batido, ou era um de chão batido, vamos colocar no plural aqui, aquilo ali já está pronto e ficou muito bacana, ficou muito bonito o pavimento, a obra em si. Mas a parte de concreto da serra em si, essa parte ainda não está pronta. Você pode naturalmente chegar ali na fenda, deixar o carro ali estacionado e dar uma caminhada até o outro lado da fenda, dar uma olhada como é que está a obra, aproveita e já faz uma passeada, não faça nesse final de semana que vai chover, mas aí nos próximos dias, porque eu acredito na minha estimativa que é uma obra para ficar pronta, vamos dizer lá por dezembro, né? O pessoal aproveitar
1: até... Era o que eu ia falar, mais em 6 meses?
0: É, 4 meses, amém.
1: Quatro?
0: Setembro, outubro, novembro, dezembro. 4 meses, tá? Houve um atraso, a obra era para ter ficado pronta, a previsão era do fechamento da serra por um ano terminou lá pelo mês de março. Mas é que é uma obra de engenharia muito complexa, né? E depende, às vezes você tá mexendo na rocha e aparece a necessidade de uma intervenção diferente ali, um reforço diferente. Não tô defendendo, só tô explicando que existe essa situação, mas é obra para nós dizermos assim: a mim fez a Serra do Rio do Rastro e Jorginho a do Corvo Branco.
1: É um local bonito, Edson.
0: Porque vai ficar mais ou menos nos mesmos moldes da Serra do Rio do Rastro, a parte de pavimentação.
1: É de concreto, né?
0: Mas é claro que a proposta é outra. A Serra do Corvo Branco, ela é mais curta e é mais acidentada. Acidentada não é que dê acidente, é mais cheio de curvas bruscas, etc e tal, mas tudo na base do concreto.
1: Não assuste o povo com acidentada. É tudo no concreto. Eu vi, inclusive, um vídeo... Realmente é concreto, que dura mais.
0: No estilo da estrada aqui, já que eu falei do Amin e do Jorginho, deixa eu falar do Colombo também. No estilo dessa estrada feita na época do governo Colombo, entre o distrito de Índios e o Tarcísio Costa, no concreto puro ali, que é outra proposta bem interessante também.
1: Em São Joaquim, no cemitério, estava ouvindo uma matéria da Xena Marcon hoje. A prefeitura do município e a polícia militar fazendo rondas, porque tinha denúncias de pessoas dormindo e praticamente quase que morando no cemitério Edson Varela, em São Joaquim. Então, a polícia, assistência social, todos os dias fazendo rondas no cemitério para ver a situação. Ontem, segundo informações da Shaina, encontraram dois homens dormindo que vieram de fora para trabalhar em São Joaquim.

0: acho que não conseguiram emprego, e aí estavam morando, dormindo no cemitério de São Joaquim.
1: Daí vem aquela situação que eu te falo, é gente que bebe, que infelizmente consome droga, Dilson, e se submete a esse tipo de comportamento. Porque um cidadão são, um cidadão que tem endereço, ele não vai fazer isso, né? E dormir num cemitério, muito menos morar num cemitério, né? É complicado, mas eu não acredito que seja uma pessoa em sã consciência para fazer esse tipo de...
0: Por isso daí a assistência social junto nessas rondas da Polícia Militar no cemitério no município de São Joaquim.
1: Deixa eu trazer uma informação da política, de uma agenda, para você que é fã da ex-deputada, né? Ex-deputada, ex-prefeita de Florianópolis, Ângela Min. Ela é candidata a deputada federal pelo Progressistas. O Progressistas está federado com o União Brasil. O que é federado, gente? É como se fosse uma coligação, só que é federação. Tá? Em que os candidatos do União Brasil e do PP disputam juntos e se elegem os mais votados. Então o PP de Ângela Min está federado com o União Brasil do Fábio Chiocchetti e ela estará fazendo um roteiro aqui na Serra Catarinense na sexta-feira chuvosa. Vai pegar, se bem que a chuva parece que vai ser só no final da tarde, depois eu confirmo essa informação na previsão. E ela estará em Lages, Capão Alto, Campo Belo do Sul, Cerro Negro e vai até os lados de Anitta Garibaldi. Então, a candidata a federal do PP, a agenda veio para nós e a gente compartilha com a nossa audiência, porque isso pode.
0: E falando em política, o Edson Varela, seria bom os políticos se prepararem um pouco mais para dar uma entrevista, para...
1: Porque você acha que tem uns meio fracotes?
0: Expor aí os pensamentos pro povo, né?
1: Porque você tá falando das entrevistas dos presidenciáveis.
0: Dos presidenciáveis, exato. Os candidatos a presidente, gente do céu, até agora não apareceu um que venha com uma proposta, que venha com conhecimento para melhorar a situação, Edson Varela?
1: Não, é um despreparo assim, de repente é uma sensação de que estão preparados, mas a prática, a realidade é outra bem diferente.
0: Eu não sei se eles não sabem explicar aquilo que eles pretendem colocar em prática ou se realmente não tem nada para colocar em prática depois, mas seria importante se prepararem um pouco mais.
1: Ainda na agenda de política, Dilson, no sábado tem uma agenda da deputada federal Carol de Tony aqui em Lages. Ela participa de um evento chamado Arrancada da Campanha de Lucas Neves, nas imediações ali, acho que do ginásio Jones Minosso, a partir das 5 horas da tarde. Carol de Tony, que foi a deputada federal mais votada da história de Santa Catarina, 227 mil votos, fez mais voto que o Amin, quando o Amin foi candidato a deputado federal. E ela concorre agora ao Senado. E, inclusive, como deputada, ela foi apontada como uma das 10 melhores parlamentares da Câmara dos Deputados através do júri especializado. Sinal que faz um trabalho interessante, porque júri especializado é júri técnico, não é júri político. É aquele cara que daqui a pouco é um jurado que é até do PT, mas vê que ela faz o trabalho a contento e colocou ela entre os 10 mais bambambam da Câmara.
0: Será que o povo já está analisando, Edson, a dinâmica de cada político em pensamento para saber mais ou menos se preparar para saber em quem votar?
1: Adilson, eu não faço ideia de qual é o critério que o cidadão usa para decidir o voto. Aqueles que não votam por afinidade, que não votam por ser alguém conterrâneo, que não votam porque já conhece o trabalho prestado. Tá, daqui a pouco chega um vivente aqui, um candidato que não tem nenhuma ligação aqui com a cidade. O que é que leva alguém a votar naquela pessoa? Então eu não sei qual é o critério que o eleitor adota nesse sentido. Um eleitor, por exemplo, votar na Fernanda Córdova, ela é aqui de Palmeira, é da região. Votar em Raimundo Colombo, é ex-governador, é lagiano. Votar no Jorge Guetem, Jorge Guetem levou 3 mil votos da outra eleição, tem um trabalho prestado interessante, é da mesma partida da prefeita Carmen Sanotto. Então, votar no Igor Marafigo é do partido Lula, quem é simpatizante do Lula, daqui a pouco vota no Igor Marafigo. Então, tem essas explicações, mas aí quando chega um nome que você não matuta, não conhece do dia a dia e recebe votos assim. Então eu não faço ideia qual é o critério para adotar esse tipo de opção. Mas tem que ser respeitado porque é a democracia que orienta.
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1: O Maurício Wolff está mandando um WhatsApp aqui, aliás, uns prints de WhatsApp que ele andou trocando mensagem com os bandidos. Ele disse que boa noite, pessoal da Corneta, eu recebi mensagem de áudio com ameaças e os caras sabem tudo da rotina diária da gente, como é que pode? Daí ele me mostra aqui o teor das mensagens. Ô Maurício, esses caras são loucos de ficarem fazendo isso, né? E você tá sendo mais louco ainda de dar bola, meu. Quando alguém manda uma mensagem dessa aí, primeiro, o código ali 19, o 19 deve ser lá do norte, nordeste, meu céu. Tá? Então, quando um louco desse passa uma mensagem para ti, bloqueia e ignora-me, não dê trela. Tá? Então,
0: quanto mais informações repassar, pior, né?
1: Exato, bem nesse contexto de observação, mas bem, realmente, o golpista aqui sabe até o que ele tem cachorro e tudo mais, né?
0: Não tá muito difícil saber que a pessoa tem cachorro, pois quase todo mundo tem, né, Edson?
1: Exato, exato.
0: Daqui a pouco vai no achismo aí, coloca ali, né?
1: O Joel Mecuim me corrigindo aqui, dizendo que a Carol de Tônia não foi a mais votada, que o Amin fez mais votos que ela. Ela fez 227.632 e o Esperidião Amin 229.668 para deputado federal quando ele concorreu lá na eleição de 2014. Então eu corrijo, Mecuim, porque você é bem atento nisso aí, me ajudou então para mim não passar uma desinformação a respeito desses dados. Então, Esperidião Amin, o mais votado da história, com 229.000 votos, 229.000 e uns quebrados, e a Carol de Dona, 227.000.
0: O Sérgio do Santa Helena, gremista, por sinal, mandando mensagem para nós, tô vendo a foto aqui, do Santa Helena, diz que ainda não tem candidato definido, Edson.
1: Aí, ó. Ele entra naquela lista da pesquisa que aponta os indecisos.
0: Olha, ô Sérgio, se você assistir aí as entrevistas dos candidatos, você vai ficar mais indefinido ainda. Você vai ficar mais indefinido ainda, porque os homens tinham que se preparar um pouco mais aí para falar em público.
1: E já que ele é gremista, tava vendo o Zero Hora, de Wilson Oliveira, o jornal Zero Hora de Porto Alegre, porque Porto Alegre respira o Grenal de uma maneira assim bem anormal, parece que eles fazem um clima.
0: É, porque lá grande parte do pessoal é gremista e grande é colorado, né? Acho que é meio a meio, né, Edson?
1: Saindo da política, falando do Zero Hora, o Zero Hora colocou até uma contagem regressiva. Por exemplo, na contagem regressiva tá ali, faltam 24 horas, 41 minutos e 32 segundos para começar o jogo. Olha, até isso, Liz. Eles se atiram.
0: E eles aproveitam esse bom momento, porque o povo também gosta.
1: Na verdade, o bom momento
0: é o momento
1: do evento.
0: Da informação.
1: Exatamente.
0: Da informação.
1: Porque do futebol, por enquanto, ainda não temos nada para incentivar o torcedor às lidas do Grenal. Mas vamos ver o que vai vir pela frente amanhã.
0: Fazemos o intervalo, na sequência nós temos a previsão do tempo. Vamos saber se amanhã chove ou não com Edson Varela.
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2: Seguimos na Clube FM com a Hora da Corneta. 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
2: Falava da Dub Center ali da Avenida Presidente Vargas, e eu uso com uma certa frequência a Avenida Presidente Vargas para acessar a rua Campos Salles. E eu diria que se Deus escala um anjo por cidade para ficar supervisionando e cuidando dos viventes em cada cidade, esse anjo tá direto ali na Presidente Vargas com a Campos Salles para proteger o povo, porque tá uma roleta russa aquela subida da Avenida Presidente Vargas. E eu não quero, eu até evito entrar muito em detalhes nisso, porque eu não quero incentivar a implantação de lombada física ali. Dá dó você engessar aquela avenida ali, ficou tão bonita, tão boa.
3: O asfalto ficou bom.
2: Mas o pessoal, o povo sobe aquela, depois que deixa o viaduto da Penha.
3: Da Penha.
2: Passa pelo semáforo da frente da Dub Center.
3: Sobe a mil.
2: E passa pelo Rio Poder Grande, sobe a mil. E detalhe, com todo respeito, não é para você que tá me ouvindo, vou falar de quem não tá me ouvindo. Faz toda essa loucura e chega no semáforo da Camões e fica ali com cara de bunda, esperando 2 minutos até abrir o semáforo. Só faz a loucura
3: porque não tem o que fazer, né? Porque exato, tá vermelho, tem que parar. Exato.
2: Não é você que tá me ouvindo que é cara de bunda, tá? É o imprudente que faz esse tipo de coisa. Porque não adianta acelerar feito louco ali, vai chegar ali e vai ter que parar.
3: Eu não sei porque da pressa. E a polícia e o departamento de trânsito deveria fazer umas blitz assim, né, Edson?
2: Agora, se os agentes de trânsito, eu não sei se os agentes de trânsito ainda tem o radar móvel, Adilson Oliveira, ou a polícia militar, se eles ainda têm, acho que não tem mais radar móvel em Lages, né? Acho que foi incinerado. Só pode, porque nunca mais tive notícia dele.
3: Eu acho que não tem mais, não.
2: Não, eu acho que eles devem ter perdido nas andanças.
3: Lembra aí que tinha uma época que estavam toda
2: era
3: semana
2: diário,
3: numa avenida?
2: Não, semana não, todo dia.
3: Todo dia numa avenida diferente.
2: Num trecho diferente, tá? E daí, de um tempo pra cá, eles devem ter perdido, tá? Andaram fazer alguma coisa e esqueceram o radar em algum lugar. Tá? Só pode, porque não se vê mais, né?
3: Agora, depende de quem isso, Edson, pra voltar essa fiscalização e...
2: Ah, eu acho que depende de Deus.
3: De Deus?
2: É, só Deus que pode interferir por nós, porque gestor público não. Porque se gestor público pudesse, já tinha feito, né, o Adilson?
3: Porque é uma questão de segurança, gente, porque tem que andar um pouco mais devagar nessas avenidas.
2: Agora, ainda, se colocar o radar ali, o redutor, o radar manual, portátil, de mão, bem na cabeceira da Campos Salles, na frente do posto de saúde, e deixar ali só uma hora por dia durante uma semana. Primeiro, Essa uma hora por dia durante uma semana vai pagar o salário de todo o custo da Diretran em multa. Segundo, se fazer isso é uma hora por dia durante uma semana, durante um mês o pessoal começar a passar ali com uma velocidade menor, porque a melhor maneira de educar é pelo bolso, porque pela consciência não tem como.
3: Em qual administração que tinha essa fiscalização, esse acompanhamento no trânsito, que faz tempo, Edson?
2: Faz tempo. Tá, a realidade é essa, não é uma crítica à Diretran, muito pelo contrário, porque os agentes de trânsito, primeiro, eles são em pouca quantidade. E segundo, eles só executam aquilo que os superiores mandam.
3: Mas que de vez em quando fizesse pela cidade,
2: mas não,
3: né?
2: Cabe, eles não têm autonomia para chegar ali.
3: Não, eles não, mas tem um coordenador. Viu?
2: Eles não têm autonomia para chegar às 8 da manhã, bater ponto e dizer, tô indo ali com o radar fazer um trabalho. Estamos indo em dois, que o protocolo existe. Não, eles não
3: porque
2: têm essa
3: não
2: autonomia.
3: É feito nada em Lages para coibir a alta velocidade.
2: Pode ser que a prefeita diga, não incomode meus lajeninhos. Eles são louquinhos no trânsito mesmo, mas deixa eles.
3: E vamos
2: eles
3: deixar
2: em paz.
3: Assim.
2: Deixe eles em paz. Tô exagerando no trocadilho, mas alguém está mandando não intensificar a fiscalização. Não tem outra explicação. E eu insisto, tô citando esse exemplo, tem outros na cidade, é claro. Mas esse ali é uma roleta russa. Graças a Deus, como eu disse no começo, acho que o anjinho da guarda ali, que Deus desloca para cada cidade, o anjinho da guarda tá só naquele ponto ali para que não tenha acontecido nenhuma tragédia. Se Deus quiser, não vai acontecer também. 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Temperatura mais agradável ainda, passaremos dos 21, 22 graus amanhã de máxima, especialmente no período da tarde, aliás, uma quentura propícia para o pessoal que gosta de queimar campo. O início da chuva na sexta-feira mudou, estava previsto que o dia amanheceria já abaixo de mau tempo na sexta, mas a chuva deve se manifestar entre o final da tarde e a noite da sexta. Depois de amanhã, tá? A sexta-feira, tá? Então amanhã é o tempo bom, depois de amanhã sexta que temos as condições de chuva já no período da tarde, início da noite a princípio. As condições de chuva intensa no sábado e domingo, essas condições estão mantidas, tá? O acumulado pode chegar a 100 milímetros entre a noite de sexta e amanhã da segunda-feira, tá ok? Então vai ser um final de semana de chuva. Arrume a pantufa para ficar de molho. Você fica de molho às vezes, Adilson Oliveira? Quando chove?
3: Quando há muita chuva não tem o que fazer, né?
2: Exatamente. Então, até estava olhando aqui na previsão do tempo, tem programações políticas no final de semana, no sábado à tarde dá para fazer, porque chove muito na madrugada e de manhã, mas à tarde dá uma estiada. Então dá para manter as linhas.
3: Mas no domingo, estava ouvindo o Peter, hoje chove bastante, né, Edson?
2: Mais que no sábado ainda. É uma chuva bem intensa. E detalhe, não é só Lages. Você que está em Painel, você que está em Urupema, Bocaina, chuva em toda a região. Meus conterrâneos de Cerro Negro. Vai chover barbaridade. E sem poncho ninguém saia, porque se molha.
3: Preparem o guarda-chuva.
2: E a pantufa para ficar em casa. Uma informação aqui, Adilson Oliveira, está no portal SCC10, inclusive manchetado da seguinte forma, Ministério Público de Santa Catarina investiga contratações temporárias em Hospital de Lages. O hospital, na verdade, é o Hospital Tereza Ramos. E a investigação decorre de denúncias que foram feitas por pessoas que fizeram o concurso da saúde de 2025 para trabalhar no hospital e não foram chamados. Enquanto isso, os temporários estão tendo os contratos prorrogados. Por isso, e nesse contexto, que o Ministério Público vai ver se está tudo de acordo ou se existe alguma orientação para o governo do estado para providenciar o chamamento daqueles que passaram no concurso público.
3: Porque aí você se prepara, passa no concurso e depois não é chamado, Edson?
2: Daí tem que ver. Isso não pode priorizar o temporário e não o concursado. Mas se não priorizar o temporário...
3: Só se não tiver o concursado para aquela vaga.
2: Exatamente.
3: Senão tem que chamar o concursado.
2: Mas vamos ver o que é que o Ministério Público de Santa Catarina apura através, acredito que é a 5ª Promotoria de Justiça aqui da comarca de Lages.
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2: Legal, gente, vamos intervalo comercial, mais um destaque para os nossos anunciantes e já retornamos com Hora da Corneta.
3: Temperatura marcando 16 graus agora aqui no centro.
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2: Eu tô recebendo aqui uma mensagem da Fábio, ela tá bem chateada com essa questão da envolvendo o concurso público e a contratação de temporários no Hospital Tereza Ramos. Ela diz que fez o processo seletivo, ficou em terceiro lugar para o interior e eles chamaram da cidade para assumir. Agora vão terceirizar. Tá bem chateada, Fábio, usa até um termo forte aqui, são tudo umas corjas. Está dizendo a Fábio aqui a respeito dessa situação, embora tenha passado no processo seletivo em terceiro. Ô Fábio, mas você até tem prioridade em relação a terceirizados, mas o concursado tem mais prioridade ainda, né? O que fez o concurso e também não foi chamado. Mas eu entendo a tua angústia e entendo a angústia de quem foi, fez o concurso e também não foi chamado, né? Você cria uma expectativa e, aliás, é isso que no mundo jurídico é isso que pressupõe tanto o processo seletivo quanto o concurso, né? É, você não adquire um direito, você adquire uma expectativa de ser chamado, porque depende do interesse do gestor público, né? Ela está me dizendo que fez para cozinheira da educação, para as escolas do interior, mas eles não chamaram. É, ela já está dizendo que é por perseguição, daí é complicado, Fábio, é complicado mesmo.
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3: A minha corneta, então, para essa situação de alta velocidade de alguns veículos em algumas avenidas.
2: Como a Avenida Presidente Vargas.
3: João 23, Santa Catarina, Duque de Caxias, Presidente Vargas.
2: E vai para o motorista e vai para a gestão de trânsito também, né, Adilson? Porque se houver fiscalização presencial, às vezes você não pune alguém pelo que a pessoa fez. Você pune para que outros não façam. E se você punir um motorista pelo excesso de velocidade e até exteriorizar aqui na hora da corneta, hoje na operação de trânsito da Avenida Presidente Vargas foram multados 27 motoristas por excesso de velocidade. Teve um que ali o limite é 40 e passou a 110. Então, no momento que você exterioriza uma notícia dessa, tá? Quem tá ouvindo, ó, tenha cuidado na prisão de Vargas, que os azuizinhos estão por lá, a polícia militar está por lá. Então você tem que propagar isso para quê? Para incutir no cidadão que está atrás do volante ali, é um receio de que daqui a pouco seus excessos podem ser punidos.
3: É, porque se não ir dando uma organizada no trânsito, daqui a pouco...
2: A sensação de impunidade
3: daqui a pouco vira um pouco de bagunça.
2: Exato.
3: Aí, Edson.
2: Até porque uma coisa que nós podemos dizer é que, em termos de engenharia de trânsito, o trânsito de lá está tranquilinho, está ótimo, tá? Olha, se você pegar exemplos de outras partes do país, até de cidades do tamanho de Lages, a nossa realidade aqui é uma maravilha, é um paraíso. O cidadão que fica até abrir duas vezes o semáforo aqui e se irrita, saiba que é muito melhor isso do que esperar 15, 20 vezes abrir o semáforo para poder circular. Então, em termos de engenharia, de mobilidade, tá tranquilo, tá bom. O que nós temos que melhorar é a nossa educação enquanto motoristas. E como é que isso vai ser feito? Através de uma fiscalização mais presente.
3: O Edson, não sei se você viu aí vídeo ou fotos das novas motos que foram compradas pela Semasa.
2: E a dona Carmen Zanotto, a nossa prefeita, já deu até nome.
3: Ecomotos?
2: Não. É... Como é que ela deu o nome hoje de manhã, falando com o Rodrigo Silvério? O Tok Tok? Não, Tuk Tuk. Não, as Tuk Tuk.
3: Tuk Tuk.
2: Estamos aí com as Tuk Tuk.
3: As Tuk Tuk.
2: Sabe por que Tuk Tuk? Porque antigamente existia muito esses carros naqueles moldes aí, Edilson. Não era da tua época, né? Acho que um
3: tuk-tuk.
2: Exatamente. E eu achei muito bacana aquilo ali. Gente, hoje não trabalha com reciclagem, não adere à reciclagem, não pratica esse gesto, que é um gesto que ajuda o meio ambiente, ajuda quem precisa, porque permite a venda, e ajuda o próprio poder público, porque quanto menos lixo vai para o aterro, menos gasto da prefeitura com a empresa que faz a pesagem e recebe por tonelada. Então, quem não recicla é porque não tem aquela consciênciazinha importante. Eu tenho certeza que a ampla maioria dos lajanos é consciente disso.
3: E essas motos é para serem usadas mais no, na coleta do material reciclável pelo centro, né, Edson?
2: Pela área central.
3: Área central.
2: No tuk-tuk.
3: Dando mais agilidade aí nos tuk-tuk.
2: Foi a prefeita Carmen Zanotto que deu esse nome de tuk-tuk. Eu achei popular. É uma maneira de você até propagar de forma mais constante essa informação.
3: Pergunta para você, já tem motorista pro tuk-tuk?
2: Ah, é, tem que ser
3: condutores?
2: É motociclista, né, Adilson?
3: É, motociclista.
2: Motociclista. Pode ser a carteira A ali e tá resolvido.
3: É que dê para carro e moto, é isso aí.
2: Ah, tem que dar para carro também? Então tem que ser AB.
3: É, porque só para moto, acho que não tem carteira só para moto, né? Quando você
2: tira
3: para carro e moto.
2: Eu acho que tem só para moto.
3: Só para moto?
2: Eu acho. Tem gente que não gosta de dirigir, só gosta de carro. Duas informações políticas rapidamente aqui na pauta da Hora da Corneta. Estão aqui, eu compartilho com a nossa audiência. Amanhã é o último dia de trabalho de Jorginho Melo como governador de Santa Catarina. Amanhã não, depois de amanhã. Ele trabalha até sexta-feira como governador, e porque hoje ele obteve da Assembleia Legislativa de Santa Catarina a autorização legislativa para se licenciar do cargo a partir do sábado e se dedicar de corpo, alma e coração na campanha eleitoral. Ele permanecerá nessa condição até terminar o primeiro turno da eleição e intensificará os contatos e atuação também no interior e nas grandes cidades para tentar resolver a peleia no primeiro turno e não ter segundo turno na disputa eleitoral de Santa Catarina. Essa é uma informação.
3: Mas deve continuar tudo como está, na verdade, assim, o andamento.
2: É, a vice-governadora deve... Não muda, né? Até porque ela sempre foi muito discreta e muito leal ao governador Jorginho. Então não tem como se pensar, não, ela vai entrar, vai trocar toda a equipe, vai trocar uns dois e três da equipe.
3: Ele fica fora até quando?
2: Até o dia 5 de outubro.
3: Depois das eleições.
2: Segunda-feira, é dia 5.
3: Acabou as eleições?
2: Volta, ou volta como governador reeleito, ou volta fazendo as contas para
3: fechar o mandato.
2: Fazendo as contas para o segundo turno, porque o...
3: Ah, é, tem o segundo turno.
2: Exato, ou ele vem reeleito ou vai para o segundo turno. Fechou o mandato, não, eu não acredito que o Jorginho corra qualquer risco de não vencer no primeiro turno ou de não estar no segundo turno. Essa é a minha visão. Essa é uma informação política. A outra é o seguinte: falava nos bastidores com Adilson Oliveira, agora eu falo para você, se você não tem essa informação ainda. O Progressistas, o PP de Lages, decidiu, através da reunião da executiva ontem à noite, que vai votar e apoiar o candidato a governador, o Jorginho Melo. Os progressistas. É uma decisão que chama atenção. Por quê, gente? Porque o PP, ele está na coligação com João Rodrigues, é oposição a Jorginho Melo, e o PP aqui acenou esse gesto de simpatia com o Jorginho Melo, tá? Não sei quantos votos tem, mas a informação que eu tenho, inclusive dentro da prefeitura, é que não importa quantos votos o PP tem em Lages, porque um voto faz a diferença.
3: Para governo, pouco, quase interessa os votos.
2: Não,
3: acho eu.
2: Não, para eles interessa, por quê?
3: Ah.
2: E se o governador Jorginho Melo depender de 100 votos
3: para
2: vencer no primeiro turno?
3: Ah, sim.
2: Entendeu? Se depender de 10 votos.
3: Então, quanto mais forte o time, melhor.
2: Exato, essa é a percepção do recebimento com bons olhos a presença dos progressistas.
3: É quase igual o time do Inter de Porto Alegre: quanto mais reforço, melhor.
2: Já misturou, né, Adilson? Então essa é a realidade do Progressistas, que decidiu e informou a prefeita Carmen Zanotto, e também informou ao chefe de gabinete, secretário Samuel Ramos, dessa decisão. Você disse que para governador pouco dá resultado? E tu acha que...
3: Pelo número de votos no estado, acho eu, sei lá.
2: Mas é uma coisa que...
3: Já para um deputado daqui a pouco ajuda, né?
2: Outra coisa, o PP vai votar em Jorginho em Lages, os progressistas anunciaram isso, mas para senador não vão com os candidatos de Jorginho, não vão com Carlos Bolsonaro nem com Carol de Tone. Aliás, Carol de Tone pode até ir, mas a princípio o candidato deles é Esperidião Amin. Até eu recebi uma indagação hoje, Adilson. Você tem dois votos para o Senado. Se é possível votar em um candidato,
3: só em um?
2: E votar na legenda para o outro.
9: e vou estar na legenda, tipo assim, pro Amin. O número do Amin lá é, eu não sei qual é o número do Amin, mas que seja 199. Começa com, é com 11, né? Que seja 119. E depois, segundo voto, votar no, só no 11 do PP. Não pode? Não pode ou não adianta? Por quê?
3: Anula os dois ou só o...
9: Anula o da legenda. Vale só do... É como se tivesse votado...
3: E a pessoa pode votar só para um?
9: Pode. Pode votar só para um no Senado. E como pode não votar nenhum, pode votar na legenda. Tipo assim, ao invés de votar no Carlos Bolsonaro e na Carol de Tony, na hora de votar pro Senado, lá colocar o 22. Daí soma para legendas, tá? Que vai fazer diferença para quê? Nem para um nem para outro, em termos de mais para terem mais voto que os concorrentes.
3: Agora, quem não levar uma colinha não vai conseguir votar.
9: Edson. É muito número.
3: 19 números.
9: 19 números ao todo. É por isso que a classe política é contra a unificação das eleições.
3: Ah, daí vai para...
9: Entende?
3: 30 números.
9: Seria interessante, porque daí ali você colocaria prefeito e vereador também, né? Tá? Mas daí criaria uma confusão muito grande na cabeça do eleitor.
3: São 19 números.
9: São essas as informações da política, então, compartilhando também com a nossa audiência sobre esses encaminhamentos, e seguimos aqui da Hora da Corneta, puxando aquela lista de parceiros que nos ajudam a fazer esse programa.
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0: Estamos de volta, você está na Clube FM com a Hora da Corneta. Estou recebendo aqui a relação então do concurso público realizado pelo Ministério Público de Santa Catarina, onde o Conselho Superior do MP homologou os 39 aprovados homens e mulheres que passam a integrar a linha de trabalho do MP de Santa Catarina. Geralmente, promotores de justiça que iniciam carreira são deslocados para comarcas de comarcas menores. Temos, inclusive, promotores novos aqui da Serra Catarinense, gente se integrando ao time, e a gente registra, então, esse reforço que o MP tá fazendo exatamente para manter o trabalho que vem desenvolvendo.
1: Tem mensagem para nós aqui do Edson Ramos. Ele diz que o PP é centrão. Vão para onde o vento sopra.
0: O PP de Lages, né? O PP Nacional também é centrão. É verdade. O Marcos.
1: Centrão significa. Meio de campo?
0: Significa para onde o vento.
1: Cima do muro?
0: Para onde o vento leva. O Marcos está mandando um WhatsApp aqui, o Adilson Oliveira, se você não gosta dos tuk-tuk. O problema desses tuk-tuk é a manutenção quando for necessário. Segundo ele, são todos chineses, esses veículos.
1: Se for elétrico, agora já tem conserto aqui em Lages.
0: Ele lembra que será igual às motos que foram adquiridas para os agentes de trânsito na época do prefeito Eliseu. Foram todas pro desmanche por não ter peça de reposição. Tu sabia disso?
1: Não.
0: Lembra aquelas motos bonitas que... É verdade. Nunca mais vi elas no trecho aí.
1: Tá, mas e aí por que não compram algo que tenha conserto em Lages?
0: O que você quer que eu te diga daí? Eu não sei.
1: Ou perto de Lages, pelo menos.
0: Ali na Bocaina?
1: Sei lá.
0: Gente, uma informação. Me chamou a atenção, achei curioso isso aqui. 10 trabalhadores da indústria disputam amanhã, quinta-feira, às 3 da tarde, o título de melhor cantor do Festival da Canção da Indústria, promovido pelo SESI aqui de Santa Catarina. A final será realizada na Fiesc, em Florianópolis, com apresentações individuais e em duplas, acompanhadas por banda ao vivo. A seletiva para encontrar os melhores cantores da indústria foi realizada em várias cidades do estado.
1: É trabalhador cantor?
0: É, exatamente. O cara da indústria é cantor. Você canta bem, vamos...
1: Dá pra montar uma banda.
0: Não, dá pra se apresentar.
1: Dá pra fazer show.
0: Dá pra fazer em carreira solo, e daí vai ter esse desdobramento amanhã. Eu só tenho uma corneta pro SESI de Santa Catarina, porque não fez seletiva aqui na Serra Catarinense. Não fez seletiva em Lages. Não teve cantor da indústria daqui participando.
1: Será que não?
0: Não teve, teve em Itapiranga, São Bento do Sul, lá no norte, aqui no sul.
1: Será que aqui não tinha talento?
0: Em Palhoça teve, mas aqui de Lages não teve. Vamos pensar no ano que vem aí para incluir os nossos cantores aqui da indústria, o Adilson Oliveira. Se você fosse da indústria e fosse participar de um festival desse, qual música cantava, Adilson Oliveira?
1: Ah, eu para cantar não. Acho que não dá.
0: Boate Azul?
1: Mas eu acho que não dá, não tem como.
0: Não tem como. Ah, mas.
1: Tem que ter um pouco de dom. Fernando Machado já teria.
0: O Fernando Machado tá chegando
1: aqui. O Amarildo Volpato já teria,
0: Pra fazer o rodeio na sequência aqui na Clube FM.
1: Volpato ia cantar uma música italiana.
0: Uma bela polenta. Mas de qualquer maneira, tá aí a informação, achei bacana, simpática, a maneira de integração que acaba se encaminhando, né? A Prefeitura de Lages, gente, essa informação interessa muito a quem busca regularização de imóvel, né? Fez um alinhamento com a Coab. A Coab não foi extinta em Santa Catarina ainda?
1: Tá sendo. Conversei hoje de manhã com o Thiago Betu. Escrituras para 3 bairros de Lages.
0: Alinhar estratégia conjunta para destravar e acelerar a regularização de mais de 1.500 imóveis que ainda permanecem registrados em nome da Coab aqui em Lages.
1: Bairro Araucária, Petrópolis e Promorar.
0: Então tá sendo dado esse encaminhamento. Olha, 1.500 imóveis é uma coisa robusta. 2% dos imóveis.
1: Pessoas que moram na casa e não têm documentação.
0: Então tá sendo feita essa cooperação técnica entre a prefeitura e a Coab para dar a você, morador, essa segurança jurídica.
1: O problema é aquele imóvel que foi vendido e revendido.
0: E tá no terceiro, no quarto, do que, né? Complicado. Encerramos a corneta com o grupo que referência, gente. Vamos ouvir uma música dos tempos idos, mas sempre atualizada? Merceditas.
1: Isso aí, um abraço a todos. Na sequência, Fernando Machado, Rodeio na Clube.
0: Até amanhã.

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1: Olá, boa noite. A confirmação de casos de febre do Nilo Ocidental no Brasil exige atenção e vigilância, mas não há motivo para pânico, segundo a avaliação de um médico infectologista ouvido pela Agência Brasil. De acordo com o especialista, a maioria das infecções apresenta quadros leves e menos de 1% dos casos evolui para formas graves. A doença é transmitida principalmente pela picada do mosquito do gênero Culex, que pode adquirir o vírus ao se alimentar de aves infectadas. Os sintomas podem incluir febre, mal-estar, dor de cabeça, dores musculares, náuseas e manchas na pele. Em situações mais graves, podem ocorrer alterações neurológicas, como confusão mental, meningite e encefalite. A Prefeitura de Lages atualizou o decreto que declara de utilidade pública uma área do bairro Coral para permitir obras de saneamento e canalização do Ribeirão Ponte Grande. O novo decreto, publicado no dia 19 de agosto, prevê a desapropriação de uma área de 270 metros quadrados, localizada na esquina da rua Fortunato Dias Batista, com a Avenida Casemiro Vitorino Colombo. A desapropriação poderá ocorrer de forma amigável ou judicial. A área será utilizada para a canalização do Ribeirão Ponte Grande, implantação da rede coletora e das ligações domiciliares de esgoto, além da execução do saneamento integrado e da pavimentação ao longo do córrego. A responsabilidade pela desapropriação ficará com a Cemasa, que poderá utilizar recursos próprios para a medida. O imóvel faz parte de uma área maior de 588 metros quadrados. A clube está. Para a hora da notícia, Rodrigo Silvério.
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Olá pessoal, ótima noite para você ouvinte da Clube FM 98,3. Estamos chegando por aqui com o Rodeio da Clube. É, agora uma horinha aí para você recordar grandes clássicos da música sertaneja aqui pela sua Rádio Clube de Lages 98,3. Muito obrigado desde já pelo carinho da sua audiência, para você que tava aí com a turma da Hora da Corneta. É, o Adilson Oliveira, o Edson Varela. Um abraço aos grandes amigos aí, grandes parceiraços aqui, os colegas do Grupo SCC. Estão indo para casa descansar, ó, na sintonia aqui do Rodeio. Obrigado pelo carinho.

Clube. São 79 anos de histórias e é claro que você faz parte, né, desse aniversário incrível aqui da Rádio Clube. Obrigado a todos que compareceram lá na Praça Sênior, do Terminal. E agora você pode mandar o seu áudio aí, conta pra mim lá se você conheceu a turma da Clube, bateu foto, comeu aquele bolo caprichado, ganhou prêmios exclusivos também. Agradecer aos nossos parceiros também, aquele abraço. Emissora do Grupo SCC, sobre a direção de seu Celeste Basquerotti, a coordenação dele, Anderson Souza, e claro, a presidência do Grupo SCC, do Dr. Roberto Amaral. Manda zap zap no 991523883. Conta pra mim o que vocês estão inventando nessa noite de quarta-feira. Chegou a quarta-feira. Agora 8:07, hora de a gente tocar muita música boa aqui no rodeio. A gente vai matar a saudade e recordar grandes clássicos. Começando com eles, hein? A dupla aí que é estourado nos principais castings do Brasil, das rádios. Zezé e Luciano, da boca pra fora, desfilando aqui no rodeio.

0: Clube FM, a primeiríssima no Ibope, João Paulo e Daniel, alguém aqui na programação do rodeio, teve o Leandro e Leonardo também pra matar a saudade essa daqui, hein? Você é desejo, eu sou paixão de 1996. O que vocês faziam em 1996? Essa foi um clássico da música sertaneja que desfilou aqui pelo rodeio da Clube FM até as 9 horas da noite. Teve também o Zezé e Luciano, da Boca pra Fora, na programação. Vai mandando o teu zap zap pra mim no 991523883. Conta o que que vocês estão inventando nessa noite de quarta-feira fria aqui na Serra. Tá bom pra ficar debaixo das cobertas, tomando aquele café bem quente, aquela sopa caprichada, né? Pra quem não é muito de jantar, já vai num cafezinho mais light, mais de leve, mas debaixo das cobertas, ó, curradinho do lado, pelos 98,3. Desde já, muito obrigado aí pelo carinho da sua audiência. Vamos falar dos nossos parceiros aqui da programação do rodeio. 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
5: É o Rodeio da Clube FM até as 9 horas da noite. Prazer imenso, Fernando Machado aqui na sua companhia para tocar muita moda boa aí no seu radinho nessa quarta fria aqui na Serra. Daqui a pouquinho eu trago as informações do tempo com ele, Peter Scheuer. Tô só mandando mensagem por aqui, deixa eu mandar um abraço aqui pros nossos amigos taxistas, o pessoal que fica ali na frente do CDL, na sintonia. Um abraço pra vocês aí, obrigado sempre pelo carinho. Mandar um abraço aqui pro Ney também, o Ney mandou mensagem pra gente aqui, falou que conheceu o Elcio José, tava lá tomando o refri dele, comeu o bolo caprichado dos 79 anos da Clube. Um abraço, Ney, obrigado sempre pelo carinho. Deixa eu ver mais quem tá chegando por aqui mandando mensagem pra gente. Alô, boa noite.
6: Boa noite, meu grande amigo.
5: Opa, tudo
6: Fernando
5: bem?
6: Fernando Machado.
5: Luiz Rabelo.
6: Parabéns pro nosso 79 anos na nossa grande Rádio Clube.
5: Aquele abraço.
6: Eu, tio Luiz Rabelo, tô passando aí pra mandar um grande abraço pro meu grande amigo aí, o Sargento Marquinho. Mandou um abraço pra minha filha Ingrid.
5: Um abraço.
6: Pra minha esposa, Ivete. Mandou um abraço pro Mirtão lá nas Piorras.
5: Um abraço.
6: Meu compadre Erizon, Sargento Nilson. E pra todos nossos grandes ouvintes da Rádio Clube. E pro meu grande irmão velho, tio Luiz Firmino de Macacos.
5: Opa, turma de Macacos, aquele abraço. Obrigado aí, meu amigo Luiz Rabelo, toda a família na sintonia aqui da programação do Rodeio também. Quem mais tá por aqui? A Tânia Mendes, do bairro São Francisco. Tá lá, ó, tô ligadinha na Clube. Ô, Tânia, aquele abraço pra você, pra toda a família. Obrigado sempre pela sintonia também. Boa noite, fazendo uma paçoca de pinhão. Olha só, o pessoal ainda tá com o pinhãozinho nativo aí, ó. Pinhão para janta, que mandou pra gente aqui a Maria Lúcia, do bairro Bela Vista. Alô, pessoal do bairro Bela Vista, aquele abraço pra vocês. E ela mandou a foto pra gente aqui. Coisa boa, hein? Vai bem uma paçoquinha de pinhão. Quem que não gosta, hein? Aquele abraço pra vocês, uma boa janta por aí. Quem mais tá por aqui? Boa noite, Fernandinho, tudo bem? Hoje quero oferecer pro meu irmão que está na escuta, lá na Fazenda dos Moraes, na rua... na rua Ramiro Gomes, isso? A Margarete do Araucária. Alô, Margarete, aquele abraço. Obrigado sempre pela sintonia também. Deixa eu ver aqui, o pessoal tá atualizando a gente com mensagem de áudio também na programação. Nosso amigo Carlão. Fala, Carlão.
7: Boa noite, meu amigo Fernando Machado. Tudo bem? O cantor das Andorinhas, famoso da reserva. Quero mandar um grande abraço pro meu amigo Igor e família.
5: Aquele abraço.
7: Ali no sítio do meu amigo Jânio, na reserva.
5: O pessoal da
7: também
5: reserva.
7: Tava muito bom. Com o aniversário da 79 anos da Rádio Clube de Lages. Só sucesso, graças a Deus. Muita gente ficou conhecendo o Carlão, cantor das Andorinhas, para todo o Brasil.
5: Obrigado meu amigo, pela vinda,
7: Anilto,
5: meu amigo.
7: Madruga na Lagoa dos Patos. Toca aquela música aí, aquela dos Olhos Negros. Muito obrigado, amigo Fernando Machado.
5: Abraço, Carlão, toda a turma aí da reserva. Obrigado sempre pelo carinho. É hora de matar a saudade, hein? José Augusto, a minha história aqui na Clube, 8h26.

0: Clube FM, 79 anos, fazendo parte aí da sua vida, da sua história. Ana Castela, o nosso quadro aqui na programação do Rodeio. Teve o Bruno e Barreto, Minha Estrela Perdida. E também a gente matou saudade e recordou um grande clássico aqui, o José Augusto, A Minha História.
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0: Chegou o momento dele passar as informações pra gente aqui no Rodeio. Peter Scheuer, boa noite.
2: Boa noite. Não mudou praticamente nada. Vai seguindo com o tempo seco ao longo dessa quinta-feira, alterna com sol, intercala com muitas nuvens e um certo aquecimento de leve durante o período da tarde, mínimo em torno dos 10, 9 graus durante o amanhecer, máximo em torno dos 21 graus durante o período da tarde, e prossegue com tempo bom, tempo seco ao longo do dia. Se tiver alguma chuva, é bem isolada. Durante o decorrer dessa sequência aí de sexta, mantém o tempo mais estável pela manhã, com aumento gradativo das nuvens. A partir aí do final da manhã, tarde e noite, já tem previsão para ter ocorrência de algumas pancadas. Essas pancadas, elas são passageiras e vão se espalhando gradativamente. Sábado, previsão de chuva, pontuais trovoadas e períodos de melhora. E no domingo e segunda-feira, tem previsão de chuva forte, algum tempo severo, alguma tempestade, não dá para descartar, e queda na temperatura. Alagamento, enxurrada, deslizamento de terra, queda de barreira, não dá para descartar por conta dessa frente fria acoplada a esse sistema de baixa pressão. Então vem muita chuva nos próximos dias. Peter Scheuer, meteorologista, com a previsão do tempo.
0: Obrigado, Peter, pelas informações aqui no Rodeio da Clube.
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0: De volta na programação aqui do Rodeio até as 9 horas da noite, tocando muita música boa aí no seu radinho pelos 98,3 da sua Rádio Clube de Lages. Muito obrigado pelo carinho da sua audiência. Eu vou tocar a musiquinha dos parabéns porque a gente tem os nossos ouvintes de aniversário de hoje.

aniversário. Deixa eu mandar uns parabéns aqui pro Vilmar, que tá de aniversário hoje lá do bairro Caroba. Sabe quem tá mandando os parabéns pra ele? A irmã Neuza e todos os seus familiares de Bocaina do Sul, parabenizando o seu Vilmar aqui por essa data tão importante. Quero parabenizar também ao Daniel Silveira do Notícias Online, tá lá na escuta de aniversário. Hoje tem bolo por aí, né, Daniel? Aquele abraço a todos os aniversariantes do dia aqui da programação da Clube FM. Muito obrigado pelo carinho aí da audiência, para todos que mandam mensagem pra gente. Nem sempre a gente consegue atender todo mundo, mas na medida do possível, a gente deixa aquele abraço especial e deixa já aqui os parabéns a todos os nossos aniversariantes, os nossos ouvintes, clube. Deixa eu correr aqui no zap zap para dar tempo de atender todo mundo. Alô, Luiz Henrique. É, a Patrícia, o Gabrielzinho lá no São Francisco, né? Escuta, tá me cornetando aqui por causa do cachorro, né? O cachorro queria me avançar lá na praça do terminal. Solte o Luiz que viu. Aquele abraço. Tamo junto. Quem mais tá por aqui? O pessoal pedindo, olha só. Toca Dalton, muito estranho aí no rodeio pra gente ouvir. Manda pra minha esposa e diga que eu amo muito ela. É a Juliette, que mandou que foi o Bruno do Guarujá. Olha só, Bruno, já vou te fazer o convite, hein? Você vai ouvir Dalton na programação do Show da Clube daqui a pouquinho, às 10 horas da noite, aqui com a Dilson Pereira. Então fica ligado aí na programação. Após a Voz do Brasil, você vai curtir Dalton, Yahoo, Mordidas de Amor, Pra Matar a Saudade, entre outros grandes clássicos da música aí que vão desfilar aqui nas picapes com a Dilson Pereira no Show da Clube. Deixa eu ver mais quem tá chegando por aqui, a Suzana Souza lá do bairro da Penha. Alô, Suzana, aquele abraço. Arames do Santa Mônica, aquele abraço também, obrigado sempre, sempre pela sintonia. Alô, pessoal da Malafaca, alô, Ione Pães, isso. Aquele abraço pra vocês, obrigado sempre, sempre pela sintonia. Quem mais tá por aqui? Oi, Fernando, meu carinho pra ti e todos os comunicadores da Clube, parabéns à direção e funcionários que fazem da Clube essa rádio tão querida. Quem manda pra gente aqui é a Rose Xavier. Alô, Rose, aquele abraço, obrigado sempre, sempre pelo carinho também, minha querida. Quem mais tá por aqui? A Tatiane Antunes, do bairro Tributo. Ela queria ouvir a música do Henrique Mãe, isso? Daqui a pouquinho, se der tempo, a gente vai tocar aqui na programação, porque chegou a hora da gente recordar ela. A voz que ficou marcada no sertanejo, Marília Mendonça. Nem é bom lembrar. Agora 8h44.

0: Clube FM, Bruno e Marrone, não posso ter medo de amar aqui na programação do Rodeio. Teve a Marília Mendonça, a eterna Marília Mendonça, Nem É Bom Lembrar, Decretos Reais. Essa música foi regravada em 2022 por ela, então aí desfilou aqui na programação do Rodeio da Clube. Vai mandando o teu zap zap no 991-52-3883. Conta pra mim o que vocês estão inventando nessa noite de quarta-feira. Um abraço pro meu amigo Alex. É, o Alex, o gerente da Berlanda, ali da Nereu Ramos, tá mandando aquele abraço pro piá dele, o piá da gaita. E também tá pedindo pra tocar Porca Véia Lembranças. Ô, moda boa essa aí, hein? Aquele abraço, Alex. Obrigado sempre, sempre pela sintonia.
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5: De volta na programação aqui do Rodeio da Clube FM. Deixa eu mandar um abraço pro William Lucato. É, tá na rodagem. Ele é motorista de aplicativo, não para, mas o radinho, ó, nos 98,3. Abraço, meu irmão. Tamo junto. Quem mais tá por aqui? O Israel e a Simone. Alô, Israel. Aquele abraço pra Simone, toda a turma aí. Um abraço pra vocês da Simonete. Tamo junto. Quem mais tá por aqui? O Vilmar do Caroba participando com a gente também. Aquele abraço. Quem mais tá por aqui? Rapidinho para dar tempo de atender todo mundo. O Jonathan do Petrópolis pediu a eterna Marília Mendonça. Opa, já toquei, hein, Jonathan? Aquele abraço para vocês aí no bairro Petrópolis. Quem mais está curtindo a gente por aqui? O Alisson José Ribeiro, é lá em Bocaina do Sul. Alô, Bocaina do Sul, terra maravilhosa. Aquele abraço pra vocês. Mandar um abraço pro pessoal de Urupema, pessoal de São Joaquim, de Curitibanos, toda a nossa região sintonizado. Quem mais tá por aqui? É, Rodeio da Clube, boa noite, Fernando, na audiência. Tudo show de bola no aniversário da Clube. É a Cleusa Melo do São Miguel. Ô, Cleusa, obrigado pelo carinho, obrigado aí pela sua presença aí nos 79 anos da Rádio Clube também. Obrigado mesmo a você e todos os nossos ouvintes. Quem mais está por aqui? A Adelita Fioravante também participando com a gente. Aquele abraço. Quem mais está por aqui? Deixa eu ver a nossa amiga Rosane da Boite lá do Coral. Alô, Rosane, aquele abraço. A Salete está participando com a gente aqui também. A Isolete do Centro. Alô, Isolete, aquele abraço. Obrigado sempre pela sintonia também. Gente, eu não tenho mais tempo, só me resta agradecer o carinho da audiência de vocês. Eu, Fernando Machado, tô indo nessa, mas amanhã a gente tá de volta a partir das 8 horas da noite aqui no Rodeio da Clube pra tocar muita moda boa, pra bater aquele bate-papo legal. Você interagindo comigo pelo 991523883. Tá chegando aí a Voz do Brasil, logo em seguida. Vocês vão ficar muito bem acompanhados aqui na programação do Show da Clube com Adilson Pereira. Uma programação, ó, caprichada para vocês. Logo em seguida tem o nosso Madrugadão da Clube, uma seleção musical preparada com muito carinho para vocês curtirem durante toda a madrugada com o radinho do lado da cama aí. E lembrando vocês também, a partir amanhã, né, às 9 horas da manhã, você fica na companhia de Rodrigo Silvério, Clube Cidade. E aí segue as programações da Clube aqui pelos 98,3. Só me resta agradecer a todas as mensagens. Peço desculpa por não conseguir atender todos vocês, mas eu deixo meu abraço especial. Se o cara lá de cima permitir, então amanhã eu tô de volta. Vamos fechar com chave de ouro o rodeio de hoje com eles. A dupla que arrasta multidões, Henrique e Juliano. Como é que a gente fica?